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2: 21:03.
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1: Saudamos a todos com a paz do Senhor. Eu, Carlos Bulhões, e agradeço aqui nosso irmão Geraldo Dantas na sonoplastia. E eu queria que você abramos as nossas Bíblias em Colossenses 1, a partir do versículo 13 até o verso 20, e vamos ver o que Deus vai falar nesta noite. Rádio é uma coisa, irmão, que a gente não pode perder tempo. Tem que estar sempre ligado. Viu, irmã Lourdes? Viu, irmã Rosa? Viu, irmã Lenade? Viu, André Bulhões? Cláudio Bulhões, Paulo Vitor, Rafaela? Temos que estar ligado com muita atenção. Diz assim a palavra de Deus, viu, Ronaldo? Em Colossenses 1:13. E ele nos libertou do domínio das trevas. Irmão, quando eu leio essa palavra, Geraldinho, olha aqui para mim. Irmão, é um poder muito grande esse, o poder das trevas. As pessoas acreditam mais na mentira, no fake news, nas redes sociais, do que na palavra de Deus. Não é, Bolsa, não é, irmã Alice, nossa mãe, Roberta, ela demoriou. Mas diz aqui, ele nos libertou do domínio das trevas e nos transportou para o reino da luz. São poucos que têm a felicidade de crer, de aceitar Jesus, de permanecer. A Bíblia manda ser fiel até a morte, né, Geraldo Dantas? Ser fiel até a morte, dar teia, caro da vida, e assim vai. Mas as pessoas já estão tão cansadas de ver muita coisa por aí que a gente não pode dizer. Mas a Bíblia diz aqui bem claro, ele nos libertou. Você se acha liberto? A Bíblia diz que o sangue de Jesus Cristo, seu Filho amado, nos purifica de todo o pecado. Aí o 14 diz aqui, em quem nós temos a redenção. Irmão, a redenção da nossa alma, ela custou muito cara. E isto é a remissão dos nossos pecados. Porque muita gente, irmão, tem dificuldade da glória a Deus. Para torcer pelo time, a gente tem muita facilidade, tem gente que é apaixonado pelos times de futebol, pelo esporte, até às vezes deixa de ir à igreja, não é? Pela circunstância de ser torcedor. Mas aqui está dizendo que ele nos libertou. E a Bíblia diz, se o Filho vos libertar, verdadeiramente sereis livre. Certo, irmão? É muito bom quando nós nos sentimos livres. É não, Ronaldo? Porque a gente tem que ressaltar a importância da mensagem de Cristo que chegou até nós para nos libertar. Porque a palavra de Deus, ela revela o profundo e o escondido, tira de nós a preocupação. E a Bíblia diz que ele roga por nós, Jesus. É a pessoa. É o último mediador entre Deus e os homens, é Jesus Cristo. E o nosso crescimento espiritual, ele tem que ser contínuo. E muitas vezes a gente tem dificuldade de fazer uma oração intercessória por alguém. Eu estava dizendo hoje no ciclo de oração, que se alguém tiver raiva de mim, Geraldinho, eu não sei se tem, e se for salvo, vou me encontrar com ele lá em cima. Porque eu não sou porteiro nem do céu, nem do inferno, graças a Deus. Tem gente que se acha, né, Marinalva e irmã Lúcia, porteiro, mas eu não sou. O poder que foi dado a Jesus, ele disse que ele morreu por nós lá no Calvário, de braços abertos, e disse, todo poder é me dado aonde, Geraldo? Nos céus e na terra, certo? Aqui a gente vem desenvolvendo um estilo digno ao Senhor e sermos frutíferos para boas obras, e temos que ter perdão dos nossos pecados. E um dos pontos mais culminantes, irmãos, dessa palavra que eu li aqui nesta noite, é que diz que ele nos tirou do poder das trevas, das potestades. Irmão, tem muita potestade por aí. Hoje tem aí coisa na internet mandando crianças se suicidar. Antes de vir para cá, eu estava vendo o jornal. Muitos pais deixam as crianças na internet e a mensagem vem para matar, roubar e destruir. E nesse texto que eu li aqui, diz bem claro: ele nos tirou da potestade das trevas e nos transportou para o reino da luz. Certo, irmão? Porque se você não tiver arraigado em Cristo, se você não tiver restaurado em Cristo, se você não quebrar o seu eu, o seu domínio, se você não estabelecer que a base do trono de Deus, a Bíblia diz que é justiça e juízo. Na prisão em Roma, Paulo escreveu essa carta de Colossos. Era uma pequena cidade da região de Frígia, como uma população diversificada, certo, irmão? E aqui ainda diz mais: o qual é a imagem de Deus invisível, o primogênito de toda a criação. Porque tem gente que acha que tem poder para tudo. Mas se você chegar com um infarto fulminante, você não recebe mais nem vida. A vida lhe foi tirada. É raro uma pessoa que tem um infarto. Diz: fulano teve um infarto fulminante. Mas, irmãos, quando o evangelho de Jesus Cristo entra na cabeça de uma pessoa, entra no corpo de uma pessoa, quando o evangelho chega, ele começa a tirar a agonia. Muitas pessoas aí estão com a cabeça virada, não sabem mais em que acreditar, mudando, certo? E essa carta de Paulo, ela é muito forte. Ela fala para nós de uma maneira muito grande que ele nos tirou da potestade das trevas e nos transportou para o reino do Filho do seu amor. Ela é uma mudança de reino, tem uma implicação muito grande, porque leva a vitória para o futuro. Quando a Bíblia diz: ser fiel até a morte, e eu dar-te-ei a coroa da vida. Hoje as pessoas andam tão com medo, tão assustadas, chega no canto, vê se não vai ser assaltado, não vão tomar um carro. Que eu me lembro a história de um irmão que estava dentro de um avião, viu, Geraldinho? E o avião começou a passar por turbulência muito grande. E aquela aeromoça dizia assim: tudo está sob controle, tudo está na paz. E o avião caindo: tudo está sob controle, tudo está na paz. E tinha um irmão lá que, quando terminou toda aquela turbulência, quando desceu no aeroporto, foi procurar aquela aeromoça, que ela identificou bem a fisionomia dela. E ela ele se encontrou com ela e disse: como é que você diz que tudo está em paz se o avião estava caindo? Se o avião ficou escuro, viu, Geraldinho? Mas, irmão, a gente tem paz é na guerra. A gente tem paz é na luta, a gente tem paz é na doença. Que é isso, irmão? Sim, irmão. Jesus disse: a minha paz eu vos dou, não vos a dou como o mundo a dá. Essa paz que Deus nos dá, ela excede a todo entendimento e nos dá certeza e esperança. E quando aquele homem se encontrou com o almoço, ele disse: como é que pode? Você disse que estava tudo bem, que o avião não ia cair, que estava tudo em paz, tudo sob controle. E naquela discussão daquele negócio, aquela aeromoça respondeu: meu senhor, eu sou bem paga para dizer isso. E a Bíblia diz, irmão, que Deus pagou um preço lá na cruz do Calvário para remir os nossos pecados, e disse: todo poder é me dado nos céus e na terra, porque ele nos libertou do domínio das trevas. Nós tínhamos um domínio muito forte sobre nós, porque nós éramos escravos do pecado. Quantas pessoas se passam nas sexta-feiras, nas quinta-feiras? Antigamente tinha dias para a pessoa se alcoolizar, drogar. Hoje não tem dia. Todo mundo hoje quer uma fuga. Mas aqui na palavra de Deus, em Colossenses, diz: e 3. Ele nos libertou do domínio das trevas e nos transportou para o reino do Filho do seu amor, Jesus Cristo. Porque não brinque, não. Quantas vezes a gente não tem certeza do dia, da manhã, e quando a gente está sintonizado com o Espírito Santo de Deus, né, Marinalva e Malone, né, Bosco, né, Conceição, esposa de Bosco, a gente sente paz. E Jesus disse uma das coisas mais importantes: a minha paz eu vos dou, não vou lá dou como o mundo a dá. Porque, irmãos, quando a gente lê a palavra, a gente ora e a gente busca o Senhor com fidelidade e se reúne com os irmãos, a gente sente gozo e paz. O mundo aí está em expectativa sobre as suas eleições que vai haver aí, mas aqui está dizendo, ó, aleluia, em que temos redenção pelo seu sangue, a remissão dos nossos pecados custou o sangue de um inocente. Eu estou aqui na Rádio Nordeste, eu, Carlos Bulhões, aleluia, eu estou igual aquele grilo: tu creste no que eu disse? E o grilo respondeu como se entendesse: cri, cri. O poeta estava sem com quem conversar, foi conversar com o grilo. Já outro santo conversa com o galo aqui de manhã, e eu de noite com o grilo. E ele disse: tu creste no que eu disse? E o grilo respondeu como se entendesse: cri, cri, cri, cri, cri. Porque, irmãos, a gente tem que crer naquilo que Deus fala na sua palavra, né? Não, nosso bom Jair Ferreira, lá de Laranjeira: olha, irmão, nunca vi uma coisa tão bela como aqui a palavra de Deus está dizendo. A qual é a imagem de Deus, do Deus invisível, primogênito de toda a criação. Aleluia. Porque Humberto Rabelo: se não fosse Jesus, ai de mim. André Bulhões: se não fosse Jesus, ai de mim. Porque, irmão, o sangue de Jesus Cristo é que nos purifica de todo o pecado. A coisa está tão apertada no mundo, é terremoto, é maremoto, é doença. Hoje os hospitais são tudo cheios, você toma um remédio, só faz efeito naquela hora. Passou aquela hora, olha o grilo aí, tá vendo? Tu creste no que eu disse? Respondeu o grilo como se entendesse: cri, cri, cri, cri. Nós temos que crer no Deus que, até através de um grilo, fala, põe em prática aquilo que estamos ouvindo nesta noite. Ele nos tirou da potestade. Porque, irmão, coisa pior do mundo é o pecado. A Bíblia diz que o salário do pecado é uma potestade muito forte. Salário do pecado é coisa terrível. E a Bíblia diz que Jesus veio e pagou por nós. E ele é a cabeça do corpo da igreja, ele é o princípio, ele é o primogênito dentre os mortos, para quem tudo temos preeminência, porque do agrado foi de Deus moê-lo, para que habitasse nele toda a plenitude. E você que está me ouvindo aí, creia na palavra de Deus que diz: vinde a mim todos vós que estáis cansado e oprimido, e eu vos aliviarei. É muita gente cansada, é muita gente sem perspectiva de vida, sem graça, sem amor. Nós vamos agora ter várias vigílias na área 1, tantas vigílias para o povo buscar o Senhor. Buscai o Senhor enquanto está perto, invocai-o, porque, irmão, quem não busca, vai ser difícil escapar. A coisa é séria, tá? A coisa é mais do que você imagina, mas Jesus disse: em mim tenhas paz. Porque quem tem conversão e caráter transmite, irmãos. É algo importante. Nós temos o direito de consertar aquilo que erramos, e Deus nos dá a oportunidade, viu, Geraldo, de consertar, aleluia, aquilo que nós erramos, que pecamos. Porque a graça de Deus é algo tão, tão importante. Se alguma porta para você está fechada, Deus pode abrir esta porta para você agora. Se você tem alguma dificuldade, aleluia. Porque às vezes, irmãos, você tem que fazer aquela oração para você não se iludir. Dizer, Senhor, me livra de mim mesmo. Tem pessoas que não conseguem se livrar das preocupações, das agonias, e fica no campo das especulações. Ultimamente nós estamos vendo nos campos das especulações quem vai ganhar, quem vai perder. Mas eu tenho de você que você tomou uma decisão certa. Foi aceitar Jesus como seu Salvador. Aleluia. Foi crer que ele morreu, né, não, irmão Lima, e ressuscitou e deu um perdão. Porque sem perdão não vale nada. Porque a Bíblia diz que Deus vem nos perdoar. Aleluia. E coisa boa é ser perdoado. Certo? Coisa boa é você crer que Jesus lhe perdoou. Entendeu? Tenha nesta noite a certeza de que os seus pecados foram perdoados. Quando eu li este versículo aqui, e ele nos tirou, se foi arrancado da potestade das trevas e nos transportou para o reino da luz. Oh, que coisa boa, irmão Alice. Nós não tínhamos direito a nada, nós não éramos nada, e Deus chega para nós pecadores, falho e fraco, e diz assim: vinde a mim todos vós que estáis cansado e oprimido, não bolso, e eu vos aliviarei. Tem pessoas, irmãos, que passam anos a fios escutando o evangelho e não tem força para tomar uma decisão. Mas quem sabe que o Espírito Santo toque em você agora e você possa aceitar Jesus como Salvador. Porque toda sabedoria, toda prudência, toda vigilância vem de Deus, certo? Não negocie os seus princípios. A Bíblia diz que por ele foram criadas todas as coisas. Tem gente que pensa que cria alguma coisa. A Bíblia, aqui em Colossenses 1,16, diz: porque por ele foram criadas todas as coisas que há nos céus e na terra, visíveis e invisíveis, seja o trono, seja dominações, sejam principados. Irmão, existe principado, existe potestade. O diabo não destrói a gente porque Deus não permite, mas ele tem vontade de destruir, de aniquilar. Estou pregando a palavra de Deus, tá entendendo? E aqui a Bíblia diz que o sangue de Jesus, seu filho amado, nos purifica de todo o pecado. E o 20 diz assim: que havendo feito por ele a paz pelo sangue da sua cruz, por meio dele religasse comigo todas as coisas, tanto as que estão na terra como as que estão nos céus. Nós éramos afastados de Deus, nós não teríamos direito de entrar nos céus, mas a Bíblia diz que Deus amou o mundo de uma tal maneira que deu seu filho unigênito para que todo aquele que nele crê não pereça, mas tenha a vida eterna. Deus chamou você não é para você viver dentro de um quarto trancado, no escuro. Deus não chamou você para você viver só doente, acabada, destruída. Não. Se você tem necessidades, tanto financeiras como físicas, se você precisa de saúde, Jesus te cura nesta noite. Quantas vezes eu estou doente, eu digo: Jesus, eu já fiz a minha parte. Fui ao médico, passou o remédio, mas eu estou. Porque, irmãos, a Bíblia diz: se comeres alguma coisa mortífera, não lhe fará dano algum. Não negocie os seus princípios com Deus. São princípios inegociáveis. Deus não se agrada quando a gente troca ele por qualquer coisa. Tem gente aí trocando por qualquer coisa, por qualquer raiva, por qualquer ira, por qualquer ódio, mas não troque. Primeiro versículo que eu li aqui de Colossenses 1,13 diz assim: ele nos tirou. Eu louvo a Deus, viu, Lenaide, viu, André, que Deus nos tirou. Aleluia. e nos transportou para o reino do Filho, Jesus Cristo. Aleluia, pelo seu amor. Essa palavra tirou, ela é muito forte. Tem pessoas que entram dentro da igreja, que um pouco tempo saem. Tem pessoas que entram dentro da igreja, passam 40 anos, às vezes 50, e se esquecem do que Deus fez na vida dele. Se esquece que o mundo jaz no maligno. Quem vai lhe sustentar? Quem vai colocar pão à sua mesa? É Deus. Quem vai fazer tudo por você, mesmo que você trabalhe, mesmo que você se esforce? Tem uma coisa que ninguém escapa, Geraldinho, sabe o que é? É a morte. E tem um salário que é pesado. A Bíblia diz que o salário do pecado é a morte, mas o dom gratuito de Deus é o que, Geraldinho? Vida eterna. E eu lendo esta palavra, que temos redenção pelo sangue. O sangue de Jesus me purificou e purifica você que está me ouvindo de todo pecado. Finalizando as minhas palavras, eu agradeço ao pastor Paulo Roberto, agradeço a todos, né? Não se malha, agradeço a todos vocês que tiveram na audiência, a Marina Alva, a Bosco, a irmã Lourdes, a irmã Elia nas Rocas, certo? De você ter a certeza que Deus mandou Jesus Cristo. Não tínhamos esperança nenhuma, irmão. Nós fomos sentenciados a irmos para o inferno, mas a Bíblia diz que Deus nos alcançou. Mas ele diz que a gente tem que fazer uma coisa, é confessar os nossos pecados, né, Geraldo? E deixar. Aquele que confessa e deixa, alcança o quê? Misericórdia. E essas são as pessoas que estavam na audiência: Márcia e Felipe Camarão, Vilma Araújo, Cláudia, Jeano, Cineide, José Lopes, Ana, Cícero, Cândido, José Duarte, Michele em Parnamirim, Ana Rubia do quilômetro 6 a 6, pastor Jair em Laranjeira do Abidia. Agora nós iremos orar, que temos apenas 2 minutos somente. Continue orando pelo irmão Carlos Bulhões, por Paulo Vitor e Rafaela. Pai, eu te agradeço e oro a ti nesta hora pelos nossos ouvintes. Guarda-nos ao sair daqui. Tenha misericórdia e abençoa a irmã Vera ali na Zona Norte. Abençoa o irmão Emanuel ali em Mãe Luísa. Aleluia. A irmã Velá lá em Mirassol. A todos os ouvintes, Senhor, que participaram conosco nesta noite. Senhor, nos cobre com teu sangue. Nos livra do mal. Tu que põe a nossa mesa o nosso pão de cada dia. Como diz a tua palavra, o pão nosso de cada dia dá-nos hoje. Até o pão de cada dia nós temos o direito, porque lá em Marcos 6 diz: o pão nosso de cada dia. E eu li aqui, Senhor, que tu nos libertasse, tu nos tirasse das mãos do inimigo da nossa alma e nos fizesse triunfar. E eu, Carlos Bulhões, te agradeço, Deus, nesta noite, porque eu ouvi o evangelho, ouvi a palavra de Deus e criei nela. Porque foi do agrado de Deus que toda a plenitude em ti habitasse. Pela tua plenitude eu te agradeço em nome de Jesus. Uma boa noite e até terça-feira. Que Deus abençoe vocês. Obrigado, Geraldo. Obrigado a todos. Amém. Em nome de Jesus. 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
1: Muito bem, meus queridos irmãos, são 21h37. Estamos aqui na nossa programação com a participação do setor 26. E eu já mando um abraço para todos os irmãos do nosso setor 26, especificamente da nossa congregação Portas Abertas. Que Deus o abençoe em Cristo Jesus. E o nosso coordenador, o pastor Elias. Que Deus o abençoe em Cristo Jesus. Também quero agradecer também pela confiança do nosso pastor presidente, pastor Martim, e também pela toda a diretoria da nossa IADERN. Que Deus abençoe em Cristo Jesus. Meus queridos irmãos, quero já nesse momento agradecer ao nosso Deus e chamar o primeiro hino da sequência do nosso programa, e quero já oferecer para todos os irmãos da nossa congregação Portas Abertas, setor 26, e também lá na cidade de Boa Saúde, para toda a minha família, ali na cidade de Boa Saúde, e também aqui para minha esposa, meus filhos, né? Minha família aqui na parte de Natal, que também está nos ouvindo, está na audiência do nosso programa. E quem está conosco hoje aqui é o nosso irmão Arnaldo, né? Hoje ele vai trazer um testemunho da parte do Senhor Jesus Cristo, que Deus tem feito na vida deste homem. Pai do Senhor, irmão Arnaldo.
2: Pai do Senhor, meu pastor.
1: Nosso irmão Arnaldo também. Nosso irmão Arnaldo, ele também vai oferecer aqui, tem um filho dele que está. Pode falar, irmão Arnaldo. Seu filho está onde?
2: É, ele está em Santa Helena de Goiás. E ele disse que, eu falei para ele que ia vir para a Rádio Nordeste, né? E ele disse que ia assistir hoje, de 9h30, ia começar a assistir. O grande testemunho que eu tenho para dar, um grande milagre que Deus fez na minha vida.
1: É isso aí, meus irmãos. Então, nesse momento, o nosso irmão Elias, ali no Goiás, com toda a sua família, nós queremos oferecer também este hino para ele, nosso co-pastor Jário Firmino, que Deus abençoe a Soraya, a Telzinha, tá certo? E toda a minha família ali em Boa Saúde, meu pai João, minha mãe Joana, minha irmã Isabel, que Deus abençoe em Cristo Jesus. E o hino da sequência também mandando para o nosso pastor, né? Ali de Laranjeira dos Abdias, que Deus abençoe. Jair Ferreira, Deus abençoe o pastor Jair Ferreira. Aqui é o pastor Leonardo, aqui da congregação Portas Abertas. Manda um grande abraço aí para o senhor em Laranjeira dos Abdias. Meus queridos irmãos, vamos chamar agora o primeiro hino da sequência. É. Tente outra vez com a cantora Thalita Roberta. Que Deus abençoe em Cristo Jesus.

0: Muito bem, meus irmãos, agora são 21:45. Nesse momento, nós iremos ler aqui um versículo da palavra de Deus. Depois o nosso irmão Arnaldo vai contar, né, aqui uma parte do testemunho do que Deus fez na vida dele nesse ano de 2026. Eu quero deixar um versículo para você, que está escrito no livro de Lucas, capítulo de número 18, versículo 27, que diz assim: mas ele respondeu: as coisas que são impossível aos homens são possível a Deus. Nosso irmão Arnaldo, conte o que Deus tem feito na sua vida.
1: A paz do Senhor, meus irmãos.
0: Paz do Senhor.
1: Eu vou contar um grande milagre que Deus fez na minha vida. Olha, Deus, veja só como é que Deus trabalha. Eu estava na igreja, de portas abertas, e aí um dia de domingo eu estava lá, quando a igreja quando terminou o culto, eu, como eu trabalho na portaria, fechei a portaria e ia-me embora. Quando mais na frente, assim, uns 20 metros, eu escutei uma voz dizendo: ei, espera aí, rapaz. Ei, rapaz, quando eu olhei para trás, era um filho meu que tinha chegado do Goiás, vinha chegando naquela hora e eu não sabia. Ele chegou, justamente Deus mandou ele para cuidar de mim. Quando foi com 8 dias para frente, eu adoeci. Eu adoeci, a gente foi para UPA, a minha pressão 20/15, uma dor de cabeça muito grande, o olho em tempo de estourar, meu olho, muita dor. E aí a gente deram muito remédio para mim, mas nada de ficar bom. Aí eu passei uma semana todinha indo para UPA. Eu falei para meu filho, eu digo: vamos partir para o como é que se diz?
0: Privado.
1: Particular. O médico particular. E aí foi no médico particular que eu descobri um cisto na minha cabeça com quase 2 centímetros. E aí a gente foi, o médico, o neurocirurgião, né? Ele que descobriu esse negócio, mandou bater uma outra, uma tomografia, eu bati a tomografia. Depois ele mandou bater uma ressonância, e nessa ressonância a gente viu melhor. E daí ele disse: eu vou encaminhar para o cirurgião. Me encaminhou para o cirurgião. Quando chega no cirurgião, o cirurgião falou: eu vou encaminhar o senhor para a doutora Lucilene, que a gente só pode fazer a cirurgia passado por ela. Chegou a doutora Lucilene, ela passou os remédios para mim e pediu, e a gente mostrou a outra para ela, ela passou os remédios. E a gente tinha direito ao retorno. Nesse intervalo, houve um culto lá na igreja, de portas abertas, uma cruzada, no sábado e o domingo. O sábado deu muita gente, o domingo deu mais pouca gente, e o meu pastor Leonardo estava pregando, e aí ele disse: quem tiver doente, vem aqui à frente, que Jesus está mandando eu orar por vocês, quem tiver doente. Eu fui o primeiro a levantar e fui. Quando eu cheguei lá, que o pastor botou a mão na minha cabeça, aquela hora eu estava sentindo que eu estava sendo curado. E aí, quando foi com 30 dias para frente, eu fui para a médica, de novo, doutora Lucilene. Aí eu disse: doutora, eu acho que eu fui curado. Eu quero mais um encaminhamento para me ir bater uma ressonância. Por quê, seu Arnaldo? Eu digo: porque eu creio que Jesus me curou. E ela disse: pode ser, né? Mas eu acho difícil. Eu digo: vamos ver. Bati, ela me deu encaminhamento, bati a ressonância. Quando foi com 20 dias para frente, eu fui lá entregar para ela.

0: Ela disse: uai, seu Arnaldo, o que aconteceu? Isso foi um grande milagre que aconteceu na sua vida. Eu digo, eu já todo curioso, né? Porque a cirurgia já tinha saído para fazer a cirurgia dia 4 de agosto. E eu já meio com medo, né, de fazer a cirurgia, mas eu sabia que eu não ia ser preciso fazer a cirurgia. Eu digo, e aí, doutor, vai ser preciso fazer a cirurgia? Ela disse, eu não vou ficar com essa responsabilidade toda para mim, não. Eu vou jogar para cima do cirurgião. Na mesma hora, ela já ligou para o cirurgião, doutor João Neto. Aí ele marcou com 2 dias para frente, eu fui. Quando cheguei lá, aí mostrei a ele a outra que eu tinha batido por minha conta, né? Que sem os médicos pedir, eu mesmo que pedi. Depois da oração que o pastor fez na minha cabeça, aí eu pedi. Quando mostrei, ele disse, ué, o que está acontecendo? Eu digo, doutor, eu creio que Deus fez um grande milagre na minha vida. Disse, mas durante 4 meses... um caroço com quase 2 centímetros, ficou só o sinal. Eu digo, é Deus que faz, né, doutor? Aí ele disse, aí eu disse, e agora? Vai ser preciso me operar? Ele disse, não, tá só o sinal aqui. Agora, como foi muito rápido, em 4 meses, desmanchou esse caroço, daqui um ano você vem aqui, traga uma ressonância e vem aqui que é pra gente ver como é que tá. Eu digo, tá certo. Mas desse dia pra cá, graças a Deus eu fui curado, não sinto mais nada. Graças a Deus fui curado. Em nome de Jesus. Muito obrigado. Quem me ouviu?
1: Muito bem, meus irmãos, vocês ouviram aí o testemunho do nosso irmão Arnaldo, né? Bem rápido, sucível. E você vê o milagre que Deus fez na vida do irmão Arnaldo. Eu sempre digo que Deus tem um projeto nas nossas vidas, que Ele sempre nos chama para fazer a obra dEle. E naquele dia eu ouvi a voz do Espírito Santo, e se eu tivesse desobedecido a voz do Espírito Santo, talvez isso não tivesse acontecido, porque Ele quer nos usar, né? Então as coisas que é impossível para o homem, é possível para o nosso Deus. Creia, você que está do outro lado, Jesus ainda cura, Ele faz milagre. E Deus fez um milagre na vida do nosso irmão Arnaldo, arrancando esse cisto da cabeça dele. Porque ele é grande, é fiel e é poderoso. Não sei como é que você está aí do outro lado, mas creia que Deus, ele é grande e é poderoso, né? No nome do Senhor Jesus, agora nós estamos aqui adorando ao Senhor.

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1: Estamos de volta com mais informações para atualizar você. Programa voltado a trabalhadores informais com dívidas em dia ou com atraso inferior a 90 dias, o Desenrola Adimplentes foi estendido por mais 30 dias. As renegociações poderão ser feitas até 26 de outubro, data em que também termina a vigência da medida provisória. O prazo inicial era de 90 dias e terminaria na última semana. A extensão foi estabelecida pela medida provisória que instituiu o Desenrola 3.0, nova etapa do programa de renegociação de dívidas. O Desenrola Adimplentes permite renegociar até R$15 mil em dívidas sem garantia, contratadas por trabalhadores informais em operações de crédito pessoal. As condições prevêem juros de até 1,99% ao mês. A taxa média dessas operações atualmente gira em torno de 7% ao mês. Para participar, o cliente precisa ter quitado pelo menos 4 parcelas do financiamento. Além disso, os pagamentos devem estar em dia ou apresentar atraso inferior a 90 dias. O Banco do Brasil e a Caixa Econômica Federal atuam como agentes operadores do programa. Faltam poucos dias para o primeiro turno das eleições 2026, marcado para o próximo domingo, dia 4. No dia da votação, pedir votos, distribuir material de campanha e abordar eleitores para tentar convencer a escolher determinado candidato é proibido e pode configurar o crime de boca de urna. Também não é permitida a formação de grupos organizados para promover candidaturas. A legislação eleitoral proíbe, até o encerramento da votação, aglomerações de pessoas com roupas padronizadas ou carregando materiais de campanha, quando isso caracterizar a manifestação coletiva. O eleitor pode demonstrar sua preferência política de forma individual e silenciosa, usando bandeiras, broches, adesivos ou camisetas, desde que essa manifestação seja feita de forma isolada. A Lei das Eleições considera crime, no dia da votação, a realização de comícios, carreatas, propaganda eleitoral e qualquer ação de boca de urna. No ambiente digital, a legislação também veta a publicação de novos conteúdos de campanha e o impulsionamento de postagens na internet. Já os conteúdos publicados anteriormente podem permanecer disponíveis. Quem identificar possíveis irregularidades pode denunciar por meio do aplicativo Pardal da Justiça Eleitoral. O aplicativo está disponível gratuitamente para celulares Android e iPhone. Além disso, denúncias sobre crimes eleitorais também podem ser encaminhadas à polícia, ao Ministério Público Eleitoral e aos canais oficiais dos tribunais regionais eleitorais. Sandra Cerqueira, na apresentação e edição, com informações da Agência Brasil e do Tribunal Superior Eleitoral. Continue na sintonia, tem mais informações às 23 horas.
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3: 22 horas e 1 minuto.
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1: São 22 horas e 8 minutinhos aqui na capital do nosso Rio Grande do Norte. Estamos aqui de volta na 92.5 FM. Estamos aqui com o nosso programa do Setor 26. E agora o nosso setor em destaque. É, nossas congregação, quinta-feira haverá culto de Santa Ceia em todas as congregações de toda a Natal, inclusive na nossa congregação Portas Abertas, tá certo? Domingo na nossa congregação Portas Abertas nós teremos culto de louvor e adoração ao nosso Deus, culto com o departamento dos novos convertidos, também a congregação do pastor Valmir ali, a congregação Nova Canaã, está acontecendo uma campanha de oração, né? Ele nos manda nos avisar, tem um tema dessa campanha: Ele é poderoso para fazer muito mais que pedimos ou pensamos, tá escrito lá no livro de Efésios, capítulo de número 3, versículo 20. E toda a Nova Canaã está na nossa audiência. Que Deus abençoe o povo de Deus ali na congregação de Nova Canaã. E pastor Valmir, pastor Maurício Sérgio também está também nos ouvindo. Que Deus abençoe. E também, meus queridos irmãos, nesse momento, aproveitando o momento, mandando um alô também ali, a paz do Senhor para o pastor Alibaldo, ali da congregação, ali em Lagoinha, município de Boa Saúde. Que Deus abençoe, pastor Alibaldo, irmã Rose, que Deus abençoe em Cristo Jesus. Nesse momento, meus queridos, eu quero dar oportunidade aqui para o nosso irmão Arnaldo, para ele mandar aqui o alô, o agradecimento aqui em nome de Jesus.
2: Alô, pastor Jailson, meu sobrinho, de Eloy de Souza, aqui é o irmão Arnaldo, seu sobrinho. Alô, Francisca, minha irmã, dirigente do Circo de Oração, da Apolo. Alô, Elias, Eliseu, Verônica, Kaline, Moisés, obrigado, senhores.
1: Muito bem, meus queridos irmãos, também eu quero mandar também aqui o meu abraço para o nosso irmão Ezequiel, irmã Shirley, nosso irmão Tiago, todos nas audiências do nosso programa e para toda a minha família, que Deus abençoe em Cristo Jesus. E nesse momento nós iremos orar o nosso Deus, a nossa oração da fé. Aleluia, creia que Jesus vai fazer milagres. Soberano Deus e eterno Pai, graça te damos por estar aqui em tua presença, Senhor, te adorando, te engrandecendo o teu nome. Deus, faz milagre, cura, Senhor. Deus querido, visita essa pessoa que está dentro do quarto, que está nesse momento pensando em fazer alguma coisa, Senhor, que não te agrada. Visita agora, repreendo todo mal na autoridade do teu nome. Deus, muito obrigado, Senhor, no nome de Jesus Cristo. Muito obrigado, meu Deus. Meus queridos irmãos, que Deus abençoe Cristo Jesus. Quero agradecer pela confiança do nosso pastor presidente, pastor Martim, que Deus abençoe toda a diretoria da nossa IADERN, e o nosso pastor coordenador, pastor Elias, a qual mando o meu abraço para todos vocês, no nome do Senhor Jesus. Senhores, muito obrigado, meu amigo e irmão Geraldo Danta, Jesus, agora sumiu da minha mente agora. Geraldo, meu filho, Deus abençoe. Irmão Arnaldo, muito obrigado pela sua presença. Que Deus abençoe a todos

0: Agora em Natal, 22 horas e 15 minutos. Você continua sintonizado na Nordeste Evangélica. E agora sim, chegando com você o setor 14, indo com você até as 23 horas na apresentação da irmã Regina Nogueira e do presbítero Adelso Gomes de Lima. Temos a alegria de cumprimentá-lo na paz do Senhor, né? Não deu nem tempo esfriar o lugar, né? O setor 26 aí saindo e chegando 14. Nosso setor é ali da Zona Norte, né? Localizado ali na Zona Norte da nossa cidade. Tem como Igreja Apolo a congregação Nova Natal. E o nosso setor é coordenado pelo estimado pastor José Américo, a quem temos a alegria de cumprimentar na paz do Senhor Jesus. Essa saudação é extensiva à sua esposa, a irmã Geisa, ao copastor ali da Igreja Apolo, o presbítero Marcelinho, a sua esposa, a irmã Luciana. Hoje é terça-feira, aí 29 de setembro de 2026, finalzinho de mês. Vamos entrar aí, ó, no último trimestre, né, de 26, e nós estamos aqui louvando a Deus pela sua vida. Lembrando que você pode participar conosco através do WhatsApp da Nordeste, que é o 988-26-2255. 988-26-2255. Através do WhatsApp da Nordeste, você fala diretamente aqui com a irmã Regina. E eu tenho a alegria, né, de responder, dar aquele retorno, ler a sua mensagem. Então, manda aí um oferecimento, pedido de oração. Durante o momento 14, nós vamos ter hoje o momento da palavra com um convidado especial. Hoje estamos com a congregação Vale do Aijalon, cooperando. Já quero mandar um alô para o pastor Carlos, a sua esposa, a nossa amada,
1: sim,
0: a esposa do pastor.
1: Irmã Cleide.
0: Irmã Cleide, isso mesmo. Conosco o nosso copastor, né, irmão Crimaldo, seu filho Lucas, e logo mais ele vai estar aqui trazendo o seu alô. Conosco também, né, sempre conosco, nosso amado Geraldo Dantas. Geraldinho, eu estava ajudando, Geraldinho, 26? Estava falando 26? Não. Não, eu vi sua voz. Mas eu já, nós vamos de canção. Temos o momento da palavra. Hoje vai ser com o copastor irmão Crimaldi. Vamos ter o enfoque do setor. A formatação vem com o irmão Adelson. A agenda semanal com a irmã Regina. Aí sim, o momento da oração. E eu quero ler o seu pedido de oração, amém? Então faça aí, ó. Daqui a pouco vai chegar a Zélia, vai chegar a Graça. Já o irmão José Adriano já está conosco, Helena. Então, quero ver você aqui, ó, conosco no WhatsApp da Nordeste. Porque nós vamos ouvir uma melodia e irmão Adelso, ele vai trazer a sua saudação e aquela lista, né? Porque tem pessoas ouvindo, né, Adelso?
2: Verdade.
0: Como a irmã Elione, ali em Jardim. Luciene, ali na congregação Efraim, juntamente com seu esposo, irmã Elias. Ela disse que estava na audiência e já vai para você, viu, Luciene? Estávamos juntos ali, adorando ao Senhor naquele culto da terceira idade na congregação Efraim, culto abençoado. Estamos vindo diretamente de lá para a rádio. E Adelso aí, a paz do Senhor, presbítero Adelso.
2: A paz do Senhor, imagina. A paz do Senhor, Geraldo Dantas. Pai do Senhor. O nosso copastor lá de Vale do Ajalon.
0: Crimaldi.
2: Nosso irmão Crimaldi. E o seu filho, Lucas. E a paz do Senhor para você, querido ouvinte, que lhe dá o prazer de estar ligado todos os dias na Nordeste Evangélica, a rádio que toca o teu coração. Você que está em casa, você que está no trabalho, você que está viajando com o carrinho ligado, o som do carro ligado na Nordeste, você também que está pela internet também, ligado na Nordeste Evangélica, Deus tem um plano na tua vida, Deus tem uma palavra para tocar o teu coração. Continua ouvindo a melhor de Natal. Também agradeço a Deus pela vida do nosso pastor Américo, também o nosso copastor ali, é o pastor presbítero Marcelinho, que sempre está ali logo. Eu estou quase ligado no trabalho, sempre ele está quase ligado. Vai também para nosso querido professor Hermes e sua esposa Nayara ali, da Igreja da Graça. Vai para nosso querido Valmir Lucinha, pastor Raimar, irmão Fátima ali da Polo. Vai também para nosso querido irmão Aloísio, do setor 26 dos Guarapes, que sempre está o rádio ligado. Renata Gilma da Polo, Nilce Nova da Polo, Renata e Elielso da Polo, como já falei, o presbítero Marcelinho. Vai para também o presbítero José Manoel em família, Marcos do Açaí sempre está ligado, Rosa, Rafael e Zezinho. Também para nosso irmão Roberto do Betel, esse irmão Roberto Betel diz que é o rádio ligado 24 horas direto ligado na Nordeste. Gutenberg da Polo, Maxwell e Áurea da Polo. Vai também para o nosso irmão José de Jair e Damiana ali do Monte das Oliveiras, Luísa e Yara e Maria, Marcelo, Félix e família. E também vai para o nosso também, nossos pastores do setor, viu? Nossos pastores do setor e também para o nosso pastor que ali do Vale do Ajalon também, que está hoje escalado para o programa da Nordeste Evangélica, e todos os ouvintes da Nordeste Evangélica, os irmãos da terceira idade também, ali o culto e freio foi uma bênção hoje, culto da terceira idade, vai também para nossos irmãos da terceira idade, o hino da sequência.
0: Amém, vamos ouvir também, né, a saudação pelo nosso irmão Grimaldi, já trazendo seus oferecimentos.
1: Amém, Pai do Senhor a todos. Pai de sua irmã Regina, amém, seu esposo, é sempre um prazer estar aqui, representando aqui a Igreja de Ajalon, né? Vale do Ajalon, setor 14, a qual estamos ali esse ano. E também tem uma pequena listazinha aqui, mas eita, é rapidinho.
0: Glória.
1: Pai do Senhor para tu, ofereço o próximo hino para meu colega de trabalho, Arimateia, que está sempre na escuta, né? Sempre que eu venho aqui, ele faz questão de nos ouvir a Rádio Nordeste. E também para o meu primo Eliseu Manissoba e sua esposa, que estão aqui no Planalto, irmã Andresa, seu filho Guilherme, e todos dali da Igreja Vale do Ajalon, em especial o meu pastor, presbítero Carlos Tavares, sua esposa, irmã Cleide, seus filhos, e também não poderia esquecer da minha esposa Selma, né? E também quero mandar a paz do Senhor para o nosso irmão Falcão, este homem de Deus que está sempre ali louvando seus hinos ali no culto ar livre, o qual iremos fazer amanhã ali em frente ao Bom Dia, né? Então, irmão Falcão está na escuta e a todos que estão ouvindo a Rádio Nordeste.
0: Amém. Então, feito o oferecimento, eu quero mandar também aqui, ó, já está conosco no WhatsApp a irmã Dani, né? Dani Souza, Leandro e Kelly. Leandro disse que Kelly não quis nem lanchar para não perder o programa. Também o nosso amado Silvio Rufino e seu filho Júnior já estão no pé do rádio, né? Ali é Monte das Oliveiras, chegando em casa e o rádio ligado, né, Juninho? Obrigada pela sua audiência. Tá conosco também o nosso amado irmão, deixa eu ver aqui, Alcides, ele está ali na Grande São Paulo, ali na cidade de Carapicuíba, e eu quero louvar a Deus pela sua audiência, viu? E a canção que nós vamos ouvir agora, Geraldinho já vai soltar aí, vem na interpretação de Eula Cris, é o hino Graças a Deus. Vai pra você.

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1: Amém. Com o Momento da Palavra hoje, o copastor da congregação Vale do Ajalon, o irmão Crimaldi.
2: Amém. Saúdo a todos mais uma vez com a paz do Senhor.

Estamos aqui nesta noite para darmos, para sermos usados por Deus nesta noite, né? Você que tem um exemplar da Bíblia em casa, abra no Evangelho a qual escreveu Lucas, capítulo 16, a partir do versículo 19, que é uma das parábolas, a parábola do rico e do Lázaro. Ora, havia um homem rico que se vestia de purpura e de lino finíssimo e vivia todos os dias regalada e esplendidamente. E havia também um certo mendigo chamado Lázaro, que jazia cheio de chagas à porta daquele e desejava se alimentar com as migalhas que caíam da mesa do rico. E os próprios cães vinham lamber-lhe as chagas. E aconteceu que o mendigo morreu e foi levado pelos anjos para o seio de Abraão. E morreu também o rico e foi sepultado. E no Hades, ergueu os olhos, estando em tormentos, e viu ao longe Abraão e Lázaro no seu seio. E chamando, disse: Abraão, meu pai, tem misericórdia de mim. Manda a Lázaro que molhe na água, a ponta do seu dedo, e que me refresque a língua, porque estou atormentado em chama. Amém? Então, meus amados irmãos, essa parábola, ela fala deste rico, né, que tinha de tudo, e também fala de Lázaro, que não tinha nada, né? Então, este rico, ele se vestia ali com as melhores roupas e tinha de tudo, né? Enquanto Lázaro não tinha nada, mas tinha Deus, né? Então, Lázaro, ele tinha Deus e era temente a Deus, a qual a parábola fala, a qual morreu Lázaro e foi ali para o seio de Abraão. E também morreu aquele rico que tinha de tudo e não dividia o pão ali com Lázaro, porque Lázaro, ele precisava comer aquilo que caía da mesa daquele rico, que era para os cães, mas ele dividia ali aquela comida que era para os cães. Mas a Bíblia fala que o rico, ele morreu e foi ali para o Hades, né? E ele desejava ali, ele avistou Lázaro no seio de Abraão, enquanto ele estava ali ardendo em chama, né? Ardendo ali, e desejava que Lázaro viesse, pediu a Abraão que Lázaro fosse até ali para molhasse a ponta do seu dedo, para que amenizasse ali aquilo que ele estava passando, né? Então, essa parábola, ela é muito importante, porque aquele rico, ele não tinha mais como mudar ali o seu destino, né? Porque enquanto há vida, há esperança. Mas ali o rico, ele levou a sua vida ali, aproveitando tudo que tinha, coisas materiais, mas não se preocupava com a salvação, né? Então, o que eu trago nesta noite é que nós devemos se preocupar com a salvação, porque enquanto a vida há esperança, né?
mas pode ser tarde demais para você que está ouvindo a palavra de Deus, assim como foi tarde ali para aquele rico, que ele se preocupava com os cinco irmãos que ele tinha deixado na terra. Ele chegou a pedir para Abraão para que enviasse alguém para que os irmãos dele não passassem por aquilo que ele está passando, né? Então, mas Abraão disse que nem Lázaro poderia passar para lá, para o lado onde ele estava, e nem ele para o lado onde Lázaro estava, porque essa decisão, ela tem que ser tomada em vida, né? Após a morte, segue-se o juízo. Então, que você que está ouvindo esta palavra nesta noite, você anda indeciso, não faça como aquele rico da parábola, a qual contou Jesus, porque pode ser tarde demais na sua vida, né? Então, enquanto você está com fôlego de vida, você tome decisões para servir a Jesus, para ganhar almas para o reino de Deus, e que não deixe tudo para a última hora, porque nós não sabemos o dia de amanhã. Muitas vezes nós podemos ir dormir e não acordar no dia seguinte, né? Então, muitas pessoas não se preocupam com a salvação, assim como aquele rico também não se preocupava. Mas o conselho que eu digo para você é que você passe a se preocupar, a voltar para os caminhos do Evangelho, se você for afastado, você que não conhece a Jesus, que você passe a conhecer, porque pode ser que você vá dormir e não vá acordar no dia seguinte, aí vai ser tarde demais, assim como foi tarde para aquele rico. Ele se preocupou ali com aqueles cinco irmãos, mas Abraão, ele disse ali que não poderia alguém que já morreu voltar à terra, porque se não acreditava nem nos profetas que estavam lá, como iriam acreditar em alguém que já morreu, né? E Abraão disse que lá tem Moisés, na terra tinha Moisés ali, os profetas, para pregar o Evangelho, né? Então não precisava que alguém que morresse voltasse. Então foi tarde demais ali para aquele rico. E Lázaro, estava ali desfrutando daquilo a qual Deus, como ele era um homem temente a Deus, ele estava desfrutando aquilo a qual ele foi sempre uma pessoa temente a Deus. Então, quem é temente a Deus, a pessoa vai para um bom lugar, né? Deus cuida, né? Cuida daqueles seus. Então, que possamos ser temente a Deus, ouvir a voz do Senhor, assim como aquele homem não tinha nada. Lázaro não tinha nada de riqueza aqui na terra, mas tinha uma riqueza lá no céu, né? Então, que você também, eu não sei qual é a sua condição financeira, mas que você não se preocupe com as condições financeiras aqui na terra, porque a Bíblia diz que dá traça e os ladrões roubam. Se preocupe com a condição, se preocupe com os galardão lá no céu, porque enquanto a gente está servindo a Jesus, a gente está tendo a certeza de que iremos para um bom lugar, assim como aquele mendigo foi, né? Foi ali para o seio de Abraão. E o rico, ele foi para o Hades, que é o pré-inferno, né? Então, que possamos continuar servindo esse Deus que cuida de cada um de nós, para que possamos herdar a vida eterna, a qual Jesus nos prometeu que iria preparar o lugar e voltaria para nos buscar. Então, Jesus, ele disse que havia lá no céu muitas moradas, né? Então, que possamos herdar essas moradas lá no céu. Você que está ouvindo, pode ser que você ainda esteja indeciso, mas que você tome uma decisão para o lado certo, que ninguém sabe o dia de amanhã, só quem sabe é Deus. Então, que nesta noite, você que está ouvindo esta palavra do Senhor, a qual Deus está falando aqui, eu só sou o canal de Deus nesta noite, mas é a palavra de Deus para você nesta noite. Então, tome a decisão, não fique em cima do muro, porque aqueles que estão em cima do muro

fique com essa palavra e vamos servir a Jesus, porque Pedro, ele perguntou a Jesus o que iria ganhar com isso. Jesus disse 100 vezes aqui na terra e 100 vezes lá no céu, né? Então, eu agradeço a oportunidade em nome de Jesus.

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1: Em Natal são 22:48. Vamos à formatação do nosso setor. O setor 14 tem como Igreja Apolo a congregação Nova Natal, dirigida pelo pastor José Américo Matias de Souza. A congregação Efraim, dirigida pelo presbítero João Roberto Ribeiro. A congregação Fonte de Águas Vivas, dirigida pelo presbítero Cristiano Cosme Rodrigues. A congregação Fonte de Luz, dirigida pelo presbítero Nicos da Silva Pacheco. A congregação Jardim das Oliveiras, dirigida pelo pastor Gilson Martins das Chagas. A congregação Monte das Oliveiras, dirigida pelo presbítero Edgar Alves de Moraes, que é o vice-coordenador do nosso setor. A congregação Nova Natal 2, dirigida pelo evangelista Danúbio Gomes da Silva. A congregação Vale do Ajalon, dirigida pelo presbítero Carlos Luiz Tavares. Esses são os pastores que compõem o nosso setor, o setor 14.

0: Amém, Adelso. Eu quero com muita alegria louvar a Deus pela audiência, né, do irmão Maurício Sérgio, da irmã Luzinete, da irmã Josenira, da nossa amada irmã Ana, de Zelinha, Helena, da irmã Dani, esse pessoal maravilhoso, né, que está conosco através do WhatsApp da Nordeste. Amanhã é quarta-feira e o pastor Danúbio, né, nos informa que vai estar acontecendo na congregação Nova Natal 2, Rua Avenida da Chegança, número 3200, Culto da Vitória. O pastor Danúbio faz todo mês, ele faz o Culto da Vitória. E especialmente nessa quarta-feira, a partir das 19 horas, com o tema "E Todos Foram Cheios", Atos 2:4, vai estar na palavra o presbítero Diego Garcia e no louvor a irmã Sara Raquel. Você é convidado a estar ali nesse momento de louvor e adoração. Quarta-feira também é o dia do ciclo de oração de adulto na congregação Vale do Ajalon, que está cooperando conosco hoje na congregação Fonte de Luz. Quarta-feira também é o dia que a congregação Jardim das Oliveiras sai ao campo. O pastor Crimaldo vai já falar ali da congregação Vale do Ajalon, junto com Lucas. Quinta-feira, dia 1º, abrindo o mês, né, o mês de outubro, Santa Ceia em todas as congregações. Na Igreja Apolo, culto de oração e ensinamento. Sexta-feira é o ciclo de oração na Apolo, com a irmã Genésia. Sábado, o ciclo de oração de mocidade e criança. No domingo, temos Manhã com Cristo, na congregação Nova Natal 2, ali programação ali na frente da igreja, às 7h30 da manhã. Às 9 horas, a escola bíblica dominical, estão mantidas ali no setor 14, no horário já, o horário padrão, 9 horas da manhã. Agora, à noite, o pastor Chaga nos informa que é culto com a participação do Dejade, na congregação Jardim das Oliveiras. Culto, deixa eu ver aqui, pastor Carlos, né, ali de Vale do Ajalon, é culto, é aniversário, né, Crimaldo vai dar essa agenda aí pra vocês, vai ter festa lá em Vale do Ajalon. Não, Crimaldo já foi semana passada, né, do Betel?
1: Foi,
0: semana passada, verdade. Na congregação Nova Natal 2 é culto evangelístico. Na congregação Monte das Oliveiras, o pastor Edgar nos informa que é culto com a participação dos novos do DEFAD, culto feminino na congregação Monte das Oliveiras. Aí na segunda, nós temos ciclo de oração nas congregações de Efraim, Fonte de Águas Vivas, Jardim e Monte das Oliveiras. Na terça-feira é ciclo de oração na congregação Nova Natal 2 e culto de ceia na Igreja Apolo. São 22 horas e 53 minutos. Eu quero passar pro pastor Crimaldi, Lucas. Eles vão falar o que está acontecendo, como está ali a congregação Vale do Ajalon. Não esconda nada, viu, Crimaldi? Conte tudo aí que o pastor Carlos mandou você dizer.
1: Tá certo.
0: A paz do Senhor.
1: A paz do Senhor para todos novamente. Vale do Ajalon teve culto do Denoque, né? Agora
0: foi a festa domingo,
1: a festa do, exatamente, o aniversário do Betel, e para a glória de Deus tivemos duas almas para Jesus, né?
2: Glória a Deus.
1: Bênção, né?
2: Bênção.
1: E hoje teve também o culto de oração com a participação do Betel, né? Também para que eles pudessem agradecer a Deus. E a Jalon tá uma bênção, né?
0: Pastor, você falou que tá tendo agora um evangelismo.
1: Amanhã nós iremos fazer um culto ali no ponto de pregação em frente ao Bom Dia.
0: Toda quarta, Crimaldo?
1: A quarta-feira, a primeira quarta-feira do mês.
0: Sim.
1: Geralmente é na semana da ceia.
0: Sim.
1: Onde tá ali conosco sempre o nosso levita, irmão Falcão, né? Que é da Ridinha, ele sempre vem cooperar. É uma benção, ele tá lá e vai ser benção, né? É onde o pastor vai escalar toda a igreja para estar lá amanhã. E estaremos lá, em nome de Jesus, para falar do amor de Deus, né? E a igreja de Ajalon também, o pastor Carlos graças a Deus, tem umas bênçãos que ajudam ele, trocou todos os bancos da igreja, está tudo novinho. Está uma bênção lá,
2: ele,
1: né?
2: Ele gosta de trabalhar, pastor Carlos. É,
1: ele gosta de fazer a obra e se alegra com cada alma ali que se renda aos pés do Senhor, né? Então, pastor Carlos, é uma bênção. Eu estou acompanhando ele aí, ajudando ele há 2 anos e meio já, caminhando para 3 anos.
0: Amém.
1: E tem sido uma bênção, em nome de Jesus.
0: E Crivaldo, com você hoje é o seu filho Lucas, né?
1: Isso.
0: E Lucas é vice-líder dos jovens.
1: É, de jovens. E o sonoplasta.
0: E sonoplasta da igreja. Se preparando para o congresso, né, Lucas? Como é que vai a juventude lá em Vale do Jalão?
3: A juventude está bastante animada, os jovens estão com o coração alegre, já esperando por algo grandioso que venha da parte de Cristo. Isso nós já temos a certeza, pois Cristo é aquele que faz. E tendo essa certeza em nosso coração, nós também estamos nos preparando. Eu não sei se passaram para a senhora, mas sábado nós temos o pré-congresso, a partir das 19 horas, lá na Igreja Apolo.
0: Certo, tá vendo? A agenda é importante. Hoje o pastor falou lá na congregação que dia 19 vocês vão ter uma agenda no Tempo Central, né?
3: Isso.
0: Uma participação especial. Ele fez essa convocação todo já do setor. Com certeza nós vamos estar reforçando aqui. Agora é uma agenda nova. Sábado vai acontecer mesmo o quê, Lucas?
3: Sábado nós temos o pré-congresso, uma preparação ali, como se fosse o último culto de integração já para ir para o nosso congresso geral.
0: Perfeito. Já sabe quem vai ser o pregador?
3: Sabemos, eu só não estou aqui
0: com
3: o cartaz agora.
0: Marcelo. Ah, então vamos ter festa sábado com o Dejade geral, aos sábados, aliás, Dejade do setor 14,
3: isso,
0: ali na Apolo, não é isso? Então, dito isso, feliz pela participação dos irmãos em Vale do Jalão. São 22h56, né, Geraldo? Vamos para o momento da oração. Vamos ler, porque os ouvintes estiveram conosco. E Lucas já fica ouvindo, viu, Lucas, que você vai orar. Porque a força está com os jovens, né? Lucas é um jovem forte, está aqui conosco. Nós vamos fazer menção aqui à irmã Ana, vamos ver. O irmão José de Turitama, né? Acabou de entrar conosco. Amém. Vamos orar pelo Senhor, viu, irmão José? Obrigada pela sua
2: audiência.
0: Isso mesmo, Adeus. A irmã Luzinete. Vamos ver. A irmã Josenira também está conosco. Agora a irmã Ana, ela fez aqui um texto, né? Ela está passando pelo momento de grande sofrimento, né? O seu lar, né, está passando por um problema, né, de separação. E ela está muito, num momento de muito sofrimento, mas o nosso Deus é aquele que não nos abandona, viu? Eu falei para ela que o Senhor está com ela e com certeza nós vamos estar juntos apresentando o seu lar, a sua família, viu, Ana? E o Senhor pode restaurar, porque é aquele que faz muito mais além daquilo que pensamos. A irmã Zélia, ela também pede oração por toda a sua família, por todos os problemas que está sendo apresentado a Deus, por todos os pedidos para a gente chegar com vitória, é verdade, viu, irmã Zélia? Vamos estar orando, sim. Vamos, então, cadê a irmã? Cileide, Farol 1, setor 15, estou aqui na audiência, um alô para todos os moradores de Mãe Luísa, que lindo, tá certo, irmã. O irmão Elígio, a irmã Cleonice também está na audiência, vamos orar por você, diretamente de Cobé, distrito de Veracruz. Vamos orar pela nossa amada irmã Amanda, sempre pedindo oração por ela aqui no momento do 14, e nós vamos estar orando por ela também, pelo nosso irmão Silvio Rufino, pelo seu filhinho, tá aqui a irmã Vilma, sempre conosco, pedindo pela sua filha, e nós vamos estar orando, e nessa oportunidade, com muita alegria, com o jovem Lucas.
3: Amém. Saúde a todos os nossos ouvintes com a paz do Senhor. Oremos. Senhor, meu Deus, meu Pai, em Tua presença nós estamos e a Ti nos agradecemos. Agradecemos, Jesus, porque não precisamos mais de mérito, não precisamos mais de dinheiro, não precisamos mais de sacrifício algum, pois Tu já morreste, Jesus, na cruz por nós. Pai, nós Te agradecemos porque a Tua misericórdia, essa consegue chegar onde nós não chegamos. A Tua graça, Jesus, essa se aperfeiçoa de cada pessoa onde nós nem imaginamos, Jesus. Eu não consigo consigo lembrar o nome de todos os que pediram, mas tu conheces, Jesus, tu sabes onde dói, tu sabes o que precisa fazer, onde tocar, Jesus, e nós te pedimos, Senhor, chegue em cada um, tocando no coração de cada um, sarando e curando as feridas, ó Pai. É isso que nós te pedimos, Jesus, e te pedimos para que continue conosco, nos dê força e nos ajude. Em nome do teu Filho amado, Jesus. Amém.
0: Amém. Pronto. 23 horas. Louvando a Deus, né? Pela sua companhia, pela sua participação, né? Por você estar conosco, enriquecendo aí a nossa programação. Louvar a Deus pela vida do irmão Climaldi. Selminha hoje tá de folga, né?
1: Tá.
0: Climaldi.
1: Foi pra igreja.
0: É. Pastor Climaldi, sua saudação aí.
1: Amém. Sempre um prazer em estar aqui colaborando para a obra do Senhor, né? Estamos sempre à disposição, a qual essa rádio, a gente sempre se alegra em estar aqui, né? Porque sabemos que ela atinge o mundo inteiro, né? Abrange o mundo inteiro, evangeliza o mundo inteiro.
0: Com certeza.
1: Então, sou grato por tudo e sempre que precisar estaremos aqui em nome de Jesus.
0: Amém. Lucas?
3: Amém, agradeço pela oportunidade, é uma alegria, como já foi dito pelo nosso irmão Grimaldi, sempre em participar, em poder falar, em poder compartilhar um pouco do evangelho com outras pessoas, onde podem ouvir e ser tocados por Deus em todos os lugares.
0: Amém. Adelso, agora terça-feira.
2: É, agradecemos a Deus também pela vida do nosso irmão Climaldo, é o Lucas também, que hoje tem a participação, né? Da igreja de Vale do Ajalon. É, e nós aqui, terça-feira, o Senhor Jesus tiver voltado, a gente aqui nos estuda Nordeste Evangélico, você com o seu rádio ligado, não quer que esteja em casa no trabalho, na melhor de Natal. Se a gente tiver voltado, estamos aqui e você em casa. Fique todos na paz, Senhor, e tenha uma noite abençoada na presença do Senhor Jesus Cristo. Amém.
0: Não desligue o rádio, continue na melhor sintonia de Natal, é a Nordeste Evangélica, agora sim, Geraldo Dantas aí dominando, Pai do Senhor Geraldinho. Que o Senhor vos abençoe até terça-feira, se o Senhor não tiver voltado, a paz do Senhor.

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1: Fechando mais um bloco de informações, vamos à última edição do Nordeste Evangélica informa de hoje. A Agência Nacional de Vigilância Sanitária, Anvisa, aprovou nesta segunda-feira o registro do Kinsu, medicamento que combina insulina e codeca e semaglutida em uma única aplicação semanal. O produto é indicado para adultos com diabetes tipo 2 que não apresentam controle adequado da doença com insulina basal ou medicamentos que atuam no receptor de GLP-1. O tratamento deve ser associado à dieta, exercícios e, quando necessário, outros medicamentos para diabetes. Segundo a Anvisa, o Kinsu é o primeiro medicamento a reunir em dose fixa e de aplicação semanal uma insulina basal e uma agonista do receptor de GLP-1. A nova opção pode ser utilizada na intensificação do tratamento para ajudar no controle da glicemia. A aprovação consta da Resolução 3.790 de 2026, publicada no Diário Oficial da União. E na próxima semana, contribuintes de Natal inseridos na pauta do mutirão de conciliações da terceira Semana Nacional de Regularização Tributária do Conselho Nacional de Justiça poderão negociar as dívidas com possibilidade de parcelamento em até 120 vezes e desconto de 100% sobre os juros de mora. Na capital potiguar, o mutirão será realizado nos dias 8 e 9 de outubro, pela manhã, no Salão Fazendário, na Cidade Alta. A expectativa é de que sejam arrecadados 20 milhões de reais com as negociações, que ocorrem entre a Procuradoria-Geral do Município e o Tribunal de Justiça do Rio Grande do Norte. Os contribuintes aptos estão sendo notificados ao longo desta semana sobre a participação na iniciativa. No mutirão, os contribuintes poderão negociar créditos tributários referentes a 2025 e anos anteriores, inscritos ou não em dívida ativa, além de créditos não tributários inscritos em dívida ativa. O desconto nos juros de mora será de 100%, independentemente da escolha pelo pagamento à vista ou parcelado. Já a redução da multa dependerá da quantidade de parcelas escolhidas. Edição e apresentação de Sandra Cerqueira, com informações da Anvisa, Tribuna do Norte e da Prefeitura do Natal. Nordeste Evangélico Informa volta amanhã às 8 horas, permitindo Deus, aqui na sua 92 FM. Tenha uma noite abençoada na paz do Senhor.
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4: 23:06.
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1: 23:27.
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chegamos, hein? É, chegamos de mansinho, devagarinho, nesta quarta-feira. Hoje dia 30, hein? E finalzinho do mês de setembro. E a gente aproveita para pedir licença para entrar na sua casa, sim. Muito prazer, meu nome é Cláudio Ronchi. Eu aproveito então para pedir licença para entrar na sua casa, peço licença para entrar no seu trabalho, junto com toda a família RTM, vamos até às 4 da manhã. Foi tranquilo o seu mês de setembro? Foi nada, Cláudio Ronchi, foi corrido demais, pra lá e pra cá. Eu não tava vendo a hora de chegar outubro. Calma, peraí. Ainda não acabou. Pera só um pouquinho. Vamos aproveitar este último dia do mês de setembro aqui, aprendendo mais da palavra de Deus. Você que nos acompanha pelo rádio, pelo computador, pelo celular, pelo tablet. Daqui a pouquinho tem aquele nosso momento todo especial, que é o momento da leitura do presente diário. Você que não sabe, tá chegando agora. O presente diário é um devocional, é editado aqui pela RT. Todo dia tem uma mensagem nova. E nesta quarta-feira a gente para alguns minutinhos para aprender de forma prática a palavra de Deus. E eu aproveito para convidar você.

você para fazer este momento devocional junto comigo. Posso contar contigo? Então tá bom. Fique à vontade, inclusive, para mandar uma mensagem através do nosso WhatsApp. Ah, é bom demais quando chega o seu recadinho nas madrugadas da RT, né? É bom demais. O nosso WhatsApp, o DDD é o 11. Tem que colocar o 11 porque senão não dá certo, hein? O DDD é o 11. O telefone é o 974-181-456. Sim, espero a sua mensagem no comecinho desta quarta, meia-noite, 11, no horário de Brasília. A gente aproveita para trazer o melhor da música para você. Daqui a pouco tem o Entendendo a Bíblia com o pastor Itamir Hernandes. Daqui a pouco tem a sua participação. Aqui tem Jonas Vilar. O vento.

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0: Bom dia, vamos com o nosso momento devocional, a leitura do presente diário hoje, 30 de setembro. O presente diário é um devocional, é editado aqui pela RTM. Todo dia tem uma mensagem nova. O título de hoje é Reciprocidade. A leitura bíblica fica em 2 Crônicas, capítulo 15, do versículo 1 até o versículo 7. Versículo-chave, Jeremias, capítulo 29, versículos 13 e 14a. Vocês me buscarão e me acharão quando me buscarem de todo o coração. Serei achado por vocês, diz o Senhor. Durante o reinado de Asa, havia aflições na terra, nação contra nação e cidade contra cidade. Tanto o rei quanto o povo receberam um aviso com relação à vida deles com Deus. E eles responderam de forma positiva ao alerta de buscar o Senhor de todo o coração. Ao fazer isso, o Eterno se deixou ser achado por eles e lhes deu paz. Em nossos dias também temos visto muita aflição na terra. Nações em guerra, violência nas cidades e insegurança por todos os lados. Mas o mesmo alerta que foi feito para Israel vale hoje para nós. Se buscarmos a Deus de todo o coração, nós o acharemos. É interessante ver essa reciprocidade no relacionamento com o Senhor. Por vezes, ao observar toda a violência e insegurança que estamos vivendo, achamos que Deus está distante e não está ouvindo nossas orações. Na verdade, o Todo-Poderoso não está distante demais para que não nos ouça. Na verdade, quando nos dispusermos a buscá-lo de verdade, certamente o encontraremos. Agora, se não formos intencionais em nosso relacionamento com Ele, veremos essa distância aumentar. Não porque Ele não nos ama, mas porque não o colocamos em primeiro lugar em nossa vida. Nesse processo de busca e encontro, passamos a conhecer mais o caráter de Deus, que é fiel. Sua graça nos ajuda em nossas debilidades e Ele nos dá paz, em especial ao nosso interior. Ainda que haja guerras externamente, dentro de nós haverá paz e contentamento abundantes. É justamente isso que acontece quando o encontramos. Não devemos temer as más notícias nem o dia mau. Jesus já nos alertou que teríamos aflições neste mundo e nos advertiu a buscar em primeiro lugar o reino de Deus e sua justiça. E Ele nos garante que estará conosco todos os dias e que experimentaremos a paz que somente Ele pode nos dar. Deus garante que quem o busca de todo o coração sempre o encontra.
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0: 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Por restauração e cura para as mulheres ao redor do mundo.
1: Rei de nossas vidas, receba nossa adoração e escute o clamor dos nossos lábios. Por favor, auxilie cada mulher na Turquia que carrega dores silenciosas, incertezas e medos. Assim como Ana derramou a alma diante de ti em oração, dê a elas a coragem e a confiança para entregarem em teus fortes braços todo o peso que suportam. Tire dos ombros das turcas o fardo do receio e da angústia. Sopre a tua liberdade sobre suas histórias. Não permita que a ansiedade as domine, mas que em tudo apresentem seus pedidos a ti com gratidão. Que a tua paz, que ultrapassa todo entendimento humano, guarde os corações e as mentes delas em Cristo. Ensine-as a depender somente da tua presença, restaure a esperança e traga alegria diária. Oramos em nome de Jesus. Eu sou Fábio Zamana. É uma honra poder orar com você.
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0: Bom dia, voltamos aqui com um amigo da madrugada nesta quarta-feira, metade da semana. Hoje, quarta-feira, é o famoso dia dos clássicos, não é? E a gente não começou no primeiro bloco, mas a gente pode continuar a partir de agora, né? É, quem sabe? Vamos com Armando Filho, nenhuma condenação. Ah, essa é boa, hein? Ah, essa é boa, hein? Vamos com Armando Filho? Todas as provas que eu. Essa é boa, pode ser? Hã? Tá bom, então. Então já preparem aí. Uma vai cantar bonita que vocês vão ver. Você que está nos acompanhando nesta madrugada de quarta-feira, conhece o Nenhuma Condenação Há? É? Para quem está em Cristo Jesus? Isso é boa demais, hein? É pra você cantar com a gente, lógico. Ah, eu vou ficar esperando aqui a sua participação também. Sim. Aproveitar para mandar um abração aqui para Ruth Ana, que está conosco, nos acompanha nesta quarta-feira. Seja bem-vinda, moça. Você sabe que o Francisco tá com a gente também, né? Eu, inclusive, mandou mensagem aqui, ó.
1: Boa noite, meu irmão Cláudio
0: Ramos. Vamos!
1: Couras, diretamente de São Luís do Maranhão.
0: Olha ele aí, ó.
1: Ligadinho aqui na TRM Brasil.
0: Boa.
1: Diretamente por a 109 Esperança. Forte abraço aí pra galera aí que tá na rodagem aí, que Papai do Céu proteja aí todo mundo. Estamos aqui na movimentação portuária Porto do Itaqui.
0: Olha aí, ó.
1: São Luís do Maranhão.
0: Tá a turma aí ouvindo a gente.
1: Estamos aqui de plantão.
0: Uhum.
1: Aí um forte abraço aí pra turma aí. Quero deixar aí João 3:16 pra galera meditar aí.
0: Boa. Você sabe, né, Francisco, que tem um pessoal que nos acompanha. É, eles ficam esperando, se eu não me engano, carregar ou descarregar. E ficam aí com um cafezinho. Eles levam a garrafa, Francisco. Ei, manda foto pra gente que dá garrafa. Toma um cafezinho, espera a vez. Aí fica ouvindo a gente aí no povo. Ah. E vamos juntos então. Um aproveita pra fazer companhia pro outro. Deus abençoe o seu turno. Feliz de receber sua mensagem nesta madrugada. E você sabe que seu xará, o Francisco de Aparecida de Goiânia, aproveitou também para mandar mensagem pra gente. Mandou aquele bom dia, bom dia. Vamos juntos? Sim! Bom dia, Cláudio Ronque. Estamos acompanhando pelo aplicativo, eu e meu marido Manuel. Ofereço o próximo louvor para ele e falo do Rio Grande do Sul, a doutora Fabiana. Eu vou mandar um abraço nos dois, viu? Ô, doutora, o Manuel conhece o Armando Filho? Nenhuma condenação. Ah, essa é boa. Acho que o Manuel conhece. Acho que o Manuel conhece. E aí vocês podiam fazer uma dupla bonita cantando. Ah, sim. Ia ficar muito legal. Ia ficar muito legal. Pode ser? Posso contar com os dois? Depois a gente segue aqui com Raíssa e Ravel. Vamos? É, então tá bom. Um abração aqui pro Daniel Reis, tá conosco. O Horácio, que nos acompanha, Goiás, mandou recadinho pra gente também. O Johnny nos acompanha no Rio Grande do Norte, hein? Chegou de mansinho, chegou devagarinho, tá pedindo uma com o Sérgio Lopes. E também vai cantar o Armando Filho, viu, Johnny? E ele tá esperando aqui, ele falou, não, Cláudio Ronco, pode conta comigo também. Falei, sério, Sérgio Lopes? Ele falou, não, lógico, peraí, atenção. Então, Sérgio Lopes, Johnny, vai cantar, soltar a voz desta madrugada de quarta-feira com Armando Filho. Aí, na sequência, também, a gente segue com o Sérgio Lopes. Mas antes vai ter o Raíssa e Ravel. Combinadíssimo? Muito bem, vamos lá. sumido do Jesué. Jesué nos acompanha em Santa Maria, né? No Rio Grande do Sul. Rapaz, o Jesué tá sumidíssimo aqui das madrugadas, hein? Mas, meus amados irmãos, que Deus, nosso maravilhoso Deus, seu santo nome, esse sim, o único nome santo, seja glorificado em todo o tempo. Jesué pede uma com a Rose Nascimento, que também, rapaz, anda sumidíssima aqui das madrugadas, viu? Ih, um tempão que não aparece. Mas antes, rapaz, a gente vai com o Armando Filho. Boa, né? Boa demais. O Fernando Mourão, o moço que nos acompanha em Tianguá, Ceará, aproveitou também para mandar mensagem no comecinho desta quarta-feira. Sumido, hein, rapaz? Bom dia. É bom demais receber sua mensagem também. Vamos juntos. Bom dia. Ótima madrugada de quarta para todos. Para todos nós, quero mandar um abraço pro meu esposo, Joel Neves. Com muito amor e muito carinho. Ô, Joel, Graça tá mandando um abraço, moço, todo especial, viu? Casal que nos acompanha, Anápolis, Goiás, tá chegando aqui, ó, de mansinho, devagarinho, sejam bem-vindos. Quem também aproveitou para participar no começo desta quarta-feira foi a Fran que nos acompanha em Poeira, em Ceará, moça! Seja sempre bem-vinda. Muito bom receber seu recadinho. Eliseu mandou mensagem, cadê o recado?
2: Paz do Senhor, pastor Paulo.
0: Moço!
2: Encontrou esse aplicativo de Goiânia.
0: Olha ele aí, ó.
2: Pastor Paulo, recordando, um amor que marcou, marcou gerações, uhum. Louvor. Esquece o nome do cantor, mas é aquele que diz assim: felicidade, uma palavra com tanta emoção.
0: É bom, hein?
2: Que alguém desesperado procura pra encontrar as suas. Sai pelas ruas, avenidas e bares da vida. Tentando encontrar um jeito pra alegrar seu coração. Eita, mas... glória! Só Jesus, a nossa alegria, a nossa felicidade.
0: Eliseu, eu vou ser bem sincero, eu conheço a música, eu sei quem canta, mas eu tô com a música do Armando Filho na cabeça, meu amigo. Você cantou, eu lembro da voz do cantor, eu lembro dele cantando. É o Joel Jonas? Acho que é o Joel Jonas cantando Felicidade. É, eu tô com o Armando Filho cantando de todas as provas que... Então, eu acho que é Joel e Jonas, eu acho. Será? Será que de primeira a gente acerta, sim?

0: então, Eliseu, Joel e Jonas, felicidade. O pessoal talvez pensou em outras músicas da, quando você falou felicidade. Você que nos acompanha, você pensou em outra felicidade. A música, lógico, lógico, lógico. É, a gente sabe que você pensou em outra felicidade. Tudo bem, acontece, tá armazenado aqui no nosso HD. Mas é o Joel Jonas. Felicidade, a gente primeiro, Eliseu, vamos seguir aqui na programação com o Armando Filho. O pessoal tá querendo dupla hoje, hein? É o Joel Jonas, é a Raíssa e Ravel, não é? Aguenta aí, turma. Aproveitar para mandar um abração aqui pro Adailson. Adailson mandou mensagem pra gente. Cadê?
1: Alô, meu amigo Cláudio Rock. Boa noite, bom dia.
0: Bom dia.
1: Por aqui. Na sintonia.
0: Boa.
1: Da melhorzinha do Brasil e do mundo.
0: Olha aí, ó. Chegamos.
1: Até as 3 da manhã, se Deus quiser, se nos permitir. Qualquer hora aí, mandar aí um bolinho de giló pro senhor, se
0: não,
1: você gosta.
0: Com... com isso.
1: Um abraço aí, bota aí uma canção aí do
0: Raíssa e
1: Ravel. Poeta de Jesus.
0: Armando Filho.
1: Silva Santos. Rory. Merci beaucoup.
0: Bom, hein, moça? Olha o Adailson já chegando no francês. Mas que coisa! Sistema bruto com Adailson. Adailson já merci. Bonjour. Quem diria? Quem diria? Adailson. Você viu? Ai, meu pai amado, agora vai virar. Agora? Grande abraço, seja bem-vindo. Eu achei que ele fosse falar Claude Ronquet. Eu achei, eu fiquei aqui na expectativa. Não veio, mas vai que na próxima. Filho de Ronque. Muito bem, bom dia, Cláudio. Paz do Senhor. Aqui, ó, André Martins. O André Martins, o sumidíssimo do André Martins. Ele é o, mandou aqui, ó, mais conhecido como Jacinto do Sertão de Goiânia, Goiás. Passando para desejar para todo mundo um bom dia, uma ótima quarta-feira. Se possível, toca o Barquinho com a Gisele Cristina. O Jonas Vilar cantou agora há pouquinho meu Barquinho, né? Mas o André quer ouvir com a G. Calma aí que ela tá chegando, viu, moço? Tá chegando. Seja bem-vindo, hein? Anda sumidíssimo. Bom demais receber sua mensagem. Ouvimos o recado do pastor Pedro? É.
2: Meu amigo Cláudio Ronque, a paz do Senhor, bom dia.
0: Ai, bom dia.
2: Pastor Pedro Mello, aqui
0: olha
2: de
0: ele.
2: Goiânia. Aqui rodando de aplicativo, ouvindo a rádio Transmundial.
0: Boa.
2: A melhor rádio do Brasil.
0: Olha aí, ó.
2: Da glória.
0: Moço. Seja sempre bem-vindo. Bom trabalho, Deus abençoe o seu turno, hein? A gente aproveita para te fazer a companhia também. Robson Botem Tweet. O moço que nos ouve pela FM Esperança. Robson que faz parte dos vitaminados. Tá com a gente nesta madrugada, sim!

0: Voz aqui nas entregas do iFood, na Transmundial.
1: Essa hora?
0: Toca pra nós aí. Cícero Oliveira, obrigado é pouco.
1: Vai cantar um trechinho?
0: Valeu nessa madrugada abençoada.
1: Amém.
0: Amanhã, 7 da manhã, estarei também entrando ao vivo pela rádio online Estação.
1: Olha aí.
0: Voz da Fonte. Valeu, um abraço.
1: Ô, moço. Mas não, ele não vai cantar? Não. Mas pera, ô moço. Não, tem que cantar, ué. Eu achei que ele fosse cantar pelo menos um trechinho. Presbítero Joab. Ah, meu amigo. Perdeu a oportunidade. Não pode perder a oportunidade assim, não. Não, não, não, não, não, meu amigo. Mas olha, Deus abençoe o seu turno, hein? Eu sabia que tinha entrega de iFood isso. Não, até tem, né? Dependendo de onde ele vai entregar, acho que se for em casa, ok, né? Se foi, acho que é em prédio, que não pode, não é? Não sei. Enfim, ele tá trabalhando, tá ouvindo a gente. Bom trabalho, Deus abençoe o seu turno. Bora, bora. Quem mais tá conosco? Deixa eu ver aqui. Bom dia, Cláudio. Ah, vamos lá. Bom dia, Cláudio. Cá, são quase 6 horas da manhã. Na sintonia a partir da cidade da Beira, Moçambique. A RTM faz companhia todo início da manhã. Quero mandar muitas bênçãos ao meu filho Misrael. Agora eu não sei se eu vou falar certo o seu nome, moço. É Hernan ou Hernan? Eu vou falar Hernan. Hernan Marufo. É isso mesmo? Falei direitinho? Senhor Marufo, seja bem-vindo. Um abração pro filhão também. Vou mandar um abração nos dois, pode? Aquele abração, né? Aquele abração bem apertado assim. Até a costelinha do Misrael fazer assim, ó. Aí a gente sobe. E o sistema nas madrugadas aqui, meu amigo? O sistema é bruto, viu? Bruto. Sejam bem-vindos. Você sabe, rapaz, que o guerreiro Arculete, ele fala um abraço tão legal. Ele nos acompanha, se eu não me engano, também em Moçambique, né? Ele fala um abraço continental. É bonito, né? Eu vou mandar um abraço continental para os senhores Marufo. Abraço continental. Sejam bem-vindos. Uma excelente quarta-feira. Júnior, ligado no programa, que nos acompanha, deixa eu ver aqui. Se eu não me engano, é Ceará, né? Ô Júnior, confirmando, Ceará, depois dá um retorno aqui. Eu acho que é. Augusta mandou mensagem nesta madrugada, cadê?
2: Boa madrugada, Cláudio. Não podia deixar de dar a paz do Senhor aí pra todos da Transmundial. Amém. E dizer que eu tô ligadinha aqui, que eu vou tentar dormir, porque amanhã tem esse eu tô aqui na escuta. Tá bom?
1: Tá bom.
2: Deus te abençoe. Abençoe a todos.
1: Augusta,
2: nós.
1: Augusta. Amém.
2: Pai do Senhor, meu irmão. Um grande abraço aí. Abraço de leão.
1: Pera só um pouquinho, Augusta. Volta, Augusta, volta aqui, Augusta. Augusta, não, pera aí, moça. Augusta, pera só um pouquinho. Eu sei que você já tem que descansar, tem que fazer a hora de sono certo, mas peraí, moça. A gente vai cantar aqui o Nenhuma Condenação a Augusta. Não, a gente conta contigo também, moça. Lógico. Nenhuma condenação a pé. Lógico que a gente conta contigo. Peraí, não vai embora assim, não. Não, só um trechinho, pode ser só o trechinho, só o refrão. É, nenhuma condenação. Pode ser.

0: Você fica com a gente. Até a missionária Dorothy, o moço, tá chegando aqui, ó. Ih, já tá chegando aqui no estúdio cantarolando. É, missionária, hoje a gente segue então cantando aqui. Não, hoje são as clássicas que a turma gosta de cantar. Isso, moço! Você que tá chegando agora quer participar também? Tem o nosso WhatsApp, hein? Tem. O DDD é o 11. Tem que colocar o 11 porque senão não dá certo. O DDD é o 11, o telefone é o 974-181-456. 974-181-456. Sadraque tá com a gente aqui, gente. Sim, diretamente de Jataí, Goiás. Inclusive mandou mensagem pra gente.
1: Bom dia, Rádio Transmundial.
0: Bom dia.
1: Sadraque César aqui.
0: Olha ele.
1: Ligado aqui também na Rádio Transmundial.
0: Boa.
1: Nessa madrugada aí de plantão aqui no Jataí do Goiás. Dá um alô aí para os ouvintes aí, aos caminhoneiros.
0: Legal.
1: E a todos os plantonistas que estão exercendo as suas atividades.
0: Amém.
1: Um abraço a todos e a todos os radialistas também.
0: Boa.
1: Que Deus abençoe a todos.
0: Vai cantar junto
1: com
0: a gente.
1: Uma feliz quarta-feira para todos, na graça de Cristo Jesus, nosso Senhor.
0: Sadraque, nenhuma condenação a conhece? É, meu amigo. Você acredita que até a missionária Dorothy está na expectativa aqui? Tá na expectativa, rapaz. Olha, temos dois recadinhos internacionais aqui. O primeiro. Ah, Claude Ronquet. Claude Ronquet. Jean-Marie, direto de Paris. Não, direto de França, Claude. Não pode ser, ele está em Bordeaux. Nos acompanha, madrugada, Brasil. Missinho amanhã, França. Como recadinho. John, você está confundindo as coisas. É em francês que você tem que falar. Oui? Claude Ronquet, Claude Ronquet, você fica pensando outra língua. É, outra língua, vem cabeça, Claude Ronquet. Jean-Marie mandou mensagem direto por tu. Vamos ouvir um trechinho, mensagem comprida, muito comprida, Jean-Marie. Jean-Marie mandou mensagem dizendo:
2: Cheguei chegando, Claudio. Vou falar em francês pra ti. Eu não sou bom, mas eu falo um pouquinho, sabe?
0: Oui.
2: Bonjour. A todos que écoutent la RTM. Radio, la meilleure radio de São Paulo. Avec mon meilleur, un des meilleurs programmes de radio de la RTM, avec mon ami, Durant, mon ami dans la soirée. Que Dieu te bénisse, mon frère. Que Dieu bénisse toute votre équipe.
0: Oui.
2: Et je vous bénisse au nom de Jésus-Christ de Nazareth. Oui. Que Dieu vous bénisse, que Dieu me bénisse, que Dieu bénisse toute notre famille. Que Dieu bénisse au nom de Jésus-Christ de Nazareth.
0: Jésus-Christ.
2: Que le miracle arrive dans notre vie. Alléluia. Gloire à Dieu.
0: Thaís e a Marie falando um pouquinho sim francês com Claude Ronquet.
3: Jean-Marie, daqui a pouco, segunda parte de mensagem diretamente do Bordeaux, França. Ah, Claude Ronquet saindo francês. Claudio Ronchi internacional hoje, Claudio Ronchi. Moçambique, França, agora Japão. Claudio Ronchi. Samuel acompanhando direto a programação, Claudio Ronchi. Telefone corredor vai começar a tocar, Grande Ronk. Enfim, Massami junto com a gente, direto Hamamatsu.
4: Bom dia, meu amigo Claudio Ronk. Quarta-feira abençoada pra todos nós, meu amigo. Ô, Claudio, ontem eu folguei.
0: Maravilha.
4: Ontem foi minha folga.
0: Maravilha.
4: Quer dizer, eu pedi, né?
0: Uhum.
4: Pedi folga porque ontem foi aniversário da minha amada esposa.
0: Taridinha.
4: Falei, vamos almoçar hoje, fora. Okay. Ninguém mexe com panela hoje.
0: Ostentando.
4: Mas foi benção, foi benção.
0: Bom.
4: De vez em quando é bom, né?
0: Ótimo.
4: Faz bem pra mente, pra alma, né?
0: Comeu sushi?
4: Mas isso aí, meu amigo. Massami família aqui de Hamamatsu, Japão.
0: Ô,
4: Cláudio, peraí.
0: Pois não.
4: Toca aí pra nós. Joel Jonas, felicidades.
0: Ih, rapaz.
4: Abraço, meu amigo.
0: Ô, Massami, você sabe que tá programação hoje, Joel Jonas, né? Vai cantar aqui daqui a pouquinho. Felicidade. É uma palavra muito bom, viu, Massami? Falando nisso, abraçou Taritinha. Parabéns.
3: Falando nisso também, Massaminha. Como tá a família crescendo mais?
0: É? Pra você que acompanha a Madrugada Brasil, tá de Japão.
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0: Olá, aqui é a Dorothy. No emocionante livro de Daniel, eu amo esse livro, no capítulo 2, lemos sobre uma pedra. Uma pedra soltou-se sem auxílio de mãos e feriu a estátua nos pés de ferro e de barro e os esmigalhou. Porém, a pedra que feriu a estátua se tornou uma grande montanha e encheu toda a terra. Bem, você diz, mas o que isso tem a ver, gente? Havia uma grande imagem lá no início do poder mundial gentil e haverá outra imagem no final deste poder mundial. Isso tem a ver com levar todas as pessoas a adorarem uma única pessoa e, ao fazer isso, ter todo o poder e controle sobre a vida dos indivíduos. A cabeça da estátua era de ouro fino, representando a Babilônia. O peito e os braços de prata, referindo-se à Neopérsia, o ventre e o quadril de bronze. As pernas de ferro, os pés em parte de ferro e em parte de barro. Assim, não estamos ouvindo apenas sobre metais, mas também, por meio dessa descrição, vemos os tipos de governo e os problemas de cada um, o que às vezes parece estar melhorando, às vezes também apresenta problemas peculiares. Mas aqui está essa estátua enorme e, de repente, do nada, essa pedrinha bate nos pés da imagem e a coisa toda esmigalhada. A pedra que fere, que é Jesus Cristo, destrói o sistema mundial gentil. Vai destruí-la em sua forma final com um golpe repentino e irremediável, assim como aconteceu lá em Daniel 2. Isso não ocorre por meio de um processo gradual de conservação e assimilação. Então, e não antes, a pedra se torna uma montanha que enche o mundo. Uau! Você diz, quando tudo isso vai acontecer? Veja, a palavra de Deus é muito relevante para hoje. A palavra de Deus realmente é mais atualizada do que qualquer coisa que você possa encontrar no jornal. Quando você lê o jornal, simplesmente o compare com a palavra de Deus. Talvez em algumas coisas eles estejam captando o que está acontecendo. Essa destruição vai acontecer ao sistema monárquico gentil. Quando Jesus veio, todos achavam antes de sua crucificação que seria ele quem teria resposta para os problemas do que então estava acontecendo no mundo. Em vez disso, foi o quarto império que representa Roma, que estava no auge de seu poder e de sua posição. Não sei se você percebeu o que aconteceu naquela crucificação e no que aconteceu às pessoas que eram crucificadas. Em primeiro lugar, qualquer um que fosse cidadão romano não era crucificado. Era uma forma tão severa de pena de morte que foi ordenada pela lei romana contra os inimigos do Estado e contra os que cometiam crimes graves contra a sociedade. Mas eles pegaram Jesus, Deus, Deus perfeito, homem perfeito, e o crucificaram. O Senhor, ao vir ao mundo naquela época específica, sabia exatamente como iria morrer. A profecia mostra isso em todos os salmos e outras seções do Antigo Testamento, como Isaías 53. Quando eles pegavam aqueles condenados, eles os penduravam nus para que todos vissem. Eles sofriam dores físicas e mentais excruciantes. Às vezes, levava dias antes de sucumbirem à morte. Desde a crucificação, o Império Romano seguiu o curso que foi traçado em Daniel 2. Esse foi o fim do Império Romano, mas a dominação mundial dos gentios ainda continua. Esse golpe esmagador ainda está suspenso. No entanto, o poder mundial gentil deve terminar em um julgamento catastrófico repentino, em um lugar chamado Armagedom. Nossa, você pode estar pensando como isso me afeta hoje. Não tenho como enfatizar o suficiente o quanto é importante que você esteja em Cristo. Que não demore, pela fé, a receber o Senhor Jesus. Quero que você resolva esse assunto hoje. Se você está me ouvindo, não há nada escrito na palavra de Deus que não tenha sido provado e não tenha acontecido. Deus nos deu um cronograma muito claro. O sistema mundial gentil será liderado e controlado por aquela nova imagem do anticristo. Ele irá liderar o sistema de tal maneira que nossos dias devem ser para que conheçamos melhor Jesus hoje, pois não sabemos como o dia terminará. Haverá em torno dessa mesma situação, naqueles dias maus de acontecimentos terríveis, uma oportunidade para quem ainda não conhecer a Cristo, mas essas pessoas serão martirizadas para o Senhor. Eu quero que você o conheça hoje. Receba-o agora. Mande seu e-mail para dorothy@transmundial.org.br e peça a literatura que estamos lhe oferecendo. Em nome de Jesus, amém.
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1: Olá, seja muito bem-vindo e bem-vinda ao Entendendo a Bíblia, o programa que é feito para você e com você, que nos ajuda a produzir o conteúdo a partir da sua pergunta. Eu sou Renata Burjato e ao meu lado...
2: André Castilho, é uma alegria poder conversar com você e junto com você entender a Bíblia também com ele.
3: Itamir Neves, nós queremos entender a Bíblia a partir da sua pergunta, vamos procurar responder a partir da palavra de Deus.
1: Vamos com a pergunta da Marileia, de Rondon, no estado do Pará. Ela quer saber onde fica o Jardim do Éden.
2: Eu não sei.
3: Nós temos duas passagens bem interessantes, logo no comecinho da Bíblia, que fala sobre o Jardim do Éden, né?
2: Sim.
3: Então é... Gênesis capítulo, Marileia, por favor, anota aí. Gênesis capítulo 2, versículos 8 a 14 e Gênesis 3, 24. Porque aqui, nesses textos, nós temos inclusive o nome dos rios, que são rios que ainda são...
2: Exato.
3: Estão vivendo hoje ainda, tem água e tudo mais. Então, sem dúvida, nós podemos já ter uma ideia.
2: Só que principalmente hoje está meio longe de ser o Jardim do Éden, que é a minha região lá.
3: E a localização geográfica seria mais no Iraque, no país hoje, a que a gente chama de Iraque. Mas é bem interessante a gente dar uma lida nesses dois textos, porque aí a gente vai ficar sabendo exatamente o nome dos rios. Não é Rio Tietê.
2: Não é. Nem o Pinheiros, porque tem dois, né?
3: Exatamente.
2: Pinheiros e nem encontra com o Paraná ou outro rio lá mais pra cima.
1: Então o Eterno plantou um jardim no Éden, no lado leste, e ali pôs o homem que havia acabado de criar. O Eterno fez que nascesse da terra árvores belas de todo tipo que forneciam alimento. E no meio do jardim estava a árvore da vida, a árvore do conhecimento do bem e do mal. Do Éden corre um rio que irriga o jardim e dali se divide em quatro.
2: Uhum.
1: O primeiro chama-se Pison e corre desde Avilá, lugar em que há ouro. O ouro dali é de excelente qualidade. O lugar também é conhecido por causa de uma resina de cheiro adocicado e das pedras de ônix. O segundo chama-se Gion e corre desde a terra de Cuxi. O terceiro chama-se Tigre e corre pelo leste da Síria. O quarto é o rio Eufrates.
3: Então, é interessante que a gente pode ter, e se você estudar um pouco de geografia, você vai ver esses rios exatamente naquela região da Ásia. Então, Deus colocou esse jardim, fez esse jardim bonito, né? Árvore bonita, né? Árvore da vida. Então, tudo aqui muito claro. Agora, leia também, por favor, Renata, 3:24. Tudo isso aqui em Gênesis, hein?
1: Diz assim: por isso o Eterno os expulsou do Jardim do Éden e mandou-os trabalhar na terra, a mesma de que eles haviam sido feitos.
2: Uhum.
1: Ele os tirou do jardim e deixou um anjo, um querubim de guarda no lado leste e uma espada de fogo se movendo de um lado para o outro, guardando o caminho que leva à árvore da vida.
3: Uma coisa que a gente pode interpretar é o seguinte, que não estamos mais, como o André falou, de uma maneira... É tão nítida, a gente vai perceber onde está esse Jardim do Éden. Mas uma coisa que a gente pode perceber é que, nesse texto, o Senhor Deus mandou que alguns querubins, quer dizer, são anjos, né, capacitados pelo Senhor para guardar esse local. Num certo sentido, André, eu creio que Deus um dia vai nos dar o privilégio de poder visitar, ou pelo menos conhecer, saber como que era esse jardim bonito. E graças a Deus, no Apocalipse, a gente encontra que a árvore da vida, na verdade, é a vida eterna.
2: Uhum.
3: Uma vez que eu aceitei o Senhor Jesus Cristo, eu já estou saboreando os frutos dessa árvore da vida.
2: Isso que o professor também falou é muito importante, porque você tem algumas maneiras de ler o texto. Então, existem pessoas que leem o texto de uma maneira mais literal.
3: Uhum.
2: Partem do princípio de que, sendo a Bíblia inerrante, tudo que ela falou é aquilo mesmo.
3: Exatamente.
2: Então, literalmente, nós devemos crer que, de alguma maneira, existia o Jardim do Éden fisicamente.
3: Sim.
2: Na Terra. Este jardim, dele saíam esses quatro rios.
3: Exatamente.
2: E aí, é interessante porque dois a gente sabe quais são e existem até hoje, que é o Tigre e o Eufrates.
3: Exatamente.
2: Eles eles formam a região, né? Entre eles está a região chamada de Mesopotâmia.
3: Exato.
2: Onde hoje é Iraque, Irã,
3: isso,
2: né?
3: Isso.
2: Aquela região, talvez uma parte ali da Síria. Então, ali estão esses rios e a gente sabe que eles existem. Os outros dois rios, nós não existe esse nome, uhum, literalmente, uhum, mas Flávio Josefo,
3: certo,
2: no seu livro Antiguidades Judaicas, identificou esses dois rios. Ele disse que o rio Gion era o rio Nilo,
3: uhum,
2: e o rio Pison era o rio Ganges. Qual que é o problema? Esses rios, eles muito não se encontram.
3: Exatamente. Eles são muito distantes, né?
2: O rio Nilo está lá no norte da África, ele passa ali, né?
3: Do Egito,
2: a partir ali
3: mais,
2: de,
3: né,
2: baixo, ele passa pelo ali do sul, né? Pega, acho que Etiópia, Sudão, e aí vai pro Egito e deságua lá no delta do Nilo, delta onde fica a cidade de Alexandria, no mar Mediterrâneo. E o Ganges fica na Índia.
3: Uhum.
2: Então, se a gente fosse pensar literalmente, talvez existia algum outro rio que ligava todos esses, ou uma fonte comum entre, uhum, eles, que de alguma maneira naquela geografia eles talvez se encontrassem. Enfim, existem teorias a respeito,
3: exato,
2: disso. Né? Talvez um mar, alguma coisa assim. Ou uma ilha, o Jardim do Éden poderia ser uma ilha no meio ali do Mediterrâneo, mais para cima, dependendo de como você entende a parte da geografia. Agora, existem aqueles que entendem isso de uma maneira completamente simbólica. Ah,
3: uhum.
2: Isso vai contra a inerrância bíblica? Não necessariamente. Se você entender que o texto também tem um grande simbolismo. E é plausível que se entenda esse texto aqui dessa maneira. Porque não que ele não seja verdade, mas ele usa figuras simbólicas para falar a respeito da realidade. Ah, qual é o certo? A gente não sabe. A gente tem que... É ideal que a gente olhe o texto,
3: uhum,
2: e creia no texto, né?
3: Exato,
2: e tenha fé,
3: exato,
2: em Deus de que ele revelou pros homens esse texto. E aí, o que a gente sabe com certeza é que o Jardim do Éden, ele está hoje numa dimensão inacessível ao ser humano. Então, se um dia ele foi acessível, hoje ele não é mais.
3: Uhum.
2: E não tem como saber onde ele está ou onde exatamente ele esteve. Pela localização aqui bíblica, seria lá ou próximo à Turquia, lá para cima, talvez mais ao norte, ali perto do Báltico, pelo que fala aqui, né? Ou talvez um pouquinho mais a leste. É difícil, alguns falam justamente perto ali do Iraque,
3: uhum, uhum,
2: bem ao norte ali, por causa do Tigre e do Eufrates. Agora, como é que a gente vai tentar chegar lá hoje? Não dá. Porque se um anjo está guardando aquilo com, uhum, uma espada de fogo, ainda que você consiga acessar, você vai dar de cara com um anjo. Mas o que a gente entende é que, tendo o Senhor colocado um ser celestial ali e trancado a passagem, esse trancamento, ele é dimensional. Então ele está hoje numa dimensão que nós não conseguimos,
3: isso,
2: acessar, até porque guarda a árvore da vida.
3: Sim, e uma outra palavra que eu acho que valeria a pena a Marileia entender é a razão por que nós não vamos encontrar esse local, né, dessa maneira. Porque quando o homem pecou,
2: isso,
3: aí é que houve então o corte dessa situação muito delicada. Quer dizer, o Senhor preparou tudo muito bem feito. Lá em Gênesis capítulo 1, versículo 31, fala: e achou Deus que estava tudo muito bom, mas o homem pecou. Aí Deus falou: peraí, não, agora ninguém. Então, a grande bênção é que um dia nós, como cristãos, poderemos um dia, se Deus quiser, encontrar esse local, poderemos até frequentar esse local, porque quando ele fala sobre a árvore da vida, é como o André falou, é um simbolismo também. Um simbolismo que fala sobre a vida eterna. Então, graças a Deus, eu e você, nós três aqui, e você também, Maricleia, por favor, espero que você tenha o Senhor Jesus como seu Senhor e Salvador, porque um dia nós vamos estar usufruindo desse fruto bonito da árvore da vida. Bonito, e porque a Eva achou que era muito bonito, né? E gostoso também.
2: Exatamente. Então, assim, mas a gente vai ter a árvore da vida de novo.
3: Ah, sim, sim. Inclusive uma árvore que é interessante lá em Apocalipse, né, André? Quer dizer, cada mês vai dar um fruto.
2: Exatamente.
3: Já pensou?
2: Exatamente.
3: Banana, uva, manga, vai ser uma coisa sensacional. É só Deus que pode fazer uma coisa dessas.
1: E eu lembrei até de uma canção do Fruto Sagrado que fala, né, que esse fruto a gente não vai precisar esperar, porque não tem mais o tempo, espaço regendo. Então, se a gente vai ter esses frutos, gente não vai precisar ficar naquela ansiedade ou na expectativa, né? E pensar que a gente já depende de Jesus em vida. E a gente vai depender dele também,
2: isso,
1: né?
2: Opa,
1: lá ele vai estar, ele vai continuar sendo a nossa fonte, de onde a gente se alimenta,
2: exatamente,
1: né?
2: Exato, é difícil a gente identificar essas questões de tempo, de quando Deus fala em um tempo onde o tempo, do jeito que a gente conta hoje, não existia.
3: Então, Pedro fala, né, que um dia para Deus é 1.000 anos, 1.000 anos é um dia.
2: Exatamente.
3: Então,
2: e Deus está além do tempo e do espaço.
3: Exatamente.
2: Então,
3: eterno.
2: Exatamente.
3: Nossa,
2: então, quando a gente, quer dizer, quando a eternidade encontrava com o ser humano, que tipo de tempo o ser humano existia? É um tempo que ele não acessa mais, mas nós vamos acessar depois que Jesus voltar.
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0: aí pra você, Joel Jonas, cantando Felicidade. Bom dia, daqui a pouquinho tem o Correndo para Vencer com o pastor Paulo Biasi.
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0: Bom dia, muito bom ter sua companhia nas madrugadas da RTM. Espero que você esteja gostando da programação. Agora, o pastor Paulo Biasi está chegando aqui de mansinho, devagarinho, para aproveitar esse tempo para trazer para você o programa Correndo para Vencer.
1: Corramos com perseverança a corrida marcada para nós, com os olhos fixos em Jesus, o líder e aperfeiçoador de nossa fé. As pessoas que creem em Cristo vivem a sua vida em dois mundos. Agostinho chamou esses mundos de cidade de Deus e cidade dos homens. Essas cidades têm valores opostos e propósitos opostos. Como cristãos, precisamos construir uma ponte entre esses dois mundos para que pessoas possam ver o poder de Deus e como esse poder foca na cruz de Jesus. Hoje vamos aprender como fazer exatamente isso. Nos acompanhe neste programa. Produzido pela Igreja Mude em Chicago, você ouve Correndo para Vencer, com o Dr. Erwin Lutzer e sua clareza no ensino bíblico que nos ajuda a cruzar a linha de chegada. Hoje, o pastor Paulo Biasi continua a série sobre o mundo invisível. Encontre o capítulo 3 de Filipenses para ouvir mais dessa mensagem sobre ser motivado pelo mundo invisível.
2: Em primeiro lugar, o povo da cidade dos homens e o da cidade de Deus estão caminhando em direções diferentes. Você e eu olhamos para a cruz de Jesus Cristo e ali vemos Deus em sua expressão mais sublime, se é que posso dizer assim, porque Deus está sempre em sua plenitude. Mas é na cruz que vemos os atributos de Deus revelados. Para nós,

A cruz é absolutamente essencial. O apóstolo Paulo diz que para os que estão perecendo, a mensagem da cruz é loucura. Mas para nós que somos salvos, ela é o poder de Deus e a sabedoria de Deus. E a nossa responsabilidade hoje é confrontar a opinião do mundo sobre a cruz. Agora, existem muitas formas de ser inimigo da cruz. Uma delas é simplesmente negar a cruz por completo. E bilhões de pessoas neste mundo fazem isso neste exato momento. Mas também temos a substituição da cruz. E vemos isso com frequência em muitos ministérios da televisão. Eles pregam um evangelho de saúde e prosperidade em lugar da mensagem clara da cruz de Jesus Cristo. E então, é claro, também existe quem procura diluir a cruz por acrescentar coisas a ela. Assim, estão afirmando que a cruz de Jesus Cristo, por si só, não é suficiente para a nossa redenção. E então tentam acrescentar as nossas boas obras, nossos sacramentos e todas as outras práticas que as pessoas acham que precisam realizar para se tornarem aceitáveis diante de Deus. Então, estas são formas em que as pessoas, consciente ou inconscientemente, podem se tornar inimigas da cruz. E Paulo diz, eu choro quando penso nisso. Por quê? Porque a cruz é a nossa única esperança. Você já parou para pensar no que realmente cremos como cristãos? Cremos que um homem que aceitou morrer numa cruz ensanguentado, pendurado ali em completa vergonha e aparente fraqueza, cremos que foi este homem que comprou a nossa redenção. E cremos que sem ele não é possível para ninguém entrar no reino dos céus, nem ser transportado para o reino de Deus enquanto nesta vida. Sem ele, não existe absolutamente nenhuma esperança. Toda a nossa esperança está em Jesus Cristo e na sua redenção. Porque é na cruz que vemos com mais clareza o ódio de Deus pelo pecado. Pense no que Jesus Cristo suportou ali na cruz. Ele suportou tudo aquilo por causa do nosso pecado. Deus diz, eu odeio o pecado. Não é possível exagerar o quanto Deus odeia o pecado. E vemos isso da forma mais intensa na cruz. Mas também é na cruz que encontramos não apenas a ira divina contra o pecado, mas o amor santo de Deus pelos pecadores. A humilhação sentida por Deus é, na verdade, o maior dos mistérios. E é por isso que o apóstolo Paulo diz, longe de mim gloriar-me, a não ser na cruz do Senhor Jesus Cristo. Ela é a nossa esperança. Ela é a nossa âncora. Ela é o que nos redimiu. E então, quando falamos sobre a cruz de Jesus Cristo na sociedade de hoje, as pessoas podem simplesmente revirar os olhos nos dizendo, olha, sinto muito, mas fulano deve ser maluco por acreditar que um homem morrendo num pedaço de madeira de uma árvore velha é quem veio redimir o mundo. E, meu amigo, hoje a resposta é sim, ele é o redentor do mundo. Então, agora a pergunta é, como é que nós vamos confrontar o mundo com esta mensagem? Uma das melhores formas que encontrei, e já fiz isso muitas vezes, é desafiar as pessoas a lerem o Evangelho de João. Eu chamo isso de o experimento de 21 dias. Talvez você já tenha me ouvido falar sobre isso. É o melhor antídoto que existe contra o ateísmo. E é o melhor antídoto que existe contra o ceticismo. Muitas pessoas rejeitam a Jesus Cristo porque nunca reconheceram diretamente ou nunca tiveram uma compreensão verdadeira de quem Jesus é. E a melhor forma de mudar isso é levá-las ao texto bíblico ao longo de 21 dias por somente 10 minutos por dia para descobrirem quem João cria que Jesus é, mesmo que elas não concordem com o que Jesus ensinava.
Com esse desafio, você constatará que é ali na palavra de Deus, quando expostas à presença do Cristo vivo, as pessoas finalmente percebem que ele não se limitava a um mero homem e que realmente o Jesus Cristo apresentado na Bíblia era o Filho de Deus. Assim, o apóstolo Paulo afirma: estamos indo em direções diferentes e opostas. Nós seguimos em direção à cruz, enquanto os habitantes da cidade dos homens são inimigos da cruz. Em segundo lugar, ele diz que temos desejos diferentes, apetites diferentes. Você percebeu isso quando eu li o texto? O versículo 19 diz: estão rumando para a destruição. O Deus deles é seu próprio apetite. Vangloriam-se de coisas vergonhosas e pensam apenas na vida terrena. Pode parecer uma forma pouco delicada de dizer isso, mas o apóstolo Paulo está falando não só do nosso apetite físico. Ele está falando de todos os nossos apetites, todos os nossos desejos que a cultura deste mundo diz que devemos satisfazer. E esses desejos, como todos sabemos, acabam levando a vícios e a todo tipo de escravidão. Mas a lógica deste mundo é: você só vive uma vez, então faça o que tiver que fazer para aproveitar essa sua vida. Hoje em dia, muitas pessoas vivem escravizadas por seus desejos e se sentem felizes com isso porque não sabem para onde mais podem ir. E eu fico impressionado quando leio essa passagem das Escrituras. O apóstolo Paulo diz: vangloriam-se de coisas vergonhosas. Eles se orgulham daquilo que traz vergonha. Estão cheios de orgulho por aquilo que deveria causar arrependimento. Como a Bíblia é precisa. E assim, nós que somos do povo de Deus, temos desejos diferentes. E então surge a pergunta: como é que vamos confrontar o mundo com isso? Devemos impor a nossa moralidade? Essa não é a melhor ideia. O que precisamos são exemplos vivos de pessoas que foram convertidas e que deixaram para trás esses estilos de vida. Pessoas que demonstram que não é necessário viver sendo governado pelos seus próprios desejos. Essa é a mensagem da conversão. E é isso que torna o cristianismo tão único. É por causa daquela mensagem da cruz de que falamos antes. Na verdade, quando cremos em Jesus, Deus realiza um milagre dentro de nós. Isso se chama conversão. Depois da sua conversão, passa a existir uma coisa nova dentro de você, uma coisa que não existia ali antes. Porque se alguém está em Cristo, é nova criatura. As coisas velhas já passaram, e eis que tudo se fez novo. E hoje, espalhados por essa congregação, tem muitos de vocês que poderiam testemunhar como um dia viveram escravizados pelo pecado, mas Jesus Cristo veio para ser o seu libertador. Vocês poderiam falar sobre isso. E o mundo precisa receber esperança. Precisa entender que existe mais neste mundo do que o amor próprio. Voltando ao livro Cidade de Deus, Agostinho disse que na cidade dos homens, o amor próprio é tão importante que ele exclui o amor de Deus. E ele disse: na cidade de Deus, o amor próprio é tão desprezado por causa do nosso amor radical por Deus. Agora, de onde vem esse amor por Deus? Será que você pode simplesmente acordar um dia para dizer: sabe, acho que chegou a hora de eu cumprir aquele primeiro mandamento. Amarás o Senhor teu Deus de todo o teu coração e de toda a tua alma. Hoje eu decido que vou viver para amar a Deus. Não, você não consegue fazer isso. O amor por Deus é implantado em nosso coração quando nos convertemos. E é Ele quem nos dá o impulso para lutar contra os desejos que querem nos dominar, os desejos que são impuros.
É essa transformação radical do coração que nos torna novas pessoas. Então,

0: Um terceiro ponto, temos valores diferentes. Você percebe que o apóstolo Paulo diz: e pensam apenas na vida terrena. Essa é a última parte do versículo 19. Ouça as conversas que acontecem no escritório ou quando as pessoas estão falando no dia a dia. Sobre o que elas falam? Elas falam sobre si mesmas, falam sobre valores deste mundo. E não é errado falar sobre essas coisas, mas muitas vezes essas conversas não conseguem se elevar a nada eterno ou realmente essencial. A Bíblia diz: e pensam apenas na vida terrena. Acho que é John Bunyan, em seu livro, que fala sobre alguém que sempre olhava para baixo e nunca olhava para cima. Então, como é que podemos desafiar essa preocupação do mundo consigo mesmo e essa absorção pelo próprio eu de que falamos? Pense, por exemplo, em casos das Escrituras em que aqueles que seguiam a Deus foram motivados não pelas coisas deste mundo, mas por realidades eternas e invisíveis. A Bíblia diz sobre Moisés que ele perseverou como quem vê aquele que é invisível. A mensagem que você acabou de ouvir é parte de uma série maior intitulada O Mundo Invisível. Porque eu creio profundamente que precisamos ser motivados por esse mundo invisível. Precisamos ser lembrados do fato de que, como eu costumo dizer, o tempo é curto e a eternidade é longa.
1: Você ouviu o pastor Paulo Biasi trazendo mais da mensagem Motivado pelo Mundo Invisível. A quinta, numa série de 8 mensagens do pastor Erwin Lutzer sobre o mundo invisível. Em nossa próxima oportunidade, ouça os pensamentos finais sobre o que significa morar em duas cidades, sabendo que o nosso destino está reservado em apenas uma delas. Sou Wettore Nóbrega e Correndo para Vencer é o ministério da Igreja Mude em Chicago.

0: melhor da música, Raíssa e Ravel. Daqui a pouco tem mais pra você. 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
1: Quando foi a última vez que você andou de trem ou de metrô? Assim como os trilhos sustentam metrôs e trens com funções distintas, o ser humano necessita de trilhos divinos para seguir sua jornada. O metrô cruza cidades em minutos, transportando pessoas. Já o trem percorre estados, levando cargas pesadas aos portos. Embora compartilhem a mesma estrutura, cada um cumpre um papel diferente. Da mesma forma, cada pessoa possui uma história única que nenhuma tecnologia pode decifrar. Somente o Criador atende às necessidades humanas mais profundas. As Escrituras revelam que tudo o que tem fôlego louva ao Senhor. Na criação, vemos diversidade e ordem conduzidas pelo Autor da vida. Mesmo diante da corrupção da natureza humana, Deus Pai continua guiando a humanidade com justiça e amor. O Espírito Santo age no interior, conduzindo corações à verdade e moldando vidas para glorificar Cristo Jesus, apesar das imperfeições. Essa obra gera santidade em qualquer idade ou contexto. Claro. Somente o Criador atende o ser humano em suas necessidades. A sociedade tenta padronizar sentimentos por meio de algoritmos, mas os vazios da existência revelam a ilusão. A realidade humana precisa dos trilhos da reconciliação com Deus pela fé em Cristo. Assim como trens e metrôs não funcionam sem trilhos, a humanidade não encontra dignidade sem a direção divina. O evangelho é atemporal, identifica as dores e não pode ser substituído por soluções passageiras. A verdadeira comunhão nasce da fé na palavra viva de Cristo Jesus, que transforma histórias e acolhe individualidades. Permita que o Espírito Santo, o Espírito de Cristo, guie os seus passos rumo ao destino eterno. Abra o coração para o amor que dá sentido à vida. Sim, somente o Criador atende o ser humano em suas necessidades.
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1: Olá, querido ouvinte da ETM, que alegria estar mais uma vez com você aqui no nosso espaço História da Igreja. Eu sou o pastor Marcelo Santos e a cada semana nós estamos aqui, passo a passo, aprendendo um pouco mais e construindo e conhecendo e aprendendo um pouco mais sobre a nossa história. Quero agradecer a você e a sua companhia que está com a gente toda semana aqui na RTM, na História da Igreja, nos Caminhos da História. Mandar um abraço grande aí pro Reinaldo, lá de Minas Gerais, que está sempre ligado na gente, está sempre atento. Também um abraço grande para Marília Lira, lá de Manaus, querida e quente, calorosa Manaus em todos os sentidos. Um grande abraço, Marília, Deus abençoe você. Obrigado pela sua participação, pela sua audiência. E mande aí a sua sugestão, mande a sua opinião, mande a sua crítica, é muito bom poder ter a companhia de vocês aqui nesse programa e nesse projeto tão especial aqui nessa parceria com a RTM. Nós estamos conversando sobre o movimento monástico medieval, né, o monasticismo. Nós temos caminhado conversando a respeito desse movimento que foi tão importante na história da Igreja, no processo mesmo de consolidação e mesmo de preservação de documentos, né? Os mosteiros tiveram aí um papel muito importante na educação, principalmente na Idade Média, na formação educacional, na preservação dos documentos e de obras antigas, na transcrição, na tradução, na preservação de documentos, enfim. Os mosteiros, como nós vimos no último programa, começam com uma reação lá à aliança, no quarto século, a aliança entre a Igreja e o Império Romano, como uma reação de fuga, mas com o passar da história, com o passar do tempo, eles acabam se tornando instituições importantes na construção dessa história. Eu quero lembrar a você, né, dessa importância, lembrar a você de que os mosteiros, eles se dividem em várias ordens monásticas, né? Ao longo da história, eles vão sendo organizados em ordens monásticas que têm características diferentes, têm perfis diferentes, inclusive, como nós vimos no último programa, né? Existem dois tipos de monasticismo clássico, né? Que é o monasticismo, ou que são, o monasticismo oriental e o monasticismo ocidental, e eles têm características diferentes. Enfim, quero convidar você a ouvir os programas anteriores. Se você não tem acompanhado com a gente, você pode acessar também lá no nosso podcast, que está no site da RTM. Desde o primeiro programa, eles estão lá à sua disposição para que você possa entender, possa baixar, possa ouvir e compreender todo esse processo da história da Igreja. Hoje eu quero, de uma forma especial, conversar com você sobre esse processo de expansão do monasticismo, né? Como é que ele se consolida, como ele se expande, e falar sobre um personagem que teve um papel muito especial e fundamental, na verdade, em todo esse processo.
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1: Bom, quando a gente fala de monasticismo e a sua expansão, existem alguns fatores que contribuíram muito para esse processo de expansão do monasticismo, né? O primeiro deles que a gente pode destacar, vale a pena destacar, é o fato dos mosteiros terem se tornado os centros de estudo, onde se copiava e se conservava os manuscritos e com eles os conhecimentos da antiguidade. Os mosteiros ou monastérios, como você preferir, tinham esse papel e essa importância de preservação dos documentos, né? De fazer cópias, e vale a pena lembrar, né, que não existia imprensa, né? Eram todos manuscritos. Não havia toda a técnica de preservação de documentos, então a conservação por parte dos mosteiros e principalmente as novas cópias que eram feitas, né, de documentos mais antigos, são uma grande contribuição que os mosteiros vão dar para toda a história da Igreja, não só a história da Igreja, mas a história de uma forma geral, por conta dos documentos que foram preservados. Uma outra característica interessante, um outro fator que contribuiu para essa expansão do movimento monástico, foi o fato dos mosteiros, num certo momento, se transformarem nas únicas escolas da Europa Ocidental, onde os meninos aprendiam a ler e a escrever. Os mosteiros também vão devolver o trabalho, a dignidade que haviam perdido entre as classes supostamente mais refinadas. Na Idade Média, né, a certa altura da Idade Média, se cria uma ideia, uma cultura, principalmente entre os mais nobres, de que trabalho era consequência do pecado, que trabalho era algo indigno, que trabalho era quase que uma consequência do pecado. E essa ideia vai ser combatida principalmente pelos mosteiros, o monasticismo, principalmente o ocidental, que resgata essa dignidade do trabalho, o valor do trabalho, a importância do trabalho, como algo que também deve honrar e glorificar, por que não, o nome do Senhor. E é importante, talvez seja algo muito atual, né? Tem muita gente aí que acha que trabalho é algo criado por Satanás, algo do diabo, né? E só para lembrar aqui, abrir um parênteses, né? O trabalho não vem como consequência do pecado, né? Deus é quem cria o trabalho, né? Deus dá ao homem, quando cria o ser humano no jardim, ele dá ao homem trabalho. Ele tinha o trabalho de cuidar do jardim, de preservar o jardim, de dar nome aos animais e de, enfim, ser ali o coordenador geral, o CEO ou o jardineiro, como você preferir. Deus é quem cria o trabalho. O pecado, ele traz a maldição sobre o trabalho, torna o trabalho como algo pesado, né? Como algo que seria um peso para o ser humano. Então, se fica aí uma dica para você, os mosteiros vão resgatar, vão devolver ao trabalho essa dignidade para que o ser humano pudesse ver mesmo o trabalho como algo criado por Deus e que pode e deve servir para glorificar a Deus. Mas voltando aqui à questão do monasticismo, eu quero lembrar a você que um outro fator que vai contribuir para a expansão das ordens monásticas, dos mosteiros, principalmente na Idade Média, é o fato de que nos momentos de guerra e rumores de guerra, eles vão se tornar o ponto de equilíbrio dentro do continente. Principalmente porque havia toda uma questão social, uma questão de carência de alimentos, de suporte social, de cuidado com os feridos, e os mosteiros tinham esse papel, né? Tinham essa função de manter esse equilíbrio mesmo, né? Ajudando os mais pobres, ajudando os necessitados nos momentos de guerra, nos momentos de escassez. E uma coisa que vai contribuir nesse processo, que vai ser um fator bastante importante nesse processo de expansão, foi a eleição de Gregório, né, que era beneditino, né, como papa. E ele vai trabalhar, ele vai se esforçar para difundir cada vez mais a regra de São Benedito, a regra beneditina. Então, a eleição de Gregório enquanto papa vai ter um papel importante em todo esse processo de expansão.
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1: Bom, para fechar aqui, concluir esse encontro, essa aula, esse momento sobre o movimento monástico medieval, vale a pena destacar também o grande trabalho missionário, né, que os mosteiros tiveram, principalmente na Igreja Medieval. Um personagem que se destaca nesse processo, Winfrid, ou Bonifácio, como é mais conhecido, ele era natural da Inglaterra e nasceu por volta do ano 680. E com 7 anos de idade já, então, ele ingressa na vida monástica, e essa era uma característica interessante desse período, né? Os pais já levavam os filhos muito cedo para ingressar na vida monástica, porque de alguma forma também era uma maneira de garantir o futuro dos filhos, né? Garantir a educação dos filhos, garantir, por que não, também a sobrevivência dos filhos, principalmente no momento de caos, de pobreza, de dificuldade, de guerras, enfim. Mas Bonifácio, com 7 anos, ele ingressa no mosteiro, e ele, nesse processo, tem aí o seu chamado, se sente vocacionado para missões. E no ano de 716, ele parte para os Países Baixos, né? Ali para a terra dos frísios, para trabalhar e evangelizar tanto pagãos quanto bárbaros. Ele volta a Roma e, depois de algum tempo, vai receber do Papa Gregório II e também dos governantes francos o apoio para retornar à sua missão. E é nesse processo, aí, nesse período, que ele, ao deixar Roma para voltar para o campo missionário, que ele muda o seu nome para Bonifácio. Ele vai fundar mosteiros em toda aquela região que vão obedecer à regra beneditina, à regra de São Benedito, uma regra, como a gente já viu, muito mais prática, onde há valorização do trabalho, onde há a ideia, né, de você cuidar do seu corpo, da sua mente, dos estudos, para aperfeiçoá-lo aí, para realizar a obra de Deus. E esses mosteiros vão ter um papel muito importante na obra missionária e na expansão do evangelho em todo o continente. É interessante que a vida de Bonifácio, ela termina, né? A sua história termina quando ele faz aquilo que mais amava fazer, que é pregar o evangelho. Em uma de suas expedições missionárias, ele e a sua equipe foram atacados e mortos por ladrões no ano de 754. Mais precisamente, em junho do ano 754, ele e a sua equipe são atacados por ladrões numa das expedições missionárias e foram mortos. Bonifácio tinha, essa altura, 80 anos de idade. Então, é interessante perceber esse papel e essa importância do movimento monástico medieval. É interessante observar que, em paralelo com esse trabalho prático, missionário, que os monges faziam, há também um outro grupo, outro fator histórico que vai contribuir, vai ser muito, muito importante, principalmente no período das cruzadas, para consolidar a teologia cristã, a doutrina cristã e também levar a expansão do evangelho e o combate às heresias que vinham principalmente de outras religiões, no caso da expansão islâmica e da expansão muçulmana. Estou falando do escolasticismo, mas o que é escolasticismo? Bem, isso é uma outra história. É uma outra história que nós vamos conversar num próximo programa. E eu espero encontrar você lá. Um grande abraço e que Jesus te abençoe.
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1: 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Muito bem, voltamos aqui com um Amigo na Madrugada. Bom dia para você, bom demais ter sua companhia no comecinho desta quarta-feira. Vamos juntos, hein? Até as 4 da manhã. O pastor e professor Itamir Neves está chegando aqui para trazer o Através da Bíblia que você acompanha agora. Mas antes, deixa eu só aproveitar, mandar um abraço aqui para Ana Teca. Ana está com a gente. Ana nos acompanha em São Luís, Maranhão. Aproveitar também para mandar um abração aqui para o Márcio, que nos acompanha em Cajazeiras. Seja sempre bem-vindo. A Grace nos acompanha no norte da Suécia. Aproveitou para pedir uma com um novo som. Faz tempo que a gente não toca um novo som aqui. Ô moça, seja sempre bem-vinda. Bom demais receber seu recadinho no comecinho desta quarta-feira para as bandas de cá, né? Vamos juntos. E também com o pastor Itamir Neves, que traz pra gente o programa Através da Bíblia, que você acompanha agora.

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1: Amigo ouvinte, em nosso último programa, vimos a primeira parte do capítulo 3, que nos contou a história da queda humana pela desobediência do homem e da mulher para com a ordem divina. Vimos como Satanás é sagaz e astuto, sempre colocando dúvidas em relação à clara palavra de Deus. Se não temos firmeza nas verdades bíblicas, nos tornamos alvos fáceis de Satanás, pois ele é perito em distorcer, corromper e contradizer a Bíblia. E isso ele faz, muitas vezes, transformando-se em um anjo de luz, conforme Paulo nos adverte em 2 Coríntios 11, 14. Precisamos, então, estar atentos para estratégias do inimigo. Vimos também no programa passado que a consequência do pecado foram pelo menos duas: o ser humano se afastou de Deus e a prática da transferência de culpa foi iniciada. Sem que assumissem o erro e o confessassem a Deus, o homem e a mulher, querendo se justificar, culparam outros pela sua desobediência. De uma maneira geral e resumida, foi isso que vimos no último encontro. Mas, na sequência do nosso estudo, hoje estaremos estudando o texto de Gênesis 3, 14 a 4, versículo 7. Então, eu gostaria que você abrisse sua Bíblia e nós vamos encontrar ali o julgamento divino sobre o pecado. Gênesis 3, 14 até capítulo 4, versículo 7. Nós temos ali três etapas desse julgamento divino sobre o pecado. Em primeiro lugar, nos versículos 14 e 15, Deus se dirige à serpente, o diabo, e diz essas palavras: visto que isso fizeste, maldita és entre todos os animais domésticos e o és entre todos os animais selváticos. Rastejarás sobre o seu ventre e comerás pó todos os dias da tua vida. Em relação ao animal propriamente dito, a Bíblia não explica como a serpente era antes dessa maldição, mas certamente não era da forma como a conhecemos hoje. Se tinha pernas ou pés, não temos qualquer esclarecimento. Mas depois dessa palavra divina, ela ficou condenada.

nada a rastejar comendo pó da terra como uma figura de extrema humilhação. Agora, em relação ao diabo que usou o animal, a serpente, e tentou o ser humano, a sentença de Deus foi contundente. Veja só, ele que já tinha se rebelado contra Deus, que já tinha sido expulso do céu, conforme vimos anteriormente, conforme lemos em Apocalipse capítulo 12, teve uma sentença muito mais contundente. A palavra de Deus veio confirmar a existência de uma luta entre o bem e o mal. A constante luta entre o ser humano e as serpentes, na verdade, elas simbolizam essa luta secular entre Deus e Satanás, uma batalha sempre travada no coração do ser humano. A serpente, o diabo, iria ferir o calcanhar do descendente da mulher, que é Jesus Cristo, que só descendeu de Maria, pois José foi apenas o seu pai legal. Mas esse descendente esmagaria, como de fato esmagou, a cabeça da serpente, a cabeça do diabo, indicando a morte de Jesus na cruz, mas indicando também a sua plena vitória contra as forças satânicas, da qual todos os crentes participarão, conforme Paulo afirma muito claramente em Romanos 16:20. Então, nós temos aqui no versículo 15 aquilo que nós chamamos de proto-evangelho, isso é, o primeiro anúncio do evangelho, das boas novas, das boas notícias da salvação divina, a primeira profecia sobre o Salvador, o Messias. Nesse versículo, então, encontramos a verdade bíblica que é contada por toda a história da humanidade, a procura de Deus pelo homem. A salvação, na verdade, mostra essa amorosa procura divina pelo homem. Mas em segundo lugar, querido amigo, vá anotando aí, nós temos o julgamento e a condenação da mulher. O versículo 16 diz o seguinte: e a mulher disse o Senhor, multiplicarei sobremodo os sofrimentos da tua gravidez, em meio a dores darás luz a filhos, e o teu desejo será para o teu marido, ele te governará. A condenação da mulher recaiu naquilo que era exclusivamente dela, isto é, a possibilidade de auxiliar o marido e de gerar filhos. Amaldiçoadas foram apenas a serpente e a terra, mas condenados foram a mulher e o homem. A mulher foi condenada a ter sérias dificuldades no seu papel de esposa e no seu papel de mãe. Ela teria dificuldades na sua tarefa de ser auxiliadora idônea, porque a partir dali não haveria mais o governo compartilhado no jardim. O desejo dela seria submisso ao desejo do marido. Ele a governaria. E em relação à maternidade, a mulher passaria por grande sofrimento, isto é, ela teria um pesado trabalho para dar luz aos filhos que ela gerasse. É importante notar que essa submissão da mulher ao marido não indica de forma alguma um menosprezo da pessoa ou dos dons da mulher, mas indicava sim um papel redentor do marido frente agora à sua esposa, visando então restabelecer aquele companheirismo original. Mas vamos continuar, o versículo 17, 18 e 19, esses versículos nos mostram agora o julgamento e a condenação do homem. Assim diz a palavra de Deus: e a Adão disse, visto que atendeste a voz da tua mulher e comeste da árvore que eu te ordenei não comesses, maldita é a terra por tua causa. Em fadigas obterás dela o sustento durante todos os dias da tua vida. Ela produzirá também cardos e abrolhos, e tu comerás a erva do campo. No suor do teu rosto comerás o teu pão, até que tornes a terra, pois dela fosses formado, porque tu és pó e ao pó tornarás. Querido amigo, pense comigo, graças à misericórdia divina, na verdade a maldição recaiu sobre os domínios do homem e não sobre o homem propriamente dito. O homem que deveria conduzir a mulher foi por ela conduzido e assim trouxe maldição sobre a terra, mas trouxe condenação sobre si mesmo.
através de um trabalho penoso e árduo, ele obteria o seu sustento, ele obteria a sua alimentação. Mas ao mesmo tempo em que temos a condenação, pois ele teria que trabalhar arduamente, temos a graça divina, pois o homem conseguiria produzir alimentos que lhe sustentariam a vida. A menção de cardos e abrolhos, isso é, pragas vegetais e plantas rasteiras, espinhosas, são sinais da natureza não dominada. São sinais da natureza em rebelião. Por quê? Por causa do pecado, por causa do pecado humano. E a menção de que o ser humano voltaria à terra de onde havia sido formada, pois ele era pó e ao pó tornaria, indica que a terra que deu origem ao seu corpo e seria a fonte do seu alimento, essa terra veio a ser símbolo da morte que aguardaria o seu fim. Foram palavras contundentes. Com certeza você estaria em dificuldades, como certamente Adão teve dificuldades ao ouvi-las pela primeira vez. Mas esse foi o julgamento divino. Mas talvez você esteja ainda se questionando sobre que tipo de morte o texto está se referindo. É importante entendermos, então, esse ponto muito claramente. Quando Deus disse em 2:17, ele disse que haveria morte se houvesse desobediência. E depois da desobediência, na verdade, não houve morte física imediata. Então temos que reconhecer que ali a sentença de morte significava a morte espiritual, isto é, a separação de Deus, o que de fato ocorreu ao ter o homem se escondido de Deus. Quando entendemos que a morte física é a separação do corpo e do espírito, vemos que a morte física, que lá também estava implícita, aqui em 3:19, é definitivamente apresentada e estabelecida. Isto é, o ser humano chegaria ao seu final, ao final da sua vida, desfazendo-se em pó de onde viera originalmente. Todo ser humano vai se apresentar um dia diante de Deus depois da sua morte física, esteja ele salvo ou perdido. Todos comparecerão diante de Deus para prestação de contas. Adão não morreu fisicamente no mesmo dia em que pecou. Ele não morreu fisicamente até que alcançasse a idade de 930 anos. Mas a morte espiritual veio imediatamente, no mesmo dia em que pecou. Por quê? Porque ele ficou separado de Deus. E morte é exatamente isso. É separação de Deus. Querido amigo, você deve perceber que estamos caminhando para o finalzinho do capítulo 3. E estamos também já na metade do nosso programa, então gostaria que você estivesse anotando algumas verdades que temos compartilhado com você. Acompanhe agora a leitura dos versículos 20 e 21. Diz assim a palavra: e deu o homem o nome de Eva, a sua mulher, por ser a mãe de todos os seres humanos. Fez o Senhor vestimenta de peles para Adão e a sua mulher e os vestiu. Em relação ao nome da mulher, depois da sentença de morte, veja só, o nome Eva que foi dado à mulher significa vida ou então vivente. E de certa forma é algo surpreendente e muito sugestivo, porque depois da condenação, depois da sentença de morte, o nome Eva, vida ou vivente, demonstra o quê? A contínua graça de Deus. Na antiguidade, dar o nome a uma pessoa ou a um objeto implicava ter o domínio ou posse sobre o mesmo. Assim, o fato de Adão ter dado o nome à sua mulher indica sua preeminência, sua primazia sobre ela, sobre Eva. Agora, no versículo 21, nós encontramos a questão da vestimenta. A vestimenta feita para Adão e Eva indica roupas satisfatórias e apropriadas para cobrir a sua vergonha diante de Deus. Indica também que as ações de Deus demonstram sempre a sua misericórdia, cobrindo o pecado humano, cobrindo a ineficácia humana em se apresentar diante dele mesmo.
A cobertura que o próprio homem providenciou, uma cinta de folhas, não era adequada para encobrir a sua nudez.

aceitem um significado mais profundo nesse texto, nós temos aqui no versículo 21 a origem dos sacrifícios, vendo nesse relato o prenúncio da expiação sacrificial. Agora, prosseguimos. Nos versículos 22 a 25, temos o final do capítulo 3, com as seguintes palavras: Então disse o Senhor Deus: Eis que o homem se tornou como um de nós, conhecedor do bem e do mal. Assim, que não estenda a mão e tome também da árvore da vida e coma e viva eternamente, o Senhor Deus, por isso, o lançou fora do jardim do Éden, a fim de lavrar a terra de que fora tomado, e expulso o homem, o Senhor colocou querubins ao oriente do jardim do Éden e o refulgir de uma espada que se revolvia para guardar o caminho da árvore da vida. Muito bem, quais são as ideias que podemos extrair desse texto agora? Graças a Deus, na verdade, que ele não deixou o homem viver eternamente no pecado. Deus não permitiu que o homem vivesse eternamente no pecado. Isto é uma grande prova do seu amor, é uma grande bênção. O pecado, que foi a tentativa do homem tornar-se como Deus, sempre resulta em morte, em separação eterna de Deus. O pecado priva o pecador da dádiva maior, de ter a vida eterna com Deus. O homem foi expulso do paraíso, pois Deus não queria que vivêssemos eternamente separados dele. Adão e Eva, ao comerem o fruto da árvore da vida, poderiam viver eternamente em pecado, e Deus não queria isso. O fato do texto mencionar que o homem também foi expulso do jardim do Éden para cultivar o solo, pode ser entendido que antes do pecado, o homem já tinha trabalhado num jardim belo e agradável, mas agora, como consequência do pecado e conforme a condenação divina, Adão deveria lavrar a terra difícil, amaldiçoada, com espinhos e ervas daninhas. Então, o seu trabalho seria um trabalho mais penoso, mais cansativo. Na verdade, amigo, gostaria que você prestasse bem atenção, pois as últimas palavras do capítulo 3 nos mostram uma verdade muito importante. O texto do versículo 24 diz que Deus colocou querubins guardando o jardim do Éden com espadas que se revolviam proibindo o acesso à árvore da vida. Como é que podemos entender esse versículo? Os querubins são vistos em outros textos bíblicos, por exemplo, em Ezequiel capítulo 1, no capítulo 10. Sim, os querubins são conhecidos em outros textos. Eles são vistos como guardiões simbólicos do Santo dos Santos. E as suas formas foram também bordadas no grosso véu que impedia o acesso ao lugar santíssimo. Ora, tudo isso e mais a espada que se revolvia pode significar que a espada do juízo divino e os querubins que guardavam a entrada na Santíssima Presença de Deus ficavam agora entre o homem e Deus, impedindo o acesso livre que o homem tivera até então à presença divina. Você consegue perceber o que nós estamos falando? Na verdade, amigo, o pecado nos fez ficar completamente separados de Deus. Somente através da redenção divina, que foi providenciada pelo sacrifício do Senhor Jesus Cristo, é que podemos novamente ter acesso à vida eterna. Novamente podemos ter acesso ao quê? À presença de Deus. Quando Jesus Cristo morreu na cruz do Calvário, diz a palavra de Deus em Mateus 27:51, que o véu do templo foi rasgado de cima a baixo. Veja só, o véu foi rasgado de cima a baixo pela iniciativa do próprio Deus. E conforme Hebreus capítulo 10, 19 a 22, um novo caminho foi aberto para Deus, possibilitando-nos a ter novamente comunhão com o Pai. Então, amigo, mais do que tudo isso, não poderia acontecer uma bênção maior, e essa bênção só aconteceu por meio do Senhor Jesus Cristo. Graças a Deus por sua maravilhosa graça. Você pode louvar a Deus. Louve a Deus porque a sua bendita graça é que nos trouxe novamente a comunhão com ele. Prova

0: seu grande amor para conosco. Querido ouvinte, temos dito que a Bíblia é um livro singular, e é verdade, é um livro único. Pois bem, então depois de demonstrar como podemos ter novamente acesso a Deus, a Bíblia nos traz de volta às condições do pecado humano. Então iniciamos agora o capítulo 4, que nos relata o primeiro assassinato da história humana. Caim matou o seu irmão Abel. E aqui encontramos já o fruto do pecado. Vemos que nos primeiros dois capítulos encontramos a criação. Depois, nos capítulos 3 e 4, encontramos o pecado e o seu fruto. Alguém poderia perguntar, será que o pecado realmente é mau? A resposta a essa pergunta encontramos exatamente nesse capítulo 4, onde vemos que o pecado foi mau e o que ele pode fazer com o coração humano. Nesses versículos iniciais do capítulo 4, encontramos algumas verdades. Em primeiro lugar, o texto relata que Adão e Eva se conheceram, isso quer dizer, tiveram um relacionamento sexual, como era o plano de Deus para a multiplicação fecunda que deveria acontecer. E desse relacionamento, com certeza, após uma gravidez já com sofrimentos, Eva deu à luz ao seu primeiro filho, Caim. O nome Caim significa adquirir. Por isso, o versículo 1 indica: adquirir um varão com o auxílio do Senhor. O versículo 2 nos relata o nascimento de Abel, que significa fôlego ou sopro, e relata também a atividade dos dois irmãos. Abel trabalhava com gado e Caim era lavrador. Nos versículos 3 e 4, nos contam que os dois fizeram sacrifícios e trouxeram ofertas ao Senhor. Certamente fizeram isso reconhecendo a bênção divina sobre as suas próprias atividades. Eles fizeram suas ofertas em algum lugar de adoração. Certamente as orientações teriam sido indicadas a eles por revelação divina. Podemos deduzir isso pela leitura de Hebreus 11, versículo 4. Pela fé, Abel ofereceu a Deus mais excelente sacrifício do que Caim. Mas como que ele pode ter oferecido isso pela fé? Bem, a fé vem pelo ouvir e pelo ouvir a palavra de Deus. É claro que Deus os instruiu a respeito do culto. Eles ouviram a palavra de Deus de alguma maneira. E por sacrificar pela fé, Abel foi aceito, enquanto Caim foi rejeitado. Bom, vamos entender isso de uma maneira bem correta. Embora estejamos já quase no final do programa, é importante deixarmos isso bem claramente. Como é que Abel foi aceito e Caim foi rejeitado? Alguns estudiosos até querem ver nessa narrativa uma rivalidade entre os dois modos de viver, o pastoril e o agricultor. Não cremos nessa interpretação, mas o que está aqui contrastado é a religião formal ou carnal e a religião viva ou espiritual. Não é correto, pois, afirmar que a ausência de sangue desqualificou a oferta de Caim e qualificou o sacrifício prestado por Abel. Caim foi rejeitado porque a intenção do seu coração era má. Isso é percebido depois no seu semblante descaído. Em Provérbios 21, 27, nós lemos o seguinte: o sacrifício dos perversos já é abominação, quanto mais oferecendo-o com intenção maligna. Veja que palavra dura. A razão de uma oferta ser aceita e outra não está entre a oferta de Caim ter sido feita sem cuidado e sem consideração, enquanto a de Abel foi selecionada e generosa, pois o versículo 4 diz o seguinte: Abel, por sua vez, trouxe as primícias do seu rebanho e a gordura desse ofereceu ao Senhor. Querido amigo, estamos chegando então ao final de mais um programa. Você percebe a lição final nesse texto? Deus quer um culto sincero e honesto diante dele. Deus conhece a motivação do nosso coração. Por isso eu quero convidá-lo a estar conosco em nosso próximo programa, com coração honesto e sincero, e assim Deus o abençoará. Um abraço.
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1: Rei de nossas vidas, receba nossa adoração e escute o clamor dos nossos lábios. Por favor, auxilie cada mulher na Turquia que carrega dores silenciosas, incertezas e medos. Assim como Ana derramou a alma diante de ti em oração, dê a elas a coragem e a confiança para entregarem em teus fortes braços todo o peso que suportam. Tire dos ombros das turcas o fardo do receio e da angústia. Sopre a tua liberdade sobre suas histórias. Não permita que a ansiedade as domine, mas que em tudo apresentem seus pedidos a ti com gratidão. Que a tua paz, que ultrapassa todo entendimento humano, guarde os corações e as mentes delas em Cristo. Ensine-as a depender somente da tua presença, restaure a esperança e

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3: Bom dia para você, uma excelente quarta-feira. Vamos juntos, hein? Daqui a pouco tem a palavra do pastor para você. 3:13.

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1: Eu sou o pastor Joelcio Rodrigues Barreto, da Terceira Igreja Batista de Campos, no estado do Rio de Janeiro. Meu amigo, eu hoje quero conversar com você e contar uma história que aconteceu, um encontro de um homem com Jesus. Esse homem se chamava Nicodemos e essa história está lá no capítulo 3 do Evangelho de João. E é exatamente a Nicodemos que Jesus diz: porque Deus amou o mundo de tal maneira que deu seu Filho unigênito para que todo aquele que nele crê não pereça, mas tenha a vida eterna. Ali no versículo 10, Jesus responde a Nicodemos e diz uma coisa interessante. Diz assim: tu és mestre de Israel e não sabes isto? Então eu queria considerar com você alguma coisa que Nicodemos aprendeu naquela noite em que se encontrou com Jesus. Vejamos em primeiro lugar quem era Nicodemos. Ele era príncipe dos judeus, ele era um homem de posição social, era um homem reconhecido na sociedade como uma autoridade em religião. E para não se ser visto, não ser criticado, ele foi conversar com o Senhor Jesus durante a noite. E houve uma conversa muito interessante. E ele aprendeu algumas coisas que ele desconhecia, mesmo sendo mestre da lei, mesmo sendo um homem instruído, um homem capacitado. Ele desconhecia, por exemplo, que não é só pertencer a um povo que torna um indivíduo garantido diante de Deus. É muito interessante você estudar a história do Velho Testamento, de ver líderes judaicos que cometeram injustiças, cometeram pecados grosseiros e foram condenados e foram mortos por Deus por causa do seu pecado. Nicodemos naturalmente achava que pertencer ao povo judeu era suficiente. Certa vez Jesus disse que isso não contava tanto, porque até de pedras Deus poderia suscitar filhos a Abraão. E naturalmente Nicodemos achava que, porque ele era judeu, era mestre da lei, era um homem capacitado em todas as letras do judaísmo, que ele seria um homem liberto, um homem salvo, enfim. Também Nicodemos não sabia que o que vale mais é a coisa interna da vida, o nosso interior. Nicodemos pertencia a uma religião, ele ensinava isso, que era muito importante cumprir a lei, fazer aquelas coisas que a lei mandava. E naturalmente ele se esmerava em praticar o judaísmo, mas eram coisas externas. Uma vez Jesus disse que não adiantava nada lavar o exterior do copo e deixar o interior do copo sujo. Uma vez ele chamou os líderes judaicos de sepulcro caiado, porque as pessoas eram sepultadas na pedra, num bloco de pedra, havia ali um buraco e eles tinham uma tampa e pintavam aquilo de branco para que as pessoas não se aproximassem. Era um sepulcro, então, caiado de branco. E Jesus usa essa figura: o sepulcro está caiado de branco, está bonito por fora, mas dentro está cheio de cadáveres e mau cheiro e etc. E Jesus disse que esses homens eram como sepulcros caiados. Então, não é pintar por fora, o importante é aquilo que está dentro do nosso coração. Também outra coisa que Nicodemos possivelmente não sabia é que não era uma questão simplesmente de identificar-se com um grupo religioso. No nosso Brasil existe essa tradição de pessoas que tiveram seus avós, os seus bisavós, os seus pais numa determinada religião e acham que não podem mudar, não devem mudar e não precisam mudar. Mas não é o fato de pertencer a um grupo religioso que nos faz herdeiros do reino dos céus. Ali estava Nicodemos, um homem legitimamente pertencente e integrado no judaísmo. E aí Jesus disse para ele: olha, Nicodemos, a questão que você com você é nascer de novo. Você precisa nascer de novo. E aí Nicodemos ficou meio espantado, perguntou a Jesus: mas nascer de novo? Como é que eu vou nascer de novo? Será que eu tenho que entrar novamente no ventre de minha mãe e nascer? E Jesus, não, você tem que mudar a sua natureza, tem que mudar o seu interior. Nicodemos, não é só pertencer a um povo, não é só manter a parte externa da sua vida, o seu testemunho, aquilo que as pessoas veem, mas é uma questão interna. Nicodemos, não é só você pertencer a um grupo religioso. Quantas e quantas pessoas através do Brasil ouvem falar de Cristo, são cativados por uma nova experiência, mas ficam presas dizendo que pertencem a esse ou aquele grupo, que seu pai era isso, seu avô era aquilo, e não se dispõem a aceitar Jesus como Salvador para não mudar o seu grupo, não mudar de rituais, não mudar os seus costumes. Não é cumprir rituais. Religião, a religião verdadeira, não é ir todo domingo ou toda quarta-feira ou qualquer dia a um determinado lugar e ali cumprir uma série de rituais. Não é isso. Toda religião, naturalmente, tem os seus costumes, tem os seus princípios, tem as suas práticas, mas não são esses princípios, não são essas práticas, não são esses costumes que resolvem qualquer situação espiritual, que salva alguém. Na verdade, não é uma questão de cumprir rituais, não é uma questão interna, é uma questão interior. Não é religião, é pessoa, é você, é o seu íntimo, é a sua posição diante de Deus, é isso que consta. E Nicodemos, meus queridos, naquela noite, ele não sabia, na verdade, ele não sabia. Ele não sabia essas coisas, ele cria, ele tinha sua religião, mas ele não estava satisfeito, tanto que ele foi procurar o Senhor Jesus. Então, eu não quero apenas desconstruir, dizer não é isso, não é aquilo, mas eu quero dizer a você que a religião é crer. A verdadeira religião é um encontro com Deus. Você pode estar já na sua vida toda cumprindo um determinado ritual, seguindo uma determinada religião, seguindo um determinado líder, mas na verdade o que nós precisamos é ter um encontro pessoal com o nosso Senhor Jesus Cristo. Ele mesmo disse que aquele que crê nele tem a vida eterna. E você pode dizer, bom, eu creio. Mas, querido, não é apenas crer, acreditar que Jesus existe, que ele tem poder, que ele é capaz. Não é apenas crer que Deus tem poder. Não é essa crença vaga e generalizada, mas é uma crença pessoal com o nosso Senhor Jesus Cristo. Apenas o nascer de novo, só o nascer de novo é que nos dá uma nova criatura. Interessante a gente olhar agora o Novo Testamento e ver o trajeto de Nicodemos. Nós não encontramos mais com Nicodemos em lugar nenhum no Novo Testamento por um longo tempo. Ele vai conversar com o Senhor Jesus naquela noite, ali ele aprende algumas coisas muito importantes, e anos mais tarde, quando nosso Senhor Jesus Cristo é preso, é condenado e é crucificado e é morto ali na cruz do Calvário, o apóstolo João diz que Nicodemos e José de Arimateia foram a Pilatos pedir o corpo de Jesus. E olha que perigo que esses homens enfrentavam. Depois de tudo aquilo que aconteceu, eles terem a disposição e a coragem de ir à autoridade e pedir o corpo de Jesus. E ali Nicodemos e José de Arimateia, como diz a palavra de Deus, diz assim: e foi também Nicodemos, lá em João 19, e foi também Nicodemos, aquele que anteriormente se dirigira de noite a Jesus, levando quase 100 arráteis de um composto de mirra e aloés. Tomaram, pois, o corpo de Jesus e o envolveram em lençóis com especiarias, como os judeus costumavam fazer na preparação do sepulcro. E havia um horto naquele lugar onde fora crucificado, e no horto um sepulcro novo em que ainda ninguém havia sido posto. Ali, pois, puseram Jesus. Veja só a transformação de Nicodemos. Um homem que de noite, com medo, foi procurar Jesus, não se expôs. Agora, tempos depois, ele com toda a coragem, ele vai lá e pede o corpo de Jesus para dar sepultura ao corpo de Jesus. É isso que Deus faz na nossa vida quando nós aceitamos a Jesus. Na vida de Nicodemos, o novo nascimento é caracterizado por uma nova atitude, por essa realização bem claramente estabelecida no Novo Testamento. Mas certamente na sua vida, meu amigo, minha senhora, em muitos aspectos, é preciso que o novo nascimento venha a mudar a sua vida. E com certeza na sua vida tem alguma coisa a mudar. Com certeza há na sua vida algumas coisas que você não sabe a respeito de Jesus. Leia a palavra de Deus, leia o Evangelho de João, e Deus com certeza vai mostrar a você que você precisa de um novo nascimento, precisa se submeter a Deus, precisa aceitar o Senhor Jesus como seu Salvador. E que Deus te abençoe.
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Você já começou a preparar os seus sucessores? Essa é uma pergunta crucial e eu sei que muita gente não pensa nela. Por isso que a gente vai conversar um pouquinho sobre isso hoje aqui no Envisionar Podcast, em parceria com a Rádio Transmundial. E esse episódio é parte de uma série que a gente está fazendo, Pérolas de Liderança, baseadas em palestras do Global Leadership Summit dessa temporada. A Envisionar representa o Global Leadership Summit no Brasil e nós transformamos todo esse conteúdo num programa chamado Capacite. Então, esse conteúdo de hoje e diversos outros dessa temporada fazem parte desse programa Capacite para igrejas, empresas e escolas em três versões diferentes que você pode usar para capacitar líderes de uma maneira contínua. Certamente você vai querer abordar esse tema e pensar nele porque ele é crucial para a sua liderança. Você já começou a preparar os seus sucessores? É sobre isso que o David Ashcraft, que é o presidente hoje da Global Leadership Network, que a Envisionar é parceira e cuida do Summit, trabalhou nessa última temporada falando sobre o que significa realmente ser um líder nível 5. Líder nível 5 é um conceito que o Jim Collins desenvolveu alguns anos atrás em empresas feitas para durar, baseado numa pesquisa com milhares de líderes no mundo todo, onde o nível 1 significa determinada coisa e vai indo até o nível 5. Nível 5 seria considerado aquele líder servo, baseado na pessoa de Jesus e que tem características incríveis. E o David começa os seus comentários falando sobre exatamente o líder nível 5. E ele pergunta, aliás, ele diz: você não será um líder nível 5 até que você deixe a sua organização. Então aqui a gente tem uma boa e uma má notícia. Provavelmente não vai dar para ser líder nível 5, máximo nessa escala, enquanto você estiver liderando a sua organização. Por quê? Porque a gente não sabe se a sua liderança foi boa ou não até que você deixe a organização, e aqueles sucessores que você tem, as pessoas que vão continuar, é que vão dizer se aquilo que você fez foi bom, deixou um legado, gerou transformação de vida, se causou um impacto. Bom, eu sei que pode ser uma má notícia essa, porque só vai dar para saber depois que você sair. Mas, ao mesmo tempo, isso traz, então, a pergunta: você começou a preparar pessoas para isso? Bom, o David comenta de que, na preparação, o tempo pode ser o seu melhor amigo ou o seu pior inimigo. E ele comenta isso a partir da sua experiência pessoal. Quem foi o David Ashcraft, ou quem é o David Ashcraft? Ele foi pastor durante cerca de 40 anos numa igreja na Filadélfia, em que ele começou com mais ou menos 150 pessoas, e ao longo desses quase 40 anos, essa igreja saiu de 150 para quase 22 mil pessoas, distribuídas em 19 campos diferentes da igreja, e um ministério de tremendo impacto. Ele não é uma pessoa que está nas redes sociais, capa de revista ou personagem do mundo gospel. Ele fez o seu trabalho quietinho ao longo daqueles anos todos, cumprindo o propósito de Deus para sua vida, gerando impacto naquela comunidade e na vida daquelas pessoas. Mas o David hoje ajuda muitos pastores e líderes a se prepararem para o seu processo de sucessão. Então, o David diz que o tempo pode ser o melhor amigo ou o pior inimigo. Por quê? Porque ele preparou a sua sucessão por 10 anos. Na verdade, desde quando ele chegou na igreja, ele começou a levantar uma equipe de líderes e capacitar esse pessoal de forma contínua, para que um dia dali pudesse extrair aquele grupo de pessoas, aquele pool de pessoas que se tornariam um deles o seu futuro sucessor ou futuros sucessores. Quando a gente pensa nisso, a gente tem que pensar num processo. O processo de preparar sucessores. Então, tenha sempre em mente uma coisa: não importa se você tem mais 10, 20 ou 30 anos pela frente, comece logo. Eu me lembro que quando eu assumi como diretor da CEPAL no Brasil, alguns anos atrás, uma das coisas que a liderança internacional começou a trabalhar com não só o Brasil, mas diversos países onde a nossa agência estava, a nossa missão estava, era exatamente criar um pool de líderes, um grupo de líderes que poderia trabalhar, que deveria trabalhar com você ao longo dos anos, e que provavelmente dali sairiam pessoas que se tornariam aquele grupo menor, e dali sairia uma pessoa que seria o sucessor. Bem, eu procurei fazer isso desde o primeiro dia. Eu tinha 40 anos de idade na época, não sabia quanto tempo eu ia ficar na liderança da CEPAL, fiquei por quase 10 anos como presidente e diretor.
servindo a missão como esse líder, esse facilitador, esse coordenador. E eu me lembro que ao longo desse tempo, uma das coisas que eu fiz foi exatamente a mesma coisa que o David fez, trazer pessoas para perto que poderiam futuramente serem esses futuros líderes. E quando você faz isso, saiba que você vai fazer alguma coisa que vai pavimentar a estrada da continuidade da organização. Eu tenho observado muitos líderes da minha idade para mais, que já estão perto dos 70, ou talvez já ultrapassaram 70 anos de idade, e eu não estou dizendo que essa tem que ser a data da sucessão, cada um vai ter a sua data, o seu tempo, mas nessa fase de vida, depois dos 60, 65, 70 anos de idade, se você não for intencional nisso, na verdade, se você não começar a ser intencional muito antes disso, você vai chegar nessa fase e você talvez não tenha para quem passar. Eu já fui, não é minha especialidade, mas já fui chamado por várias pessoas, vários líderes que gostariam de desenvolver um processo sucessório, especialmente no meio cristão. A gente não tem especialistas nisso, a gente não tem organizações que ajudem nisso, nós somos ainda muito amadores no Brasil nesse aspecto. Então, por falta desses especialistas, eu tenho ajudado alguns, e eu me lembro que alguns casos de pessoas que me chamaram, foi muito triste. Pessoas que já estavam com seus 70 ou mais anos de idade e que chegavam a me dizer: Josué, eu já tentei, mas não tenho para quem passar. Essa é uma realidade muito triste, eu não gostaria que você chegasse nisso. Por isso eu estou aproveitando essa palestra do David, que ele fez com muita propriedade, para trazer esse tema para você. Faça com que todos saibam, desde o início, que você está preparando um grupo de líderes e que provavelmente dali vai sair o sucessor. Talvez não seja você que escolha diretamente esse sucessor, porque você tem que fazer isso junto com esse grupo de líderes. Esse sucessor precisa ser reconhecido por esse grupo de líderes. Mas implante nesse grupo de líderes uma visão e uma cultura de equipe que vão gerar sucessores. Esse processo de preparar sucessores precisa ter esse pool. Quem são aquelas pessoas? No passado a gente brincava, quem é a turma do Fusquinha? Quais são aquelas quatro pessoas que você colocaria dentro de um Fusca e diria, essa é a equipe que daqui vai sair os sucessores? Hoje pode ser qualquer outro carro, mas a ideia é que um carro que caiba cinco pessoas, você e mais quatro estão lá de um grupo maior, e essas pessoas são aquelas que vão te ajudar na sucessão e dali vai sair alguém. Pode ser que você até perca pessoas ao longo do tempo. Se você ainda é mais jovem, tem 30 ou 40 anos e está liderando uma igreja, uma escola, uma empresa, uma organização, talvez você tenha mais 10, 15, 20 anos pela frente. Nunca é tão cedo para fazer isso que você não deva começar imediatamente. Monte uma equipe, torne essa equipe esse pool de líderes que vão te ajudar não só a liderar a organização, mas que no futuro vão dar continuidade àquilo. Não antecipe nem retarde, não diga, é muito cedo, ainda tem muitos anos pela frente. 10 ou 15 anos passam assim, no estalar de dedos. E às vezes, quando você menos espera, já chegou a época de uma sucessão e você não tem gente preparada e talvez alguns até desistam. Então, comece logo. Não retarde. Você não precisa antecipar passos sucessórios, mas você precisa ter essa equipe. E quando chegar a hora, tenha um projeto. Quando eu falo não antecipe nem retarde, não comece a dizer muito cedo, fulano vai ser meu sucessor, porque pode ser que a pessoa não esteja pronta, ou pode ser que você não está pronto para passar o bastão, ou pode ser que ainda não é a hora. Mas quando você tem uma equipe, você não está dizendo esse ou aquele, A ou B. Você está trabalhando um grupo de pessoas que dali vai sair um provável sucessor para você. De outro lado, uma outra coisa que o David Ashcraft levanta é: trabalhe o seu orgulho. Ele confessa que uma das coisas que ele teve que trabalhar bastante ao longo dessa jornada, dessa preparação para a sucessão, foi o orgulho. Por quê? Líderes muito fortes, às vezes, têm dificuldade em passar o bastão e, às vezes, você vai estragar tudo aquilo que você construiu. O orgulho, segundo David, pode ser o maior problema na sucessão, porque talvez você não tenha trabalhado a sua identidade, você não tenha trabalhado as coisas que você precisa preparar na sua vida para a sucessão. Normalmente, o sucesso pode gerar arrogância. E aí a gente não quer passar o bastão para ninguém, porque você acha que ninguém vai fazer tão bem quanto você. Ninguém vai fazer igual a você, e realmente é verdade. Ninguém vai fazer igual a você.
Cada um vai ter a sua característica. E quando você percebe que surgem indícios de orgulho em você, trabalhe isso. O David diz, não fique preocupado com quem vai receber o crédito. Será que você está preocupado com isso? Por isso você não levanta pessoas que caminham junto com você? Tem muitos líderes que às vezes têm dificuldades com isso. Quem vai receber o crédito? Será que vão lembrar que fui eu que fiz isso? Será que vão dizer que fui eu que comecei esse processo? Todos nós corremos esse risco. Mas lembre-se que Deus dotou você de dons e experiências únicas. E Deus vai dotar os seus sucessores de dons e experiências únicas. Não é para ser comparado. Cada um vai ter suas características dentro de um determinado tempo e espaço. Cada um vai ser lapidado por Deus e moldado por Deus de uma maneira única. E a sucessão precisa ser parte desse processo da sua vida. O projeto de fazer diferença num tempo e numa geração foi dado para você de uma forma e vai ser dado para outras pessoas de outra forma para continuar a fazer isso. Então, eu queria desafiar você a não só pensar, mas tomar passos concretos sobre isso. Se você ainda tem 10 ou 20 anos de liderança de uma organização, de uma igreja, de uma empresa pela frente, você tem bastante tempo a seu favor. Não deixe que as coisas aconteçam lá no final, quando talvez o tempo vai ser o pior fator contra você. Comece a preparar um pool de líderes. Não trabalhe sozinho, não tome decisões sozinho. Construa um grupo de líderes, talvez um grupo até maior do que aquele micro grupo da onde vai sair os sucessores, porque desse grupo maior você vai tirar o menor e desse grupo menor futuramente vai sair um sucessor para você. Vai ser algo natural, vai ser algo que vai fluir de uma maneira muito singela e muito simples e muito natural. De outro lado, eu preciso perguntar, você sente orgulho? Você está preocupado em quem vai receber o crédito? Você está preocupado em fazer coisas hoje para que as pessoas se lembrem de você, tipo um busto, né? Para que ninguém se esqueça que foi você, ou uma placa, ou coisa desse tipo? Não se preocupe com isso. Porque como Paulo mesmo fala, um planta, o outro rega, o outro colhe. Eu não sei qual vai ser o seu papel. Mas o fato é que o seu papel vai ser um dentre muitos. Pode ser que você está plantando para alguém regar e outro colher. Pode ser que você...

Chip Summit das últimas 8 temporadas. São mais de 120 conteúdos preciosos como esse. Então, se você lidera uma igreja, uma empresa, uma escola, converse com a nossa equipe no contato que está aí na sua tela. Fale com a gente para saber como usar esse programa. Pode ser para 5 pessoas, para 100 pessoas. Existem modalidades diferentes para cada um, para que você possa capacitar líderes, criar uma equipe, ter sucessores e o seu legado continuar. Então, espero ouvir falar de você e daquilo que você vai fazer nesse sentido. E espero que você utilize o programa Capacite para desenvolver novos líderes. Essa série continua, nós temos mais episódios pela frente incríveis e eu espero que você acompanhe toda essa trajetória e te ajude na sua liderança. Grande abraço, Deus te abençoe.

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1: Olá, eu sou o Israel. Sente-se, pegue o seu café e vamos conversar sobre Deus e sobre a vida, sobre a fé e sobre as nossas dúvidas. Olá, meu irmão e minha irmã, que bom que nós estamos juntos para mais um episódio do Deus na Vida, em que vamos conversar sobre um texto particularmente muito bonito de se ler, que está lá em Marcos capítulo 6, do versículo 30 até o versículo 44. Eu fortemente recomendo que você faça essa leitura e você reflita neste texto com base nesta conversa breve que nós teremos agora. No versículo 34, é dito que Jesus saiu do barco e ele viu uma grande multidão. Essa multidão é o povo de Israel. Esta multidão estava faminta e Jesus se compadece dessa multidão. Ele olha para essa multidão e vê que eles eram como que ovelhas, mas ovelhas que não tinham pastor. Por esta razão, Jesus se põe a ensinar estas pessoas. E logo na sequência, é mostrado que essa fome deste povo não era apenas uma fome espiritual, como ovelhas sem direção, vidas sem sentido. São pessoas que já não sabem mais para onde ir e como construir suas vidas. Por isso precisava do alimento para o coração, o alimento para a mente, o ensino de Jesus. Só que logo na sequência, com o final do dia, Jesus percebe que eles também estavam fisicamente famintos. Eles estavam com fome do alimento para o corpo. Foi aqui que Jesus realiza a multiplicação dos pães. De um grande milagre que Jesus realiza, alimenta aquela multidão e é dito que Jesus cuidou daquelas pessoas. Ele organizou aquele povo, ele tomou o que eles tinham, que era tremendamente pouco, multiplicou e, tomando 5 pães e 2 peixes e olhando para o céu, deu graças e partiu os pães e em seguida entregou aos seus discípulos para que os servissem ao povo, diz o versículo 41. Com estas palavras, o evangelista Marcos nos mostra a maneira com que Jesus alimentou as ovelhas perdidas da casa de Israel. O que precisa ser visto por nós é que estas duas cenas de Jesus se compadecendo da multidão e que leva eles a ensinar essas pessoas e em seguida, na segunda cena, a alimentar fisicamente essas pessoas. Isso daqui é o cumprimento de uma profecia. Uma profecia, uma mensagem que vem lá do tempo de Ezequiel, no capítulo 34 do seu livro, em que Deus prometeu buscar e cuidar das ovelhas de Israel. Eu vou ler apenas o versículo 11 e o versículo 12 de Ezequiel 34. Olha que coisa linda. Porque assim diz o soberano, o Senhor, eu mesmo buscarei as minhas ovelhas e delas cuidarei, assim como o pastor busca as ovelhas dispersas quando está cuidando do rebanho, também tomarei conta de minhas ovelhas. Eu as resgatarei de todos os lugares para onde foram dispersas num dia de nuvens e de trevas. Como é bom, meu irmão e minha irmã, sabemos que estamos sob os cuidados do bom pastor. Deus é aquele que em Jesus vinha a este mundo reunir as suas ovelhas dispersas, fazer com que o seu rebanho fosse alargado, ovelhas de outras tribos, de outras línguas e de outras nações fossem agregadas ao seu rebanho particular. Rebanho que ele cuida, rebanho que ele dá direção e ensina, rebanho que ele próprio alimenta, provê. Como é bom saber que nós temos aquele que se compadece de nós, da nossa condição humana, seja ela como se manifeste na tua história particular de vida. Temos aquele que olha para todos nós e se compadece porque sabe que nós precisamos de misericórdia, nós precisamos do seu auxílio, nós precisamos do seu cuidado e da sua proteção. Como é bom saber que estamos vivendo sob os cuidados do bom pastor, o Deus que não nos deixa famintos, nem espiritualmente, nem em sentido de vida e muito menos nos desampara fisicamente. As nossas necessidades, todas elas, são conhecidas pelo bom pastor e é ele quem tem cuidado de nós. Que Deus te abençoe e até a nossa próxima conversa.
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2: Para todo mundo ouvir, muito bom dia para você. Eu sou Fábio Zamana, chegando aqui na RTM, mais uma quarta-feira.
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2: 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E vamos juntos até as 9 da manhã. Eu sigo por aqui te fazendo companhia. Bom demais, ótimo dia. Hoje, dia 30 de setembro de 2026, e eu sigo até as 9 horas da manhã por aqui te fazendo companhia e já contando com a sua audiência, com a sua companhia, com a sua sintonia. E você pode fazer isso pelo nosso WhatsApp 11 974 181 456. Excelente dia para você e vamos juntos aqui na sua RTM. Daqui a pouquinho tem Música da Terra com Cláudio Ronque, Zé Dequias. Antes teremos Hinos que Tocam, sempre com lindas histórias e lindas canções para você aqui na RTM. Mas agora seguimos com música, oferecendo para você, antes aí do nosso Hinos que Tocam, e oferecendo para todo mundo já sintonizado na RTM, ótimo dia, ótima madrugada. E vamos juntos cantando Sandro Nazireu, Louve.

0: Sandro Nazireu aqui na RTM, Love.
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0: partir de agora você ouve Hinos que Tocam, os mais belos hinos de todos os tempos, aqui na RTM Brasil. Começa agora mais uma edição do Hinos que Tocam. Hoje ouviremos sobre a história do hino Alegrias Vem Trazendo. A letra desse hino é parte do panfleto de Charles Wesley, chamado de Hinos para aqueles que procuram e para aqueles que já têm redenção no sangue de Jesus Cristo, de 1747. Nessa edição, o hino aparecia sob o título Jesus Show Us the Salvation, ou seja, Jesus mostra-nos a tua salvação. A melodia, chamada de Becher, é também conhecido como Amor Divino, de Zundel, devido ao sobrenome do seu compositor, John Zundel. A melodia de Alegrias Vem Trazendo apareceu pela primeira vez no hinário Christian Hare Songs, em 1870. Vamos então ouvir Alegrias Vem Trazendo, na versão da coletânea Hinário Adventista do Sétimo Dia.
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0: E ouvimos Coletânea Inário, Adventista do Sétimo Dia, Alegrias Vem Trazendo. E com essa canção, seguimos para a segunda parte do programa, na qual veremos músicas selecionadas para você.
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0: E vem chegando Cristina Mel, autor da Minha Fé.

viagem no tempo, com os hinos clássicos que marcaram uma época. E ouvimos Cristina Mel, autor da Minha Fé. Agora você ouve Deus Velará por Ti, Alfa Monteiro.

Ouvimos Gerson do Amaral e Mariana Oliveira do Amaral cantando Gratidão. Agora você ouve Justo é o Senhor.

0: E ouvimos Justo é um Senhor. E com essa canção chegamos ao fim de mais um programa Hinos que Tocam. Um programa que teve a produção de Raquel Campelo, revisão Marcos Olivares, apresentação Fábio Zamana. Até o próximo Hinos que Tocam.
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3: Agora 4:31, horário de Brasília. Ótimo dia para você, uma excelente quarta-feira.
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3: Vamos juntos por aqui.

0: Excelente madrugada para você. Quero já mandar um abraço, um bom dia para você sintonizando aqui com a gente, acompanhando a RTM em qualquer lugar do planeta e já mandando aquele abraço, hein? Aquele bom dia especial para Sebastiana Campelo, tá por aqui com a gente, acompanhando a RTM. Edna de Imperatriz, Edninha, bom dia, como é que você tá, minha amiga?
1: Bom dia, Fabinho. Louve ao Senhor todo meu ser. Eita, agora louve ao Senhor. Zamana, esse horário aqui já tá um calor, meu amigo.
0: É mesmo.
1: Só Deus na casa, né? Só Jesus para controlar tudo isso. Um abraço grande para todos que já estão ligados, que já estão ouvindo aí o Love.
0: Para começar o dia com alegria, né, Dirinha?
1: Esse horário para os Amanas, que também chega 3 horas, vai estar aqui na rádio junto com a gente, ouvindo. Nós todos falando, nossas histórias, nossas alegrias, nossas tristezas. Um abraço de Leão
0: também. Tamo junto, tamo juntos. Abraço pra você também, Edninha. Abraço de Leão. Obrigado aí pela companhia. Quem tá com a gente também é Maria Raimunda, lá no bairro Camboa. River Kennedy, na Inglaterra, já passou por aqui também, mandou foto aí do café. Como é que você tá, River Kennedy? Bom dia.
2: Ô, tchê, meu querido, meu amigo, pastor Fábio Zamana, como é que o senhor tá? Bom? Aqui tá muito bom, graças
0: bom, e você?
2: A Deus. O dia hoje tá tranquilo. É um jeitinho de chuva, mas provavelmente não irá chover, não. Só aquele tempinho gostoso. Um abração. Passando aqui para desejar aquela maravilhosa, excelente, extraordinária quarta-feira pro senhor e para todos os ouvintes, né? Pra sua família. E para nós de cá também, de cá do Corguinho. Atravessa o Corguinho para cá, meu amigo. Vamos tomar um café comigo aqui. Um beijo no coração para todos. Fica na paz do Senhor Jesus. Aqui o seu amigo e conservo, o evangelista River Kennedy, diretamente de Londres.
0: Valeu,
2: um abraço,
0: River.
2: Meu querido. Que Deus continue te usando nesta rádio, sendo bênção na vida de outras pessoas.
0: Tamo junto.
2: Que esse é o ID de Jesus, né?
0: É verdade.
2: Deus abençoe,
0: verdade.
2: Meu querido.
0: Abraço, tamo juntos. Valeu, River Kennedy. Abraço pra você. E você sabe que hoje eu sonhei que eu estava nos Estados Unidos. É, estava nos Estados Unidos com a família. A gente estava passeando, conhecendo. E eu, dentro do sonho, imaginando que eu estava sonhando. Falei, não é possível que eu tô aqui. Eu devo estar sonhando. justamente hoje, viu, River? Um abração pra você, viu? Elisângela de Interlândia, bom dia. Meu xará Fábio Assis está por aqui. Maria Mesquita em Goiânia. Hinaldo Costa, lá em São Vicente Ferrer, Maranhão, bom dia.
3: Bom dia, Fábio Zamana. Bom dia a todos os ouvintes da Transmundial. Um ótimo dia para todos e uma excelente quarta-feira. E um abraço de leão para todos os ouvintes dessa rádio maravilhosa.
0: Valeu, um abraço, Hinaldo. Que alegria contagiante, né? Um abraço aí para Gilbertão, também tá chegando com a gente. Como é que você tá, Gilbertão? Bom dia.
4: Fala, meu amigo Fábio Zamana, seu amigão Gilbertão do Real Conquista, antenado lá de cá, manda abraço pra minha esposa Raquel, é o nosso amigo também que tá antenadinho, Monique Graziele, pastor Israel Rocha, é o nosso amigo River Kennedy, pastor Jean, Jessé, David Padeiro, Tiagão, Gisaia, Magno, e para todo mundo que estiver antenado aí, fica meu bom dia, meu abraço, te mandar o convite aí, dia das crianças. Falou, menino?
0: Valeu, Gilbertão, valeu, um abraço aí, tá todo mundo convidado então para participar no dia 11 de outubro, das 8 até ao meio-dia, Rua RC 55, Setor Real Conquista, Rua RC 55, Setor Real Conquista. Vai ter pula-pula, piscina de bolinha, tobogã, algodão doce, touro mecânico, sorteio também, brindes aí, bicicleta e muito mais. Olha só, então leva a criançada aí, viu, gente? Você aí do Real Conquista, ó, não perca. Rua RC 55, Setor Real, lá no dia 11, das 8 ao meio-dia. A apresentação do nosso querido Silas Marinho, ele mesmo, apresentador aí da Rádio Paz FM, estará na apresentação desse evento maravilhoso. Então, não perca, hein? Valeu, Gilbertão. Tenho certeza que vai ser um sucesso aí, né, esse evento. E várias crianças vão aproveitar aí o Dia das Crianças, né? Horácio Rodrigues, bom dia, obrigado pela companhia de sempre. Meu xará Fábio Aurélio tá por aqui também, bom dia, xará.
5: Bom dia, pastor Fábio Zamana. Quarta-feira, estamos já em contagem regressiva para o para a Cruzada Neemias, que vai acontecer de 12 a 18 de outubro, aqui no Santuário Assembleano em São Luís. Que Deus abençoe a todos nesta manhã e um dia próspero a todos, no nome de Jesus.
0: Valeu, valeu, abraço, abraço de leão e seguimos com Música da Terra. Tá chegando Cláudio Ronchi e Zedequias.
6: Zedequias, Zedequias, acorda, rapaz.
7: Ora, acordar pra quê?
6: Ué, nós queremos ouvir música.
7: Então vamos, ué.

E essa música Fala Meu Coração, viu, seu Grau? É uma música tão especial que eu vou contar um negócio pra você, viu? E é, dizem por aí que mentira tem piar na corte. E eu ficava pensando, cadê que isso? Daí fiquei matutando uns dias a dias e é claro que tem piar na corte, seu Gráudio. Anda pouco e logo vai de ser alcançado pela verdade, zô. Então o ditado popular está correto. É verdade, a mentira tem piar na corte mesmo. O mentiroso pensa que vai poder esconder a verdade, se era a verdade. Mas a verdade é que no domingo na igreja, o pastor lia um texto que tinha um casar na igreja antiga que tentou enganar a comunidade. Sobre atenção nisso aqui, seu Grau. A dona chamava-se Dona Zafira. Sabe Dona Zafira, seu Grau? Pois é. E o marido dela chamava-se Ananias. Sabe o que eles fizeram, seu Grau? Vou contar pra você. Eles venderam o terreninho que eles tinham e quiseram enganar Deus, dar o golpe. Olha só que coisa, senhor. Esse pode negócio desse, como medida exemplar para todos, Deus puniu os dois e zap, eles morreram ali mesmo, senhor. Dorim cair para trás e pruf, morreu. Foi, senhor. E é triste contar isso, mas eles morreram. Felizmente tem muito mais ódio, seu Grande. Olha, tem muita, mas muita pessoa que são presas da mentira, sabe? E até dominados por ela. E é verdade. É um defeito que vai acabar arruinando a vida de quem não se arrepende. Não abandona essa prática de ficar mentindo. Mentir é mais feio que ingestão de torresmo, moço.

0: Inclusive, sabe quem voltou aqui pro, pro Música da Terra, seu Grau?
1: Não.
0: Quem? Os peregrinos. A verdade é mentira.

Silvio, os peregrinos. A verdade e a mentira, seu Cláudio, a próxima música é com o senhor. Vamos lá, Quarteto Master, os problemas.

0: Você ouviu Quarteto Master, os problemas aqui no Música da Terra.
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3: Comece em seu rádio Boletim Rural. Hoje, na apresentação de Cláudio Ronchi. E nesta edição, você fica sabendo: China habilita 4 novos frigoríficos do Brasil para exportação. Esta e outras notícias, agora no Boletim Rural.
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3: A China autorizou a exportação de carne para 4 novos frigoríficos brasileiros. As unidades aprovadas incluem 2 plantas de carne bovina, a Supremo Cortes, em Minas Gerais, e a Master.

0: previsão de chuvas no cinturão agrícola americano. O milho também acompanha o movimento de alta, enquanto o trigo opera estável. O mercado pecuário começou a semana com preços estáveis e poucos negócios. Na maior parte das regiões do país, as cotações do boi gordo seguiram sem alterações, com o indicador em São Paulo mantendo em R$ 355 a arroba. Pequenas altas pontuais foram registradas apenas no Mato Grosso, também no Maranhão e Alagoas. Com fonte de Globo Rural, produção de Karina Joubert, coordenação de Marcelo Fávero, direção de André Castilho, com realização da sua RTM Brasil, na apresentação de Cláudio Ronchi, esta foi mais uma edição do seu Boletim Rural.
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2: Ô Zé Dequias, tem mais aí?
3: Ah, só tem sempre mais um indicadinho aqui. E tem o Rodrigo e o Rogério cantando Homem do...

Você ouviu Homem do Campo na voz de Rodrigo e Rogério aqui no Música da Terra Azul. E tem mais, ô Graúlio. Lá na mata, é assim, eu sei que engano, eu expresso luz.

0: Expresso Luz, lá na mata, aqui no Música da Terra. Você é bem-vindo no Música da Terra, inclusive, seu Grau. Pode mandar carta, não pode? Pode, claro que pode. Pra mandar carta pro Música da Terra é simples demais, senhor. Anota lá, 18.113, é isso mesmo, seu Grau?
1: É, tá certinho. Por hoje é só, Zé Luiz.
2: Aí não tá bom. Logo, logo a gente volta e com muito mais música.
0: Epa, peraí. Esta foi mais uma produção da Transmundial.
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1: Amigo ouvinte, em nosso último programa, vimos a primeira parte do capítulo 3, que nos contou a história da queda humana pela desobediência do homem e da mulher para com a ordem divina. Vimos como Satanás é sagaz e astuto, sempre colocando dúvidas em relação à clara palavra de Deus. Se não temos firmeza nas verdades bíblicas, nos tornamos alvos fáceis de Satanás, pois ele é perito em distorcer, corromper e contradizer a Bíblia. E isso ele faz, muitas vezes, transformando-se em um anjo de luz, conforme Paulo nos adverte em 2 Coríntios 11, 14. Precisamos, então, estar atentos para estratégias do inimigo. Vimos também no programa passado que a consequência do pecado foram pelo menos duas. O ser humano se afastou de Deus e a prática da transferência de culpa foi iniciada. Sem que assumissem o erro e o confessassem a Deus, o homem e a mulher, querendo se justificar, culparam outros pela sua desobediência. De uma maneira geral e resumida, foi isso que vimos no último encontro. Mas, na sequência do nosso estudo, hoje estaremos estudando o texto de Gênesis 3, 14 a 4, versículo 7. Então, eu gostaria que você abrisse sua Bíblia e nós vamos encontrar ali o julgamento divino sobre o pecado. Gênesis 3, 14 até capítulo 4, versículo 7. Nós temos ali três etapas desse julgamento divino sobre o pecado. Em primeiro lugar, nos versículos 14 e 15, Deus se dirige à serpente, o diabo, e diz essas palavras: visto que isso fizeste, maldita és entre todos os animais domésticos e o és entre todos os animais selváticos. Rastejarás sobre o seu ventre e comerás pó todos os dias da tua vida. Em relação ao animal propriamente dito, a Bíblia não explica como a serpente era antes dessa maldição, mas certamente não era da forma como a conhecemos hoje. Se tinha pernas ou pés, não temos qualquer esclarecimento, mas depois dessa palavra divina, ela ficou condenada a rastejar comendo pó da terra como uma figura de extrema humilhação. Agora, em relação ao diabo que usou o animal, a serpente, e tentou o ser humano, a sentença de Deus foi contundente. Veja só, ele que já tinha se rebelado contra Deus, que já tinha sido expulso do céu, conforme vimos anteriormente, conforme lemos em Apocalipse capítulo 12, teve uma sentença muito mais contundente. A palavra de Deus veio confirmar a existência de uma luta entre o bem e o mal. A constante luta entre o ser humano e as serpentes, na verdade, elas simbolizam essa luta secular entre Deus e Satanás, uma batalha sempre travada no coração do ser humano. A serpente, o diabo, iria ferir o calcanhar do descendente da mulher, que é Jesus Cristo, que só descendeu de Maria, pois José foi apenas o seu pai legal. Mas esse descendente esmagaria, como de fato esmagou, a cabeça da serpente, a cabeça do diabo, indicando a morte de Jesus na cruz, mas indicando também a sua plena vitória contra as forças satânicas, da qual todos os crentes participarão, conforme Paulo afirma muito claramente em Romanos 16, 20. Então, nós temos aqui no versículo 15 aquilo que nós chamamos de proto-evangelho, isso é, o primeiro anúncio do evangelho, das boas novas, das boas notícias da salvação divina, a primeira profecia sobre o Salvador, o Messias. Nesse versículo, então, encontramos a verdade bíblica que é contada por toda a história da humanidade, a procura de Deus pelo homem. A salvação, na verdade, mostra essa amorosa procura divina pelo homem. Mas em segundo lugar, querido amigo, vá anotando aí, nós temos o julgamento e a condenação da mulher. O versículo 16 diz o seguinte: e a mulher disse o Senhor, multiplicarei sobremodo os sofrimentos da tua gravidez. Em meio a dores darás luz a filhos, e o teu desejo será para o teu marido. Ele te governará. A condenação da mulher recaiu naquilo que era exclusivamente dela, isto é, a possibilidade de auxiliar o marido e de gerar filhos. Amaldiçoadas foram apenas a serpente e a terra, mas condenados foram a mulher e o homem. A mulher foi condenada a ter sérias dificuldades no seu papel de esposa e no seu papel de mãe. Ela teria dificuldades na sua tarefa de ser auxiliadora idônea, porque a partir dali não haveria mais o governo compartilhado no jardim. O desejo dela seria submisso ao desejo do marido. Ele a governaria. E em relação à maternidade, a mulher passaria por grande sofrimento, isto é, ela teria um pesado trabalho para dar luz aos filhos que ela gerasse. É importante notar que essa submissão da mulher ao marido não indica de forma alguma um menosprezo da pessoa ou dos dons da mulher, mas indicava sim um papel redentor do marido frente agora à sua esposa, visando então restabelecer aquele companheirismo original. Mas vamos continuar, o versículo 17, 18 e 19, esses versículos nos mostram agora o julgamento e a condenação do homem. Assim diz a palavra de Deus: e a Adão disse: visto que atendeste a voz da tua mulher e comeste da árvore que eu te ordenei não comesses, maldita é a terra por tua causa. Em fadigas obterás dela o sustento durante todos os dias da tua vida. Ela produzirá também cardos e abrolhos, e tu comerás a erva do campo. No suor do teu rosto comerás o teu pão, até que tornes a terra, pois dela fosses formado, porque tu és pó e ao pó tornarás. Querido amigo, pense comigo, graças à misericórdia divina, na verdade a maldição recaiu sobre os domínios do homem e não sobre o homem propriamente dito. O homem que deveria conduzir a mulher foi por ela conduzido, e assim trouxe maldição sobre a terra, mas trouxe condenação sobre si mesmo. Através de um trabalho penoso e árduo, ele obteria o seu sustento, ele obteria a sua alimentação. Mas ao mesmo tempo em que temos a condenação, pois ele teria que trabalhar arduamente, temos a graça divina, pois o homem conseguiria produzir alimentos que lhe sustentariam a vida. A menção de cardos e abrolhos, isso é, pragas, vegetais e plantas rasteiras, espinhosas, são sinais da natureza não dominada. São sinais da natureza em rebelião. Por quê? Por causa do pecado. Por causa do pecado humano. E a menção de que o ser humano voltaria à terra de onde havia sido formada, pois ele era pó e ao pó tornaria, indica que a terra que deu origem ao seu corpo e seria a fonte do seu alimento, essa terra veio a ser símbolo da morte que aguardaria o seu fim. Foram palavras contundentes. Com certeza você estaria em dificuldades, como certamente Adão teve dificuldades ao ouvi-las pela primeira vez. Mas esse foi o julgamento divino. Mas talvez você esteja ainda se questionando sobre que tipo de morte o texto está se referindo. É importante entendermos então esse ponto muito claramente. Quando Deus disse em 2:17, ele disse que haveria morte se houvesse desobediência. E depois da desobediência, na verdade, não houve morte física imediata. Então temos que reconhecer que ali a sentença de morte significava a morte espiritual, isto é, a separação de Deus, o que de fato ocorreu ao ter o homem se escondido de Deus. Quando entendemos que a morte física é a separação do corpo e do espírito, vemos que a morte física, que lá também estava implícita, aqui em 3:19, é definitivamente apresentada e estabelecida. Isto é, o ser humano chegaria ao seu final, ao final da sua vida, desfazendo-se em pó de onde viera originalmente. Todo ser humano vai se apresentar um dia diante de Deus depois da sua morte física, esteja ele salvo ou perdido. Todos comparecerão diante de Deus para prestação de contas. Adão não morreu fisicamente no mesmo dia em que pecou. Ele não morreu fisicamente até que alcançasse a idade de 930 anos. Mas a morte espiritual veio imediatamente, no mesmo dia em que pecou. Por quê? Porque ele ficou separado de Deus. E morte é exatamente isso, é separação de Deus. Querido amigo, você deve perceber que estamos caminhando para o finalzinho do capítulo 3. E estamos também já na metade do nosso programa, então gostaria que você estivesse anotando algumas verdades que temos compartilhado com você. Acompanhe agora a leitura dos versículos 20 e 21. Diz assim a palavra: e deu o homem o nome de Eva à sua mulher, por ser a mãe.

0: mãe de todos os seres humanos. Fez o Senhor vestimenta de peles para Adão e a sua mulher e os vestiu. Em relação ao nome da mulher, depois da sentença de morte, veja só, o nome Eva que foi dado à mulher significa vida ou então vivente. E de certa forma é algo surpreendente e muito sugestivo, porque depois da condenação, depois da sentença de morte, o nome Eva, vida ou vivente, demonstra o quê? A contínua graça de Deus. Na antiguidade, dar o nome a uma pessoa ou a um objeto implicava ter o domínio ou posse sobre o mesmo. Assim, o fato de Adão ter dado o nome à sua mulher indica sua preeminência, sua primazia sobre ela, sobre Eva. Agora, no versículo 21, nós encontramos a questão da vestimenta. A vestimenta feita para Adão e Eva indica roupas satisfatórias e apropriadas para cobrir a sua vergonha diante de Deus. Indica também que as ações de Deus demonstram sempre a sua misericórdia, cobrindo o pecado humano, cobrindo a ineficácia humana em se apresentar diante dele mesmo. A cobertura que o próprio homem providenciou, uma cinta de folhas, não era adequada para encobrir a sua nudez. Nem a nudez física, nem a nudez espiritual. Deus sim é que providenciou a vestimenta adequada e fez isso através do quê? Através do derramamento de sangue. Porque foi necessário a morte de um ou outro ou alguns animais para que as suas peles pudessem servir de vestimenta para Adão e para Eva. Esse versículo 21, ele é muito importante, pois demonstra o suprimento das necessidades imediatas do homem por Deus, que na verdade Deus se interessa em cuidar do homem em todos os aspectos. E embora alguns não aceitem um significado mais profundo nesse texto, nós temos aqui no versículo 21 a origem dos sacrifícios, vendo nesse relato o prenúncio da expiação sacrificial. Agora, prosseguimos. Nos versículos 22 a 25, temos o final do capítulo 3, com as seguintes palavras: Então disse o Senhor Deus: Eis que o homem se tornou como um de nós, conhecedor do bem e do mal. Assim, que não estenda a mão e tome também da árvore da vida e coma e viva eternamente, o Senhor Deus, por isso, o lançou fora do jardim do Éden, a fim de lavrar a terra de que fora tomado, e expulso o homem, o Senhor colocou querubins ao oriente do jardim do Éden e o refulgir de uma espada que se revolvia para guardar o caminho da árvore da vida. Muito bem, quais são as ideias que podemos extrair desse texto agora? Graças a Deus, na verdade, que ele não deixou o homem viver eternamente no pecado. Deus não permitiu que o homem vivesse eternamente no pecado. Isto é uma grande prova do seu amor, é uma grande bênção. O pecado, que foi a tentativa do homem tornar-se como Deus, sempre resulta em morte, em separação eterna de Deus. O pecado priva o pecador da dádiva maior, de ter a vida eterna com Deus. O homem foi expulso do paraíso, pois Deus não queria que vivêssemos eternamente separados dele. Adão e Eva, ao comerem o fruto da árvore da vida, poderiam viver eternamente em pecado, e Deus não queria isso. O fato do texto mencionar que o homem também foi expulso do jardim do Éden para cultivar o solo, pode ser entendido que antes do pecado, o homem já tinha trabalhado num jardim belo e agradável, mas agora, como consequência do pecado e conforme a condenação divina, Adão deveria lavrar a terra difícil, amaldiçoada, com espinhos e ervas daninhas. Então, o seu trabalho seria um trabalho mais penoso, mais cansativo. Na verdade, amigo, gostaria que você prestasse bem atenção, pois as últimas palavras do capítulo 3 nos mostram uma verdade muito importante. O texto do versículo 24 diz que Deus colocou querubins guardando o jardim do Éden com espadas que se revolviam proibindo o acesso à árvore da vida. Como é que podemos entender esse versículo? Os querubins são vistos em outros textos bíblicos, por exemplo, em Ezequiel capítulo 1, no capítulo 10. Sim, os querubins são conhecidos em outros textos. Eles são vistos como guardiões simbólicos do Santo dos Santos. E as suas formas foram também bordadas no grosso véu que impedia o acesso ao lugar santíssimo. Ora, tudo isso e mais a espada que se revolvia pode significar que a espada do juízo divino e os querubins que guardavam a entrada na santíssima presença de Deus ficavam agora entre o homem e Deus, impedindo o acesso livre que o homem tivera até então à presença divina. Você consegue perceber o que nós estamos falando? Na verdade, amigo, o pecado nos fez ficar completamente separados de Deus. Somente através da redenção divina, que foi providenciada pelo sacrifício do Senhor Jesus Cristo, é que podemos novamente ter acesso à vida eterna. Novamente podemos ter acesso ao quê? À presença de Deus. Quando Jesus Cristo morreu na cruz do Calvário, diz a palavra de Deus em Mateus 27:51, que o véu do templo foi rasgado de cima a baixo. Veja só, o véu foi rasgado de cima a baixo pela iniciativa do próprio Deus. E conforme Hebreus capítulo 10, 19 a 22, um novo caminho foi aberto para Deus, possibilitando-nos a ter novamente comunhão com o Pai. Então, amigo, mais do que tudo isso, não poderia acontecer uma bênção maior, e essa bênção só aconteceu por meio do Senhor Jesus Cristo. Graças a Deus por sua maravilhosa graça. Você pode louvar a Deus. Louve a Deus porque a sua bendita graça é que nos trouxe novamente a comunhão com Ele. Prova o seu grande amor para conosco. Querido ouvinte, temos dito que a Bíblia é um livro singular, e é verdade, é um livro único. Pois bem, então, depois de demonstrar como podemos ter novamente acesso a Deus, a Bíblia nos traz de volta às condições do pecado humano. Então, iniciamos agora o capítulo 4, que nos relata o primeiro assassinato da história humana. Caim matou o seu irmão Abel, e aqui encontramos já o fruto do pecado. Vemos que nos primeiros dois capítulos encontramos a criação. Depois, nos capítulos 3 e 4, encontramos o pecado e o seu fruto. Alguém poderia perguntar, será que o pecado realmente é mau? A resposta a essa pergunta encontramos exatamente nesse capítulo 4, onde vemos que o pecado foi mau e o que ele pode fazer com o coração humano. Nesses versículos iniciais do capítulo 4, encontramos algumas verdades. Em primeiro lugar, o texto relata que Adão e Eva se conheceram, isso quer dizer, tiveram um relacionamento sexual, como era o plano de Deus para a multiplicação fecunda que deveria acontecer. E desse relacionamento, com certeza, após uma gravidez já com sofrimentos, Eva deu à luz ao seu primeiro filho, Caim. O nome Caim significa adquirir. Por isso, o versículo 1 indica, adquirir um varão com o auxílio do Senhor. O versículo 2 nos relata o nascimento de Abel, que significa fôlego ou sopro, e relata também a atividade dos dois irmãos. Abel trabalhava com gado e Caim era lavrador. Nos versículos 3 e 4, nos contam que os dois fizeram sacrifícios e trouxeram ofertas ao Senhor. Certamente fizeram isso reconhecendo a bênção divina sobre as suas próprias atividades. Eles fizeram suas ofertas em algum lugar de adoração. Certamente as orientações teriam sido indicadas a eles por revelação divina. Podemos deduzir isso pela leitura de Hebreus 11, versículo 4. Pela fé, Abel ofereceu a Deus mais excelente sacrifício do que Caim. Mas como que ele pode ter oferecido isso pela fé? Bem, a fé vem pelo ouvir e pelo ouvir a palavra de Deus. É claro que Deus os instruiu a respeito do culto. Eles ouviram a palavra de Deus de alguma maneira. E por sacrificar pela fé, Abel foi aceito, enquanto Caim foi rejeitado. Bom, Vamos entender isso de uma maneira bem correta. Embora estejamos já quase no final do programa, é importante deixarmos isso bem claramente. Como é que Abel foi aceito e Caim foi rejeitado? Alguns estudiosos até querem ver nessa narrativa uma rivalidade entre os dois modos de viver, o pastoril e o agricultor. Não cremos nessa interpretação, mas o que está aqui contrastado é a religião formal ou carnal e a religião viva ou espiritual. Não é correto, pois, afirmar que a ausência de sangue desqualificou a oferta de Caim e qualificou o sacrifício prestado por Abel. Caim foi rejeitado porque a intenção do seu coração era má. Isso é percebido depois no seu semblante descaído. Em Provérbios 21:27, nós lemos o seguinte: o sacrifício dos perversos já é abominação, quanto mais oferecendo-o com intenção maligna. Veja que palavra dura. A razão de uma oferta ser aceita e outra não está entre a oferta de Caim ter sido feita sem cuidado e sem consideração, enquanto a de Abel foi selecionada e generosa, pois o versículo 4 diz o seguinte: Abel, por sua vez, trouxe as primícias do seu rebanho e a gordura desse ofereceu ao Senhor. Querido amigo, estamos chegando então ao final de mais um programa. Você percebe a lição final nesse texto? Deus quer um culto sincero e honesto diante dele. Deus conhece a motivação do nosso coração. Por isso eu quero convidá-lo a estar conosco em nosso próximo programa, com coração honesto e sincero, e assim Deus o abençoará. Um abraço.
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1: 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Bom dia, meu amigo.
2: Meu bom e sempre amigo, pastor Fábio Zamana. 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Você não pode perder.
1: Isso aí, hein? Então você de São Luís, já marque na sua agenda, já aproveita, tira uma foto com o Itamir, tira uma foto com o Mário Porto e manda pra mim, tá bom? Então, não perca hoje, 7 horas da noite, na Comunidade Vida Sede, presença aí do pastor Itamir Neves, que está passando mais alguns dias aí em São Luís, né? Então, não perca. Vamos pro intervalo, daqui a pouquinho tem Ilumine pra você.
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4: Para todo mundo ouvir, um ótimo dia para você, uma excelente madrugada. É madrugada de quarta-feira, dia 30 de setembro de 2026. Tá terminando aí o mês de setembro, hein? É, amanhã a gente começa o mês mais lindo de todos, outubro. E você, tudo bem? Tudo tranquilo? Quero já aproveitar e mandar um abraço para você que tá ouvindo pela TWR em Bonaire, a partir de agora em rede. Fica conosco até às 7 da manhã, no horário de Brasília. Ótima quarta-feira para você. Você ouvindo pelas nossas rádios parceiras, espalhadas por todos os lugares do planeta. Bom demais ter você conosco. Quero mandar um abraço pro José de Ribamar, tá ouvindo a gente lá em São Luís, tá tomando café da manhã. Hoje tem laranja, tem pãozinho aí e sempre ao som da RTM, né, José? Um abraço para você, meu amigo, tamo juntos. Miriam Martins, Aparecida de Goiânia, bom dia, Miriam. Edson também tá participando com a gente. Manin, em João Lisboa, bom dia, bom dia. Abraço para você, Manin, tudo bem aí com a família? Um abraço. Elisângela, em Interlândia, lá em Goiás, sintonizada aqui com a gente também. Bom dia, Maria Mesquita, em Goiás, também conectada com a gente. Um abraço, Rosimar, direto da ilha, direto de São Luís. Bom dia.
5: Bom dia, Damana. Mais um dia, por isso. Amanhã começa o nosso mês, né? Lindo mês.
4: Você viu só?
5: Aniversário.
4: É.
5: Só de gente importante, né? Que, eita, aqui tá tudo bem, graças a Deus. Domingo vai ser a nossa eleição. E Deus nos dê sabedoria e entendimento para todos os brasileiros. E poder escolher a pessoa certa.
4: É isso aí, Rosimar. Um abraço para você, minha amiga. Também com a gente, Paulo Silva, Nova Russas. Jane Soriano já tá conectado também. Como é que você tá, Jane?
6: Bom dia, bom dia, bom dia, meu irmão e pastor Fábio Zamana. Bom dia a todos os meus amigos e ouvintes da Rádio Transmundial. Aqui é o Jane Soriano, diretamente de Teoflotone, Minas Gerais. Finalizando aqui o último dia de setembro. Graças a Deus.
4: Tá acabando, tá acabando.
6: Até aqui nos ajudou o Senhor, né, Fábio?
4: É verdade.
6: Mandar um abração aí para todos os meus amigos e ouvintes aí dessa rádio maravilhosa, o Etevaldo, a Conceição, a Graça Imperial, a Silvinho Madruguinha. Tem um galo aqui também, Fábio. Cocoracó! Só lembro do Pastor Jean, Pastor Israel, Eliane, Dudu, Riquelmo, Evangelista Riverkind, todo mundo aí, esses ouvintes maravilhosos aí da madrugada. Um grande abraço, fique com Deus, sabe? Tchau,
4: valeu,
6: tchau.
4: Jane, abraço pra você também, abraço, meu amigo, ótimo dia. Luiz Almeida e Sueli, panificadora Cristina, tudo pronto para daqui a pouquinho abrir a padaria. Que bacana, hein? Um bom dia para vocês aí, bom trabalho para todo mundo na padaria Cristina. Bom dia, Juari, bom dia, Ondilene. Bom dia, Maurinha, Ondineia. Como é que vocês estão, meus amigos? Sei que vocês estão ouvindo, não estão participando, mas estão ouvindo, hein? Um abraço para vocês aí. Beatriz Natal, Rio Grande do Norte, como é que você tá? Bom dia.
7: Oi, Pastor Fábio, bom dia.
4: Tudo bem?
7: Que a paz de Deus seja sobre a sua vida, sobre a sua família. Vamos lá para mais um dia, amém? Que Jesus abençoe cada irmão aqui. Glória a Deus por mais uma quarta-feira para glória de Deus. Vamos lá.
4: Ótimo dia para você, Beatriz. Ótimo dia. Último dia de setembro. Acabou aí. Bom dia, Cleide, tá com a gente também no Sítio Passagem Cumprida, como é que você tá, minha amiga?
8: Pai do Senhor, Fábio, Estema e Stephanie, elas estão bem, sim, cheia de energia. Já estão aqui acordadas para ir pra escola.
4: Ah, tá,
8: Deus abençoe.
4: Ótimo dia para você aí, Cleide. Obrigado pela companhia, ótimo dia para você. Quem tá conosco também já participando, Pastor Marcos e Pastora Débora. Vocês estão sumidos, hein? Tô olhando aqui o boletim. Vocês estão com muitas faltas, hein, meus amigos? Tá tudo bem com vocês? Bom dia.
9: Bom dia, Fábio. Bom dia, meus irmãos queridos. Aparecemos, hein, Fábio?
4: Olha só.
10: Tava vendo você mais cedo falando que sonhou que tava nos Estados Unidos.
4: Você viu?
9: Mas primeiro tem que passar pela Inglaterra.
4: Tem que passar pela Inglaterra.
10: Já tá colocando o pé fora do Brasil e sonho.
4: É, você viu?
10: Primeiro, na realidade.
9: Primeiro tem que passar pela Inglaterra.
4: Já faz um tour por todos os lugares.
9: Beijo, rapaz. Tchau, tchau.
4: Vocês são demais, viu? É, então, com certeza, né? Vamos fazer um tour aí. Um abraço, meus amigos. Ótimo dia pra vocês também, viu? Paulo Soares e Elci, Natal, Rio Grande do Norte, acompanhando também a gente. Bom dia. Cosme, em Aparecida de Goiânia. Eliane, ó, tá por aqui, ó. Mandou um abraço pra você também, Giane, pra todos os ouvintes, né? Falou gratidão a Deus por mais um dia, uma linda e abençoada quarta-feira pra todos. Abraço de Leão, abraço Eliane pra você e pra toda a família também. Lima Taxista já tá girando e rodando por toda a ilha. É, hoje vai rodar lá na Comunidade Vida, levando o pessoal aí para participar, né, do nosso, da participação do pastor Itamir Neves na Comunidade Vida nessa quarta-feira, às 7h. Você não pode perder. Pastor Animar Castro, direto de Felipe Camarão, bom dia.
11: Bom dia, pastor Fábio Zamana. Deus continue te abençoando grandemente. Espero que você e toda a sua família estejam bem, para a glória de Deus. Quero desejar uma quarta-feira para todos os ouvintes, um abraço de Leão a todos em nome de Jesus.
4: Valeu, pastor Arimar, aquele abraço de Leão para você também, para toda a família, obrigado pela companhia de sempre. Bora com música, banda Lumiar, cantando Flor da Manhã. Daqui a pouquinho, palavra para hoje e calendário de oração.

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2: A palavra de Deus para hoje está em 2 Samuel, capítulo 12, verso 20. Então, Davi se levantou do chão. Levante-se do chão. Imagine, Davi de pé na varanda, olhando numa direção errada para a mulher de outro homem. Logo depois disso, ele viveu uma noite de pecado, seguida de uma gravidez não planejada, uma tentativa mal sucedida de acobertar um assassinato premeditado, um casamento, a exposição pública e a morte de uma criança. Nada poderia ser pior. Coberto de pano de saco e cinzas, ele se deita no chão do palácio suplicando pela vida da criança recém-nascida. Ele chorou a semana inteira até que tudo terminou. A criança morreu? Ele perguntou. Sim. Então veja o que aconteceu. Davi se levantou do chão, tomou um banho, penteou os cabelos e trocou de roupa. Depois foi à casa do Deus Eterno e o adorou. Enfrentando as circunstâncias que ele não podia mudar, recebendo o perdão que não mereceu, aprendendo a lição que jamais esqueceria, Davi virou a folha do livro e foi em frente. No Salmo 51 ele orou: esconde o rosto dos meus pecados e apaga todas as minhas iniquidades. Cria em mim um coração puro, ó Deus. Salmo 51, 9 e 10. Então Deus respondeu à oração dele, por isso Davi escreveu: mas eu cantarei louvores à tua força. De manhã louvarei a tua fidelidade, pois tu és o meu alto refúgio, abrigo seguro nos tempos difíceis. Salmo 59, 16. Não há dúvidas de que nossos pecados ofendem a Deus. Entretanto, nossa relutância em nos arrependermos e recebermos o seu perdão ofende ainda mais a ele, e é exatamente isso que acontece quando ficamos presos aos nossos fracassos. Nunca foi intenção de Deus que você desperdiçasse sua vida dessa forma. A maneira certa de honrar a Deus depois de falhar é levantar-se do chão, corrigir e redirecionar o seu rumo, levando a mensagem da sua graça para pessoas que um dia também falharam. Amém.
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1: Rei de nossas vidas, receba nossa adoração e escute o clamor dos nossos lábios. Por favor, auxilie cada mulher na Turquia que carrega dores silenciosas, incertezas e medos. Assim como Ana derramou a alma diante de ti em oração, dê a elas a coragem e a confiança para entregarem em teus fortes braços todo o peso que suportam. Tire dos ombros das turcas o fardo do receio e da angústia. Sopre a tua liberdade sobre suas histórias. Não permita que a ansiedade as domine, mas que em tudo apresentem seus pedidos a ti com gratidão. Que a tua paz, que ultrapassa todo o entendimento humano, guarde os corações e as mentes delas em Cristo. Ensine-as a depender somente da tua presença, restaure a esperança e traga alegria diária. Oramos em nome de Jesus. Eu sou Fábio Zamana. É uma honra poder orar com você.
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0: Para todo mundo ouvir e todo mundo participar também através do nosso WhatsApp. Fique à vontade e mande o seu recado aqui pra gente.

0: Ótimo dia para você. Vamos juntos. Quero mandar um abraço, mandar um bom dia para você participando e interagindo através do nosso WhatsApp. Litsi Leones, lá no Rio Grande do Norte, tá por aqui participando. Bom dia. Obrigado pela participação. Também com a gente Marilene. Um abraço. Acordou atrasada, Marilene. Menina, agora 5h52 no horário de Brasília, viu? 5h52. Ótimo dia para você aí, pro maridão. Hoje não vai olhar o Pietro, né? Hoje é dia de cuidar aí das coisas da casa, né? Jorge tá com a gente também, falou bom dia. Hoje é feriado aqui em Mossoró, Rio Grande do Norte. 30 de setembro, feriado, libertação dos escravizados, né? Abolição da escravidão do município. Olha só, Jorge, ótimo dia para você. Bom feriado para todo mundo aí então, viu? Obrigado pela companhia. Zenilson em Mangabeira, desejando um ótimo dia para todos os ouvintes também. Paulo Vitor de Nepomuceno, bom dia, Paulo Vitor. Obrigado pela participação. Pastor Edivan Pereira, está com a gente também, bom dia.
1: Bom dia, Fábio Zamana, pastor Edivan Pereira aqui, de Imperatriz Maranhão, congregação Filhos de Sião, Comadesma. Que Deus em Cristo continue te abençoando poderosamente, você juntamente com toda a RTM. E um ótimo dia para todos nós. Estamos ligados aqui, viu? Em nome de Jesus. Deus abençoe.
0: Ô, meu amigo, valeu. Valeu, pastor Edivan. Abraço para você, para toda a família aí. Um prazer ter você com a gente aí, fazendo parte da família RTM, viu? Quem tá por aqui também já mandou seu recado? Silvinha, como é que você tá, Silvinha? Bom dia para você. Silvinha não mandou áudio? Mandou só abraços hoje? Silvinha, você tá desanimada, Silvinha? Hoje não teve áudio da Silvinha não, viu? Hoje não teve. Joari Orion, Mossoró, Rio Grande do Norte, bom dia.
2: Oi, Joari. Bom dia. Pastor Fábio Zamana, a paz do Senhor tem você e todos que estão ouvindo, em todo o país, em todo o mundo. Fazia um tempinho que eu não tinha mais participado, mas escuto todos os dias. Quando chego no trabalho de madrugada, já estou ligando o rádio, escutando a RTM. Não sei ficar trabalhando sem escutar.
0: Que maravilha. O rádio, né? É bom demais, hoje, né?

0: Mossoró, 30 de setembro, dia da libertação dos escravos.
1: É feriado, né?
0: É feriado, uma madrugada que é uma madrugada totalmente muito nublada, uma ventania fria. Pelo menos durante a madrugada o clima tá bom, né?
1: Fica fresquinho,
0: aí,
1: né?
0: Vai chegando lá, passar 8 horas, 9 horas.
1: Aí esquenta.
0: Aí o clima vai subindo. É. Vai subindo e vai chegando aos 30. A tarde já tá nos 33, 34 graus.
1: Valeu, Juari. Aquele abraço para você, meu amigo. Um prazer recebê-lo aqui. Obrigado pela participação. Ótimo dia para você, meu amigão. Augusta Santos, São Luís, Maranhão. Bom dia.
2: Bom dia, Fábio Zamana. Paz do Senhor Jesus Cristo, a nossa vida. Que hoje seja um dia maravilhoso para todos nós. Augusta Santos, de São Luís, do Maranhão.
1: Abraço.
2: Eu não esqueci. Todos os dias, eu posso não estar falando, mas eu escuto a sua voz, a mensagem que você passa para nós todos os dias, viu? Deus abençoe.
1: Ô Augusta, que bom saber que você está sempre ouvindo, né? Que bacana, sempre que puder, mande notícias aí, tá bom? Bom dia, Sol, aqui de Interlagos, ótimo dia para você também. Como é que você tá? Tudo bem, Sol? Tudo tranquilo? Ótimo dia, bom trabalho, viu? Cosme Rosa, participando com a gente também, Elizabeth Lima. Bom dia, Socorro, tá com a gente também, Conceição, direto do Alto do Turu, sempre acompanhando a gente. Bom dia, Conceição Soares.
3: Bom dia, Fábio, Conceição Soares, aqui do Alto do Turu. Desejando uma excelente quarta-feira para todos os ouvintes, especialmente para os meus irmãos Henrique Graça Cabral, as Graça Gonçalves, Juariel Dilene, Edilene Janari, irmã Inês, Gracinha, minha comunidade cristã apostólica, Filadélfia, Cidade Operária, professor Soriano, professor Magno Pereira, Lima Taxista e Afra Souza, Etevaldo, Soriano, todos que fazem, pastor Israel, pastora Monique, pastor Marcos, pastora Débora, pastor Jean, River Kennedy, Silvinha, todos que fazem essa rádio maravilhosa, todos que ouvem essa rádio maravilhosa em todos os recantos do Brasil. Eu não participo todos os dias, mas eu ouço o Fábio. Um abraço para toda a tua família, um abraço para todos, meu irmão. Um cheiro no coração.
1: Um cheiro, minha amiga. Balbino. Um cheiro para você também. É gente demais, né? Um abraço para você, minha amiga Conceição. Obrigado pela mensagem, obrigado pela participação. Ótimo dia para você também, tá bom? Quarta-feira especial aí para todos nossos amigos em São Luís, Maranhão. Lembrando que o pastor Itamir está por aí na ilha, hein, gente? Hoje estará na Comunidade Vida, 7 horas da noite. Comunidade Vida sede, 7 horas da noite. Não perca você, nosso amigo de São Luís, Maranhão. Vamos pro intervalo, daqui a pouquinho tem Rota 66 com Luiz Saião. Ótimo dia para você que está ouvindo pela Rádio 92,3 FM, seguirá com Mário Porto, pela 100.9 tem Momentos de Reflexão, pela Rádio Nordeste, pastor Jailton Santos, Rádio Seara, Razão para Viver e Rádio Imprensa, pastor Odair. Forte abraço para todos, um excelente dia.
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6: 6 horas. 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

0: Bom dia, Natal! Bom dia, Rio Grande do Norte e Nordeste do Brasil! A paz do Senhor, meu querido ouvinte, chegamos no último dia do mês de setembro. Hoje é 30 de setembro de 2026, do ano maravilhoso, quarta-feira, hoje na capital espacial do Brasil. No Templo Central é culto da restauração, começando às 9, vai até às 21 horas, e hoje eu tenho um presente para você, ouvinte especial. Quarta-feira geralmente é o meu querido pastor Edmilson Gomes, mas hoje eu estou recebendo a comitiva do culto matutino da cidade de Parnamirim. Eu peço aí que a mídia filme aí, olha aí, pastor Joaquim Delfino, é Marcos aí, o seu sobrinho, pastor Daniel, Giovânia, Valéria, a esposa do Daniel, meu querido Sandoval. Hoje está recheado, está aqui o nosso querido Ricardo Torres, e estamos iniciando mais uma edição nesta manhã de quarta-feira. Vamos orar, vamos conversar com Deus.
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0: Queridos irmãos, Deus nos uniu aqui com o culto matutino do Rio Grande do Norte, e hoje o programa está sendo especial, mas especial mesmo, porque eu convidei o meu amigo pastor Daniel, este homem de oração, sua família, que tem nos apoiado, nos ajudado. E hoje eu quero dedicar, pastor Daniel, toda a programação a todos os dirigentes de culto matutino, os irmãos que frequentam. E hoje o programa vai ser um programa de domingo. Nós sabemos que o domingo aqui, a nossa querida mamãe Fátima Teixeira, ela apresenta o culto matutino. E eu quero autorizar o nosso querido Ricardo Torres, para a partir de agora, vou colocar a BG do culto matutino, porque queremos homenagear. Neste sábado acontecerá o culto de gratidão na cidade de Parnamirim. 14 anos eu conheci o nascimento deste culto. Ainda nosso saudoso Marinaldo Gabriel era o coordenador geral, Fátima Teixeira, nosso querido Beto de Eva e todos, né, irmão? Missão de 50. Eu vou dar essa honra, essa alegria ao pastor Daniel para orar. Ele vai saudar os irmãos, depois nós faz uma rodada de comentários, de saudações, mas vamos ouvir a primeira saudação e a oração pelo nosso querido pastor Daniel. E eu quero mandar um abraço especial para o pastor Abdengo Xavier dos Santos, a missionária Samira, pastor Abdengo, que sempre tem honrado meus convites, e teve um convite que foi no domingo, foi um final de semana, sim, eu acho.
2: Foi um domingo.
0: Ele liberou o conjunto Despertando em Fé. Foi uma comitiva grande. Ele disse: pastor Jailton, rapaz, tu teve coragem de pedir para mim o Despertando em Fé no domingo à noite. Eu digo: meu pastor, eu preciso da sua bênção. E ele liberou para a glória de Deus. É com o senhor a saudação e vamos orar.
2: Pastor Jailton, com muita alegria, eu quero cumprimentar você, amado ouvinte da Rádio Nordeste, agradecer a Deus pelo nosso pastor Jailton Santos, essa oportunidade que Deus nos concede através desse programa, Amanhecendo com Fé, porque o senhor sabe, o programa Amanhecendo com Fé faz parte do culto matutino em Parnamirim.
0: É verdade.
2: Foi da visão que o senhor nos deu, Senhor Jesus, através de uma manhã ali no satélite. No momento que o senhor estava ali com aqueles calendários de festividade do programa Amanhecendo com Fé, nos mostrava o Amanhecendo com Fé já como sendo o slogan para nós criarmos o Despertando em Fé. Deus nos inspirou através da mensagem daquele calendário naquela manhã. Foi algo que hoje, até hoje, faz parte da nossa história. Louva a Deus pela sua vida, pastor Jailton, pelo irmão Betânia. Agradeço a Deus pela vida, você ouvindo que está na audiência desse programa, você que está no seu trabalho, está dirigindo, está indo para a sua faculdade, para a sua escola, onde você estiver, você que está no hospital, aleluia, está sintonizado nessa emissora. Que Deus te abençoe, amado ouvinte, você é um presente de Deus para nós. O Amanhecendo com Fé é o programa que adentra nos lares, adentra nas famílias, alcança vidas lá no interior, onde está nosso irmão Delfino, onde está ali em Pipa, onde está no sertão do Rio Grande do Norte, nos mais longínquos lugares desse estado. Deus abençoe você que nos ouve através dos sinais da Rádio Nordeste. Nós vamos orar. A minha gratidão também a Deus nesta manhã, primeiramente, ao nosso pastor Abdinho, mando minha saudação, pastor, com sua permissão. Nosso pastor Otávio, pastor Elinaldo Renovato, nosso pastor de honra, nosso pastor Kleber Maia, toda a obreiro, toda a direção. Os irmãos que estão ali em Parnamirim, que fazem o culto matutino, Despertando em Fé, Valdeci, Antônio Dias, todos. E você que está nos ouvindo, feche seus olhos, vamos orar. Agradecer a Deus por este dia que o Senhor fez. Soberano e eterno Deus, Santo de Israel, Tu és o Senhor, Criador dos céus e da terra. E nós nos posicionamos nesta manhã na Tua presença, Senhor, sabendo que Tu és o Senhor das nossas vidas, Tu és o autor e o consumador da nossa fé. E aqui nos desprendemos nas Tuas mãos, Senhor. Ouve o clamor deste que está na audiência, ouve o seu choro, as suas lágrimas, e aonde ele estiver, seu ouvinte, Pai, seja alcançado com a Tua infinita graça. Que Deus continue abençoando este programa, o dirigente desse trabalho, pastor Jailton, sua família, você que nos ouve, você que está na audiência agora pedindo uma palavra da parte de Deus, com certeza tem uma palavra para o teu coração neste dia. O Senhor fez este dia para nós nos alegrarmos nele. E assim eu te agradeço, Jesus, por todas essas bênçãos, na autoridade que há no nome de Jesus. Amém.
0: Queridos irmãos, ouvimos a saudação e vamos agora para... Hoje está florido, aqui está os homens de Deus, mulheres de Deus. Vamos começar pelo presbítero Geovânio. Geovânio, tá vendo aqui, coisa linda aí. Enquanto muitos estão dormindo, enquanto muitos estão descansando, Deus tem levantado esse batalhão, as primícias no culto matutino no estado do Rio Grande do Norte e a cidade de Parnamirim. Tem apoiado Natal, tem apoiado o interior, tem feito missões. A cidade de Parnamirim, pastor Raimundo João Santana, pastor Elinaldo, que hoje é pastor de honra, atual pastor Abdendo. Graças a Deus, esses pastores têm nos apoiado, nos ajudado, nós louvamos a Deus. Está feliz, Giovanni?
3: Muito feliz. A paz do Senhor Jesus. Pastor Jailton Santos, a paz do Senhor Jesus, todos que estão presentes neste lugar. E você aí do outro lado, ouvinte da Rádio Nordeste, em especial o programa Amanhecendo com Fé. Pastor, eu estava aqui enquanto o senhor deu início a esse programa, enquanto o pastor estava orando. A unção de Deus neste lugar está grande.
0: Oh, aleluia.
3: A unção de Deus neste lugar está grande. E eu creio que este programa ele vai ser um programa diferente. Porque através da oração, através da ministração, através da saudação, almas aí fora que estão ouvindo no pé do rádio esse momento vão ser alcançadas.
0: Oh, glória a Deus, aleluia.
3: Porque tem alguém precisando de uma palavra qual vai ser ministrada neste lugar. Então, assim, eu já sinto a presença de Deus neste lugar e eu fico muito feliz por cada um de vocês. Porque esse é o trabalho ao qual o Senhor designou a cada um de nós, né? Amém, Jesus.
0: Eu quero, Valéria, Pai do Senhor.
3: Aleluia.
0: Se aproxima aí, Valéria, para dar parte dos seus irmãos. Valéria é a esposa do pastor Daniel, é a nossa mamãe de oração, uma pessoa do nosso coração. Betânia tem um carinho muito grande por vocês. Amém. E nós louvamos a Deus pela sua vida.
4: Glória.
0: A paz do Senhor, mamãe.
4: A paz do Senhor, pastor. Paz, Senhor, aos ouvintes da rádio. Paz, Senhor, a todos os nossos irmãos que estão ouvindo, nossos familiares, que Deus abençoe cada um. E que não esqueçam que dia 3 todo caminho leva para Parnamirim.
0: Eita Deus!
4: Em nome de Jesus. Aniversário de 14 anos do nosso matutino. Estamos
0: maravilha
4: aqui na caminhada, providenciando tudo. E Deus está no controle de tudo, pastor. Vai fazer surpresa, fazer coisa maravilhosa naquele lugar.
0: Glória a Jesus.
4: Em nome de Jesus.
0: Amém, amém. Agora vamos para Sandoval. Sandoval, o homem. Esse homem tem que ter um zelo por ele muito grande, porque o homem secretário, tesoureiro, tá na ativa. E hoje ele tá assim. Quando Moisés desceu do Monte Sinai, desceu com a glória de Deus. Ele tá cheio da glória. A esposa dele hoje tá aniversariando, irmãos. Tá aniversariando e nós vamos já parabenizar ela. Edivânia, suas considerações, a Patinho.
5: Amém, glória a Deus, a paz do Senhor, meu pastor, Deus Santo, para mim é um privilégio estar sempre na rádio e na presença de Deus e ao lado do Senhor. Eu me sinto assim muito privilegiado. Eu sou ouvinte de carteirinha do seu programa, viu? E para mim o senhor é uma celebridade no mundo evangélico, viu? Eu tenho orado muito pela sua vida,
0: Jesus,
5: né?
0: Ajuda,
5: que Deus continue dando a sua saúde.
0: Amém.
5: Muitas vezes eu fico questionando comigo mesmo, que às vezes o senhor tem enfrentado muitas tribulações. Às vezes eu digo, ô Senhor, abençoa o nosso pastor, ele leva a tua palavra para esses quatro cantos do mundo, o que é que acontece para ele? Aí eu venho pensando naquela passagem que aconteceu com Jó. Eu amo a quem eu provo, louvado seja o nome do Senhor, que o que acontece com nós no meio evangélico não é para a nossa morte, mas é para a glória do nosso Deus ser reconhecida aqui na terra.
0: Glória,
5: louvado seja o nome do Senhor. Meu pastor Jesus Santo, eu estou hoje alegre. Eu estou pipocando assim, igual a nossa irmã Fátima Teixeira.
0: Eita,
5: de alegria.
0: Deus.
5: Porque o céu hoje amanheceu mais brilhando. A minha esposa hoje está completando mais uma primavera.
0: Glória,
5: louvado
0: Deus,
5: seja. Amém. Com saúde, com alegria. Ela chegou ontem em casa, me deixou. Eu em casa sozinho durante 14 dias, porque fui cuidar da sua filha, que estava ali precisando da sua apoio, né? Eu estou aqui agradecendo, porque ela chegou ontem à noite cansadinha, mas hoje já foi para o matutino dizer que Jesus é bom, que Jesus faz, que Jesus está no controle.
0: Glória,
5: meu irmão.
0: A Deus.
5: Você, meu amado irmão, meu querido, você que está ouvindo a rádio, não se desanime não, porque Deus está vendo todas as coisas aos olhos dele, nada passa despercebido não. Eu quero aqui agradecer ao meu Deus por essa grande e rica oportunidade, dizer e aproveitar a oportunidade que dia 3 todos os caminhos,
0: sábado agora
5: próximo, está dando aquela grande festa de agradecimento a Deus por tudo que ele fez durante todo o ano de 2026, pastor.
0: Mano.
5: Ali dizendo que Deus fez milagre, fez prodígio, fez maravilha, curou, salvou. Louvado seja o nome do Senhor. E nós estamos gratos a ele por isso. Nós sabemos que nós vemos assim um matutino, pastor. Eu tenho dito que ele é coluna da igreja.
0: Coluna, viu?
5: Porque se o pastor da igreja, o líder, não tiver assim dando assistência ao matutino, está faltando alguma coisa desse pastor para que ele se incentive, para que o matutino venha se engrandecer, porque brevemente eu estou me unindo aqui com o pastor Daniel para a gente fazer um congresso com todo o Rio Grande do Norte no matutino, e é de madrugada. Louvado
0: eita
5: seja o nome do Senhor, se isso for do querer do Senhor. E eu estou tomando muito tempo, você sabe que aqui corre muito.
0: E o pregador
5: aqui já está ali de ponta ali, que é a pregadora, nossa irmã Giovanna ali, eu tô só botando a brasa para quando ela vir,
0: eita
5: o fogo já tá
0: Deus
5: pego, e ela vai fazer a obra do Senhor, em nome do Senhor Jesus. Meu querido irmão, eu quero só deixar um versículo da palavra do Senhor aqui, porque o Senhor diz assim, buscais o Senhor enquanto se pode se achar, e invocar o nome do Senhor enquanto está perto. Não perca tempo, busque esse Deus que fez o céu e a terra. Deus é contigo, não se desanime, que toda prova não é para você, é para você agradecer a Deus. E eu agradeço a oportunidade em nome de Jesus, amém.
0: Pelo que eu estava vendo aqui, me lembrei de pastor Paulo Soares. Não ia ter mais programa não, você viu aí, Sandoval, meu amigo, marca outro dia pra ele pregar aqui, mano. Marcos Delfino, e a parte do senhor aí, meu irmão, E falar Delfino, vai um abraço especial para o pastor Joaquim Delfino, lá no distrito Manuel Domingos, depois de Corrais Novos, Lagoa Nova. Um abraço, mamãe Nenê. Um beijo no coração e toda a família. Microfone aberto, paz do Senhor, meu filho.
6: Paz do Senhor, meu irmão Jailton. Eu saúdo os amados ouvintes e amigos com a paz do Senhor. É motivo de muita alegria estar aqui nesse momento. Eu mando uma saudação para o meu tio, o pastor Joaquim, ali em Manuel Domingos, que a gente fez um presente.
0: Verdade, dia 7 de setembro.
6: Dia 7 de setembro estivemos lá. Foi bênção, foi maravilha.
0: Foi coisa grande.
6: E Deus fez presente naquele meio daquele povo. Né? E eu mando também uma saudação para os meus amigos ali da Guararapes. Preste bem atenção, meus amigos, o convite que foi entregue a vocês, para vocês irem para o Matutino, viu? Está presente, Fernando, Paulo e Misael também. Meu amigo ouvinte, eu vou deixar aqui uma palavra para vocês aqui, que se encontra em Salmo 34, 7, e diz assim: o anjo do Senhor acampa ao redor dos que temem e o livra.
0: Maravilha.
6: Eu agradeço a oportunidade, meu Deus, em nome de Jesus.
0: Amém. Agora vamos com a nossa irmã. Pastor Jair, o programa está diferente. Então, estou dizendo a você que hoje é um programa especial. É culto matutino. Nossa irmã, daqui a pouquinho ela vai pregar, mas vai dar a mesma paz do Senhor, a irmã Gilvânia, esposa de Marco Delfino. Paz do Senhor, irmã Gilvânia.
7: A paz do Senhor, pastor Jailton, todos os ouvintes da Rádio Nordeste, né? Amanhecendo com fé, um trabalho abençoado, né? Tem alcançado muitas vidas, né? E eu louvo a Deus pela vida de cada um de vocês.
0: Aleluia.
7: Né? Que Deus continue vos abençoando de maneira grandiosa, dando a cada um muita saúde a cada dia, né? Porque nós temos visto o prazer, a alegria que vocês têm de fazer essa obra.
0: Glória.
7: Então que o Senhor os recompense com saúde, em nome de Jesus.
0: Produção, nós vamos só com um hino hoje, porque você viu que a manifestação da glória de Deus está sendo grande aqui, que o presbítero Giovanni falou. Não é brincadeira, a graça de Deus, você que está do outro lado pode sentir, porque o Espírito Santo está trabalhando. E vamos colocar apenas um hino hoje, homenageando esses homens de Deus, mulheres de Deus, crianças, jovens que frequentam o culto matutino. Na voz, saudoso Augusto Nascimento, culto matutino.

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0: O Galo está cantando 6h28, momento especial no programa Ensino com Fé, é o culto matutino sendo homenageado. Sábado, dia 3, é feriado no estado do Rio Grande do Norte e terá dois grandes eventos. Em Natal, o pastor Reinaldo Odílio, eu quero aqui manifestar minha gratidão a Deus, pastor. Eu vou até salvar aqui para divulgar nos grupos da igreja, que isso é muito importante. Dia 3, agora sábado, acontecerá o primeiro encontro do culto matutino no Templo Central, sede da Iaderne, na Praça Getúlio Ferreira, Rua Manuel Miranda. Pastor Reinaldo Odílio Martins Soares nos convidou para estar presente neste grande evento. O presbítero Valdemar Oliveira e o nosso querido obreiro, irmão Flávio Sérgio Alves, vai o nosso abraço especial. Começará às 6h. E o mesmo sábado, em Parnamirim, dia 3, vai começar às 5h, 14º aniversário do culto matutino na cidade de Parnamirim. Já estou aqui conversando aqui com o presbítero Giovanni e com a equipe, que nós já convoquei Betânia para estar comigo. Nós vamos amanhecer em Parnamirim, amanhece Parnamirim, eu vou ficar lá até 6h, vou ficar prestigiando esse trabalho de tão grande, podemos dizer assim, o que Deus tem feito nessa Parnamirim é algo extraordinário, muitos testemunhos lindos, livramento, cura, libertação, salvação, renovação, portas abertas, coisa extraordinária. Aí nós vamos sair de Parnamirim, continuar a festa lá e nós vamos para o Templo Central, viu, Flávio? Fique tranquilo que está tudo confirmado. Vamos para o Salmo, depois nós retornaremos a conversar sobre estes dois grandes eventos que vai acontecer sábado agora, dia 3 de outubro, véspera das eleições. E eu louvo a Deus porque até aqui o Senhor tem nos ajudado. Presbítero Giovanni, Salmo 127.
1: Mais uma vez eu quero cumprimentar todos os ouvintes da Rádio Nordeste com a paz do Senhor Jesus, os nossos anunciantes, que Deus ele continue multiplicando sobre as suas vidas. Vamos fazer uma leitura no livro de Salmos 127. Se o Senhor não edificar a casa, em vão trabalham os que edificam. Se o Senhor não guardar a cidade, em vão vigia a sentinela. Inútil vos será levantar de madrugada, repousar à tarde, comer o pão de dores, pois assim dá a ele os seus amados sono. Eis que o filho são herança do Senhor, e o fruto do ventre o seu galardão. Como flechas na mão do valente, assim são os filhos da mocidade. Bem-aventurado o homem que enche deles a sua aljava. Não serão confundidos quando falarem com os seus inimigos à porta.
0: Salmo de número 127, escolhe qual versículo, pastor?
1: Eu escolho o de número 3, pastor.
0: Pode ler.
1: Eis que os filhos são herança do Senhor, e o fruto do ventre o seu galardão.
0: Meus irmãos, estamos no quadro do Salmo do Dia. Eu quero louvar a Deus por este quadro, que tem muitos irmãos que só saem de casa depois do quadro. E eles estão até reclamando: meu pastor, dentro de 6h20, 22h, já está em 6. Porque hoje é um programa diferenciado, diferente. Estou recebendo uma comitiva, meus irmãos, da cidade de Parnamirim, Trampolim da Vitória, os coordenadores, homens de Deus, mulheres de Deus. Senti só a foto da minha mãe, Fátima Teixeira, e Beto de Eva, mas eu falei para o senhor,
2: sim,
0: convidou,
2: foi, né? Beto e ela.
0: É porque, é porque eles estão realmente
2: na
0: correria da vida. É. Mas eu quero dizer que mamãe Fátima, Beto de Eva, vocês são membros do programa Amanhecendo com Fé. 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Um forte abraço a toda a família que está ouvindo a programação da Nordeste Evangélica. 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
5: A paz do Senhor, meus irmãos. Olha a dica de hoje. Bioestimuladores de colágeno. Aqui quem fala é Cléia Veloso e estou com você todos os dias trazendo maravilhosas dicas. Olha só. Com o passar dos anos, nosso organismo produz cada vez menos colágeno. Esse processo também pode acontecer após um grande emagrecimento. Os bioestimuladores de colágeno são tratamentos realizados por profissionais habilitados que estimulam o próprio organismo a produzir novas fibras de sustentação da pele. Eles podem contribuir para melhorar a firmeza e a qualidade da pele, quando bem indicados. Cada pessoa precisa passar por uma avaliação individual, pois não existe um tratamento igual para todos. Cuidar da pele é cuidar da saúde e da autoestima. Que Deus abençoe o seu dia. 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

0: O galo está cantando 6:39. Pastor Daniel, eu senti a falta de Beto e de Eva, mas eu acabo de receber agora uma mensagem. Pastor Jailton Santos, estou na audiência, não deu para chegar aí, eu estou na Ceasa trabalhando, mas eu estou conectado, orando, me alegrando. Jesus purinho, né? Já a cara de Beto. Manda um abraço para Beto, ele tá na audiência, irmã Fato, com certeza. E quem é o pregador do dia 3 na cidade de Parnamirim?
1: Pastor Jailton, minha alegria mandar meu abraço aqui nessa manhã para nosso irmão Beto, irmã Fátima Teixeira, que acabou de dizer que está impossibilitado de chegar. E Beto faz contato com o senhor. A minha alegria também, um nosso abraço para o nosso pastor Availdo, será o preletor, né, no próximo sábado. Mando meu abraço para ele, todos que fazem ali a igreja em Capim, Campo de Extremóis.
0: É verdade. É.
1: E minha alegria, pastor, para essa gratidão a Deus. Eu quero mandar meus parabéns para a Edivânia de Sandoval, aniversariando hoje, mais Sim. experiente. Meu abraço, Edivânia. Pastor Aurimar, que ficou aqui dando a cobertura.
0: Sim, de... pastor Aurimar,
1: está enfermo, vamos orar por ele, né,
0: pastor Aurimar? Conheço demais, homem de Deus.
1: Meu abraço para ele. Pastor Nelson, lá de São Miguel do Gostoso.
0: Maravilha.
1: Pastor Hamilton de Pipa. Nosso Sim. abraço a esse irmão lá de Pipa, São Miguel vai estar com a gente, na parte dos eventos. E nosso irmão Josué, da Vitória, meu abraço também. Aguardamos você, ouvinte da Rádio Nordeste. E como o senhor sempre diz, pastor, aprendi com o senhor, pastor Jailton, todos os caminhos levam
0: Eita,
1: a Parnamirim.
0: Esse
1: louco
0: ficou
1: marcado pra gente.
0: Verdade.
1: Meu abraço, Beto, meu abraço para a irmã Fátima, meu abraço aos irmãos ouvintes da Rádio Nordeste. Pastor Imar, recebendo nosso abraço, Edivânia. Pastor Abdeme, meu abraço, meu pastor. O senhor tem sido, quando as coisas estão difíceis, ele chega para mim e diz assim: eu sou o seu pastor, irmão Daniel. E me abraça.
0: Glória.
1: Um abraço de um pastor. Manda meu abraço, pastor Abdengo, irmã Samira. Deus abençoe você, ouvinte da Rádio Nordeste, você informa Tutino, no Rio Grande do Norte, em Parnamirim. Pastor, minha gratidão pela sua vida, pela vida de irmã Betânia, porque o senhor tem aberto o coração e essa rádio, através de sinais dessa rádio. A gente fica muito feliz. Muito obrigado.
0: Glória a Deus. Aleluia.
1: Ricardinho, obrigado, meu filho. Que Deus continue te abençoando.
0: Maravilha. O senhor falou de tantos pastores, eu acabo de receber aqui pastor Davi Queiroz, Santa Fé, Campo Eclesiástico de Goianinha. Viu, Beto? Pastor Davi Queiroz está no pé do rádio, chegou do culto matutino, tá fogo, assim, pastor Jailton, minha vontade é estar aí com você, mas eu tô aqui no pé do ralho. Meu querido pastor Davi Queiroz, um forte abraço, vai estar dia 1º de novembro pregando em Rocha da Salvação. A partir de agora, a ministração pela nossa irmã Gil Vânia, eita, esposa do meu querido Marcos Delfino, vai pregar aqui pela primeira vez no programa Amanhecendo com Fé.
2: É a segunda vez, pastor.
0: No programa?
2: Sim.
0: E é? Mas, rapaz, meu Deus, isso é forte, Brasil. É com você, minha filha.
2: Glória a Deus, né? Quero saudar mais uma vez os ouvintes da Rádio Nordeste, né? Amanhecendo com Fé, com a gloriosa paz do Senhor. Essa paz que excede todo entendimento, que a humanidade necessita, mas só adquirimos através de Jesus Cristo, né? Porque Ele é o príncipe da paz.
0: Verdade.
2: Então, nesta manhã, eu trago uma palavra, né, para você ouvinte, para a sua meditação, para que você venha, né, lembrar que o Senhor é contigo. Independente da situação que você está vivenciando, o Senhor é contigo. Ele está no controle de todas as coisas, não é? Pois, nesta manhã, eu trago por título, né, esta palavra: não desista de orar. A oração, ela move a mão de Deus. A oração é a chave da vitória. Através da oração, nós podemos adquirir do Senhor tudo aquilo que nós necessitamos. Através da oração, o impossível torna-se possível. Porque o nosso Deus é aquele que faz por mim e por você o que ninguém pode fazer. Muitas das vezes a gente olha para a dificuldade, para a luta, a adversidade que estamos enfrentando, e achamos ela tão grande, mas grande é o nosso Deus. Ele é maior de qualquer adversidade. Não existe impossível para o nosso Deus. Você pode olhar e dizer assim, mas irmã, está tão difícil. É a angústia, a tristeza quer tomar conta da minha vida, do meu coração. Eu já não tenho até nem mais esperança. É tanto tempo, essa luta, essa adversidade, que eu perdi a esperança. Eu acho que não tem mais jeito. Tem. Tem esperança porque o nosso Deus, ele é a esperança. Jesus, ele veio para nos dar tudo aquilo que nós necessitamos. A oração nos faz ver o sobrenatural de Deus. Ver o que ainda não chegou. Você crê tão somente. E o nosso Deus, ele está trabalhando hoje o teu futuro. O amanhã já está pronto, já está determinado, já está decretado por Deus. Não é o cenário contrário de hoje, não é a adversidade de hoje que vai determinar o teu futuro, não. O Senhor está no controle de todas as coisas. Ele não perdeu o controle. Para você pode estar difícil, até impossível. Mas o nosso Deus, ele vai adiante, abrindo porta onde não tem porta. Desfazendo aquilo que você não pode desfazer. Porque ele é o nosso general de guerra. É ele que guerreia por mim e por você. Ele vai na nossa frente, desfazendo os laços, quebrando as barreiras, colocando por terra. Nós temos grandes exemplos na Bíblia, não é? E lembre-se que o nosso Deus, ele é imutável. Quer dizer, ele não muda. Quem muda é eu e você. É eu e você que deixamos de crer. É eu e você que deixamos de confiar. Mas o nosso Deus, não. Ele continua soberano. Ele continua fazendo. Ele continua te sustentando. Às vezes você olha e diz assim, meu Deus, eu não sei nem porque eu ainda estou de pé. É a mão do Senhor que tem te sustentado. Porque se não fosse o Senhor na tua vida, tu não estaria nem vivo. Mas quantos livramentos Deus tem dado por amor a ti? Porque o amor do Senhor para a tua vida é grandioso. Nós temos aqui alguns exemplos que através da oração, Deus tem chegado e feito coisas grandiosas. A oração, ela abre prisões. Prisões físicas e espirituais. Temos um exemplo maravilhoso de Pedro, não é? Estar naquela prisão. E a igreja em contínua oração. E ali o Senhor chegou e abriu aquela prisão que era impossível. Não tinha jeito. Mas quando o Senhor chega, a transformação, a libertação, a cura, a milagre, a vida para aquele que está morto. Então, nesta manhã, você tão somente creia que a sua vida pertence ao Senhor, que a sua vida está nas mãos do Senhor e nada pode te separar do amor de Cristo, nada, nem ninguém. Porque já está escrito que nem a morte, nem a vida, nem a potestade, nem a fome, nem a nudez, nem a espada, nada pode te separar do amor de Cristo. Porque é Ele que faz por você. É Ele que cuida, é Ele que zela. Ele te remiu, te redimiu, te restituiu, te restaurou, te resgatou deste mundo de treva para a sua maravilhosa luz. E hoje você pode olhar para você e ver a diferença. Então não perca, não deixe que o inimigo tire de você aquilo que Deus te deu de mais precioso: a salvação, a libertação, a cura da tua alma. Permaneça firme, orando, buscando ao Senhor, porque quando a gente ora, Deus ouve e responde. A oração, ela tem poder de fazer o que ninguém pode fazer. Continue. A noite pode estar até escura. Você olha para um lado e para outro e diz: Senhor, não tem saída. Mas o Senhor é a saída. O Senhor é a solução que você precisa. Não precisa confiar em homem, mas confie no Senhor. Porque Ele tudo pode.

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3: O galo está cantando, 6 horas e 53 minutos. Hoje é 30 de setembro de 2026. Só lembrando o povo de Deus que hoje é o dia do culto da restauração em Natal, rua Manuel Miranda, em frente à praça Gentil Ferreira. Porque a semana passada saiu uma vinheta e muitas pessoas ficou, até eu fiquei confuso. Porém, conversando com a equipe, a coordenação, é no último dia de quarta-feira de setembro, pastor Jair. Até hoje, dia 30, todos os caminhos levam para o Templo Central. Rádio Nordeste vai transmitir pelo YouTube e vai ser bênção de Deus. Abro o microfone para parabenizar uma pessoa queridíssima, frequentadora do culto matutino na cidade de Parnamirim. Quem é essa pessoa?
4: Pastor Jair Santo, é a minha esposa Edivânia, pastor.
3: Eita,
4: Edivânia amanheceu hoje muito alegre, muito feliz. E eu digo pra ela neste momento: Edivânia, não faça o seu café não, quem vai fazer sou eu hoje. Eita, pra você, Edivânia.
3: Eu
4: agradeço a oportunidade, a paz do Senhor, para

0: A tudo em nome de Jesus.
1: E amanhã é ele, nosso querido Sandoval, amanhã ficando mais experiente. Que maravilha, meus irmãos. Olha, na produção aqui tem só esse aniversário, tá certo? Mas o pastor Davi Queiroz comunica que hoje é quarta da vitória em Santa Fé. Resisto com alegria. Eu recebi aqui o convite do pastor Reinaldo Odílio. Beto, vou fazer o seguinte, Beto. Primeiro eu vou para Parnamirim, aí depois eu venho para o Templo Central, beleza? Pastor Reinaldo, um abraço especial. Foi uma bênção, a EBD em síntese. Sábado agora, dia 3, grande festa no Templo Central. Presbítero Valdemar e o meu querido Flávio Sérgio, que está ligadinho na Nordeste Evangélica. Sábado agora é aniversário da cidade de Parnamirim, no culto matutino. Qual é o horário, pastor Daniel? Sábado agora, dia 3, feriado no Rio Grande do Norte.
2: Amado ouvinte, muita alegria, vamos aguardar você e sua caravana, você e sua família, para estarmos juntos adorando o Senhor. 5 da manhã, estaremos ali, de portas abertas, esperando você. Com certeza Deus fará
1: presente. E os conjuntos, quem vai lá estar tá louvando?
2: Pastor, vai estar conosco o conjunto lá de São Miguel de Gostoso.
1: São Miguel de Gostoso.
2: O Alvorecer.
1: Já é tradição.
2: Mão Neco, Mão Rubem, pastor Nelson Rodas, que é nosso.
1: Meu amigo, filho, pastor, né? Nelson.
2: Nosso abraço para esses irmãos. E também vai estar conosco as Vitoriosas do campo de Parnamirim.
1: Maravilha.
2: Coordenado pelo nosso irmão Josué e sua esposa.
1: Sim.
2: Então vai ser coisa maravilhosa ao Senhor, né? E eu creio que Deus fará.
1: E o pregador?
2: Aquele conhecido seu, nosso amigo,
1: nosso
2: irmão,
1: amigo.
2: Pastor Havaildo, né?
1: Havaildo Alves.
2: Que foi ali lá de Passagem do Juazeiro.
1: É verdade.
2: Hoje está em Capim.
1: Campo de Extremóis,
2: pastor. Então, meus irmãos ouvintes, você que faz parte do culto matutino em Parnamirim, no Campo Parnamirim, no Rio Grande do Norte, na cidade, quero mandar meu abraço também, pastor, para nosso irmão Justinho, lá de Ceará-Mirim.
1: Sim.
2: Está sem poder estar conosco, justificou a sua ausência.
1: Certo.
2: Está cuidando da sua esposa, está
1: enferma. Entendo.
2: E nosso abraço também para o irmão Hamilton, pastor Hamilton, lá de Pipa, Marivaldo também, que disse que estará presente, vai estar conosco. E irmão Castro, a igreja mais, o matutino mais antigo de Parnamirim, pastor, encontra-se ali no Templo Central.
1: Do Sim.
2: Meu abraço ao irmão João Castro.
1: Maravilha.
2: Aquele irmão maravilhoso, coraçãozão maior do que ele.
1: Olha, vai sair uma música aí que tá dizendo que só tem um minuto. Daqui a pouquinho vai sair a música.
2: Amém.
1: Viu?
2: Então, minha gratidão a Deus, você, pastor Jailton, mais uma vez, minha gratidão pela sua vida. Esperamos você em Parnamirim.
1: Acabo de receber uma foto, que essa foto deixou nós aqui muito felizes. Uma recordação, meu querido papai, presbítero Paulo Soares, no conjunto Ponta Negra, juntamente com a mãe Alci, ele mandou uma foto de Marinaldo Gabriel com Luciana. Aí mexeu conosco aqui, porque nós, quando nós começamos a falar do culto matutino, vem a lembrança de Augusto Nascimento, vem um dos pioneiros, o pai de Antônio Barbosa, lá no Templo Central, e agora tá chegando a música. Já começou a música? Ah, meu Deus, porque eu tô sem um fone, deixa eu ver. Eita! Finalizando mais uma edição do programa Amanhecendo com Fé. Gratidão a todos pela presença. Programa especial, 6:58. E eu digo, Betânia, minha filha, prepare aquele café que só você sabe fazer.
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0: 6:59.
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3: Queridos e amados irmãos, amigos, rádio ouvinte da Rádio Nordeste Evangélica, das rádios Boas Novas, Vida e Princesa. Quero saudá-los com a paz do Senhor, com muita alegria no meu coração. Louvo a Deus pela sua audiência. Estamos aqui apresentando mais um momento de reflexão, a voz do pastor, sempre meditando, refletindo na palavra de Deus, que é para nós lâmpada para os nossos pés e luz para o nosso caminho. Louvado seja Deus. Vamos ler a palavra de Deus no livro de 2 Crônicas, capítulo 7, o versículo 16, que nos diz: escolhi e consagrei este templo para que o meu nome esteja nele para sempre. Meus olhos e o meu coração nele sempre estarão. Louvado seja Deus. O contexto desta mensagem nos mostra que Salomão, o terceiro rei de Israel, ele edificou um lindo templo ao Senhor, que foi uma das maravilhas do mundo antigo. E no dia da dedicação daquele templo, vamos dizer assim, da inauguração daquele templo, ele se ajoelhou diante de todo o povo, levantou as mãos para os céus e fez aquela oração ao Senhor de gratidão ao Pai Celestial e dedicou aquela casa inteiramente para o serviço do Senhor nosso Deus. E Deus se agradou daquela casa que o rei Salomão havia construído para adoração, para louvor do nome do Deus de Israel. E o Senhor disse: escolhi e consagrei este templo, esta casa, para que o meu nome esteja nele para sempre. Meus olhos e o meu coração nele estarão sempre presentes. Salomão construiu o templo magnífico, uma das sete maravilhas do mundo antigo, um lugar físico para a habitação da glória de Deus que lá estava, a arca do concerto da aliança feita com Moisés e o povo de Israel lá na base do Monte Sinai. Deus responde à oração de Salomão, conforme nós temos lido, com uma promessa de presença contínua, ouvidos atentos e o cuidado. O templo físico foi destruído, a gente sabe disso, mas as promessas de Deus para aquele lugar não foram anuladas, elas foram ampliadas. Hoje, nós somos o templo de Deus, o templo do Espírito Santo. É o que Paulo escreve aos Coríntios e mostra com muita precisão que nós somos o templo e morada do Espírito Santo de Deus na nossa vida. O local levava o nome de Deus, indicando a quem o lugar pertencia e a quem era adorado ali, ao Senhor nosso Deus. Levar o nome de Deus significa pertencer a Ele. Somos chamados filhos de Deus. Agimos em nome de Jesus. O nosso templo, que é o nosso corpo, nossa vida, deve refletir o caráter de Deus e não o nosso. O templo de Salomão, Deus prometeu ouvir as orações feitas naquele local, tanto em tempos de bonança quanto em tempos de escassez também, porque Deus é fiel naquilo que promete. A promessa continua valendo hoje para nós também, na nova aliança. Deus não está distante. Ele ouve o clamor do seu povo, que clama a Ele, que busca a Ele de todo o coração. E a oração é a chave que abre a comunhão contínua com o Altíssimo, o Criador. Nossas orações não são em vão de forma alguma, porque o Senhor disse: os meus olhos estarão abertos. Louvado seja Deus. Deus vigiaria o templo para protegê-lo e direcioná-lo. Deus não nos observa de longe, mas sustenta a nossa vida com a sua autoridade amorosa. Sempre Deus nos vê como santos seus, como santa habitação do seu Espírito Santo em nossa vida. O seu olhar é de proteção, de cuidado, mesmo quando o caos tenta nos cercar, mas o olhar de Deus está sempre sobre nós. Disse Deus também: o meu coração estará ali perpetuamente, ou seja, o amor e a presença de Deus. Deus diz que seu afeto, seu carinho está fixado em cada um de nós, na sua casa, no teu santo templo. Louvado seja Deus. A presença de Deus é contínua, não sazonal, mas é para sempre. Deus habita em nós pelo Espírito Santo e significa intimidade. Louvado seja Deus. E nós estamos muitíssimo agradecidos a Deus porque vemos nisso o seu amor. Aquele lindo templo que Salomão construiu foi destruído mais tarde. Mas agora, na nova aliança, o templo de Deus é o nosso corpo, é a nossa vida, e Deus se faz presente. E as mesmas promessas que Deus fez são válidas também para os dias atuais, porque a aliança de Deus exige exatamente que nós tenhamos intimidade, comunhão com Ele, porque se o meu povo se humilhar e orar e buscar a minha face e se arrepender dos seus maus caminhos, eu ouvirei dos altos céus, perdoarei os seus pecados e sararei a sua terra. Essa promessa é para nós hoje também. Na nova aliança, somos templos e morada do Espírito Santo de Deus. E o Senhor diz mais: e buscar-me-eis e me achareis quando me buscar de todo o vosso coração. Buscar a face do Senhor é se afastar dos maus caminhos, dos maus pensamentos. Aí Deus disse: eu ouvirei dos céus, perdoarei os seus pecados e sararei a sua terra. É a promessa de Deus. Viva hoje consciente de que você é a casa de Deus, é o templo de Deus. Deus habita em você. Seus olhos e seu coração consagre sempre ao Senhor, continuamente, pois Ele é o nosso Deus. Glórias a Jesus. De sorte, meus irmãos, meus amigos, que devemos entender que nós somos o templo vivo do Deus eterno. Ele habita na nossa vida, e seja Deus honrado e glorificado no nosso viver. E as promessas de Deus se cumprem na nossa vida, desde que santifiquemos esta casa, este corpo que Deus nos deu, que é morada do Espírito Santo, e as suas promessas hão de se cumprir na nossa vida. Aqui Deus diz para Salomão: meus olhos e o meu coração estarão sempre nesta casa. Que os olhos de Deus e o coração de Deus esteja sempre presente na nossa vida, nos amparando, nos fortalecendo e nos guiando pelo caminho da sua soberana vontade. Que Deus nos ajude, que Deus nos abençoe, que possamos entender os planos de Deus para a nossa vida. Vamos orar e vamos agradecer ao nosso Pai eterno. Supremo Deus, Pai que estás nos céus, te damos graças por este momento de reflexão, a voz do pastor. Ó Senhor, nos abençoa grandemente, que possamos conservar o nosso corpo, a nossa vida, como templo da tua morada em nosso viver, Senhor. Pois tu habitas não em casas feitas por homens, mas sobretudo em casas onde Jesus Cristo transformou, fazendo de cada um de nós, Senhor, novas criaturas, e é no nosso corpo que o Senhor habita e a tua palavra se cumpre em nosso viver. Que possamos estar sempre, Senhor, levando esta casa que é a nossa vida em consagração, em santificação, porque a tua promessa é: os meus olhos e o meu coração nele estarão. De forma que, Senhor, nós possamos estar sempre nessa intimidade, nessa comunhão contigo, enquanto templo e santuário do Espírito Santo em nosso viver. Aceita nossa oração, nossa gratidão, Senhor, no nome eterno do teu Filho Jesus, te oramos e te agradecemos. Amém. Deus abençoe a todos, em nome de Jesus.
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1: Casor Shape, Juliana Souza, juntos preciso de ti para iniciarmos muito bem esta manhã de quarta-feira.

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1: Bom dia!
2: Muito bom dia, 7:44. Hoje tem culto da restauração. Todos os caminhos levam até o templo central da nossa Assembleia de Deus, ali próximo à Praça Gentil Ferreira, bem no coração do Alecrim. Forme a sua caravana, convide o seu amigo, a sua amiga, a sua vizinhança, aquelas pessoas principalmente que não são evangélicas. Hoje Deus tem uma mensagem toda especial para a sua vida, mais uma vez no culto da restauração, 12 horas ininterruptas de muito louvor, de muita adoração. E a transmissão do culto da restauração será a partir das 9 horas aqui pela 92.5. Vai ser bênção. Mas durante a nossa programação ainda hoje teremos nossa terra potiguar, educação em destaque, saúde no ar e muito mais. E temos também jornalismo com Sandra Cerqueira. A sua participação através do 849-8826-2255. Hoje, daqui a pouco, vamos viajar já para Martins, distante a 353 quilômetros de Natal. Vai ser uma viagem abençoada. Quer ir com a gente? Então fala conosco. Só dizendo assim, eu quero que a gente leve você nessa viagem muito abençoada. Eu não estou trabalhando sozinho nesta manhã. Nos comandos técnicos tem ele, Ricardo Torres. Produção Gerson Câmara, seleção musical Evaristo Filho, na apresentação este que vos fala, feliz da vida e fazendo parte da sua felicidade, na direção geral, pastor Oaldo Dantas. 7:46. Mais um louvor, mais uma adoração, aquecendo a sua manhã de quarta-feira, que o seu dia seja produtivo.

0: Muito bom dia para você de casa, para você que já está no trabalho, isso mesmo. E para você que está no interior do Rio Grande do Norte. Coisa boa é ter você por aqui todas as manhãs. E de uma coisa você pode ter certeza, nós não abrimos mão da sua amizade, viu? Mas não abrimos mesmo. Você é especial para Deus e também para gente aqui na Nordeste Evangélica, a trilha sonora do seu coração. Hoje nós vamos até um lugar por nome que eu acredito que muita gente já conhece, Martins. Quem não conhece vai conhecer hoje. Eu pergunto ao amigo RP, você conhece Martins? Não, rapaz, um lugar belíssimo, viu? Eu conheço, recomendo, e o lugar lá é sempre frio, aquele clima gostoso. Você prefere frio ou quente, Ricardo?
1: Frio.
0: Frio, né?
1: Não muito frio.
0: Não muito frio, more or less, né? Mais ou menos. Pois é, o frio você tem como se abrigar. Coloca um edredom, né? Se enrola. Agora o calor, meu querido, o calor é mais difícil. Se tiver um ar-condicionado ali direto, ou então três ventiladores aí na muleira, como diz o outro. Como é que é, Ricardo?
1: Ar-condicionado, não é fácil.
0: É verdade. Mas... é, rapaz, é fácil ar-condicionado, mas nem todo mundo tem ar-condicionado, né? Aí fica difícil, tem que tomar uns 3 a 4 banhos por dia. Essa é a verdade. Quem vai conosco nesta viagem, deixa eu ver aqui, irmã Joelma, seja bem-vinda. Ela diz, eu quero ir. Outra ocupante, a irmã Lohane Beatriz, que é a filha da nossa amada irmã Neves. E também Lúcia Gomes, lotação completa. Vamos ligar o nosso chevetinho. Agora, antes, perguntando aí o Ricardo. Ricardo, você abasteceu o veículo? Abasteceu. Tá de barriguinha cheia, meu chevetinho. O coitinha bonitinha de papai e de titio Ricardo. Meu chevetinho, você tem tantos tios espalhados pelo Brasil e o mundo. E aqui no Rio Grande do Norte também, né, chevetinho? Todo mundo quer ser seu tio e sua tia. Então vamos juntos. Liga esse veículo abençoado. Tem mais idade para isso, não, meu filho. Se acelerou forte. Ufa. Meus queridos. 353 quilômetros de Natal até lá. É chão. Dá o quê? 4 horas e pouco de viagem. Lembrando que, no século XVIII, quando o capitão Mor da aldeia de São João do Apodi, Aleixo Teixeira, recebeu terras pertencentes à Serra do Campo Grande, originou-se um povoado em uma localidade de terras da antiga Serra da Conceição. Segundo historiadores, nesse período já existiam pequenos núcleos de algumas fazendas. Foi com a presença de Francisco Martins Roriz, em 1742. Tempo em que cachorro não sabia nem o que era baba ainda. Em 1742... foi que o povoado começou a sua evolução. Ao tomar posse das terras da Data Telha, localizadas entre os rios Apodi e Umari, Francisco Martins assumiu o comando da serra e contribuiu muito para o desenvolvimento do povoado. Em 1779, sua atuação naquela região era tão intensa que o povo da localidade de Serra da Conceição, nome oficial do povoado, passou a chamar a área de Serra do Capitão Martins ou simplesmente Serra do Martins. Em novembro de 1841, o povoado desmembrou-se de Porto Alegre e recebeu o nome de município da maioridade. Após 6 anos com esta denominação, a

Região mudou outra vez de nome, passando a se chamar Cidade de Imperatriz, em homenagem à Imperatriz do Brasil. Finalmente, em fevereiro de 1890, a famosa e agradável Serra do Martins passou definitivamente para a história com o nome oficial de Martins. Nas Serras Úmidas de Martins está um dos climas mais agradáveis do Rio Grande do Norte. Aquilo que eu estava falando logo no início. Um clima ameno, gostoso, frio, aconchegante e de grande potencial turístico em decorrência da situação física, cultural e histórica mediante exploração a ser feita com incentivos governamentais que sempre foram orientados através da saúde, repouso e boa qualidade de vida durante, inclusive, o período de férias. Os moradores do local são o quê? Os martinenses. E essas informações vêm do Instituto Brasileiro de Geografia e Estatística, IBGE. Meu querido Álvaro Tito, canta aqui na Manhã Renascer. Vamos juntos, eu, você e ouvinte 92.5, louvar a Deus com Vendavais, Uma Saudade, só que com a versão mais atual. 7:57, bom dia, Brasil.

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7: 8:03.
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0: em Natal, 8:06, Nordeste Evangélica. Muito bom dia para você que está sempre ligado, ligada conosco em qualquer parte do Brasil, do mundo. Você tá onde agora? Tá no Rio? Tá em Brasília, Distrito Federal? Tá em São Paulo? Tá na Paraíba? No Ceará? No Paraná, tá no Amazonas, tá fora do Brasil, onde quer que você esteja, receba o nosso abraço, o nosso carinho, a nossa saudação, um dia muito abençoado para você, para sua família, e vamos ser sempre gratos a Deus. Quem é grato é mais feliz, nunca esqueça disso. Ser grato a Deus é tudo na vida, e as coisas acontecem de forma bem natural quando você é grato por tudo que acontece na sua vida. Primeiramente, grato a Deus e grato às pessoas, às circunstâncias, o seu dia a dia, porque só o fato de estarmos vivos aqui louvando ao nosso Deus, isso já é dádiva. E dádiva todo mundo já sabe, né? Sandra Cerqueira, bom dia, paz do Senhor.
1: Bom dia, Marcílio Dantas, bom dia, Ricardo, bom dia, querido ouvinte, a paz do Senhor. Que Deus abençoe a cada um abundantemente neste dia, especialmente os tradutores, jornaleiros e secretárias pelo seu dia. Que Deus abençoe a cada um abundantemente. E vamos às notícias para esta quarta-feira, 30 de setembro.
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1: Agora são exatamente 8:08 em Natal e você continua na sintonia da melhor da 92 FM, ficando bem informado. É a primeira de todas as notícias, você já sabe, que eu trago para você em Gálatas capítulo 1, versículos 3 a 5, que diz assim: graça e paz a vocês da parte de Deus, o nosso Pai, do Senhor Jesus Cristo, que se entregou pelos nossos pecados, a fim de nos resgatar desta era má, segundo a vontade do nosso Deus e Pai, a quem seja glória pelos séculos dos séculos. Amém. Eu faço coro com você também. Que Deus abençoe neste dia, que possamos relembrar desse resgate. Fomos resgatados do pecado, né? Da perdição eterna. Glória a Deus por isso que estamos na presença do Senhor e somos restaurados por Ele todos os dias da nossa vã maneira de viver. E hoje não será diferente. Templo Central da Igreja Evangélica Assembleia de Deus no estado do Rio Grande do Norte, teremos mais um culto da restauração. O que é que você precisa que Deus restaure na sua vida hoje? Com certeza, a principal de todas é o resgate da alma, o resgate da salvação que Cristo Jesus quer fazer na minha e na sua vida. Amém? Em Natal hoje, sol com algumas nuvens e chuva passageira. Leve o guarda-chuva. Precisamos estar preparados. O dia regional o Tribunal Regional Eleitoral do Rio Grande do Norte, o TRE, assegurou nesta terça-feira que todos os processos para garantir a segurança, mobilidade e confiabilidade no pleito foram realizados, além da atuação integrada dos agentes policiais no estado, que são mais de 6.900 policiais militares por dia. 10 municípios vão receber reforço da Força Nacional de Segurança na véspera das eleições até o dia seguinte ao pleito. Os municípios que terão reforço das Forças Federais são Serra Negra do Norte, Jardim de Piranhas, Alexandria, João Dias, Tibau, Boa Saúde, Sítio Novo, Serra Caiada, Ipanguaçu e Doutor Severiano. Em relação à mobilidade dos eleitores, o acesso ao transporte público é de responsabilidade das prefeituras, mas o TRE encaminhou ofício às prefeituras de Mossoró, Natal e Parnamirim, que são os maiores colégios eleitorais, para assegurar que a frota não seja reduzida. Todas as urnas já estão preparadas para seguir para os locais de votação no próximo sábado, onde serão preparadas pelos cartórios eleitorais para o pleito do domingo. Para evitar filas nas sessões, o TRE observa a importância de os eleitores conferirem se houve mudança no local de votação. Eu já fiz a minha conferência. Você já fez a sua, Marcílio?
0: Não, fiz.
1: Ricardo? Ainda não, né? Não. Mas eu ontem já fiz. Já chequei lá se realmente minha sessão ainda está no mesmo lugar. Graças a Deus não mudou. né? Mas inclusive, se você acompanha a nossa programação, Marcílio gravou, né, uma série de locais que foram alterados, a Justiça Eleitoral passou para nós e nós, né, estamos veiculando, né, Marcílio?
0: É, exatamente.
1: E é muito importante que você fique atento, né, a essas mudanças, porque você pode deixar para ir votar, vamos dizer, umas 4:30 da tarde, aí de repente você chega lá e o seu local de votação mudou.
0: E não vai dar tempo de chegar até o local.
1: É, com certeza.
0: Mas aí você também tem o e-título, né? Que...
1: É, pelo e-título, eu vou já passar aqui, sim, pelo e-título e por outros caminhos também que o TRE oferece, você pode checar rapidamente. Você coloca lá o seu número do título ou mesmo o seu CPF, a data de nascimento, e ele já localiza. Eu entrei pelo site do TSE, né? Mas você pode usar qualquer um desses mecanismos para você checar e confirmar se realmente a sua sessão eleitoral ainda se encontra no mesmo local de votação.
0: Você vota onde, Sandra?
1: Eu voto no ali na São Miguel dos Caribes, na escola que fica ali.
0: Estela,
1: é, exatamente.
0: Eu voto no Ferreira Itajubá, conhece?
1: É, exatamente.
0: Conhece colégios?
1: Conheço, pronto. Conheço. Então, eu voto ali. Então, é muito importante você checar para não ter aí nenhuma surpresa desagradável de última hora, né? Também a questão, é recomendado que os eleitores cheguem às sessões de votação já com os números de seus candidatos anotado. Leve lá, né, a sua referência já anotada, além de documento oficial com foto e título de eleitor. Isso porque são muitos números, né? E para você não errar na hora, não se atrapalhar. Ah, não vou levar no celular, mas o celular não pode ir para a cabine de votação, né? Mesmo que você leve o seu celular, ele vai ficar na mesa, né, com o presidente da mesa lá enquanto você vota. Então, é importante que você leve anotado, anote no papel, né, para que você possa digitar lá rapidamente sem nenhuma preocupação, nem a memória falhar. Então, você tem assegurado aí o seu voto, né? E o TRE disponibiliza o Disque Eleições, né? Canal de atendimento destinado a esclarecer dúvidas sobre as eleições de 2026. O serviço pode ser acessado pelo número, anote aí, 0800-084-6464. Fácil, né? 0800, que é gratuito, né? 084-6464, por meio de chamadas telefônicas ou mensagens pelo WhatsApp. Vou repetir mais uma vez, é o 0800-084-6464. Entre os assuntos que você pode consultar estão informações sobre local de votação, situação eleitoral e procedimentos relacionados à justificativa de ausência às urnas. Também, como o Marcílio já citou, tem o aplicativo, o e-título. Você pode baixar no seu celular e lá você também pode fazer a checagem das informações sobre tudo o que vai acontecer nas eleições 2026. O Tribunal Superior do Trabalho determinou nesta terça-feira o fim da greve dos funcionários da Caixa Econômica Federal. Com a decisão, os funcionários devem retornar ao trabalho nesta quarta-feira. Além disso, os trabalhadores terão que compensar os dias parados em até 180 dias. Nesse período, a compensação ocorrerá sem desconto dos salários. A Corte considerou a greve legítima e definiu os parâmetros para o encerramento do movimento. Dessa forma, a decisão estabeleceu regras tanto para o retorno dos empregados quanto para o plano de saúde. Dessa maneira, o atendimento nas agências da Caixa devem ser gradualmente normalizado. E a Prefeitura do Natal vai fazer o pagamento da folha salarial referente ao mês de setembro nesta quarta-feira. A confirmação veio no site oficial do Executivo Municipal. A previsão do município é que sejam injetados mais de 99 milhões de reais na economia da capital potiguar, contemplando servidores ativos, aposentados e pensionistas. Os valores referentes à folha salarial do mês de setembro começaram a ser creditados nesta terça-feira e a partir de hoje os recursos já estarão disponíveis para movimentação. O pagamento mantém a previsibilidade do calendário para os servidores e movimenta diferentes setores da economia local. São 8:15 em Natal. Hoje nós teremos uma programação diferenciada, como eu já falei, do culto da restauração, mas ainda temos mais uma edição do Nordeste Evangélico em forma às 9:00.
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1: 8:22, a Prefeitura de Parnamirim, por meio da Secretaria Municipal de Cultura, está com o planetário pronto para receber estudantes e proporcionar uma nova experiência de aprendizado e conhecimento sobre o universo. A partir do dia 1º de outubro, escolas da rede pública poderão agendar visitas ao espaço onde os alunos terão a oportunidade de aprender mais sobre planetas, estrelas, galáxias e outros elementos do universo de forma educativa e interativa. A partir do dia 7 de outubro, as escolas particulares também poderão realizar agendamentos com visitas disponíveis às quartas-feiras e de forma gratuita. Os agendamentos devem ser feitos pelo site da CEMUC, onde também estão disponíveis as datas e horários para a visitação. Cada visitação deve ter no mínimo 15 e no máximo 59 participantes. Professores e gestores já podem organizar suas turmas e escolher o melhor horário para conhecer o Planetário de Parnamirim. É uma oportunidade de levar os alunos para aprender sobre o universo de um jeito diferente, unindo conhecimento, tecnologia e diversão. Planetário de Parnamirim, você pode fazer o agendamento através do CEMUC, com S, tá? CEMUC.parnamirim.rn.gov.br/planetário, ok? Então, qualquer dúvida, você vai no site da CEMUT e obtém mais informações com relação aos agendamentos, de como funciona, horário, etc. 8:24.
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0: abraço para toda a sua família. Família evangelística. Pois é, família evangelística. Por quê? Porque é Luciene Evangelista. Então posso dizer que é família evangelística. Bom dia também com muita alegria. Aquele abraço, a paz do Senhor para a Janeide. Alô, meus queridos de Riacho, aquele abraço, José Dantas Júnior. Bom dia também para Ivonete Rocha, Elizabeth Robert lá em Macaíba, Lucimari Luzia. Bom dia também para o irmão José, Assembleia de Deus, Capela, Distrito de Ceará-Mirim, Terra dos Verdes, Canaviais. Ele aproveita já, manda abraços para Hermógenes e toda a família. Rui e Isa, lá na Zona Norte de Natal, Reginaldo, Setor 36, irmão Tadeu, bom dia. Maria Angélica, em Águas Claras, Pardamirim. Bom dia também com muita alegria para Roxana Dantas Bilter. Eita, nós, professora de inglês. Irmã Raimunda, bom dia lá em Poço Branco, também nossa audiência, irmão Amâncio, Zélia também ouve o nosso Renascer, Maria Gorgônio, a irmã Núbia, Sara Natália, bom dia com muita alegria para o nosso amado irmão José Gomes, todo mundo na melhor sintonia.
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0: 8:26, a gente acorda o Brasil só pra dizer a você que Jesus te ama e nós também.

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2: Oito horas 31 minutos em Natal. 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
1: Atenção, comunicado. O juiz da 69ª Zona Eleitoral do Rio Grande do Norte comunica que as sessões eleitorais de números 273, 274 e 275 que funcionavam na Escola Municipal Professora Terezinha Paulino passarão a funcionar na Escola Municipal Padre Tiago Tyson, localizada na Rua Capanema, Nossa Senhora da Apresentação. As sessões eleitorais de números 369, 407 e 445 que funcionavam na Escola Municipal Erivan França funcionarão no CEMEI Volpiano Cavalcante de Araújo, situado na Rua Sebastião Gonçalves, 77, Igapó. As sessões eleitorais de números 213, 214, 215, 216, 300, 335 e 465 que funcionavam na Escola Estadual Maria Nalva Xavier de Albuquerque, em razão de reforma do prédio, funcionarão nesta eleição na Escola Maria de Lourdes Câmara Souto, localizada na Praça Ipanema, sem número, Lagoa Azul. As sessões eleitorais de números 80, 81 e 82, que funcionavam no expansivo Colégio Curso, passaram a funcionar no CEMEI Professor Luiz Gonzaga Diniz Filho, localizado na Rua Heleno Lopes da Silva, 227, Pajuçara. As sessões eleitorais de números 151, 283, 303, 385, 455 e 475 que funcionavam na Escola Municipal Maria Alexandrina Sampaio, CEMEI Santa Cecília, passarão a funcionar no CEMEI Padre Sabino Gentili, situado na Rua da Garupa, sem número, Pajuçara. O eleitor pode consultar o seu local de votação por meio do aplicativo e-título do portal www.tre-rn.jus.br ou através do WhatsApp 0800 84 64 64.
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0: Thank you very much, meu amigo Evaristo Filho. Tá certo, estávamos falando aqui nos bastidores com relação como é a vida do brasileiro lá nos Estados Unidos. Lá tem muita regra, viu? E você tem que cumprir, meu amigo, minha amiga. Fala em Estados Unidos, alô Silvânia, lá na Carolina do Norte, aquele abraço, tudo de bom e de belo com sabor de caramelo. É a minha mana, viu? Ela ouve a nossa programação através do aplicativo. E o Gabriel também, que é o seu filhão. Alô Gabriel, aquele abraço, alô sobrinho. 8:45, a vacinação antirrábica continua em Parnamirim com uma nova etapa, porta a porta. Isso mesmo, até 2 de outubro, as equipes da Unidade de Vigilância de Zoonoses da Secretaria Municipal de Saúde estarão no bairro Nova Esperança, levando a vacinação diretamente até as casas. A ação será realizada das 8:30 da manhã até 1 da tarde e tem o objetivo de facilitar o acesso dos tutores que ainda não conseguiram vacinar seus cães e gatos. As equipes vão percorrer as ruas do bairro para ampliar a cobertura e garantir que mais animais estejam protegidos contra a raiva. A nova etapa acontece após a pré-campanha e o dia D, que já resultaram na vacinação de mais de 17 mil cães e gatos em Parnamirim. A vacinação é gratuita e uma das principais formas de prevenção contra a raiva, doença grave, o que pode ser transmitida dos animais para as pessoas. A orientação é que os tutores recebam as equipes e aproveitem a oportunidade para manter a vacinação dos seus animais em dia, tá certo? Então, não esquece de atentar a horários, dias, para que você possa vacinar o seu cão e também o seu gato, tá certo? O seu pet, assim, que você ama tanto. Essas informações vêm da Prefeitura de Parnamirim.
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Notícias da nossa IEDERBE. Continuamos em campanha de oração nacional, 24 horas ininterruptas de oração durante todo o ano, apresentando a Igreja e a Nação em nossas orações. O texto base da campanha está em 2 Crônicas, capítulo 7, versículos 13 e 14. Venha orar com a gente e testemunhar a ação de Deus em nossas vidas. Participe todas as sextas-feiras, das 9 da manhã às 11 horas, da consagração para toda a liderança no Templo Central. E a partir das 19 horas tem culto geral de instrução e doutrina no Templo Central da nossa Assembleia de Deus em Natal. Participe! Próximo domingo vamos estudar na Escola Bíblica Dominical a lição de número 1, Deuteronômio, o livro da aliança, para a sala de adultos. Vamos todos à EBD. Nesta quinta-feira, dia 1º de outubro, às 19 horas, você é convidado a participar da Ceia do Senhor em uma das nossas congregações. E na segunda-feira, dia 5 de outubro, o culto de ceia será realizado no Templo Central da Assembleia de Deus, no bairro do Alecrim. E na terça-feira, dia 6 de outubro, o culto de ceia acontecerá nas 42 igrejas Polo. Vamos rememorar este ato até que o Senhor venha. Vem cear, o Mestre te chama. Você é convidado a participar de mais um culto da restauração. É nesta quarta-feira, é hoje, 30 de setembro, no Templo Central da Assembleia de Deus, no bairro do Alecrim. O dia inteiro com muito louvor, adoração, momentos de oração, testemunhos e a ministração da poderosa palavra de Deus. Logo mais, às 9 horas, daqui a pouco, até às 9 da noite. 12 horas na presença do Senhor. E a partir das 22 horas, você participa do programa Culto da Restauração no rádio. 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Vem aí, 6 vigílias simultâneas com o tema Destruindo Fortalezas. Você é convidado dia 2 de outubro, próxima sexta-feira, portanto, das 22 horas até as 5 da manhã, isso mesmo, das 22 às 5 da manhã. Atenção para os locais de vigílias. Área 1 compreende a congregação de Ser Rosado, Igreja Polo, setor 7, que fica na rua Pastor Pires, sem número, de Ser Rosado, aqui em Natal. Para a área 2, congregação Cidade Satélite, Polo, setor 16, Rua da Gameleira, 2108, conjunto Cidade Satélite. Para a área 3, congregação Jardim de Deus, Polo, setor

33, Rua Professor Antônio Trigueiro, 745, em Felipe Camarão. Área 4, Congregação Parque dos Coqueiros, Igreja Polo, setor 21, na Rua Cícera Cruz, 262, Parque dos Coqueiros. Área 5, Congregação Santarém, conjunto, Igreja Polo, setor 19, Avenida Itapetinga, sem número, conjunto Santarém. Área 6, Congregação Santa Catarina, setor 32, Rua Cantagalo, sem número, Potengi. Venha utilizar suas armas espirituais e abençoar o nosso Brasil. 6 vigílias simultâneas com o tema Destruindo Fortalezas, e você é convidado a participar dessa programação que vai ser bênção. Foram essas as informações da nossa

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0: 9:02. 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
6: 9:05.
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7: São 9:08 em Natal e você acompanha melhor 92 FM, exatamente trazendo para você a partir de agora tudo o que acontece na cidade, no Brasil e no mundo. Confira os destaques. O Tribunal Regional Eleitoral do Rio Grande do Norte, o TRE, lançou a Plataforma das Eleições 2026, um espaço digital onde os eleitores, candidatos, partidos e demais interessados podem acessar as principais orientações, serviços e informações em geral sobre as eleições deste ano. Entre os conteúdos disponíveis estão materiais sobre o dia da eleição, apuração dos votos, registro de candidaturas, auditoria das urnas eletrônicas, direitos e deveres do eleitor, pesquisas eleitorais, ilícitos eleitorais, fiscalização da votação, prestação de contas e propaganda eleitoral. A plataforma também oferece acesso rápido a serviços como e-título, consulta ao local de votação, situação eleitoral, justificativa eleitoral, serviços relacionados ao título de eleitor, ouvidoria, simulador de votação, entre outros serviços da Justiça Eleitoral. O acesso à plataforma das eleições 2026 do TRE está disponível em tre-rn.jus.br. Repito para você, tre-rn.jus.br. E Natal deu início à oferta da vacina pneumocóxica 20 valente conjugada, a Pneumo 20, para pessoas com 85 anos ou mais. Os imunizantes já estão sendo distribuídos para as salas de vacinação do município, que passam a ofertar a vacina para esse público. A vacinação com o imunizante já havia sido iniciada para crianças menores de 5 anos e agora se estende à população com 85 anos ou mais. A vacina protege contra 20 sorotipos da bactéria causadora de doenças graves, como pneumonia e meningite. A estratégia busca proteger a população mais vulnerável às infecções pneumocóxicas e reduzir, assim, complicações e taxas de mortalidade associadas a essas doenças, especialmente nessa faixa etária. A vacinação está disponível nas unidades de saúde de Natal, que funcionam de segunda a sexta-feira, das 8 ao meio-dia e das 13 às 15 horas. Os pontos extras dos shoppings Midway Mall e Partage North Shopping funcionam de segunda a sexta, das 13 às 20 horas, e aos sábados, das 10 da manhã até 3 da tarde. O SESI Clínica Natal funciona de segunda a sexta-feira, das 8 ao meio-dia e de 1 às 16 horas. E a Orquestra Sinfônica do Rio Grande do Norte celebra seus 50 anos nesta quarta-feira, a partir das 19h30, com um concerto gratuito no Teatro Alberto Maranhão, em Natal. A entrada é gratuita e os ingressos antecipados já estão esgotados, mas um segundo lote será distribuído na bilheteria do teatro uma hora antes da apresentação. A comemoração não começa somente às 19h30. Nesta quarta-feira, a partir das 14 horas, a Orquestra Sinfônica do Rio Grande do Norte realiza um ensaio aberto no teatro permitindo que o público acompanhe os bastidores da preparação do concerto. As atividades continuam ainda nesta quinta-feira, 1º de outubro, às 8h30 da manhã, com um concerto didático, voltado principalmente para estudantes. A proposta é apresentar a música de concerto e mostrar de maneira acessível como funciona profissionalmente uma orquestra. Escolas da rede estadual interessadas devem procurar a Secretaria de Estado da Educação, instituições das redes municipal e privada, além de projetos sociais, também podem solicitar participação por meio da organização do Movimento Sinfônico. São 9h12 em Natal, edição e apresentação de Sandra Cerqueira, com informações do Tribunal Regional Eleitoral, também da Prefeitura do Natal e da Orquestra Sinfônica do Rio Grande do Norte. Em virtude do culto da restauração, o Nordeste Evangélico Informa volta amanhã, a partir das 8 horas, permitindo Deus, aqui na sua 92 FM. Que você possa ter um dia abençoado na paz do Senhor e acompanhe o culto da restauração. Se você tem a oportunidade, vá presencialmente à casa do Senhor durante todo este dia. Você tem a oportunidade de estar na presença do Senhor, louvando e exaltando o seu santo nome e aprendendo mais da sua palavra. E se você não pode, por algum motivo, estar impossibilitado de ir à casa do Senhor, você pode acompanhar a programação também da Rádio Nordeste, que estará transmitindo durante todo este dia o culto da restauração.
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cada vez mais o nosso lar. E vem encher a nossa casa, Pai, com tua unção. E que eu e a minha casa possa te servir, Senhor. Vem, Senhor, nos ensinar o teu evangelho, o evangelho da salvação, pois nós entendemos, Senhor, que é impossível chegar em algum lugar sem a tua presença em nossas vidas.

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2: Nove horas 27 minutos em Natal. Esse é o nosso Renascer na manhã desta quarta-feira, 30 de setembro, isso, 30 de setembro, ano de 2026. Vamos aqui até a redação da Nordeste Evangélica. Tem notícia chegando de última hora e, pelo jeito, é notícia boa. Sandra Cerqueira tem coisas boas pra gente.
3: Pois é, Marcila, já tinha até me despedido aqui do ouvinte, mas a notícia é hoje e é de interesse público e com certeza vai atingir aí muitas pessoas. Eu quero trazer para você a informação, querido ouvinte, que o governo do Rio Grande do Norte informou que concluirá o pagamento da folha salarial de setembro até sexta-feira, dia 2 de outubro. O calendário começa hoje com o pagamento dos servidores ativos de todas as áreas do Executivo Estadual. Então, os valores destinados aos servidores ativos serão creditados ao longo desta quarta-feira. Para os aposentados, o pagamento será realizado em duas etapas, nos dias 1 e 2 de outubro. Já os pensionistas terão os valores creditados na sexta-feira, dia 2. Com esses pagamentos, o governo prevê, então, concluir integralmente a folha referente ao mês de setembro.
2: Então, uma boa informação, já começando a partir de hoje até sexta-feira, com relação a Sandra falou há poucos instantes, né? Então, tem aí uma escalonada de pagamentos, isso é muito bom, principalmente para o nosso funcionalismo.
3: Pronto, eu já tinha informado que a prefeitura paga hoje todos os funcionários, todos os aposentados e pensionistas da Prefeitura do Natal receberão hoje. E o governo do estado faz uma escala aí de hoje até sexta-feira. Tá dado o recado, você já fica aí na expectativa de cair o seu pagamento e aí você cumprir com os seus compromissos. Obrigado, Marcelo, pelo espaço.
2: Obrigado, Sandra. Ela falou da nossa redação, sempre trazendo a informação de primeira para você. 9:29 em Natal. Com trabalhos técnicos, Ricardo Torres, ficamos por aqui encerrando mais um Renascer e voltando amanhã a partir das 7:10 da manhã. Forte abraço, a paz do Senhor e até lá.
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19: Atenção, comunicado. O juiz da 69ª Zona Eleitoral do Rio Grande do Norte comunica que as sessões eleitorais de números 273, 274 e 275, que funcionavam na Escola Municipal Professora Terezinha Paulino, passarão a funcionar na Escola Municipal Padre Tiago Tyson, localizada na Rua Capanema, Nossa Senhora da Apresentação. As sessões eleitorais de números 369, 407 e 445, que funcionavam na Escola Municipal Erivan França, funcionarão no CEMEI Vulpiano Cavalcante de Araújo, situado na Rua Sebastião Gonçalves, 77, Igapó. As sessões eleitorais de números 213, 214, 215, 216, 300, 335 e 465, que funcionavam na Escola Estadual Maria Nalva Xavier de Albuquerque, em razão de reforma no prédio, funcionarão nesta eleição na Escola Maria de Lourdes Câmara Souto, localizada na Praça Ipanema, sem número, Lagoa Azul. As sessões eleitorais de números 80, 81 e 82, que funcionavam no expansivo Colégio de Curso, passaram a funcionar no CEMEI Professor Luiz Gonzaga Diniz Filho, localizado na Rua Heleno Lopes da Silva, 227, Pajuçara. As sessões eleitorais de números 151, 283, 303, 385, 455 e 475 que funcionavam na Escola Municipal Maria Alexandrina Sampaio, CEMEI Santa Cecília, passarão a funcionar no CEMEI Padre Sabino Gentili, situado na Rua da Garupa, sem número Pajussara. O eleitor pode consultar o seu local de votação por meio do aplicativo e-título do portal www.tre-rn.jus.br ou através do WhatsApp 0800-8464-64.
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0: glória a Deus.
1: Estaremos louvando a Deus com mais um hino, agradecendo a Deus por tudo. Hino de número 154. Ó doce nome de Jesus. Aleluia. É muito bom a gente clamar por Jesus, né, irmãos? Saber que Ele está presente em todas as horas da nossa vida e que resolve o seu problema, por mais impossível que seja. Você não conta seus problemas a todo mundo, mas a Jesus você conta. Com certeza de que Ele vai ouvir a sua oração e vai trazer resposta, porque Ele é o melhor amigo que a gente pode ter, né? E o nome dEle está acima de todos os nomes.

0: que está acima de todos os nomes, né, irmão? É no nome dele que você vai receber a sua vitória hoje, para a glória de Deus. Pastor Ijan.
1: Glória a Deus.
2: Muito bem, meus queridos, vamos continuar adorando o nome de Jesus. Ministério de louvor diante do Rei Jesus. Já que é bom a gente louvar a Deus, precisa ser diante do Rei, né?
0: Da igreja com a paz do Senhor. Quero saudar também com a paz do Senhor a todos os ouvintes da Rádio Nordeste Evangélica que está ao vivo em casa, está no seu carro, às vezes está no trabalho pelo YouTube, né, assistindo, ouvindo. Receba a paz que excede todo o entendimento. É, vai ver que chegou gente aqui nessa manhã angustiada, necessitando de um abraço na alma, e você vê o lugar certo, né? Só quem sabe abraçar a alma é Jesus Cristo e mais ninguém. Eu me lembro, pastor Arijan, quando eu não servia a Deus, eu dentro de uma boate, eu cantava no forró nela ainda. E naquela madrugada eu estava só vivo, né? Pode continuar, Isaac, tira o dedo do instrumento não. Deus habita no louvor. E eu me lembro que a angústia era tão grande que eu não sabia nem o que eu estava fazendo naquela madrugada, cantando, mas não lembrava de nada. E de repente eu tive uma visão, todo mundo com os pés no teto e a cabeça no chão, dentro daquela boate, andando invertido. Aí uma voz grave e suave soou dentro daquela boate assim para mim: "Vês tu, meu filho?" Irmão, estava todo enrolado, igual um boá. E Jesus me chamou de filho. Disse: "Vês tu, meu filho, como é que está o homem sem mim?" E deu um abraço na minha alma. Agradeça a Deus aí por essa manhã. A gente fica sem palavra, né? A gente fica sem palavra para agradecer. Então agradeça só por você estar aqui. Obrigada. E pelo seu nome estar escrito no livro da vida.
3: Aleluia, Jesus.
0: Maestro Isaac.
3: Obrigada.
0: Deixa Deus te usar em nome de Jesus. Estou sentindo uma graça maravilhosa, viu, irmão? Existe a presença do Consolador aqui. Se ligue com o céu.

0: Para quem não sabe, nós somos tirados de bandas do mundo. Ex-banda Montagem, ex-Forronela, ex-banda Montagem, ex-Cavaleiro do Forró, tudo ex. Eis que as coisas velhas se passaram, tudo se fez. Então aproveita essa presença que está aqui, está nos hospitais, está dentro do carro. Tem gente que está dentro do carro agora, angustiado, e a unção de Deus visitou ele. Vamos continuar adorando a Deus em nome de Jesus? Quem é que tem provado da fidelidade de Deus aqui? Deus tem sido fiel na sua vida, pastor? Aleluia. Quem era o senhor? Quem era o senhor?
1: Louvado seja.
0: Não era...
1: Obrigado,
0: quem era você?
1: Aleluia.
0: Interessante que tem gente que está aqui que nem vinha e o Espírito de Deus trouxe ele aqui. Você vai conhecer a verdadeira paz.
1: Aleluia.
0: Você vai conhecer o verdadeiro Deus.
1: Obrigado.
0: Você vai conhecer o Senhor dos senhores.
1: Aleluia.
0: O leão da tribo de Judá. Maestro,
1: aleluia.
0: Irmão, estou sentindo uma graça, viu? Dá vontade de correr aqui.

0: fique em pé, irmãos, vamos estar adorando a Deus. Aproveita esse momento de graça. Quem é que tem desfrutado aqui da bondade de Deus? A Bíblia diz assim: certamente que a bondade e a misericórdia. Olha, alegre seu coração em Cristo. Tem gente que só se alegra, sabe, o pastor João, meu pastor, quando as coisas estão bem aqui. Mas Paulo dá um exemplo para nós que não é assim. Jesus também dá. Alegre-se que seu nome está escrito no livro da vida. Quando você vem para o altar, quando você busca o reino, as demais coisas ele acrescenta. Então Deus quer você. Deus não quer o dinheiro, porque quem está dando dinheiro a você é ele. O emprego que você está não é seu, foi Deus que deu. Se ele quiser, ele tira hoje. Deus quer você. Deus quer você com um sacrifício vivo. Olha, irmão, tem gente que chegou doente, mas já está curado pela unção que está aqui. Tem gente que chegou só a roupa, com o nome de crente, mas a unção de Deus está despedaçando o jugo. Tem gente que pensa que a obra é do homem, é de Deus. Se tivesse duas pessoas ou três aqui, a unção estava do mesmo jeito. Adore conosco, Maxwell. Você é escolhido.
1: Aleluia.
0: Não me escolhestes vós a mim, mas eu vos escolhi a vós e vos domino. Quando você chegou aqui, eu olhei para você, vi você com uma roupa, mas a roupa estava cheia de poeira.
1: Louvado seja o teu nome, Jesus. Obrigado.
0: Começamos a adorar, a roupa ficou limpa. Aflições, lutas. A poeira não é pecado. Era dificuldade. Mas a unção de Deus deixou sua roupa limpa. Recebe vigor aí de um adolescente. A partir de hoje tua vida será diferente. Márcio Isaac, adoro conosco. Irmão, estou sentindo a autoridade do céu. Bondade de Deus. Seja envolvido pela graça aqui, irmãos. Em nome de Jesus, receba a variedade de línguas.
2: Te amo, Deus.
0: Quem sabe, canta aí.

0: hospitais. Deus está entrando dentro das empresas. Deus está entrando dentro de lá agora. Para quebrar a sorte de calar onde eu refaio, onde eu é. Aí, meu irmão, salva, salva. Adore conosco.
1: Tua doce voz.

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2: 10:07.
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coração. O Deus que nós cremos é um Deus das UTIs, é o Deus que está nos hospitais também, o Deus das estradas, porque do Senhor é a terra. Senhor, visita agora, Senhor, nesta UTI e muda o quadro, Senhor. Traz de volta quem está ali, Senhor, sendo sustentado por aparelhos. Deus de misericórdia, Tu és o dono desta alma, Tu és o dono deste espírito, Tu és o dono deste corpo, Senhor. Traz de volta da respiração humana, Senhor. Livra dos aparelhos nesta manhã. Deus que desfaz toda obra contrária, que entra na tua casa agora para desfazer laço de morte, seja desfeito nesta manhã, porque o inimigo falou e disse que ia acontecer, mas Deus ouviu e desfez, porque Ele tem a última palavra. Leva a chuva.

nessa fragilidade espiritual. Hoje, Senhor, é dia de renovo na tua casa, é dia de restauração de vida para aquele que está lamentando a perda. Ó Deus, tira da caverna aquele que está na caverna, coloca para fora, dá um vigor. Ó Deus, nós repreendemos toda a depressão, toda a opressão maligna. Nós nos levantamos com autoridade nesta manhã, em nome de Jesus de Nazaré. Recebe nesta manhã, tua vitória. Recebe nesta manhã a vitória na tua casa, na tua família, em tu ente querido teu, esse teu filho. Esse teu filho Deus preparou para a vida e não para a morte, porque um laço de morte foi nesta manhã quebrado, e o diabo não vai levar a alma dele, porque tem promessa de Deus.

0: e dizendo que será, eu vou entrar com providência nessa área e vou reverter o processo. Se prepara para mudar de lugar, diz o Senhor, porque estou preparando um ambiente saudável e salutar para as tuas finanças glorificar o meu nome na terra. Laia, chore, acome, anda, reme, canta. Senhor, ouve a nossa oração nesta manhã. Dá vitória à tua igreja. Aos que chegaram no altar aqui por fé, Senhor. Tu conhece cada um dos teus servos, da tua serva. Tu conhece, Senhor Jesus, a vida, Senhor. Tu conhece, Senhor Jesus, ah, Senhor, e tu és o advogado dos advogados. Tu és médico por excelência. Tu és um Deus que leva e que traz. Senhor, tua filha está chorando, porque não pode trazer, porque não pode estar ali, porque a angústia de longe tem, Senhor, agravado o seu coração. Mas tu estás enviando socorro nesta manhã, porque tu és Deus de perto e é Deus de longe também. Tu estás trazendo socorro, Senhor, nesta manhã. A tua palavra diz que tu és socorro bem presente, Senhor. E nesta manhã é manhã de socorro pronto. Em nome de Jesus. Em nome de Jesus. Amém.
1: Glória a Jesus de Nazaré. Glória a Deus. Podem sentar, queridos. Meus queridos, eu quero informar aos irmãos que aqui no nosso DEPIM, que fica aqui ao lado do banheiro masculino, perto da nossa portaria de serviço, está funcionando o bazar aqui do Templo Central. A informação é válida porque este bazar ele só funciona até às 14 horas. Então, os irmãos já ficam cientes que o nosso bazar está funcionando desde as 9 horas da manhã aqui no nosso DEPIM. Mas ele só irá funcionar até as 14 horas, tá certo? Eu quero informar para a igreja do Senhor que aquele jovem rapaz que ali está, ele aceitou Jesus como Salvador. Glória a Jesus. Ele fazia parte de um outro credo, que não era o nosso, um outro credo religioso. E não vamos citar nomes para não ferir o credo de ninguém, a fé de ninguém, mas fazia parte de um outro credo religioso, mas hoje ele está aceitando a Jesus como Salvador. Tá bom? Glória a Jesus por isso. Então já está conosco também nosso pastor José Arimaldo Fernandes da Silva. Ele é o nosso primeiro vice-presidente da nossa IEADERM. Está aqui nesta manhã representando o nosso pastor presidente, como já foi dito aqui pela manhã, está viajando. E o pastor Arimaldo é quem está com a responsabilidade de nos trazer a abertura oficial do culto desta oração, a palavra de Deus, de nos conduzir de acordo com o que o Espírito Santo de Deus lhe dirigir. Então eu quero convidá-los a estar de pé nesse instante para recebermos o nosso pastor, o primeiro vice-presidente, o pastor José Arimaldo, porque a partir desse instante ele vai estar na administração do culto da restauração.
2: Meus queridos irmãos, eu quero com alegria saudar a todos com a paz do Senhor. Graças a Deus que, pela bondade, graça e misericórdia do nosso Deus, é que estamos reunidos na casa de Deus em mais um culto da restauração, edição do mês de setembro, hoje o último dia do mês, mas aprove a Deus nos conduzir até a sua casa, para reunidos aqui, dedicarmos este dia. Alguns vêm pela manhã, outros passam o dia inteiro, outros só vêm à tarde, outros ficam alguns minutos, algumas horas, mas o importante é dedicarmos ao Senhor o nosso tempo que nós viermos a dispor neste dia para buscarmos ao Senhor. Eu sei que cada um que veio aqui veio com propósito. Aqui está irmãos da nossa igreja, de outras denominações, pessoas não evangélicas, e nós queremos dar uma boas-vindas a todos os irmãos, em nome do nosso pastor presidente, que sempre está aqui por ocasião do culto da restauração, na abertura, mas como já foi dito pelo pastor Arijan, em razão de uma viagem ao estado de São Paulo para ministrar a palavra de Deus ali, ele não está presente aqui. Mas pela graça de Deus aqui estamos, e eu quero convidar você a abrir sua Bíblia comigo, glória a Deus, no livro dos Salmos, Salmo de número 20, glória a Deus, vá procurando aí, Salmo de número 20, é um Salmo de Davi, bem conhecido de todos nós, e certamente Deus, ele tem algo a nos falar nesta manhã, glória a Deus, para aqueles que estão aqui, os que estão em casa, acompanhando através das redes sociais, por meio do YouTube, através da nossa missionária no ar, nossa Nordeste Evangélica, você que está em casa, muitos irmãos no trabalho, outros nos hospitais, mas acompanhando o culto, através do celular, outros através do seu rádio, mas também adorando a Deus e sendo abençoado através da programação do culto da restauração. Salmo de número 20, quem encontrou pode confirmar com um amém. Diz a palavra de Deus o seguinte, Salmo de Davi: o Senhor te ouça no dia da angústia, o nome do Deus de Jacó te proteja, envie-te socorro desde o seu santuário e te sustenha desde Sião. Lembre-se de todas as tuas ofertas e aceite os teus holocaustos. Conceda-te conforme o teu coração e cumpra todo o teu desígnio. Nós nos alegraremos pela tua salvação e em nome do nosso Deus arvoraremos pendões. Satisfaça o Senhor todas as tuas petições. Agora sei que o Senhor salva o seu ungido. Ele o ouvirá desde o seu santo céu com a força salvadora da sua destra. Leia comigo o verso 7. Uns confiam em carro e outros em cavalos, mas nós faremos menção do nome do Senhor nosso Deus. Uns encurvam-se e caem, mas nós nos levantamos e estamos de pé. Salva-nos, Senhor, ouça-nos o Rei quando clamarmos. Eu digo amém. Glória a Deus. Pode tomar assento, meus amados irmãos. Glória a Jesus. Aleluia. Queridos irmãos, nós temos lido o Salmo de número 20, Salmo de Davi. Este salmo, ele é uma oração feita em um momento de batalha. O que eu acho maravilhoso neste salmo é que o Salmo 20, ele apresenta a oração pelo rei em batalha. Mas no Salmo 21, que é a sequência, glória a Deus, vem o louvor depois da vitória e da batalha. Glória ao nome do Senhor. Eu já começo dizendo que você pode ter chegado aqui nesta manhã em meio a uma batalha. Não sei em qual área de sua vida
3: esta batalha está mais arreída. Porém, uma coisa eu já lhe adianto: você chegou em guerra, em batalha, mas vai sair de posse da vitória em nome de Jesus Cristo. Glória a Deus, aleluia. Glória a Deus, aleluia. O Salmo 20, queridos irmãos, é o povo intercedendo pelo rei ou por alguém que está prestes a enfrentar uma situação difícil. O que não falta para nós, o povo de Deus, são lutas, pelejas, adversidades, embates, problemas de todas as ordens, aflições. Porém, o que não nos falta é a presença de Deus no meio das lutas, é a presença de Deus no meio das batalhas. Aleluia! A palavra de Deus nos ensina algo importante e eu quero registrar para você. Aleluia! Glória a Deus! A Bíblia, ela não esconde que todos nós, servos de Deus, enfrentamos esse dia da angústia, o dia da adversidade, o dia da luta maior, o dia da peleja maior. Porém, amados irmãos, nós sabemos que o Senhor, ele deixou uma firme promessa. Ele disse que estaria conosco todos os dias. Glória a Deus. Alegre-se nesta manhã, porque você desfruta da promessa de que ele está contigo, ele está conosco, ele está com a igreja. Aleluia. Existem dias que a angústia, ela vem em forma de aperto no coração, de lágrimas que descem aos nossos olhos. Aleluia. Lágrimas quentes, mas o Senhor é aquele que colhe as nossas lágrimas no seu odre. Aleluia. Aleluia. Há dias em que temos perguntas, muitas perguntas para Deus, e muitas vezes não recebemos resposta, porque enfrentamos o silêncio de Deus. Mas o silêncio de Deus não significa a ausência de Deus. O silêncio de Deus não significa que ele está indiferente, que ele está alheio à sua causa, à sua luta, ao seu problema, à sua dor, às suas lágrimas, à sua dificuldade. O silêncio, aleluia, não significa dizer que Deus não está vendo e nem ouvindo a sua oração. Aleluia. Glória a Deus. Há dias que precisamos ser fortes, mas estamos cansados. Quem sabe você chegou aqui hoje, nesta manhã, cansado, cansado das lutas, cansado da batalha, cansado da peleja, cansado da angústia que enfrenta, da aflição, mas você veio ao lugar certo. Aleluia. Aqui é o lugar do refrigério. Aqui é o lugar onde o Senhor marcou um encontro com você para renovar suas forças, para fortalecer o seu ânimo, para revigorar a sua vida e para dizer que ele é o teu Deus. Ele é o Deus que te renova, ele é o Deus que te fortalece. Aleluia. Há dias em que estamos sorrindo por fora, mas estamos chorando por dentro, lutando por dentro. Teve um momento que o povo de Deus não tinha motivo para cantar em razão da luta, da angústia. O Salmo 137 descreve o momento histórico vivido pelo povo de Judá, quando eles estavam em cativeiro, lá na Babilônia, longe do templo, longe de Jerusalém, longe da referência de adoração a Deus. Diz a Bíblia que o instrumento de louvor, que era a harpa, em que eles entoavam a canção de Sião, o hino de louvor a Deus. Eles resolveram, pelo estado de angústia, pendurar as suas harpas no salgueiro. Para aumentar a aflição, aqueles que os levaram cativo pediam por conhecer a fama do hino de Sião. A adoração do povo de Deus canta para nós ainda aqueles hinos. Canta para nós um dos hinos de Sião. E eles diziam: como vamos entoar o hino de Sião, a canção de Sião, se estamos em terra alheia, se somos cativos? Mas chegou o tempo de cantar. Aleluia! Glória a Deus! E o Salmo 126 diz: quando o Senhor nos trouxe do cativeiro, estávamos como os que sonham. Então a nossa boca se encheu de riso e a nossa língua se encheu de cântico. Você vai voltar a cantar. Você vai voltar a cantar. Aleluia, hoje é o dia, aleluia, em que você vai tirar a harpa que está pendurada e o cântico voltará à sua boca. Se você quer, receba esta palavra em nome de Jesus. Diga comigo: o tempo de cantar chegou. Aleluia, aleluia, glória ao nome do Senhor. O Salmo 20, verso 21, verso 1, digo: diz o Senhor, te ouça, diga comigo, o Senhor te ouça no dia da angústia. Glória a Deus. Observe que o texto não diz se houver um dia de angústia, mas o texto diz: o Senhor te ouça no dia da angústia. Porque o dia da angústia faz parte do calendário da vida do crente. A questão é saber o que vai acontecer no dia da angústia. E o que vai acontecer, aleluia, depende exatamente da minha e da sua posição. Muitos, quando enfrentam o dia da angústia, resolvem se isolar, se afastar de Deus, tomar um caminho distante de Deus. Mas existe um conselho do Senhor, aleluia, para aqueles que estão enfrentando este dia. O melhor caminho no dia da angústia é estar aos pés do Senhor Jesus, é buscá-lo, é procurá-lo, aleluia, é se colocar diante dele, aleluia. A angústia pode e faz parte da nossa caminhada, da nossa trajetória espiritual. Porém, o mais importante não é apenas saber que haverá dias difíceis, mas saber que nesses dias difíceis nós temos a presença do Consolador, do Espírito Santo, daquele que está com você, daquele que foi chamado para ficar ao teu lado, para te animar, para te encorajar, para te fortalecer, para renovar as tuas forças e para dizer: eu te ajudo, eu te animo, eu te fortaleço, eu te sustento, eu te seguro. Quando você não puder levar a cruz, eu levo por você. Glória a Deus, glória a Deus. Paulo sabia tanto, tinha tanta convicção. O que não faltava na vida do apóstolo Paulo eram momentos adversos, eram angústias, tribulações, apertos, lutas e dificuldades. Mas Paulo tinha convicção de quem estava com ele. Nós não podemos perder essa convicção de que nós temos a presença dele. A presença dele nos assegura certeza de vitória. A presença dele não garante jamais ausência de lutas, nem do dia da angústia, mas garante

conosco, Ele está conosco. Aleluia. Glória a Deus. Diga comigo: o Senhor te ouça no dia da angústia. Aleluia. Observe que há uma oração para que o Senhor nos ouça. E quando há, aleluia, um estímulo, glória a Deus, a buscar ao Senhor, a clamar ao Senhor, isso é um direcionamento da postura que o crente tem que tomar nos dias de angústia, ou de aflição, ou de adversidade. É clamar, é buscar o céu. Os dias que vivemos são dias difíceis, são dias trabalhosos, são dias de adversidade, são dias de incerteza. A palavra mais falada nos dias de hoje é crise, crise política, crise econômica, crise institucional, crise de valores, crise ética, crise de identidade. Mas a palavra de ordem para a igreja é: avance, prossiga. O seu descanso não é aqui, o nosso descanso é o céu, e a garantia maior é que Ele está com a igreja. Aleluia, glória a Deus. Resposta de Deus para você: está enfrentando angústia? Clame ao Senhor, clame ao Senhor, clame ao Senhor, aleluia. Quando estiver angustiado, ore, diga comigo: na angústia, ore, aleluia. Quando não souber o que fazer, ore. Quando as palavras faltarem, ore. Quando ninguém entender sua dor, fale com Deus, que Ele vai entender. Aleluia. Você não precisa chegar diante de Deus com palavras bonitas, polidas, refinadas. Deus entende a linguagem de cada alma. Deus entende a linguagem de cada um de nós. Não precisamos de palavras rebuscadas na oração. Não precisamos de um português refinado. O que Deus está interessado é ver um coração quebrantado, contrito diante dele. É ver uma alma se derramar na presença dele. É ver, aleluia, uma vida que expressa dependência dele. Você lembra de Ana? Como foi que Ana chegou diante de Deus? Em angústia. Ana chegou diante do Senhor em aperto. Na verdade, ela estava vivendo o dia da angústia, o dia da aflição, diante do sofrimento de não poder gerar um filho e de ver a humilhação por parte da sua concorrente, que a humilhava, que a afligia. Mas o que fez Ana? Foi para o altar. Ela foi para o lugar certo. Ela foi buscar ao Senhor. Ela foi derramar, aleluia, suas lágrimas diante daquele que vê, que ouve, que conhece o nosso coração. Aleluia. Quando Ana estava ali, em meio àquele estado de angústia, a Bíblia diz que faltava palavras, porque Ana só balbuciava os seus lábios. O sacerdote ali, quando olhou para os seus lábios, que balbuciavam, ele olhou para Ana e achou que ela estava embriagada, e tratou realmente como uma mulher que tinha consumido vinho, bebida forte. Mas Ana disse: não, meu Senhor, eu não estou aqui, a minha angústia não é, aleluia, não é produzida aqui por vinho. Eu sou uma mulher angustiada de alma, de espírito, aleluia. Mas eu louvo a Deus, porque mesmo que Ana não pudesse, pelo estado de angústia, exprimir o que estava no seu coração em palavras, eu repito, Deus estava entendendo a linguagem da alma de Ana. Deixa eu dizer para você,
Deus entende a linguagem da sua alma. Deus compreende aquilo que você tem colocado diante dele em lágrimas sem abrir a boca. Deus sabe como você entrou aqui nesta manhã. Levante a sua cabeça, aleluia, porque o céu está ouvindo a tua oração. Os céus estão acompanhando a aflição e angústia que tu estás vivendo. E nesta manhã, aleluia, Deus está atento, glória a Deus, falando com você aqui, falando com aqueles que estão em casa, falando com aqueles que estão nos hospitais, falando com aquele que está no trabalho, falando com aquele que está atravessando um quadro e dizendo: meu Deus, e agora? O que eu vou fazer? Aleluia! E o Senhor está dizendo: clame a mim e responder-te-ei, e anunciar-te-ei coisas grandes e firmes que não sabes. Aleluia, glória a Deus. Diga comigo: na angústia, ore. Glória a Deus. O caminho é a oração, porque Deus, ele ouve. Diga comigo: Deus ouve, Deus sabe, e ele tem resposta. Aleluia, glória ao nome do Senhor. Aleluia, glória a Deus. Certo dia Moisés se apresentou diante do Senhor, e o povo de Israel, já há 400 anos debaixo do chicote de Faraó, humilhados, na verdade tratados como escravos, sob chicotes, para produzir de acordo com o que Faraó precisava, a angústia veio ao coração do povo, e o povo clamava naquele estado de angústia. Mas Deus estava nos céus, atento, ouvindo, oh aleluia, atento e ouvindo, atento e ouvindo, atento e ouvindo, atento e ouvindo, aleluia. Ele continua atento, ele continua ouvindo, e ele disse: tenho visto a aflição do meu povo, e tenho ouvido o seu gemido. E no Salmo 12, o salmista diz: por causa da aflição dos pobres e do gemido dos necessitados, eu me levantarei agora, diz o Senhor. O tempo de Deus chega, a hora de Deus chega, aleluia. O Kairós de Deus chega na nossa vida, aleluia, glória ao nome do Senhor. A resposta de Deus chega. Deus continua sendo aquele que nos socorre. Quantos creem no socorro de Deus? Aleluia, glória ao nome do Senhor, aleluia. Veja que no verso primeiro, o salmista diz: o Senhor te ouça. Aleluia. Nós temos a garantia de que ele nos ouve. Quando? No dia da angústia. Nós temos a garantia de proteção, porque depois do ponto e vírgula vem: o nome do Deus de Jacó te proteja. Dá para você dar glória a Deus, porque no Salmo 46 diz: Deus é o nosso refúgio e fortaleza, socorro bem presente na hora da angústia. O Senhor, diga comigo, o Senhor dos exércitos está conosco, o Deus de Jacó é o nosso refúgio. Eu dou glória a Deus porque ele está contigo, ele está conosco, ele é o nosso refúgio. Ele não apenas nos ouve, ele não apenas nos ouve, mas ele também envia socorro. Quantos aqui são testemunhas de que Deus socorre os seus filhos? Eu sou. Aleluia. Quantas experiências temos do socorro de Deus na nossa vida? Quantas experiências temos do socorro de Deus na nossa vida? Procura aí agora lembrar daquele dia.
aleluia, daquele período, daquela luta, daquele deserto, daquele vale que você passou, aleluia, glória a Deus, e que você olhava para todos os lados e não via uma saída, mas de repente você olhou para o céu, aleluia, você olhou para o céu e de lá veio o socorro. Deus não apenas ouve, Ele socorre, Ele socorre. Minha irmã, descanse no Senhor, o Senhor continua socorrendo os seus filhos. Descanse no Senhor, aleluia, Ele continua sendo Deus que socorre. Deus não está indiferente à sua dor. Deus não está indiferente ao seu clamor. Deus não está indiferente à sua luta. Deus não está indiferente às suas lágrimas. Ele diz que Ele está ouvindo o teu clamor. Aleluia. Certo dia, um rei piedoso, ele é maravilhoso, por nome de Josafá, glória a Deus, rei piedoso, temente a Deus, estava lá no seu palácio e de repente chegou a notícia de que uma confederação de exércitos vinham contra ele. Surpreendentemente, para Josafá, aquele dia foi o dia da angústia, aleluia, vinham contra ele os moabitas, os amonitas, os habitantes da montanha de Seir. Era um grande exército confederado contra Josafá. Diante do seu poder militar, humanamente falando, não tinha saída, não tinha como enfrentar o poderio militar daquele grande exército. Porque o verso primeiro diz: sucedeu depois disso, segundo Crônicas 20, que os filhos de Moab e os filhos de Amon e com ele alguns dos amonitas vieram à peleja contra Josafá. Então vieram alguns que deram aviso a Josafá, dizendo: vem contra ti uma grande multidão da além do mar. Perceba, uma grande multidão da além do mar. Mas naquele momento, meus amados irmãos, o rei olhou e viu a sua insuficiência, porque essa tem que ser a atitude do crente nos dias de angústia ou no dia de angústia, é saber que nós somos inteiramente dependentes de Deus. Quantos aqui são dependentes de Deus? Nós somos inteiramente dependentes de Deus. Nos dias de hoje existe uma mensagem que distorce essa realidade que é bíblica e que é cristocêntrica, de que nós somos inteiramente dependentes de Deus. E o rei passou a buscar ao Senhor, o rei passou a clamar ao Senhor e apresentar aquela situação que, na verdade, diante dele era uma situação de angústia. Mas Deus, aleluia, por meio da atitude de Josafá, se encarregou de tranquilizar o coração dele, aleluia, glória ao nome do Senhor. No verso 14 diz: então veio o Espírito do Senhor no meio da congregação sobre Jaziel, filho de Zacarias, filho de Benaías, filho de Jeiel,

não tenha medo, não tenha pavor, não se assuste por causa dessa grande multidão, pois a peleja não é sua, a peleja não é vossa, senão de Deus. Assim diz o Senhor nesta manhã para você: descanse, acalme o coração, aleluia, fique quieto, aleluia, Deus vai agir no negócio, Deus vai agir nesta situação, Deus vai agir nesta causa, aleluia, a peleja não é sua, você não vai lutar com suas armas, deixe que é Deus quem vai agir. Nesta peleja não tereis que pelejar, aleluia, pare, esteja quieto, aleluia, fique de pé, em posição de sentido, porque a Bíblia diz que se te mostrares frouxo, fraco, no dia da angústia a tua força será pequena. A tua força será pequena. Então você não pode baixar a guarda no dia da angústia. No dia da angústia você não pode baixar a guarda. Você tem que, na verdade, se quebrantar diante daquele que pode resolver. Mas, aleluia, erga a cabeça, ponha-se em posição de sentido, busque o socorro nele. Glória a Deus. Porque quando o Senhor falou, aleluia, alguém, ele disse o seguinte: estejam em pé e vejam a salvação do Senhor. Salvação aqui no Antigo Testamento, nesse texto, tem sentido de livramento. Vejam o livramento que o Senhor vai dar. Aleluia, Deus ainda é o Deus de livramento, Deus ainda é o Deus que livra, Deus ainda é o Deus que guarda, Deus ainda é o Deus que protege, Deus ainda é o Deus que está guardando os seus filhos, protegendo a sua igreja. Quem é testemunha disso? Glória ao nome do Senhor. Aleluia, glória a Deus. Estejam em pé. Esteja em pé, mulher. Esteja em pé, homem. E veja o grande livramento que o Senhor vai dar nesse negócio, aleluia, nesta luta, nesta peleja, aleluia. Não estejais inquietos. Faço como diz lá no livro dos Salmos, especialmente no Salmo 20, parece aquele termo selar, que tem o sentido de pare, descanse, reflita no que você ouviu. Aleluia. Quem vai dar a vitória é Deus. Quem vai pelejar é Deus. Quem vai socorrer é Deus. Quem vem ao teu encontro é Deus. É Deus, é Deus, é Deus, é Deus, é Deus, é Deus, é Deus, é Ele. É Ele. E o texto diz: não tem mais, não tenha medo. E em seguida, não se assuste, não tenha medo, não se assuste, aleluia. O gigante é grande, mas maior é aquele que está com você. Aleluia, glória a Deus. A muralha lhe ameaça, ele é aquele que derruba muralhas. Glória a Deus, aleluia, glória ao nome do Senhor. Diz o texto: não temais, nem vos assusteis, amanhã saí-lhe ao encontro, porque o Senhor, olha que promessa, o Senhor será convosco. Você recebe esta palavra? Aleluia. O Senhor é convosco, o Senhor é convosco, o Senhor é convosco. Aleluia. Então o rei Josafá prostou-se com o rosto em terra, e todo o Judá e os moradores de Jerusalém se lançaram perante o Senhor. De que forma? Adorando o Senhor. Perceba, pastor, ou pastores na minha retaguarda, que quando Josafá

0: ouviu a voz de Deus e a promessa de livramento, ele já começou a adorar, já começou a agradecer, porque fé é isso. A gratidão, aleluia, o louvor não vem depois da vitória, ele começa na hora em que Deus diz que vai dar, e ele está dizendo: a vitória chegou, aleluia, o livramento chegou, aleluia, o socorro de Deus chegou. Então comece pela fé a agradecer, comece pela fé a agradecer, agradeça pela fé. Foi o que o rei fez. Agora, irmãos, Deus, ele é especialista em quebrar padrão. E aqui Deus mostra exatamente que a sabedoria do homem é loucura para Deus, mas a loucura de Deus é mais sábia do que a sabedoria do homem. A estratégia que Deus manda os filhos de Israel aqui executar militarmente era uma loucura. Era algo que, na verdade, soa como uma loucura, porque o que é que eles, na verdade, são orientados a fazer? Observe que no versículo 21 diz: e aconselhou-se com o povo, ordenou cantores para o Senhor, irmãos, que louvassem a majestade santa, saindo diante dos armados. Meu Deus do céu, meu Senhor, o povo com harpas, o povo com cítara, o povo com saltério, o povo com instrumentos, na frente dos que iam armado, aleluia, aleluia. Você vai começar a adorar, adorar, adorar, você vai começar a louvar, a louvar, a louvar. Deixa que é ele quem vai fazer, é Deus quem vai fazer, é Deus quem vai fazer, é Deus quem vai fazer, é Deus quem vai fazer. Eu aprendo que o louvor a Deus, ele confunde a estratégia do inimigo. Ele derruba completamente a estratégia do inimigo. Porque naquela hora, o que era mais improvável era, diante de homens armados, se ver uma orquestra louvando a Deus na frente de homens que deveriam estar em prontidão, no pilotão de frente. Quem é militar aí sabe quem é, né? Quem vai na frente, pastor? Qual é o... A infantaria, pronto, aqui. A infantaria tinha que ir na frente. A infantaria tinha que ir na frente. Só que ali Deus disse: não, a infantaria vai para trás. Quem vai na frente aqui é os arpistas, é o povo com saltério, é o povo com cítara, aleluia, é os cantores, é os filhos de Azaf, aleluia, eles vão na frente, aleluia, aleluia, aleluia, glória ao nome do Senhor, aleluia, aleluia, glória a Deus. O louvor confunde as ações do inimigo, o louvor põe por terra as estratégias de Satanás. O verdadeiro louvor, eu não estou falando aqui apenas de execução de uma música ou de um hino, mas eu estou falando do louvor da adoração da alma ao Senhor, do louvor, adoração da alma a Deus. Aleluia. O louvor aqui mostrou-se uma arma poderosa, e ainda o é. Colocou por terra as estratégias do inimigo, e o louvor. E o louvor qual era? Louvai ao Senhor, porque ele é bom, e porque a sua benignidade dura para sempre. Louvai ao Senhor, porque ele é bom. Você já pensou, você na angústia, você no aperto, você na perseguição, você no deserto, você em um momento estreito de aperto, né? De aflição que lhe cerca, e você está dizendo: ó, minha alma, louva o Senhor, ele é bom, ele é maravilhoso, a sua benignidade dura para sempre. É por isso que o hino sacro da APA cristã diz: em vez de murmurares, canta, canta, canta, canta, canta. canta, canta, canta, canta um hino de louvor, aleluia, porque o que o diabo espera é você murmurar, o que o diabo espera é você reclamar, ao invés de murmurar, abra sua boca e adore, abra sua boca e exalte, abra sua boca e glorifique, abra sua boca e louve a majestade do grande Deus. Aleluia. Aleluia. Diga comigo: louvai ao Senhor, porque Ele é bom e a sua misericórdia dura para sempre. Diga outra vez com mais força: louvai ao Senhor, porque Ele é bom e a sua misericórdia, ela dura para sempre. Oh, estou sentindo a presença dele aqui. A graça dele está sendo derramada. Arai konei bia sebia nahas. 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A presença dele está aqui. Aleluia. A presença dele está aqui. A presença dele está aqui. Aleluia. Deus continua socorrendo os seus filhos. Deus continua ouvindo os seus filhos. Deus continua vindo ao encontro de seus filhos. Deus continua dando livramento ao seu povo. Aleluia. No Salmo 124, o salmista diz: se não fora o Senhor, aleluia, se não fora o Senhor que estivesse ao nosso lado, ora diga Israel. Você já imaginou se não fosse Deus? Nem aqui eu estaria. Se não fosse Deus, tu não estarias respirando, tu não estarias vivo, tu não estarias de pé. Agora vamos para a realidade da nossa vida cristã. Se não fosse Deus, quantas batalhas, quantas lutas, quantas pelejas, quantos estados de aflição tu já passaste, mas estás aqui e olhas pelo retrovisor da vida e não tem outra palavra senão as palavras de Davi: bondade e misericórdia têm me seguido todos os dias da minha vida. Bondade e misericórdia tem me seguido todos os dias da minha vida. Aleluia, glória ao nome do Senhor. Se não fora o Senhor que esteve ao nosso lado, quando os homens se levantaram contra nós, eles então nos teriam engolido vivos. Quando a sua ira se acendeu contra nós, nós temos adversários espirituais. Paulo diz que a nossa luta, o nosso combate não é contra carne e sangue, mas é contra principados, é contra potestades, é contra o príncipe deste século, é contra todas as hostes espirituais da maldade. A nossa luta, meus amados irmãos, ela é reída, ela é ininterrupta, ela é constante, mas eu louvo a Deus, porque Paulo, quando fala a igreja que estava em Éfeso sobre a realidade, trazendo uma analogia entre um soldado e as indumentárias ou equipamento de combate, e a necessidade do cristão também estar revestidos do Senhor, no Senhor e na força do seu poder, tomando toda a armadura de Deus, tomando o capacete da salvação, tomando a couraça da justiça, tomando o cinto da verdade, calçado com os sapatos do evangelho da paz, aleluia, de um lado, empunhando o escudo, aleluia, da fé. Glória a Deus. Eu aprendi algo esta semana, e ouvi de um estudioso que dizia, pastor Jonas, que uma das táticas usadas pelos soldados romanos, que eram muito peritos na arte realmente de guerra, eram homens preparados para guerrear, os escudos eram de couro, E a função do escudo era proteger contra os dardos, e os dardos eram inflamados.
1: Fogo.
0: Pegavam fogo. E eles colocavam água no escudo, para justamente, quando os dardos de fogo viessem, serem neutralizados. Neutralizados. A água apagava o fogo. Aleluia. A água apagava o fogo. Aleluia. Aleluia. Tome o escudo da fé, arma de defesa. O escudo da fé, com o qual, aleluia, com o qual apagareis todos os dardos inflamados do maligno. Você dá glória a Deus por isso. Arma de defesa. E do outro lado, empunhando a espada do Espírito, que é a palavra de Deus. Fique de pé em nome de Jesus. Fabinho, eu senti o desejo de cantar com você. O Fabinho vai cantar conosco. Estou contigo, ó meu filho. Foi esse hino que Deus colocou no meu coração para a gente cantar. Nunca te deixo sozinho. Ele nunca te deixa sozinho. Ele está contigo. Ele está conosco. Aleluia. Ele é a certeza. Aleluia. Olhe para mim aqui. Esta luta não vai lhe matar. Esta prova não vai lhe matar. O Deus que prova, aleluia, é o Deus que dá força, é o Deus que lhe assiste, é o Deus que lhe socorre. Urabasebe anai. Oh, aleluia. É o Deus que te assiste. Oh, aleluia. Oh, aleluia. Oh, aleluia. A gente aprendeu no passado um hino que dizia: se pelo fogo passares. Mas não é se, é quando. Quando passares pelas águas, quando passares pelo fogo, as chamas não te queimarão. Aleluia. Aleluia. Lá na fornalha de fogo ardente, aquecida 7 vezes mais, Deus poderia ter dito, ou poderia ter impedido Nabucodonosor de aquecer aquela fornalha, ou de não permitir que os jovens fossem lançados lá. Mas ele não fez. Eles foram lançados lá: Sadraque, Mesaque, Abidengo, Daniel, Misael e Ananias foram lançados lá. Aleluia. Mas Deus tinha algo. É que no meio daquele fogo, aleluia, aquecido 7 vezes, mas até aqueles homens que lançaram aquele jovem lá não suportaram a quentura e morreram. Mas quando Nabucodonosor pensava que aquelas chamas, aquela fornalha aquecida tão cruelmente 7 vezes mais, manifestando a fúria do rei contra a fidelidade daqueles jovens ao seu Deus, eles disseram assim: olhe para mim, ó rei, o Deus a quem nós servimos, ele é poderoso para nos livrar, aleluia, nesta fornalha.

0: porque só ao teu Deus adorarás e só Ele servirás. Oh, estou sentindo a presença desse Deus. Eu não sei você, mas eu estou sentindo aqui a graça de Deus aqui. Aleluia. Glória a Deus. E o rei olha, aleluia, e diz: me tira uma dúvida. Não foram três que nós lançamos dentro do fogo? É verdade, rei, foi três. Mas eu
1: estou... 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Voltamos em instantes.
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4: 11:12.
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9: O homem na posição, na nossa capacidade. É. Mas isso são carros. São carros. Uns confiam em carros, em cavalos. É. Outros em cavalo. Mas nós confiamos no Senhor. A nossa confiança está nele. Porque chega um momento que o dinheiro não pode. Chega o momento que o melhor médico não pode. Chega o momento que o melhor plano de saúde não pode. Mas é aí que Jesus aparece. É aí que Jesus aparece. Se você quiser se ajoelhar nesta oração, pode se ajoelhar. Se quiser vir aqui à frente, venha. Fique à vontade. À vontade no sentido, né? Se ponha na posição que Deus determinar no seu coração de assim o fazer. Se quiser se ajoelhar, se ajoelhe. Se quiser vir aqui à frente, venha. Se não quiser, fique em pé. Mas nós vamos orar com o pastor Jonas. Nós vamos fazer um clamor a Deus. Nós vamos pedir ao Senhor que ele chegue com socorro. E nesta oração, socorro para a nossa nação, né, pastor Jonas?
10: É verdade.
9: Socorro para a nossa nação. Socorro nesses dias difíceis que estamos vivendo. Em nossa nação. Dias de grande turbulência, dias de instabilidade, e nós vamos orar por nossa nação. Nós estamos quase na culminância do processo eleitoral do Brasil, e nós vamos orar para Deus dar um desfecho de conformidade com a sua soberana vontade, com aquilo que é melhor para esse país entrar nos trilhos, na linha, em nome do Senhor. Vamos orar por essa nação também, em nome de Jesus. Depois do pastor Jonas orar, e você permanecerá em pé, em nome de Jesus. Pastor Jonas, a paz do Senhor.
11: A paz do Senhor, pois pastor Arimaldo. Saúdo também a igreja, os ouvintes que estão ligados conosco através da Rádio Nordeste. Nós vamos orar por esta pessoa, orar pelos problemas que foram citados aqui pelo irmão Arimaldo. Eu quero pedir as orações, irmãos. Eu vejo sempre as notícias de Israel através de um cidadão que é judeu brasileiro, chama-se Rafael Guanabara. E hoje de manhã, eu dando uma olhada no celular, tinha uma mensagem de Rafael Guanabara: houve um sequestro de um avião que partiu de Dubai.
9: Verdade,
11: para Israel.
9: Vim essa notícia. Vim para cá ouvindo essa notícia.
11: Irmãos, uma coisa muito séria.
9: Verdade. E o objetivo era explodir em Israel
11: o avião.
9: E preferência em um dos lugares onde tivesse maior concentração de pessoas.
11: De pessoas. O indivíduo louco estava ali, esfaqueou com um canivete o piloto do avião. Estava coberto de sangue, mas as pessoas que estavam na aeronave, os passageiros, socorreram o piloto e o indivíduo foi dominado e o piloto, apesar de ferido, conseguiu pousar o avião.
9: Deus luta por Israel.
11: E Israel despachou os jatos dele, para interceptarem aquele avião e levarem para um aeroporto onde ele pudesse pousar. Então, aquela situação de Israel é uma situação extremamente perigosa. Mas o Deus...
9: Aleluia!
11: Glória
9: a Deus!
11: Aleluia. O Deus que vela pelo seu povo Israel é o mesmo Deus que nós servimos.
9: Deus.
11: É o Deus da vida.
9: É
11: o Deus do controle. É o Deus da guerra.
9: Deus.
11: É o Deus que na hora da guerra manda.
9: Aleluia.
11: Um exército com instrumentos musicais louvando o seu nome.
9: Glória,
11: e a vitória vem.
9: Glória a Deus.
11: É o Deus que a gente não sabe como é que ele age, mas ele age. É a
9: verdade.
11: Holy essence. Vamos orar. Supremo, maravilhoso, santo e bendito Deus que está nos céus, estamos aqui na tua presença, Senhor, neste culto da restauração. Nós louvamos o teu nome, porque tu és Deus, em cima do céu e embaixo da terra. Tu controlas todas as coisas pela palavra do teu poder. Nós te pedimos por esta vida que está na UTI ali no estado da Paraíba. Ana, tu conheces essa criatura, Senhor. Liberta, transforma a sua vida. Se tu quiseres prolongar a sua existência, tu podes fazer. Nós te pedimos pela nação israelita. Te louvamos porque aquele avião pousou. Te louvamos porque não houveram mortes. Te louvamos porque tua providência chegou ali. Porque aquela aeronave não se espatifou no solo. Deus, tu és o nosso Deus, o nosso refúgio, a nossa fortaleza, o socorro bem presente na angústia. E a tua palavra diz: pelo que não temeremos, ainda que a terra se mude, ainda que os montes se transportem para o meio dos mares, ainda que as águas rujam e se perturbem, ainda que os montes se abalem pela sua braveza, porque há um rio cujas correntes alegram a cidade de Deus, o santuário das moradas do Altíssimo. Deus está no meio dela e não será abalada. Nós cremos na tua proteção, Senhor, na tua proteção. Te apresentamos o nosso país, o Brasil. Estamos a poucos dias de uma eleição que será muito importante para o povo brasileiro. Orienta cada pessoa que vai votar para escolher certo aquele que governará esta nação. Que ele seja um homem temente à tua palavra, guardador dos teus preceitos, dos teus estatutos, que governe com justiça e equidade. Tira do meio do nosso país a injustiça, a maldade, o engano, o pecado de toda a natureza que existe no meio do a corrupção que tem avassalado o nosso Brasil. Deus, nós somos uma nação que cremos em Ti. Eu sei que o povo brasileiro é muito pecador, mas nós te pedimos a Tua misericórdia sobre a nação brasileira. Salva milhões de brasileiros para o Teu reino. Aqui no Brasil existe uma igreja que prega o Teu evangelho, o evangelho de salvação, de libertação do poder do pecado, pela Tua justiça derramada na cruz do Calvário, no sacrifício que Tu fizestes. Meu Deus, liberta milhões de brasileiros para o Teu reino, e que essa nação possa ser chamada uma nação cujo Deus é o Senhor. Abençoa cada crente que aqui está, os que estão passando apertos financeiros, que estão vivendo momentos angustiantes. Meu Deus, os que estão sem o pão nosso de cada dia, necessário para a sobrevivência material, nós te pedimos a Tua bênção, o Teu socorro. A Tua palavra nos diz que o nosso socorro vem de Ti, que fizestes os céus e a terra. E nós cremos na Tua pessoa, Senhor Deus. Cremos em Jesus Cristo, Teu Filho, a quem Tu enviastes para nos salvar. Cremos no Espírito Santo que nos assistes. Cremos na Tua palavra como fonte de vida e de esperança. Abençoa a Tua igreja, Teus servos que têm responsabilidade na Tua casa. Abençoa o pastor Martim, a sua vida, o seu ministério, Jesus, as suas lutas cotidianas. Abençoa a sua família, guarda do mal. Abençoa o pastor Arimaldo, guarda o Teu servo da Tua presença, sua casa, sua esposa, seus filhos, seus netos, a sua descendência, Senhor. Ajuda, guarda, dá saúde e integridade ao Teu servo para andar diante de Ti. Abençoa, Senhor, pastor Abinoam, abençoa o pastor Cardoso, abençoa Kleber Bandeira, abençoa Rubem Varela, abençoa o pastor Joacim, abençoa cada membro da diretoria da Tua igreja, Senhor. Abençoa também cada coordenador de setor, cada dirigente de congregação, abençoa cada crente. Tu conheces, eu não sei o nome de todos os crentes, sei o nome de alguns, mas Tu conheces todos eles pelo nome. Abençoa suas vidas, seus lares, abençoa esta cidade, Jesus, tem misericórdia de Natal, abençoa o Rio Grande do Norte, abençoa o Brasil e abençoa o mundo com salvação e com paz. Nós te pedimos estas coisas, Senhor Deus, pelos méritos de Jesus Cristo, Teu Filho, nosso Senhor e Salvador. Amém, Jesus.
9: Amém. Amém. Todos de pé, em nome de Jesus. Glória a Deus. Aleluia. Deus seja glorificado. Deus seja glorificado. Aleluia. Glória a Jesus. Que coisa boa é a presença de Deus, né, irmãos?
11: Amém.
9: Que coisa boa é a presença de Deus. Aleluia. Nós queremos declarar aberto o culto da restauração, edição do mês de setembro. Em nome do Pai, do Filho e do Espírito Santo. E todos dizem?
11: Amém. Amém.
9: Podem sentar, pastor Arijan vai dar continuidade ao culto da restauração com toda a equipe aqui presente. É, pastor Rodrigo Ganieri já, pastor Marconi, os demais seguirão aqui, irmãos, com a programação do culto da restauração. E nós aqui, eu e o pastor Jonas, estamos aqui para dar o apoio aos nossos irmãos.
10: Glória a Jesus. Bom estarmos na presença de Deus, né, irmãos? Glória a Jesus. Queridos, eu quero apresentar com carta de recomendação, vindo ali da Assembleia de Deus em Parnamirim, o nosso diácono Ed Cledson Bueno Dantas. Ele está acompanhado da sua esposa, a irmã Maria Luísa Ferreira de Lima, e também da irmã Maria de Fátima Ferreira de Lima, eu acredito que é a sua sogra, não é isso? Muito bem, eles estão com um bebezinho de cola ali, eles se congregam ali na congregação de Jardim Planalto 3, em Parnamirim. A igreja quer eles receberem como bem-vindos, diga, são bem-vindos em nome de Jesus. Muito bem, queridos, nós vamos ouvir agora o pastor Moisés Guedes, ele tem algo para relatar para a igreja. Após o pastor Moisés, o Ministério de Louvor diante do Rei Jesus vai louvar ao Senhor, e o pastor Rodrigo Ranieri, juntamente com o pastor Marconi, cadê ele? O pastor Marconi? Aqui está, vão estar na sequência de culto da restauração do mês de setembro, amém?
12: Graças a Deus. Meus amados irmãos, quero ser bem sucinto em minhas palavras, apenas agradecer uma bênção que recebemos mês passado. Nós não pudemos vir para o culto da restauração e agradecer no culto passado, mas aqui estou, mais precisamente no mês de agosto. Nós estivemos em um projeto que Deus tinha e que se revelou de uma forma grandiosa em nossas vidas. Nós não tínhamos esse pensamento assim até então, mas em meado assim de meio de junho, julho, nós estávamos aqui num culto festivo, e um irmão sentou próximo a nós e procurou saber se nós íamos para convenção das Assembleias de Deus do Nordeste ali em São Luís do Maranhão. E eu disse que não, até então não tínhamos projeto, nem tínhamos feito esse plano, não estava naquele momento com condição. E o irmão que estava ali disse: Moisés, se prepare, porque tanto a sua estadia no hotel como a sua ida e a vinda já está tudo garantido e pago. E aí, irmão, para mim foi uma surpresa muito grande, porque a gente realmente não tinha planejado, mas Deus assim nos abençoou. Estávamos vivendo um momento também que não era fácil, porque minha esposa, a irmã Betânia, estava fazendo um tratamento e tinha recebido uma palavra assim um pouco meio que angustiante daquilo que ela estava passando. E eu sei que para a gente fazer uma viagem assim, e como a bênção tinha vindo para mim e para ela, não estava fácil para ela se deslocar naquele momento do tratamento. Mas aí nós colocamos diante de Deus, porque do Senhor é a terra e a sua plenitude, né? Como diz a palavra. E Ele está no controle de tudo, é Ele que sabe todas as coisas, que sabe o nosso presente, o passado e o futuro. Como nós não tínhamos planejado na nossa mente isso, eu estava me preparando para o irmão, até para dizer que a gente não ia poder participar. Mas Deus, por misericórdia, também fortaleceu esse processo que a irmã Betânia estava passando, minha esposa, e concedeu que ela fosse conosco e deu a vitória, mesmo nesse momento também de enfermidade. Deus restaurou e Deus abençoou. Então, nós podemos confiar em Deus, que ainda que um projeto você não esteja pensando, mas Deus muda situações para lhe dar a vitória, viu, irmão? Porque o nosso Deus é um Deus de vitória. Então, quero convidar aqui a minha esposa, nós vamos louvar a Deus com o hino da harpa, graças a Deus, e agradecer a Deus por essa bênção e essa vitória em nossas vidas. Você que sabe. Pronto, nós vamos louvar a Deus com o hino da harpa cristã e agradecer a Deus por essa bênção. Pois não, pastor? Sim, pastor, e o senhor chegou aqui agora e até completar a vitória aqui.
13: Meus irmãos, pastor Moisés vai louvar a Deus. Nós vamos aproveitar e recolher dízimos e ofertas para a manutenção da obra do Senhor, aproveitando o louvor aqui do casal, tá certo? Nós vamos convidar os nossos obreiros que já estão se aproximando para recolher os dízimos e ofertas para a manutenção da obra do Senhor. Lembrando sempre a igreja que quando ofertamos, nós estamos exercendo fé, obediência, gratidão e reconhecendo que Deus, Ele é provedor de todas as nossas necessidades. Por isso que a Bíblia nos exorta a contribuirmos com alegria, com prazer em nossa alma, porque o ato da contribuição é um exercício de fé, de gratidão e de reconhecimento que Deus tem provido todas as nossas necessidades. Então, alegremente oferte ao Senhor, e certamente eu digo que Deus não vai lhe abençoar. Eu digo que Ele já tem lhe abençoado.
14: Graças a Deus.
15: Glória a Deus. Saudamos a todos com a paz do Senhor. Agradecemos a Deus por tudo que o Senhor tem feito. Gostaria de louvar, ler um texto da palavra de Deus, Salmo 126, que diz assim a palavra do Senhor: quando o Senhor trouxe do cativeiro os que voltaram a Sião, estávamos como os que sonham. Então a nossa boca se encheu de riso e a nossa língua de cântico. Então se dizia entre as nações: grandes coisas fez o Senhor a estes, grandes coisas fez o Senhor por nós, e por isso estamos alegres.
14: Aleluia.
15: Faz-nos regressar outra vez do cativeiro como as correntes do sul. Os que semeiam em lágrimas cegarão com alegria. Aquele que leva a preciosa semente,
14: aleluia,
15: andando e chorando,
14: glória a Deus,
15: voltará sem dúvida com alegria, trazendo consigo os,
14: aleluia,
15: seus molhos.
14: Glória
15: a Deus.
14: Glória a Deus.
15: Aleluia.
14: Hino de número 10. Os irmãos, vamos,
15: aleluia,
14: louvar a Deus. Linda, você inicia aí que eu acompanho.
15: Glória a Deus.
14: Glória a Deus.
15: Vamos louvar agora a Trindade. Glória ao Pai. Esse hino glorifica a Trindade. E nós vamos glorificar nesta manhã.

0: Glória a Jesus. Mais uma vez saudamos a igreja com a paz do Senhor. Irmãos, que graça maravilhosa essa aqui nessa manhã, né? Existe uma graça especial.
1: Aleluia.
0: E aproveita essa graça. Aproveita que a unção de Deus está aqui.
1: Aleluia.
0: Quem é esse que até o vento e o mar lhe obedece, né? Ele já está aqui.
1: Glória.
0: Não está missionário. Não é sério, eu não estou falando isso aqui para emocionar ninguém. Vou falar o que eu estou sentindo. É como se tivesse seda no piso. Eu não estou sentindo piso, parece que tem seda. Isso é espiritual. A presença de Deus, ela muda todo o ambiente. Ela muda aqui. Ela está mudando no carro de alguém. Ela está mudando dentro de casa de alguém. Ela está mudando nos hospitais. Ele é Deus de perto e é também Deus de longe. Adore conosco em nome de Jesus Cristo. Maestro Isaac.

Aleluia, quem pode glorificar Jesus? Glória a Deus. Meus queridos, louvamos a Deus por mais um culto da restauração. Aleluia, louvamos a Deus também pela vida dos nossos queridos pastor Arijan, pastor Marconi, que fazem parte da equipe desse horário. Ouvimos uma palavra muito abençoadora através do nosso primeiro vice-presidente, pastor José Arimaldo. E Deus tem coisas grandes para fazer em nosso meio durante todo esse dia. Quem chega triste sai alegre. Quem chega vazio sai cheio. Quem chega pensando em desistir vai sai dizendo assim: eu não vou desistir, eu vou prosseguir, eu vou avançar, porque Jesus está comigo. Aleluia. Então você chegou no lugar certo, aqui é a casa de Deus, e na casa de Deus tem renovação, restauração, libertação, batismo com o Espírito Santo, cura divina. A Bíblia nos diz que no último dia, o grande dia da festa, Jesus pôs-se em pé e clamou dizendo: se alguém tem sede, venha a mim, beba. Quem crê em mim, como diz as escrituras, rios de água viva fluirão do seu interior. Quem está com sede de Deus aqui nesta manhã, nesta tarde? Aleluia, tem água, aleluia, para matar sua sede, tem pão para matar sua fome, aleluia. Meus amados, nesse momento vamos ficar de pé mais uma vez e vamos fazer um clamor nesta tarde. Vamos orar por salvação de almas, por libertação de vidas. Quem sabe tem um parente seu, um ente querido, um filho, um marido que ainda não é crente. Eu queria que você viesse aqui à frente representando esse familiar, e nós vamos fazer um clamor nesta tarde para que Jesus venha quebrar correntes, para que Jesus venha salvar, para que Jesus venha restaurar. Irmãos, nós oramos, mas também a igreja, essa igreja é uma igreja que sai das quatro paredes e evangeliza. Temos a obrigação de estar orando, mas também de compartilhar o evangelho. E nesse momento nós vamos fazer esse clamor. A Bíblia nos diz em 2 Crônicas 7:14: se o meu povo, que se chama pelo meu nome, se humilhar, orar, me buscar, se converter dos seus maus caminhos, então eu virei dos céus, perdoarei os seus pecados, sararei a sua terra, e estarão abertos os meus olhos e atentos os meus ouvidos à oração que se fizer neste lugar. Quem sabe você está assistindo através do YouTube, ouvindo através da Rádio Nordeste Evangélica. Dobre seus joelhos, se você pode dobrar, feche seus olhos, e nesse local onde você está, faça esse clamor, porque Jesus vai ouvir a sua oração. Mateus capítulo 7, versículo 7 e 8: pedi e dá-se-vos-á, buscai e encontrareis, batei e abri-se-vos-á, porque aquele que pede recebe, o que busca encontra, e o que bate a porta se abre. E nesta tarde nós vamos bater na porta, nesta tarde nós vamos clamar aquele que tem, aquele que pode, aquele que faz, aquele que tem todo o poder nos céus e na terra, o Deus de perto, mas também o Deus de longe, que vai ouvir a sua oração e o seu

0: da terra. Obrigado pela oportunidade, o privilégio de estarmos em sua casa, rendendo louvores ao seu nome, buscando a tua face. Estamos nós aqui para derramar a nossa alma, rasgar o coração diante da tua presença, reconhecendo a nossa pouca força, as nossas limitações, a nossa pequenez e a total dependência que temos de ti. E nós sabemos que tu és um Deus provedor, um Deus que faz maravilhas, um Deus que tem todo o poder, tanto nos céus como na terra. Há um povo que acredita em ti, que sabe da tua fidelidade, sabe da tua provisão divina, sabe do teu senhorio de Deus, que tu tens poder para fazer coisas tão grandes que a nossa mente humana não é capaz de entender. E nós estamos aqui porque a tua palavra é quem diz que oração feita por um justo, ela pode muito em seus efeitos. E tudo aquilo que pedimos em oração, crendo, receberemos. Então é acreditando na veracidade da tua palavra que recorremos a ti em busca de auxílio, em busca da tua ajuda, do teu socorro divino. Que tuas mãos eternas estejam estendidas sobre este lugar, respondendo, atendendo a oração, desejo no coração do teu filho. A tua palavra diz que por causa da opressão do pobre, do gemido dos necessitados, eu, o Senhor, me levantarei. Bendito és tu para sempre. E quando tu se levanta, é para fazer, é para agir, é para dar. Se tua mão estendida está, quem pois a fará voltar atrás? Tu és o soberano, o grande eu sou, aquele que tem poder para fazer até o vento se aquietar e mandar as ondas se sossegar. Tu és Deus, bendito é o nome do teu filho para sempre. Detém a fúria do mal, neutralize a ação contrária, quebre o arco do forte, despedace as lanças, destrua as nuvens negras, quebre as armadilhas do adversário. Dê vitória à tua igreja, dê vitória ao teu povo, aos que estão doentes, aos que estão hospitalizados, aos que estão encarcerados, aqueles que estão aprisionados, aqueles que estão oprimidos pelas hordas infernais da maldade, com desejo de tirar a vida. Sou dono da vida, todo o poder está nas minhas mãos. Detenho a fúria do aniversário, confunda a mente dos inimigos, destrua as armadilhas contrárias e neutralizo as forças do diabo. Adepra sobre mim te arrai, oh grande Deus tu és. Eu estou acreditando, Jesus, que por esses dias virá vitória para a tua igreja na terra, vitória para o teu povo. Oração respondida, cativeiro que será virado, mudança da parte de Deus. Grande tu és para sempre. Responda, atenda a nossa súplica e a nossa oração. Nós não temos outro bem além de ti. Tu és a nossa única esperança, razão maior do nosso viver. Deus, dê vitória ao teu povo, confirme a tua bênção em nosso viver, no nome de Jesus. Nós lhe pedimos, Deus, e por fé lhe agradecemos agora e sempre. Amém.
1: Glória a Deus.
2: Volto para o seu lugar adorando ao Senhor, crendo, meu querido irmão, minha querida irmã, que Deus.
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7: 11:57.
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0: e meia, 7 e 8. 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
3: Para Cafarnaum. Cafarnaum, que é nada mais nada menos do que considerada a capital do ministério de Jesus. Em Cafarnaum havia uma das sinagogas mais importantes depois da sinagoga de Jerusalém. E alguém pode até perguntar: pastor, mas o que é sinagoga? Sinagoga era uma congregação pequena onde havia 10 líderes, 10 sacerdotes, 10 ministros. Se fosse nos dias de hoje, seriam 10 pastores. E Lucas está fazendo questão de nos apresentar um homem que é príncipe dessa sinagoga. Ele está nos sendo apresentado como principal da sinagoga. E o nome dele é Jairo. Jesus está retornando para Cafarnaum. E o texto nos informa que em Cafarnaum a multidão estava aguardando. Se você voltar comigo alguns versículos do capítulo de número 8, você vai perceber que antes de Jesus chegar a Cafarnaum, o texto bíblico vai nos dizer que ele passa por uma aldeia chamada Gadara. E quando Jesus pisa a planta dos seus pés nessa aldeia chamada Gadara, nessa aldeia havia um homem terrivelmente endemoniado e que vivia entre os sepulcros. E quando os demônios, pastor Marcondes, que estavam naquele homem, perceberam que quem chegou ali foi o homem chamado Jesus Cristo de Nazaré, eles exclamam, dizendo: Senhor, permita-nos que saiamos desse homem e entremos em uma manada de porcos. E Jesus autoriza: saiam. E eles saem, entram na manada de porcos e os porcos logo se precipitam. Se você continuar discorrendo a história, você vai perceber que então os cuidadores de porcos vão até onde estavam os donos dos porcos para comunicar a eles: perdemos todos os porcos, porque um homem chamado Jesus Cristo de Nazaré chegou em Gadara, libertou aquele homem que vivia entre os sepulcros, e agora nós perdemos todos os porcos, porque os porcos se precipitaram. Por sua vez, agora, pastor Rodrigo, a Bíblia vai dizer que os donos dos porcos se aproximam de Jesus e eles pedem para que Jesus saia, se retire de Gadara. E Jesus então entra dentro de uma embarcação para seguir para Cafarnaum. E é aqui que eu percebo algo e preciso compartilhar com você nessa quarta-feira, dia 30 de setembro, 12 horas e 29 minutos. É aqui que eu percebo e aprendo que Jesus não fica em ambientes onde ele não é aceito. Jesus não permanece em lugares onde ele não é bem recebido. Jesus então é rejeitado em Gadara. Mas o texto vai dizer que ele entra dentro da embarcação para seguir para Cafarnaum. Jesus então segue para Cafarnaum e é agora que nós entramos no texto, no versículo que o Senhor nos trouxe por base para essa mensagem. E quando ele pisa a planta dos pés em Cafarnaum, o texto vai dizer que todos o estavam esperando. Eu estou dizendo para você que ele é rejeitado em Gadara.

sol em Natal, no Rio Grande do Norte, para liberar uma palavra sobre a sua vida, para toda Gadara que te rejeita. Tem uma Cafarnaum de braços abertos te aguardando. Uma mão é pouca, levante as duas se você pode. Eu

te aguardando. Entenda isso. Eu estou dizendo para alguém, vou começar a pregar agora, olhe para mim com gentileza, que até Jesus, pastor Marcondes, passou pelo processo da rejeição. Jesus foi rejeitado em Gadara, mas o texto nos diz que quando ele pisa a planta dos pés em Cafarnaum, tem uma multidão lhe aguardando. Detalhe: Lucas vai nos dizer que no meio da multidão tem um príncipe da sinagoga, um principal da sinagoga. Só para você entender como que Jairo era alguém que tinha autoridade no meio da sociedade de Cafarnaum. Dentro do ambiente da sinagoga, Jairo controlava todo o ambiente. Como assim, pastor? Era Jairo quem direcionava quem iria adorar. Era Jairo quem controlava quem leria Torá. Era Jairo quem direcionava quem iria orar. Jairo tinha o controle dentro do ambiente da sinagoga. Só que quando eu olho para o texto, eu percebo que algo fugiu do controle de Jairo. Perceba, porque o texto vai dizer que ele recebe uma notícia: sua filha de 12 anos. Quantos anos? Estou sozinho. Quantos anos? Sua filha de 12 anos estava em casa enferma e à beira da morte. Eu amo os detalhes da Bíblia, pastor Rodrigo, que olha o detalhe. Ela não só está enferma, ela também está à beira da morte. Só que eu aprendo com Jairo uma lição. Porque quando Jairo ouve dizer que Jesus estava pisando a planta dos seus pés em Cafarnaum, Jairo fez o que a maioria dos meus irmãos e irmãs que estão dentro do ambiente do culto da restauração essa tarde fizeram. O que, pastor? Saíram das suas casas, saíram do seu trabalho, vieram no momento do almoço, mas veio para dentro desse ambiente porque sabem que Jesus está aqui. Jairo vai para aquele ambiente, pastor, mas havia uma multidão, mas Jairo estava no meio da multidão. E detalhe,

Uma palavra Jairo está nos ensinando, porque ele está adorando a Jesus, reconhecendo quem ele é. Perceba, o texto vai dizer que ele se prostra dizendo: Tu és Senhor. Oh, glória. Em outras palavras, ele está dizendo: Eu sei que tu és

águas do oceano na concha das suas mãos, e o universo ele mede a palmos. Eu não sei você, mas eu sou de um tempo, pastor Rodrigo Ranieri, que coisas pequenas era que nós medíamos a palmos. Ou seja, o que o profeta está dizendo é que o teu Deus é tão grande que o universo cabe na palma das suas mãos. Oh, glória! Só para você melhorar o teu glória a Deus e o teu aleluia, o

ele sabe quantas estrelas tem, se ele chama as estrelas pelo seu nome, eu posso liberar uma palavra sobre a sua vida. Eu estou dizendo que ele conhece você, ele conhece o seu caminhar, ele conhece o seu levantar, ele sabe como você chegou aqui, e tem uma palavra para você de vida dentro desse ambiente.

Jesus está pisando a planta dos seus pés em Cafarnaum. Jairo está prostrado diante dele, lhe fazendo um convite: Senhor, minha filha de 12 anos está em casa enferma e à beira da morte, e eu preciso que o Senhor vá comigo lá para minha casa. Eu amo os detalhes da Bíblia, porque o texto vai dizer que Jesus então decidiu ir com Jairo para sua casa. Por que que eu digo que foi uma decisão dele? Porque Jesus poderia muito bem não ir e ainda assim fazer um milagre, sim ou não? Jesus poderia muito bem não ir e ainda assim operar um milagre. Ou você não se lembra? Um dia Jesus chegou em uma aldeia e a Bíblia vai dizer que um centurião se aproximou dele. Pastor, o que é centurião? Centurião era alguém que tinha 100 homens à sua inteira disposição e dizia a eles: vão, que eles iam; vem, que eles vinham. O centurião se aproximou de Jesus e disse: Senhor, meu criado está em casa enfermo e à beira da morte, só que eu conheço de autoridade, preciso de um milagre, mas o Senhor não precisa na minha casa. Porque assim como eu tenho homens debaixo do meu comando, eu sei que tu tens anjos debaixo do teu comando. E tu dizes a eles: vão, e eles vão. Tu dizes a eles: vem, e eles vêm. E eu creio que uma palavra tua e o meu criado será curado. Oh, glória.

de Deus, palavras proféticas que se viraram testemunhos na minha boca. Levante a sua mão, porque eu quero liberar uma palavra sobre a sua vida essa tarde. Deus me trouxe.

Jairo está prostrado, convidando Jesus para ir com ele para sua casa. Jesus então aceita o convite. Imagina comigo a cena. Jesus começa a caminhar, pastor Samuel, até a casa de Jairo. E eu amo o detalhe, porque no versículo 43 Lucas vai dizer que no meio do caminho, no meio do percurso, se você ler comigo o versículo 43 do capítulo 8, você vai perceber que Lucas vai fazer questão de dizer que uma mulher que há 12 anos padecia de uma enfermidade, propôs no seu coração de se aproximar de Jesus, porque ela dizia consigo mesmo: se eu tão somente tocar na orla das suas vestes, eu serei curada. Olha que interessante, é que Jesus está indo até a casa de Jairo. Só que Lucas vai fazer questão de dizer que no meio do caminho, uma mulher propôs no seu coração se aproximar dele e tocar na orla das suas vestes. E eu posso dizer algo para alguém que veio ouvir uma palavra da parte de Deus essa tarde: ninguém para quem tem um propósito. Alguém pode até dizer: pastor, mas tem 12 anos que ela está sangrando, tem 12 anos que ela tem a enfermidade, tem 12 anos que ela precisa de um milagre. Mas naquele dia ela propôs no seu coração. E o que eu aprendo é contexto, é que ninguém para quem tem um propósito diante de Jesus.

coração. Ela colocou no seu coração: olhe para mim, eu vou me aproximar, eu vou tocar e eu serei curada. O texto vai dizer que então ela vai se aproximando de Jesus. Eu sei que você sabe tanto quanto eu estou pregando para uma igreja bíblica inteligente que sabe que essa mulher é considerada impura, imunda, meu pastor Assis, e tudo que ela tocava também era considerado impuro. Pastor Marcondes, tudo que ela tocava, segundo a lei, tinha que ser rasgado, queimado ou jogado fora. Só que naquele dia ela propôs no coração: eu vou me aproximar dele. E lá vai ela, parece que eu estou vendo a cena. Lá vai ela, vai se arrastando, mas vai. Ela está sem sangue, mas vai se aproximando dele. Até que o texto vai dizer que ela toca na orla das suas vestes. E eu gosto do texto, porque o texto vai dizer que então Jesus parou. Imagina a cena. Jesus está no meio do percurso até a casa de Jairo. Jesus está no meio do caminho até a casa de Jairo. É aqui, pastor Samuel, que eu percebo, que eu aprendo, que eu entendo que Jesus não faz milagres só no início. Jesus não faz milagres só no começo. Porque talvez eu esteja pregando para gente que está vivendo de milagres antigos. Talvez eu estou pregando para gente que já viveu milagre no passado. Mas eu vim aqui para dizer para alguém: o Jesus que fez milagre ontem faz milagre hoje. Vou repetir:

ora porque sentiu que alguém lhe tocou. Tanto é que se você ler o texto, você vai perceber que Jesus disse assim: alguém me tocou, porque eu senti que de mim saiu virtude. Em outras versões, saiu poder. Gostei do glória a Deus ali. E eu vou melhorar só para você entender. Eu disse para você que essa mulher, quando se aproximava e tocava em algo ou em alguém segundo a lei, aquilo que ela tocou tinha que ser rasgado, queimado ou jogado fora. Mas naquele dia, pastor Marcondes, aconteceu algo diferente. Porque ela se aproximou, tocou na orla das vestes dele. E quando ela tocou, o texto vai dizer que Jesus parou e disse: eu senti que de mim saiu. Ou seja, não foi dela que passou para ele, foi dele que passou para ela. Alguém entendeu isso aqui? Eu vou repetir. Quando ela tocou em Jesus, não foi o que estava nela que passou para ele, foi o que

desce hoje. Vou começar a concluir, olhe para cá. Ela toca. Jesus está parado. Quando Jesus disse assim: alguém me tocou porque eu senti que de mim saiu poder. Alguém me tocou porque eu senti que de mim saiu virtude. Pedro, meu pastor Assis Dantas, disse assim: a multidão te aperta e te oprime, como dizes que alguém te tocou? Tem uma multidão tocando em ti, tem uma multidão se aproximando de ti. Por que dizes que alguém te tocou? Pedro, que eu tenho para mim que era nordestino, pastor sanguíneo que só ele, disse: como que alguém te tocou se tem uma multidão? Parece que eu estou vendo Jesus olhando para ele com carinho e respondendo: alguém me tocou porque eu senti que de mim saiu poder. Oh, glória.

tocarmos em Jesus, temos que tocar nele diferente. Tem uma multidão se aproximando, tem uma multidão apertando, tem uma multidão tocando, mas aquela mulher não tocou de qualquer jeito, ela tocou em Jesus diferente. E quando ela toca, oh glória, Jesus para. E ele começa a conversar com ela. Se você ler o texto do capítulo 8, versículo de número 43 em diante, você vai perceber que no início, versículo 43, Lucas descreve ela como sendo uma certa mulher. Para ele, nem nome tinha. Para ele, não importava de que família ela veio. Para ele, não importava quem ela era. Só que quando Jesus para no versículo 48, Jesus vai conversar com ela, e em um diálogo, Jesus olha para ela e chama ela de filha. No versículo de número 43, ela é uma certa mulher. Mas no versículo de número 48, para Jesus ela é filha. Pastor, o que é isso? É Jesus trazendo significado para alguém que havia perdido significado. Posso melhorar? Seu filho, seu esposo. Talvez alguém olhou e disse assim: é qualquer um, não vai chegar a

Você consegue entender isso? Imagina a cena comigo. Eu começo a concluir a mensagem agora. Eu disse para você que Jesus estava indo até a casa de Jairo. No meio do caminho, a mulher toca. Jesus para. Jesus agora está dialogando com a mulher enquanto Jairo está esperando o milagre. Só que enquanto eu estava mergulhado nessa revelação bíblica, eu me perguntei, mas espera aí, quem foi que esperou mais o milagre, Jairo ou a mulher? A filha de Jairo, segundo a historicidade, diz que ela tinha 12 anos. A mulher também padecia de uma enfermidade há 12 anos. Só que quando nós partimos para a enfermidade, acredita-se que a filha de Jairo estava enferma aproximadamente 3 dias. A mulher estava esperando mais o seu milagre há mais tempo do que a filha de Jairo. Só que agora observe o texto, ela toca e é curada enquanto Jairo está esperando o milagre. Só que na medida que, com que Jairo está esperando o milagre, a história vai nos dizer no versículo 49 que um dos sacerdotes, está no texto, Maxwell, um dos sacerdotes vem correndo para dar uma notícia para Jairo. Qual é a notícia, pastor? Não perturbes mais o mestre, tua filha morreu. Era mais ou menos assim, era como se alguém dissesse: não adianta clamar mais, não adianta pedir mais, não adianta chorar mais, não adianta ir para o culto da restauração, um milagre não vai acontecer. Só que eu gosto do texto, porque o texto vai dizer no versículo 49 que um dos sacerdotes vem correndo para trazer uma notícia, ou uma má notícia. E é aqui, Maxwell, que eu percebo, que eu aprendo, que eu entendo que má notícia não anda, má notícia voa, má notícia corre. Quando é uma boa notícia, imagine você em um culto da restauração como esse, Jesus salva, Jesus liberta, Jesus transforma. Aí você posta no Instagram, quase não tem curtida, quase não tem like, quase não tem compartilhamento. Mas se acontece uma tragédia no Rio Grande do Norte e é compartilhada agora, em questão ou frações de segundos, a notícia já se espalhou pelo estado inteiro e até fora dele. O que eu estou dizendo?

Ungido que é ungido não anda por aí com palavra de maldição. Ungido que é ungido, aonde chega tem palavra de vida, de ânimo, de encorajamento. Ungido que é ungido não mata. Prova, pastor. Davi foi ungido, Maxwell, para ser rei sobre Israel. Quando Saul ficou sabendo, disse: aonde eu lhe encontrar, você vai morrer. Aonde nós lhe acharmos, você vai morrer. Aí um dia a história vai nos dizer que Davi encontra com Saul dentro de uma caverna chamada Caverna de Adulão. Quando Davi encontra com Saul, ele poderia muito bem ter feito o que Saul disse que faria com ele, mas não fez. E o que é que ele faz, pastor? Deus lhe dá uma estratégia. Se você ler o texto, você vai perceber que ele se aproxima de Saul, ele corta um pedaço das suas vestes e costura a orla dos seus vestidos. Eu não tinha entendido isso até ler Isaías 6 e me deparar com a visão que o profeta está tendo. O profeta Isaías está dizendo: eu vi o Senhor assentado sobre um alto e sublime trono, e a orla dos seus vestidos enchiam toda a casa. Eu parei, pastor Marcondes, e fui me perguntar: mas que orla grandiosa é essa que enche todo o templo? Que orla grandiosa é essa que enche toda a casa? Então fui para a história e descobri que os reis da época

costurava a orla dos seus vestidos. Ou seja, quanto maior fosse a orla do rei de alguém, mais era o sinal que aquele rei era um rei que não perdia em batalhas. Oh,

Encerra agora. Jesus então libera uma palavra. Olhe para mim. Versículo 48. A notícia chega, pastor Marcos. Qual é a notícia? Tua filha morreu. Não adianta clamar mais. A menina está morta. Versículo 49. Olha o que, é que o texto vai dizer. Mas Jesus ouviu. Se você mergulhar na revelação bíblica, a pergunta é: para quem era o recado? Para quem era a notícia? Para quem foram dizer que não adiantava clamar mais, pedir mais, orar mais, chorar mais, ir para o culto da restauração? Você sabe tanto quanto eu, foram dizer para Jairo: Jairo, não adianta mais, tua filha morreu. Só que eu amo os detalhes da Bíblia, o texto vai dizer que quem ouviu foi Jesus. Diga comigo no 3, em alto e bom som, o nome dele, diga Jesus. 1, 2, 3. Meu amigo cantou Marcos Câmara. Quem ouviu o recado? Por mais que a notícia fosse para o príncipe da sinagoga, por mais que foram dizer para o príncipe da sinagoga, não adianta mais clamar, orar, chorar. O texto vai dizer que quem ouviu foi Jesus. Eu amo os detalhes da Bíblia. O texto está dizendo assim, ó, mas em outras versões, Maxwell, porém, e cá para nós, sempre que você está em uma mesa, sempre que você está num diálogo, sempre que você está em um lugar e a conversa é boa, a conversa é agradável, e no meio da conversa alguém diz para você assim, ó, fulano é assim, mas se prepare, que depois do mais

falar que nem o nordestino, meu pastor Eliabe César. Depois do mais, a pancada é seca. Mas se a conversa é desagradável, se a conversa não é boa, se você está na mesa e a conversa não é legal e alguém surge no meio da conversa com um mais, um porém, se prepare que as coisas boas vão surgir no meio da conversa. Se prepare que as coisas boas vão surgir no meio da mesa. Pastor, por que que o senhor está dizendo isso? Observe o texto. O recado para Jairo é: tua filha morreu. O recado para Jairo é: não adianta clamar mais, não adianta pedir mais. Só que o texto se inicia no versículo 49 dizendo: mas Jesus ouviu. Oh, glória. Eu gosto do texto porque o texto vai dizer que quem ouve é Jesus e não Jairo. E se quem ouviu foi Jesus, Jesus não ouve só o que

Vai ser a primeira vez que eu estou pedindo isso, mas levante uma mão, por gentileza. Uma mão é pouca, levante as duas. Eu estou liberando uma palavra profética para quem está no culto da restauração e para quem me assiste pelas redes sociais. Eu estou dizendo para alguém, a palavra dele para você hoje é... Não!

Ei, tem hora. Encerra agora. Tem hora, Maxwell, que nós precisamos entender. Ou a gente fica com a palavra que liberaram sobre a nossa vida, ou a gente fica com aquilo que Deus falou para você. Você pode me ajudar a pregar com carinho, por gentileza? Olha na biloca do olho desse crente que está do teu lado. Eu prometo que é só agora que eu peço. Olha para ele. Diga para ele assim: escolha hoje. Fala para ele: escolha hoje. Isaac, escolha hoje. O que, pastor? Hoje.

Imagina comigo a cena. Jairo tem que escolher. Ou segura a palavra que Jesus está dizendo, ou fica com o cenário que está diante dos seus olhos. E cá para nós, os dias estão nos forçando a olhar para o cenário. Aí Deus te traz na última quarta-feira do mês de setembro, dentro desse ambiente profético. Eu costumo dizer que em ambientes proféticos toda palavra liberada se torna profecia. Pastor Manuelzinho, Deus nos traz aqui na tarde de hoje só para dizer: escolhe. Ei, escolhe. Escolhe. Ou você fica com a palavra que Ele liberou sobre você, ou você fica com o cenário. E qual é o cenário, pastor? O cenário é de morte. O cenário é de escassez. O cenário é de uma notícia ruim atrás da outra. O cenário é de crise. O cenário é de porta fechada. Só que Deus te traz dentro.

encerra agora. Jairo segura a palavra. Jesus vai com ele até a sua casa. Quando Jesus chega na casa de Jairo, a Bíblia vai dizer que ele olha para a multidão e diz assim: Jairo, tira todo mundo de dentro da tua casa. Como assim, Senhor? Imagina a cena. Jairo olhando para dentro da multidão, tem amigos, familiares, colegas, está todo mundo dentro da casa. E Jairo está dizendo: faça o quê? Tira todo mundo, Jairo. Jairo sabia, só que dentro da casa dele haviam carpideiras. Quem são, pastor? Gente que era paga para chorar. As carpideiras, há quem diga que é uma das profissões mais antigas do mundo. No antigo Egito, já eram pagas para chorar, e choravam tanto que parecia de verdade. Jesus está dizendo: tira todo mundo de dentro da tua casa. Parece que eu estou vendo já dizendo assim: mas e os amigos? E os familiares? Jesus disse: não dá para separar agora, tira todo mundo, porque dentro da tua casa tem gente que parece ser de verdade, mas na verdade é de mentira. Aí Deus te traz dentro desse ambiente, no culto da restauração, para dizer assim: vou fazer uma limpeza no teu network, vou fazer uma limpeza nas tuas amizades.

Silêncio. Ei! Vou encerrar agora. Imagina comigo, Jesus entra dentro da casa. Tá todo mundo do lado de fora olhando e dizendo: Senhor, a menina morreu. Porque tem gente que é assim, irmão, até chora com você, mas não consegue ver teu milagre. Senhor, a menina está morta. Aí Jesus disse: está não, está dormindo. Eu gosto disso, por quê? Porque Jesus não olha como homem olha, nem vê como homem vê. Já está dizendo: quem é que entra? E Jesus está dizendo: quem vai entrar é Pedro, Tiago e João. Diga comigo: Pedro. Irmão, olhe para mim, por gentileza. Cada um desses discípulos, cada um deles, tem uma simbologia espiritual. Eu poderia dizer que Pedro simboliza a fé. Como assim, pastor? Você lembra de quando Jesus estava em cima do monte com os discípulos? E ele disse assim: passem para o outro lado. Os discípulos disseram: e como é que o senhor vai? Ele disse: eu vou depois. Eles entram dentro da embarcação e vão seguindo para o outro lado. Daqui a pouco Jesus entra dentro do... Jesus entra pisando sobre as águas. No meio da madrugada, os discípulos estão lá. Uns olharam e disseram: é um fantasma. Pedro olhou e disse: se és tu, me manda ir ter contigo. Aí Jesus disse: então vem, Pedro. Aí Pedro colocou um pé na água, colocou outro pé na água e começou a caminhar. E você não deu glória porque você está achando que é concreto. É não, é água, irmão. Pedro está caminhando. Sabe por que ele não afunda? Enquanto ele olha para Jesus, ele não afunda. Enquanto seus olhos estão em Jesus, ele não afunda. Sabe qual é o segredo de você não parar de não

Tiago, pastor, quem já leu a carta escrita por Tiago sabe que Tiago é o discípulo do autocontrole ou da disciplina. E João, pastor, João é o discípulo do amor. Ou seja, Jesus está tirando de dentro da casa de Jairo quem ele achava ser, mas não era, e está colocando para dentro da casa dele a fé, a disciplina e o amor. Aí ele segura na mão da menina e dentro da casa ele dá um grito: Talita cumi, menina, a ti te digo, levanta-te. Eu vim essa tarde aqui só para deixar uma palavra plantada no seu coração. E a palavra que o Senhor está gritando no meu coração para você é: chegou o tempo de se levantar. Oh, glória! O céu está gritando dentro desse ambiente, dizendo: está na hora de ficar de pé. Oh, glória!

Fica de pé comigo se você pode. Fabinho, quantas vezes eu via esse culto da restauração? Muitas vezes eu sentava aqui, Pastor Assis Dantas, onde o senhor está? E Deus usava a sua vida, Fabinho. Enquanto cantava e profetizava. Para a vida de um jovem que nasceu em uma comunidade desse estado, que estava fadado a viver o que muitos jovens lá viveram e outros nem chegaram. Quantas vezes ali na Polo de Felipe Camarão eu chegava na igreja, Pastor Marcondes. E uma vez eu ouvi uma irmã olhando para outro dizendo: quem é esse jovem? A outra respondeu: é o neto do pastor Geraldo França. Mas não passa dos 18 anos de idade. Esses dias eu estava lá em Goiânia completando 33 anos e eu fui celebrar a Deus com a minha família. E enquanto eu estava no restaurante, o Senhor gritou no meu coração e disse: olha para o lado. Eu vi meu filho de 7 anos. Olha para o outro, eu vi minha esposa, alguns amigos e irmãos que congregam conosco. E Deus disse para mim assim: eu não sou homem para que minta, nem filho do homem para que se arrependa. Eu encerro agora, mas família, eu queria que você cantasse agora no final da mensagem. Eu vou orar e vou devolver o microfone a quem há de direito. Só que eu quero que você veja comigo a última cena desse texto que eu li. Jesus segurou na mão da menina, deu um grito dizendo: Talita, cumi! Talita não era o nome da menina. Talita é uma expressão judaica, a ordem vem depois. Menina, te digo, estava mergulhado sobre esse texto, o Senhor disse: Miqueias, perceba. E eu fui estudar, eu descobri que os doutores afirmam que do 0 aos 12 anos de idade o ser humano está sendo formado. Do 0 aos 12 anos de idade o ser humano está crescendo. Do 0 aos 12 anos de idade o ser humano está amadurecendo. Mas dos 12 em diante está pronto para viver a melhor fase da sua vida. E foi aqui que o Senhor deu uma mensagem ao meu coração para ministrar essa tarde para o seu coração. Se você não guardar nada do que eu falei até agora, guarde isso. O Senhor te trouxe dentro dessa tarde do dia 30 de setembro de 2026 no culto da restauração para dizer para você: você não vai perder a melhor fase da sua vida. Alguns levantaram as mãos porque entende que é de mão levantada que recebe-se palavras proféticas. Então com as duas mãos lá em cima, isso.

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3: 13:14.
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10: Por sua vida e pelos demais. Mas eu quero ler isso aqui. Os irmãos sabem que, por esse período, a gente não está dando as oportunidades tanto, né? Devido ao tempo e alguns critérios. Mas uma pessoa me mandou isso aqui, ó. Diz assim: sou Priscila Kaline Antunes Sampaio. Tá ali. Sou da Assembleia de Deus de Boa Vista 1, Parnamirim. Eu agradeço ao Senhor por ter feito um milagre na minha vida. Me libertou das drogas. Me libertou do álcool. Me libertou do cigarro. Me libertou da prostituição. E hoje eu faço parte do corpo de Cristo e sou ovelha do seu pastoreio. Dá para dar glória? Uma coisa dessa, psicólogo não resolve. Psicanalista não resolve. Ninguém resolve, mas Jesus resolve. Gratidão. E me chamou também a atenção, eu conheço o pastor Miqueias já de algum tempo, não é? E eu dirijo a congregação Cidade Nova 1, e o avô dele já foi pastor lá, em Cidade Nova 1. E ele morava ali no bairro de Felipe Camarão, e ele disse, né? Os irmãos já sabem, né? Mas ele disse o improvável, aqui sentado no banco, no culto da restauração. E quantas vezes Deus usou tantos para a sua vida. E hoje está dirigindo em Goiânia e veio aqui a data hoje para pregar. Sabe o que, que eu estou lhe dizendo? Sabe por que, que eu estou lhe dizendo isso? Está aqui nas minhas mãos alguém testemunhando um milagre. Está aqui pastor Miqueias testemunhando um milagre. Sabe por que, que eu estou dizendo isso? É porque você vai voltar aqui para agradecer também. Você vai voltar para agradecer. Pastor Marconi, é o próximo mês? Eu sei lá. Vai ser esse ano? Eu sei lá. Se não for amanhã, espere. Se não for em outubro, espere um pouco mais. Mas aguarde um pouco, oxinho de tempo, porque o que há de vir virá e não tardará. Quem te prometeu é fiel. Eu sou grande, o poder está nas minhas mãos. Já foi dito, a mão do Senhor estendida está. Quem pois fará voltar atrás? Bendito é o nome. Se ele estendeu, vai acontecer. Está dito, pego alabarca. Prego batido de ponta virada. De quem vai de manchar o que ele disse? Quem pode crer? Diga-se para os olhos de você. Diga-se você. Diga-se você. Vai voltar para agradecer uma coisa grande que o teu Deus grande resolveu fazer. Está feito, está feito. Labarra, cheia. Subriante, remitia. Sou grande, eu sou grande. Terra, até aí, ó. Te alegre em mim. Eu sou tua esperança. Eu sou teu rochedo divinal. Eu sou o Senhor da tua vida.
8: Isso, estendo as mãos para cá. Vamos orar por estes irmãos que estão voltando para Jesus, aceitando a Jesus como Salvador. Porque hoje começa uma nova caminhada na vida de todos eles. E hoje foi Miqueias, pastor Marconi, Eliabe, Samuel, Josenil Júnior, pastor Manuelzinho. Amanhã vai ser eles que vão estar aqui.
11: Eu creio. Eu creio nisso.
8: Porque Jesus começa a escrever um novo testemunho, uma nova história, né? E eles vão estar com esse microfone na mão dizendo: eu já estive aí onde você está. E assim como Jesus fez na minha vida, vai fazer na sua também. Glória a Jesus. Ore por este rapaz aqui, faça filho de camisa branca que está conosco desde a manhã cedo. Aceitou a Jesus. Tem uma história, tem um testemunho que vai mexer com muita gente. Quando ele começar a contar o testemunho dele dentro de Natal, no estado do Rio Grande do Norte, vai mexer com a estrutura do inferno inteiro. Vai. Que é muito forte, irmãos, a história desse rapaz. É muito forte. Mas ore por ele, para que Jesus os firme. Amém? Então estenda as mãos para cá e diga: querido Deus, nós queremos te apresentar em tuas mãos estas pessoas que voltaram, que te aceitaram, que o Senhor venha firmá-los, que o Senhor venha confirmá-los e que venha fazer deles mulheres e homens de Deus, para arrancar almas da mão do encardido. Que o Senhor os fortaleça, fortalece os teus filhos, faz com que eles cheguem até o dia do arrebatamento da igreja. Levante as mãos para o céu e glorifique o nome do Senhor Jesus Cristo. Agora Samuel Souto, pastor Josenil Júnior e os demais irmãos que estarão na sequência do culto da restauração. Os irmãos que aceitaram a Jesus, a equipe do discipulado, eles vão precisar pegar os nomes de vocês, tá bom? Para que a gente possa depois visitá-los, mandar mensagem, saber como é que vocês estão. Amém?
12: Queridos irmãos, com grande alegria, eu desejo cumprimentá-los a todos com a paz do Senhor. Que bom estar mais uma vez neste lugar, no mês de setembro, louvando a Deus por todos os benefícios que o Senhor tem feito à nossa igreja, a esta casa. Eu quero louvar a Deus pela vida do nosso pastor Martim Alves, toda a diretoria da IADERN, SEMADERNE, seus familiares, Deus continue assim abençoando. Pastor Reinaldo Odílio, que é o coordenador do culto da restauração. Quero louvar a Deus pela sua vida, você que está no templo, você que está a nos ouvir. Deus continue abençoando. Fica aqui conosco, que Deus tem uma palavra ainda mais para mim e para você. Foram pregadores e cantores aqui, utilizados por Deus, mas ainda não acabou, ainda continua, será até às 9 horas aqui no templo e depois das 10 até a meia-noite na nossa missionária, na nossa rádio, na rádio Nordeste FM 92. Então, eu convido você a cantar o hino da Arma Cristã para darmos início a esse horário, o hino de número 196. Eu estava sussurrando esse hino hoje pela manhã. Eu queria convidar você a louvar junto comigo, todos os músicos ali do Diante do Rei Jesus, Fabinho, muito bom revê-lo, todos esses irmãos. 196. Vamos louvar todos ao Senhor.

conosco, o nome de Jesus. Eu quero convidar o pastor Josenil Júnior, nós vamos fazer menção de um texto bíblico. Salmo de número 24.

0: Salmo de número 24, texto bem conhecido dos irmãos, mas como de costume, eu vou ler os ímpares e os irmãos lerão com o pastor José Nildo os versículos pares, e no último, que é o versículo 10, todos nós leremos juntos. Salmo de número 24. Se você achou, diga amém. Do Senhor é a terra e a sua plenitude, o mundo e aqueles que nele habitam.
1: Ele afundou sobre os mares e afirmou sobre os rios.
0: Quem subirá ao monte do Senhor, ou quem estará no seu lugar santo?
1: Aquele que é limpo de mãos e puro de coração, que não entrega sua alma à vaidade, nem jura enganosamente.
0: Este receberá a bênção do Senhor e a justiça do Deus da sua salvação.
1: Esta é a geração daqueles que buscam, a tua face, ó Deus de Jacó.
0: Levantai, ó portas, as vossas cabeças, levantai, ó entradas eternas, e entrará o Rei da Glória.
1: Quem é este Rei da Glória? O Senhor forte e poderoso, o Senhor poderoso na guerra.
0: Levantai, ó portas, as vossas cabeças, levantai, ó entradas eternas, e entrará o Rei da Glória. Todos, quem é este Rei da Glória? O Senhor dos Exércitos, ele é o Rei da Glória. Glória a Deus. Louvado seja o nome do Senhor. Meus queridos irmãos, nós vamos orar ao Senhor agradecendo por esta leitura da palavra. Eu quero convidar o presbítero Abimael, dirigente da congregação ali em Novo Horizonte, setor número 42, certo? Ele vai orar agradecendo ao Senhor pela leitura da palavra, agradecendo por estarmos aqui, e o nome do Senhor será glorificado.
2: Meus queridos irmãos, cumprimento a todos com a paz do Senhor. Maravilhoso Deus e eterno Pai, te agradecemos, Senhor Deus, pela tua palavra lida, e sabemos, pois, que ela tem o poder para restaurar, vivificar, levantar, Senhor, porque a tua palavra, Senhor Deus, te oramos, mas também te agradecemos, Senhor, por esta oportunidade aqui neste momento, em nome de Jesus, e todos dizem
0: glória a Deus, louvado seja o nome de Jesus. Meus queridos irmãos, nós temos aqui no nosso púlpito irmãos, companheiros, pastores. Eu quero com grande alegria apresentar o pastor Manuelzinho. Não sei quem colocou Manuelzinho, velho. Vem pra cá, Manuelzinho. É um servo de Deus. Ele é pastor da Assembleia de Deus ali em Campina Grande, pastor presidente, pastor Dari, pregador da palavra de Deus, está nos presenteando hoje de estar aqui no culto da restauração, no templo central aqui em Natal. Você está feliz com a vinda dele? Diga, seja bem-vindo. Em nome de Jesus. Ele será o instrumento de Deus daqui a pouco para todos nós. Vamos continuar orando. Com ele está o companheiro irmão Micael. Micael cantou, já vai ter a sua oportunidade. Pronto, irmã? Tudo certinho? Fique de pé aí esse pessoal aí lá de Extremoz, grupo vocal Cairos, acertei? Cairós, né? Acertei? Deu certo agora? São ovelhas lá do pastor Arlindo, não é isso? Lá do Templo Sede, na cidade de Extremoz. Eles falaram comigo para estar hoje aqui. Nós vamos ouvir eles louvando a Deus, já com sua oportunidade, irão cantar ao Senhor dois louvores e vai dar certo em nome de Jesus, certo? Pode vir.
3: Glória a Deus. Jesus é bom. Amém. Saudamos a todos com a paz do Senhor. Somos felizes e gratos por estarmos aqui para louvar o Senhor através das nossas vozes, e queremos ouvir também a igreja louvando conosco. Somos gratos ao pastor Samuel, que nos fez o convite, e vamos louvar a Jesus, que é digno de toda a honra, toda a glória e todo o nosso louvor. Amém.
4: E se a igreja souber, por favor, nos ajude. Amém.

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3: 13:52.
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5: Jesus, em nome de Jesus, em nome de Jesus, levante as mãos do céu agora e declare junto comigo, diga Jesus, eu profetizo nessa tarde, diga que já deu tudo certo, em nome de Jesus, e se você acredita, dê o seu melhor, glória a Deus para ele.
6: Aleluia. Você vai voltar para o seu lugar adorando, porque Deus já fez um milagre nesta tarde, e você vai compartilhar um testemunho de milagre, porque verdadeiramente o Senhor está neste lugar. Bendito seja o nome do nosso Senhor e Salvador Jesus Cristo. Aleluia, aleluia, aleluia. Eu sinto Deus aqui neste lugar, irmãos. Deus está se movendo nesta casa. E se você está com o coração aberto, se prepare. Tem coisa boa chegando. Tem coisa boa chegando. Oh, glória. Eis que farei uma coisa nova, então sairá a luz. Porventura não a sabereis. Eis que abrirei caminho do deserto e ribeiros do ermo. Deus está trabalhando. Bendito seja o nome de Jesus. Oh, glória. Vamos ouvir o nosso irmão Micael adorando ao Senhor. Glória a Deus, ele veio acompanhando o nosso querido pastor Manuelzinho. E nesta tarde ele vai adorar o Senhor com muita alegria. E você vai adorar juntamente com ele, amém? Não deixe o fogo se apagar. Não deixe, de maneira nenhuma. Você veio para cá para adorar, meu irmão. E Deus, no meio da sua adoração, vai chegar com a resposta que você precisa. Glória a Deus.
7: Glória. Meus amados irmãos, eu quero cumprimentá-los a todos com a paz do Senhor. Minha gratidão a Deus por essa riquíssima oportunidade. Trago comigo a paz do nosso pastor presidente, pastor Davi Ferreira. Para nós é um motivo de grande alegria estar aqui. Me faço acompanhado do pastor Manuelzinho, que dizinho não tem nada, é pastor Manuelzão, Deus abençoe. Eles são ali, bem pertinho.

nessa linda cidade. Que Deus abençoe a todos os pastores aí em retaguarda. Pastor Alixo Carlos, pastor Eliabe, pastor Samuel, pastor Josenildo. Que Deus abençoe a todos em nome de Jesus. Que coisa boa estar aqui. Jesus está presente aqui. Quem está sentindo a presença de Jesus aqui? E Ele está fazendo o impossível.

mão de Deus está estendida. A metade entendeu, a mão de Deus está estendida. A mão de Deus está estendida sobre a tua casa, sobre a tua vida. Não te preocupa, Ele está no controle. Oh, glória. Às vezes a gente faz uma oração a Jesus, já começa a fazer essa oração assim, ó.

0: mas está bom, irmãos. Se você não está aqui no culto da restauração, Raider comandarra sob faz. Talvez dê para você sentir um pouquinho aí na sua casa, ou aonde você está a presença. Mas Deus está tomando a casa, está enchendo a casa, está visitando o seu povo nesta tarde. Paulo disse: em tudo somos atribulados, mas não angustiados, perplexos, mas não desanimados, perseguidos, mas não desamparados, abatidos, mas não destruídos. Aleluia! Provado, mas não derrotado. Posso até estar enfermo, mas não sou derrotado. Posso até estar vivendo um momento difícil, mas não sou derrotado, porque a minha vitória está em Cristo Jesus, o meu Senhor. Aleluia! Oh glória! Nós vamos fazer a coleta das ofertas desta tarde, irmãos. E aqueles que voluntariamente, generosamente, alegremente querem contribuir com a obra do Senhor, o momento é chegado. Nós vamos em nome de Jesus. Cantor Marcos Câmara está ali. Quero convidá-lo para louvar ao Senhor com o hino. Enquanto o cantor Marcos Câmara estiver adorando ao Senhor, você vai contribuir com muita alegria, amém? Glória a Deus. Nós recebemos tanto de Deus. Temos tantas razões para agradecer ao Senhor. E o fazemos também quando dizimamos e ofertamos. Estamos dizendo: Deus, tudo que eu tenho vem de Ti. Eu quero te devolver uma parte como um modo de gratidão, de fé e de adoração a Ti, amém? Então vamos fazer isso alegremente em nome de Jesus. E você continua adorando nesta tarde. Deus verdadeiramente está neste lugar. Glória a
1: Deus. Quero saudar a igreja com a paz do Senhor. Que coisa boa, irmãos. Ainda tem gente que quer sair da presença dele. Vamos adorar?

0: Glória a Deus. Fique de pé. Glória a Deus. Vamos já ouvir a palavra de Deus, ministrada pelo servo do Senhor. Mas eu queria convidar você a estar de pé. Segure na mão dessa pessoa que está do seu lado aí. Segure firme na mão dele, dela, do seu parente. Você não conhece, mas segure, você não vai comprometer absolutamente nada. Olhe para ele e olhe para ela e diga: o Senhor, meu Jesus. Calma. Repete. Está fazendo isso para quem está através da nossa, na nossa FM, do nosso YouTube, do canal da igreja escutar. Diga: o Senhor é bom e reservou esta hora, este lugar, para estar conosco passeando no meio da igreja. Levante sua mão para o céu. Eu quero convidar o pastor Eliabe, ele vai conduzir o restante do trabalho.
1: Irmãos amados, em pé como nós estamos, nós vamos orar nesse instante, apresentando a vida do pastor Manelzinho, que vai ministrar a palavra de Deus. Mas antes vamos cantar só um corinho. Dê um dó maior aí. Vem aqui, Samuel. Vem aqui, meu querido Micael. Pegue seu violão aí.

0: Bendito seja Deus. Olha, há 30 anos Deus abriu a porta do culto da restauração. Estamos celebrando este ano os 30 anos de fundação do culto da restauração. Quem já foi abençoado por Deus neste culto? Olha aí que coisa grande. E estamos satisfeitos com o que Deus fez, ainda dentro de uma composição de normas, de regras para precaver o trabalho. A igreja, nós não estamos com os momentos dos testemunhos abertos, mas a boa notícia, possivelmente a partir do mês de outubro, você vai voltar e vai agradecer a Deus o milagre que Deus fez na sua vida. Porque esta é uma das características deste culto, são os testemunhos, os votos que os irmãos fazem e mensalmente vêm aqui. E olhe, este período que temos servido a Deus e a nossa igreja no culto da restauração, nós temos visto muitos testemunhos, irmãos que foram curados, causas das justiças que foram resolvidas, não é? Enfermidades que foram curadas lá no hospital, porque também essa é uma marca, aquilo que flui aqui do bairro do Alecrim vai alcançando lugares. Nós um dia que estávamos aqui, recebemos uma foto dos corredores do Valfredo Gugel, tomados por macas, mas alguém ligou uma caixa de som e estavam lá ouvindo o culto da restauração e Jesus salvando, curando, restaurando. É assim que Deus faz. Amém? Por isso somos felizes. Irmãos, com muita alegria nós vamos receber agora, para ministrar a palavra de Deus, o pastor Manuel Alves, vindo ali de Campina Grande. A igreja o recebe com alegria, digamos para ele: querido pastor, seja bem-vindo e que Deus te use. Amém. Vem cá. Vou avisar que o pastor Manuel está autorizado pela direção da nossa igreja para apresentar aqui o material. Ele vai já apresentar. Eu ia fazer a propaganda, mas eu vou deixar ele fazer, que ele faz a propaganda maior. Faça uma propaganda do tamanho do senhor. Eu disse ontem lá em Neópolis que a descendência de Golias está em Campina Grande. E eu quero avisar também que o material do Ministério de Anto Rei Jesus está lá na frente. Está aqui na porta esquerda. Não passe sem. Não saia por esta porta aqui, saia por esta. E os irmãos vão atendê-lo. Amém, igreja?
1: Meus irmãos, a paz do Senhor. Nós estamos alegres em estar com os irmãos para participar desse momento tão crucial, importante. E seria hipocrisia minha dizer ou perguntar: quem está sentindo a presença de Deus? Porque a presença de Deus é notória em nosso meio. Eu quero louvar a Deus pela vida dos irmãos, agradecer a Deus pela oportunidade que o Senhor tem nos concedido, e assim louvar a Deus pela vida do nosso pastor presidente, nosso querido pastor Martim Alves. Que Deus continue abençoando o nosso querido pastor. Louvar a Deus pela vida do pastor Reinaldo, que é coordenador do culto da restauração. Que Deus continue abençoando. E aqui os amigos que nos proporciona, através da bondade de Deus, essa oportunidade. Pastor Samuel Souto, que Deus continue abençoando. Eu já fico meio trêmulo quando vejo o pastor Alixo. Aí hoje está o Samuel Souto, Eliabe e ainda o pastor Joseni. Então, eu estou com as duas mãos aqui meio trêmula, mas no final vai dar tudo certo, em nome de Jesus. louvar a Deus pela vida do pastor Samuel Souto, pastor Josene Júnior, pastor Eliabe e também pelo meu amigo pastor Alixon, que Deus continue abençoando poderosamente. O cantor Micael tão bondosamente nos acompanha desde ontem. Eu peço oração para os irmãos. Acabando aqui, nós vamos retornar para Campina Grande, para que Deus permaneça e continue nos dando livramento. Deus abençoe meu amigo cantor Fabinho, todo o conjunto, que Deus abençoe poderosamente. Meu amigo Júnior chegou por aqui na elegância total. Aprendeu com o pastor Manuel Xavier, né? Essa gravata dele aí, se sair negócio, eu levo ela, viu? Porque essa daí é diferenciada. Que Deus abençoe a todos. Total respeito por todos os obreiros que estão aqui. Que Deus abençoe a todos. Nosso querido cantor Marcos Câmara, que também louvou a Deus. Que Deus abençoe. Meu amigo Maxwell, Deus abençoe todo mundo. A gente vai se encontrando, irmão. E há uns meses, anos atrás, era tudo mais gordinho, né? Mas tá todo mundo magro, irmão. Interessante. É um padrão de vida maravilhoso. Nós temos que louvar muito a Deus e agradecer pelo irmão Jaro, viu? Porque Deus é bom. Que Deus abençoe o pregador Miqueias poderosamente. Deus usou aqui de uma forma extraordinária. Meus irmãos, antes de abrir o texto bíblico e ler uma palavra que Deus colocou em meu coração, eu tenho dois livros em minhas mãos que estão faltando na sua biblioteca. O primeiro é Orando para Sobreviver, a oração como chave para a sobrevivência. Neste livro de 84 páginas de um conteúdo teológico e espiritual, você vai encontrar resposta para algumas perguntas básicas, de uma forma geral, sobre oração. Por exemplo, quais são os fundamentos da oração? Quais são os obstáculos que me arrancam da oração? Seria meio sem lógica citar alguns obstáculos e não te ensinar a vencê-los. Aqui você vai, eu vou destacar alguns obstáculos e também vou te ensinar a vencê-los, tá bom? E dentre de outras respostas você encontrará no Orando para Sobreviver. Uma coisa eu tenho certeza, irmãos, se todos nós, independentemente do que ocupamos, não manter uma vida de oração, ninguém sobrevive aqui, tá bom? Então, deixa Deus te usar. O outro, valores inegociáveis, eu vou decorrer sobre Daniel capítulo 1, versículo 8, e vou te ensinar a permanecer firme como Daniel em tempos de pressão, tá bom? Então, não deixa de adquirir. 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Você adquire esse material, você ajuda a pagar a prestação do carro que eu ando, você ajuda a levar pão e leite para minha mesa, e todas as vezes que nós vamos agradecer, nós oramos pela sua vida. Ontem eu saí do restaurante, um rapaz pediu uma ajuda, eu fui lá no carro, peguei ajuda. Finalizando, o rapaz acabou voltando para Jesus ali no meio da rua. Mas aí eu disse um negócio para ele, irmão. Eu disse para ele: eu não estou duvidando da sua dignidade. Não estou dizendo que você está mentindo, que não vai comprar alimento. Mas aí eu peguei o valor que eu ajudei a ele e falei assim: se você usar droga ou investir em qualquer outra coisa que não é lícita, vai morrer. Por que o senhor está falando isso? Porque esse dinheiro é do altar. Então tem que ter muito cuidado, tá bom? 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Meus irmãos, assim como ensina o pastor Martim, se na hora da leitura bíblica ele pede para os irmãos ficar em pé, assim façam. Mas se ele pede para os irmãos ficar assentados, faça de acordo com o ensinamento do pastor. Mas vamos ler um texto bíblico, por gentileza? Evangelho de Jesus Cristo, segundo escreveu Mateus, capítulo 15, e o versículo apenas de número 25. Evangelho de Jesus Cristo, segundo escreveu Mateus, capítulo 15, e apenas o versículo de número 25. Quero mandar um abraço, muita gente mandando mensagem. Pastor, estamos aqui ouvindo, pastores amigos aqui do Rio Grande do Norte, pastor Bruno Rodrigues, pastor Queginaldo, pastor Magela, todo mundo aí ouvindo e assistindo. Para você que está assistindo, que Deus abençoe e a glória que está caindo aqui, que invada a sua casa. Para você que está ouvindo, meu desejo é o mesmo, que o mesmo Deus que está operando aqui, opere milagre também na sua casa. Um dia eu estava pregando num congresso lá em Brasília, e aí minha família toda estava assistindo em casa. De repente Deus me tomou naquele lugar e disse: eu vou começar a batizar com o Espírito Santo aqueles que estão assistindo. Aí Deus foi tão bom que muitas vidas começaram a testemunhar: ah, acabou alguém ser batizado aqui. E eles foram falando isso no meio do congresso. Quando acabou o congresso, a minha esposa me ligou e disse assim: enquanto nós estávamos aqui assistindo, Deus batizou Moisés. O Moisés é o meu filho mais novo, só tinha 6 anos de idade. Deus batizou com o Espírito Santo. Então, o mesmo Deus que está fazendo aqui, ele está fazendo na sua casa. Diz assim a palavra do Senhor. Então, chegou ela e adorou, dizendo: Senhor, socorre-me. Eu vou repetir. Então, chegou ela e adorou, dizendo: Senhor, socorre-me. Curve a sua cabeça. Pai querido e amado, Deus que tem todo o poder e autoridade, é o Senhor que manda no céu e também na terra, e diante o teu poder, nós te glorificamos, exaltamos o teu nome e te pedimos, ó Pai, continua salvando nesta tarde, batizando com o Espírito Santo, derramando do teu poder e manifestando a tua glória. Eu sei que a ti toda honra e toda glória, e por isso eu creio que grandes coisas permanecerá acontecendo nesta casa, em nome de Jesus. Podem sentar. Os músicos podem deixar fluir, viu? Deixa Deus usar vocês aí, em nome de Jesus. Meus irmãos, eu estava perguntando a Deus o que ministrar nessa tarde, e Deus, em um momento de devocional nesta manhã, ele colocara esse texto em meu coração. Eu tenho duas obrigações aqui nesta tarde. A primeira é explicar o texto para os irmãos, e a segunda, enquanto eu explico o texto, eu vou transmitindo uma revelação que Deus tem colocado em meu coração. Quando nós observamos o Evangelho de Jesus Cristo, segundo escreveu Mateus, em seu capítulo 15, nós observamos que agora começa esse capítulo dizendo que chegaram ao pé de Jesus alguns escribas e fariseus que vieram de Jerusalém. Esses escribas e fariseus, eles vão interrogar Jesus, e dentro desse interrogatório, o desejo do coração deles era agora dizer que Jesus tinha quebrado o protocolo. Isso quer dizer, o que mais eles queriam era acusar Jesus. Eles vêm como acusadores para tentar acusar Jesus. Acusar Jesus de quê? De transgredir agora acerca da lei. Porque dentro desse contexto havia uma tradição dos anciões. E essa tradição determinava que ninguém poderia comer, se alimentar do pão, sem antes lavar as mãos. Agora, os discípulos, quando chegam com Jesus, eles se alimentam do pão sem antes lavar as mãos, por causa da quebra da tradição dos anciões. Escribas e fariseus vêm para cima de Jesus e querem, a todo custo, acusar Jesus de transgressor. Jesus vai começar a dialogar com eles, e dentro desse diálogo, Jesus vai começar a esclarecer algo interessante. Jesus vai dizer que o que verdadeiramente contamina o homem não é o alimento que entra, mas na verdade é aquilo que sai. Jesus também vai tocar sobre algo interessante. Jesus vai dizer para eles: vocês não estão preocupados em obedecer os mandamentos de Deus. E Jesus vai citar um deles, que é: honra teu pai e a tua mãe. O que Jesus está dizendo é: vocês ficam aperreados e desesperados por causa da quebra de uma tradição dos anciões, que não quer dizer nada, mas não estão nem aí para obedecer o princípio que Deus determinou. Agora Jesus vai citar algo que foi falado

Pedro ficou com dúvida e Pedro vai começar a dialogar com Jesus dizendo: ô mestre, mas o alimento entra para o ventre e depois é colocado, jogado fora. Como assim? Aquilo que vai contaminar é o que sai pela boca, mas tudo que sai pela boca provém do coração. Jesus vai explicar para Pedro dizendo: é desta forma mesmo, porque o coração procede maus pensamentos como morte, adultério, prostituição, furtos, falsos testemunhos e também blasfêmia. Aí Jesus encerra dizendo: são essas coisas que contaminam o homem e não o alimento que é ingerido. Após isso, quando nós vamos observando o contexto, nós observamos que no versículo de número 21 está escrito: e partindo Jesus dali, ele foi às partes dos territórios de Tiro e de Sidom. É interessante, enquanto um povo em Jerusalém está querendo acusar Jesus e dizer que ele é transgressor ao ponto de expulsá-lo dali, é interessante que lá do outro lado havia gentios que Jesus nem para eles veio, que nada conheciam acerca da lei, mas estavam desesperados. Para quê? Procuravam Jesus para nele encontrar resposta para os seus grandes e pequenos dramas. Jesus, ele deixa aquele ambiente, chega nos territórios de Tiro e de Sidom. Quando nós observamos, os territórios de Tiro e de Sidom era carregado de religiosidade legalista. Isso quer dizer, era cheio de regras. Agora, Jesus está saindo de um ambiente, está indo para outro ambiente, mas isso também tinha suas complicações, porque Jesus acabou de ensinar que o que contamina não é o que entra, é o que sai. E Jesus está entrando em um território aonde para os judeus, os moradores de Tiro e de Sidom, era nada mais, nada menos do que cães imundos ou cães impuros. Quando nós falamos de cães imundos ou impuros, nós falamos de cães que não tem tratamento nenhum, jogado na rua. Era desta forma que o judeu comparava os moradores de Tiro e de Sidom como cães impuros ou imundos. Aí Jesus está entrando nesse ambiente. Isso me despertou uma curiosidade. E eu comecei a pensar, quando eu meditava sobre esse texto, eu comecei a pensar dentro dos meus pensamentos, das minhas imaginarias. Eu comecei a pensar: imagina se Jesus ligasse para nós numa segunda-feira de manhã perguntando: hoje eu vou visitar a sua rua, qual é a casa que você quer que eu entre e qual é a casa que você quer que eu não entre? Vamos lá. Quem aqui, mesmo tentando fazer o máximo possível, adorando a Deus, fazendo a diferença, engolindo muitas vezes, colocando um copo de água na boca para não falar, não teria pelo menos uma ou duas casas da tua rua que você iria dizer: Jesus, aquela casa de número tal não é merecedor de te ter no ambiente? Todo mundo aqui, pelo menos uma ou duas casas, você iria dizer isso para Jesus. Só que aí, dentro desse contexto, eu descobri que bom que Jesus não precisa perguntar para ninguém aonde ele vai, aonde ele deixa de ir, o que ele opera, o que ele faz, o que ele

ele arranca da sepultura, ele não dá satisfação a ninguém. Sabe por quê? Porque Jesus vai aonde quer. Jesus não depende da minha nem da sua vontade. A minha e a sua vontade até é boa e agradável, mas a vontade de Deus é boa.

Jesus não depende dos seus caprichos, Jesus não depende da sua vontade, Jesus não depende da sua opinião, ele vai aonde ele... Sonoplasta, isso não é exigência, é só um pedido. Se me ajudar só um pouquinho no retorno, eu agradeço. A caminhada é longa. Levante a sua mão direita, por gentileza. Levante a esquerda também. Segure a mão da pessoa que está do seu lado. Dê uma chacoalhada pentecostal nela e diga: os seus caprichos, as suas vontades e a sua opinião aqui não vale nada. Jesus faz como ele quer. Jesus opera como ele quer. Jesus está saindo do meio dos judeus. Jesus acabou de ter que explicar para escribas e fariseus que mais importante do que a tradição dos anciões era obedecer a palavra de Deus. Mas mesmo assim, por causa dos discípulos ter quebrado a tradição dos anciões e comer sem lavar as mãos, eles estão horrorizados, querendo acusar Jesus. Só que Jesus acabou de entrar em um território dos gentios. Os gentios, Jesus, nem para eles vieram. Mas enquanto Jesus chegou ali, Mateus não fala o que eu vou falar aqui, mas Marcos diz que Jesus fez um pedido. Jesus entrou em uma casa, e entrando naquela casa, Jesus disse: não precisa anunciar que eu estou aqui. Isso me trouxe uma reflexão um dia desse. Todo pregador tem pelo menos um parafuso solto, pelo menos um grau de autismo. Todo pregador tem. Não se preocupe quando você enxergar isso. E ainda para piorar, tem 2, 3 dias da semana que vem o TDAH. Mas deixa eu te dizer uma coisa: o próprio Jesus está dizendo: não precisa.

profeta. Tá assim. Aí aqui eu encontro o próprio Jesus dizendo: não precisa anunciar que eu tô aqui. Levante sua mão direita. Levante a esquerda, tenha paciência, eu sou assim mesmo. Segure a mão do seu irmão. Dê uma chacoalhada pentecostal nele. Diga para ele: nunca queira ir. Diga: nunca queira ir por vontade própria. Diga: espere a hora que Deus vai te levar. Diga para essa pessoa: quando você vai por vontade própria, a responsabilidade não é de Deus.

Não me pergunte como, mas mesmo Jesus pedindo para não anunciá-lo, a notícia corre, é impossível esconder Jesus. Eu tenho 1,98 m de altura. Se for preciso me esconder aqui, em algum lugar vocês vão conseguir me esconder. Mas tem uma pessoa que está no nosso meio. Ele é invisível. Ninguém toca na carne dele. Ninguém vê os olhos dele, Silas. Ninguém toca no cabelo dele. Ah, eu tenho 1,98 m. Eu tenho

Escutem. A Bíblia diz, no versículo de número 22, que das cercanias, uma mulher ficou sabendo que Jesus estava ali. O que é que significa essas cercanias? As terras arredores, o subúrbio da cidade, é o que significa cercanias. Aí dessas cercanias, uma mãe de família que está desesperada, com uma situação dentro de casa, aos olhos humanos, irreversível. O problema não se resolvia com medicina humana. O problema não se resolvia com medicação humana. O problema era muito mais além do que isso. Era espiritual. Aí ela fica sabendo que Jesus está por aí. Ela era gentia. Essa mulher, Mateus a classifica como cananeia, outros como sirofenícia. Mas uma coisa eu posso te dizer: a identidade dela não permitia adorar a Jesus. Mas ela tem que tomar decisões, e há decisões que não vai dar tempo de tomar amanhã, tem que ser tomadas hoje. Ela larga sua etnia, ela larga sua religião, ela larga o seu costume, e ela vai em busca de alguém que pode resolver. Para essa mulher crescer tamanha fé, ela teve que ouvir falar de Jesus. Alguém chegou para ela e disse: por

dizendo: Jesus pode. Jesus pode. Ela vai ao encontro de Jesus. Quando ela chega, começa agora os obstáculos. Sabe qual é o problema da nossa geração? Todo mundo quer viver o propósito, ninguém quer suportar o processo. Hoje eu vejo pessoas, eu falo essas coisas mesmo, irmão. Hoje eu vejo pessoas nos chamando de mercenários. Só que são pessoas que não procuram saber o que você já passou. Os mesmos que tantas horas dizem: esses pregadores itinerantes é tudo mercenário. Não sabe que um dia lá na minha casa, o meu Moisésinho com 4 anos de idade chorou para comer hambúrguer do McDonald's. E nós não tínhamos R$18,90. Esses mesmos que hoje lhe aponta sem saber o que você passou, é os mesmos que nunca procurou saber o dia que você não tinha condições de levar uma cesta básica para casa. Aí começam a olhar apenas o momento que você está vivendo. Só que tem um porém: é impossível viver o propósito sem passar pelo processo. Hoje eu louvo a Deus chegar num restaurante, como eu já cheguei, e aqueles menininhos que o restaurante nem quer deixar sentar, eu digo: se eles não sentar, eu vou embora. E eu olhar para eles e pagar para eles, lembrando que um dia eu chorava porque não tinha para dar meus filhos. Só que para viver o propósito é necessário passar pelo processo. É dentro desse contexto quando essa mulher vem clamando, gritando. Agora só que ela é demais. A primeira decisão que ela tomou foi: eu não vou chegar de qualquer jeito, eu vou reconhecê-lo. Ela chegou dizendo: Jesus, ó filho de Davi, tem misericórdia de mim. Aí ela vai dizer o quê? A minha filha está miseravelmente endemoniado. Irmão, endemoniado já é ruim. E miseravelmente, ela está dizendo: o que está acontecendo na minha casa é desastroso. A minha filha está miseravelmente endemoniada. Aqui começam alguns obstáculos. O primeiro obstáculo é que os discípulos tinham ordem para não anunciar que Jesus estava ali. Aí, quanto mais ela clama, o primeiro obstáculo, sabe qual é? Jesus fica no silêncio, não fala nada. E os discípulos estão aqui, ó: mestre, dispensa ela. Há um comentário do Novo Testamento chamado Esperança, para mim é um dos melhores, que um dos autores diz que quando os discípulos vão ao mestre dizer isso, está dizendo: atende ela e depois dispensa. Mas se a gente olhar o texto, não tem como compreender outra coisa. Jesus vai agora falar algo que vai ser o segundo obstáculo. Jesus vai dizer: falem para ela que eu não tenho nada a ver com ela. Eu vim senão para os perdidos da casa de Israel. Jesus está dizendo: nem precisa trazer até a mim, eu não tenho nada a ver com isso. Primeiro silêncio, depois uma fala dessa. Um dia eu estava no aeroporto, e enquanto eu estava embarcando, eu disse: Jesus, me dê aqui um texto. Eu já vou chegar no Congresso do Ciclo da Oração, ministrando à tarde, lá em São Paulo. E me dê aqui um texto. Aí Jesus disse a mim: fale do meu silêncio. Aí eu fui contra Jesus, ó, estava me sentindo bambambam. Eu disse: Jesus, tem tanto pregador lá, as irmãs estão pagando passagem, vão me dar oferta, as irmãs orou o ano todinho. Que silêncio, Jesus, elas estão doidinhas para ouvir, é assim diz o Senhor. Aí Jesus se calou, eu embarquei. Na época eu tinha uns 40 quilos a mais, era um sacrifício, Silas, para entrar dentro do avião. Amarrei o cinto lá. Aí quando o avião está subindo, uma mão pesou na lateral do meu ombro, eu comecei, a lágrima desceu, eu disse: é Jesus. Aí eu já entendi o que era, eu disse: me perdoe,
Eu vou falar sobre o seu silêncio. Eu fui atrevido quando subiu lá nos 10 mil pés que controlou. Aí eu disse: Jesus, agora me dê um esboço. Aí Jesus começou a me lembrar algumas coisas que eu já tinha lido historicamente sobre o texto. Aí no meio do texto eu disse: me dê umas aplicações para melhorar o negócio. Aí Jesus começou a dizer:

Levante a mão do seu irmão para o céu. Levante, pegue na mão dele, levante, eu já estou indo embora, levante. Dê uma chacoalhada pentecostal nele, dê. Olhe para

Deus. Está rolando. A mulher está aqui, ó. Minha filha está endemoniada. Eu preciso de um milagre. Só quem pode fazer é Ele. Eu clamei, Ele não respondeu. E quando Ele responde, diz que não veio para mim. Se fosse hoje, imagina tu chegando na porta e o porteiro dizendo: hoje você não entra. Tu fazia um escândalo. Porque os crentes hoje está tudo uns Robin Hood. Escute isso. Só que aí ela parou e lembrou: eu já o reconheci. Só reconhecer Jesus não é suficiente. Ela parou e disse: só o reconhecer não é suficiente. Eu preciso fazer alguma coisa a mais. Se só reconhecer não é suficiente, o que é que eu faço? A Bíblia diz que ela se prostrou. O adorou. E disse: Senhor,

odia a él. Adore a ele. Você não poderia estar em outro lugar. O dono desta casa é o teu socorro bem presente na hora da angústia.

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3: 15:22.
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18: Ela disse, eu reconheci, eu adorei. Tá faltando alguma coisa. Ela parou e disse, obedecer. Aí ela disse, sim, senhor. Eu vou falar de uma forma figurativa, mas que não mexe com a interpretação do texto.

segunda. Dá uma chacoalhada pentecostal no teu irmão e diga: se prepara. Diga: hoje vai ser diferente. Diga: hoje não vai precisar

se o que está acontecendo aqui é por causa do teclado, vai parar. Mas se o que está acontecendo aqui está descendo do céu, vai pegar, vai pegar, vai pegar, vai pegar. Comigo, meu maestro, nesse clima, você que está afastado do evangelho, mas veio no culto da restauração. Se você é afastado do evangelho, dê um sinal com a mão, deixa eu lhe conhecer. Tem alguém afastado do evangelho? Pastor Manuelzinho, eu preciso voltar. Eu estou andando longe de Jesus, mas eu preciso voltar. Pastor, eu estou afastado do evangelho, mas eu estou em casa assistindo pelo YouTube, pelo Facebook, pelo Instagram. Se você está acompanhando de casa e quer voltar para Jesus, escreve assim: eu quero. Pastor, estou ouvindo pela rádio. Se quer voltar para Jesus, nós vamos orar por você aí. O renovo que está caindo aqui, o milagre que está acontecendo aqui, está invadindo a tua casa aí agora. Mas aqui dentro,

0: comigo assim: Jesus está neste lugar. Irmãos amados, culturalmente nós temos no culto da restauração momentos de orações específicas. E chegou um pedido de oração urgente. Irmão Gilvan, tem alguém fazendo um monitoramento da... Tem não, né? Hoje não, né? Então nós também, por isso que está sem a referência lá no telão das decisões, né? Das pessoas que estão tomando decisão ao longo do dia. Tudo bem. Glória a Deus. Nós vamos orar nesse instante, irmãos, apresentando a vida do irmão Marcelo Ferreira da Cruz, que está precisando de um socorro urgente para a sua filha Fabíola Maria. O irmão Marcelo, quem fez o pedido, está aqui? Está lá atrás? Venha cá, soldado, em nome de Jesus. Mais um pedido de oração. A irmã Josefa também está aqui? Vem, irmã Josefa, também, se a senhora puder, à frente agora. Você deseja receber uma oração especial pela sua família, por algum parente? Vem à frente agora, em nome de Jesus. Nós vamos fazer, vamos ficar todos de pé nesse instante. Há uma intervenção de Deus esta noite para a sua casa, esta tarde. Deus pode fazer em um movimento o que os homens levariam meses e anos para realizar. Basta apenas uma palavra do Senhor esta tarde, para que as coisas elas se ordenem dentro da sua família. Glória a Deus. Irmão Marcelo, Deus está enviando um socorro hoje. Aleluia. Aleluia. Aleluia. A partir do mês de outubro, nós voltaremos com os testemunhos e vocês vão contar aqui o que Deus fez na casa, na família. Glória a Deus. Vamos estar orando pelos companheiros que aqui estão à frente e necessitam da intervenção de Deus para este negócio. Presbítero lá do setor 39. Presbítero Tales, estenda as suas mãos. Ore pela sua família agora. Sobrinhos, filhos, netos, esposas, esposos. O pastor pregou agora aqui. A mãe foi até Jesus e deixou a filha endemoniada em casa. Mas quando ela chegou em casa, a palavra já tinha chegado primeiro. Alguém pode estar muito longe, mas oração tem GPS bom, viu? E não erra endereço. Deus pode ir lá agora e colocar as coisas em ordem. Ore com muita fé. Isso. Deus vai chegar lá, irmã Josefa, viu? Deus vai chegar lá, em nome de Jesus. Vai trazer de volta. Aleluia. Vamos orar com fé. Isso. Oremos com fé. Sim. Sim. Sim. Deus libertando, não é? Isso. Vai limpar. Aleluia. Deus vai tirar tudo. Nós vamos orar agora e Deus vai fazer uma grande limpeza. Amém.
1: Glória a Deus. A paz do Senhor, meus irmãos.
0: A paz do Senhor.
1: Você tem fé? A Bíblia diz que sem fé é impossível agradar a Deus. Então agrade o Senhor. Use a sua fé. Eu quero ouvir você orando, intercedendo. Agora, Espírito Santo, Entramos, Senhor, aqui na tua presença.
0: Vai lá, Jesus.
1: Nós te damos, Senhor, louvor, glória,
0: vai lá,
1: honra, Jesus, adoração, súplica.
0: Vai lá,
1: clamamos,
0: Jesus.
1: A tua palavra diz: clama a mim, responder-te-ei, anunciar-te-ei coisas,
0: sim,
1: grandes, firmes, ocultas, que você não sabe. Por isso, Deus, a tua igreja agora, eu ouço a oração do teu povo. Eu ouço, Senhor, a oração e ouço, Senhor, no reino espiritual, grilhões sendo quebrados, demônios sendo expulsos, porque nós usamos o nome que é sobre todo nome. Nós usamos o nome que está acima das estrelas, o nome que tem o controle da vida e da morte, o nome que tem o controle sobre a saúde humana, o nome que tem poder para libertar das cadeias, das prisões, das algemas, das portas. Não há nada impossível para esse Deus. E é no nome de Jesus que eu autorizo agora, liberando, Senhor, vidas. Sejam libertas agora pelo poder do nome de Jesus. Sejam libertas agora pelo poder do nome de Jesus. Que haja saúde. Que haja saúde. Que haja saúde no meio do povo de Deus. Que aonde houver um crente com fé, Jesus, que a oração seja respondida pelo poder do teu nome. Que aonde houver, Senhor, um crente pedindo e clamando ao Senhor nesta tarde, e aqui, Senhor, pelas ondas sonoras do rádio, pela internet, e aqui neste templo, Senhor, que o teu Espírito Santo chegue agora agindo. Age agora, Jesus. Começa por aqui. Age agora, Jesus. Começa libertando aqui. Age agora, Jesus. Começa fazendo aqui. Em nome do Senhor Jesus. Jesus, eu te apresento aqueles pedidos que nem chegaram aqui. Os que estão, Senhor, agora na internet.
0: Meu Deus.
1: Precisando de um socorro.
0: Precisando
1: de um milagre. Precisando, Senhor, de uma providência. Precisando, Senhor,
0: sim, meu Deus,
1: liberto pelo poder do nome de Jesus. Haja liberdade agora pelo poder do nome de Jesus Cristo. Receba liberdade. Receba liberdade. Seja livre.
0: Prisões.
1: Seja livre.
0: Quebradas.
1: Eu ordeno agora no nome de Jesus. Seja livre. Bata em retirada agora. Seja livre. Seja livre. Em nome de Jesus, seja livre. Em nome de Jesus. Em nome de Jesus. Que haja poder, Senhor, sobre a vida do teu povo.

ouvindo esse rádio e crendo, Deus, que o Senhor vai fazer. Tu és o Deus da providência, tu és o Deus que abre porta, tu és o Deus que salva, tu és o Deus que cura, tu és o Deus que batiza com o Espírito Santo. Se houver algum crente, Senhor, que tenha fé nesta tarde e que deseje ser batizado com o Espírito Santo, o Senhor não mudou, é? O Senhor é o mesmo. O Senhor chega agora com batismo, batiza, batiza ele agora, Jesus, batiza ele agora, Jesus, faz algo extraordinário para a glória do teu nome. No nome de Jesus.